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0: Agora em Palmas, 9:05.
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0: Alô, alô. Maravilha, maravilha. 9:05. É, em Palmas, Tocantins, capital mais queridinha do Brasil. Vamos interagir com o ouvinte que está passando aqui no WhatsApp da paz. A Noriceu passou por aqui, deixando aqui o boa noite. Deus abençoe sua vida, hein, Noriceu? Muito obrigado pela companhia. Pastor José Henrique também passou por aqui, já nas ruas da nossa capital, trabalhando

0: Senhor Jesus lhe guarde, lhe cubra e abençoe todos os passageiros que passarem aí no seu carro. O irmão Hilário também está passando por aqui, ó. Boa noite, a paz do Senhor Jesus. Aqui é o Hilário do Santa Bárbara. Toca um louvor aí com o Silvan Santos, pode ser qualquer um. E ofereço para todos da escuta. Valeu, irmão Hilário. Abraça aí, pessoal, lá no Santa Bárbara, né? No Jardim Vitória, 1, 2. Deus abençoe. O presbítero Everton também passando por aqui, lá da De Águas Lindas. Rapaz, esse povo tá sumido, hein? É, minha amiga missionária Ira Nildes também, por lá. Deus abençoe. Ele tá falando aqui. Boa noite, a paz do Senhor Jesus, minha amiga. Estamos a caminho da rádio. Olha, eu sabia. Tá vindo pra cá, ó. Para a apresentação do programa Missões em Foco. Que Deus abençoe grandemente. Seja muito bem-vindo, presbítero Everton. Quem mais está chegando por aqui? Quem mais está chegando por aqui? Evangelista Jadson também chegando por aqui. A paz do Senhor, cantor Elianai. Quero ouvir um louvor com Beto Chaves, Sacrifício de Amor. E ofereço para todos os plantonistas. Valeu, Evangelista Jadson, diretamente da região norte, da capital. 503 norte, né? Um alusão todo especial pro pessoal aí na região norte. E é claro, pro meu digníssimo, né? Também está lá na 607 norte. Beijo, meu amor, Deus abençoe. Daqui a pouco estamos de volta. Boa noite, na paz do Senhor Jesus, cantora Elianai. Peço um louvor com quem Moel Reis está voltando. Ofereço a Eduarda, irmã Marlene, família em Porto Nacional. E para você, cantora, especialmente minha amiga, irmã Edileuza, diretamente da 1304 Sul. Deus abençoe sua vida. Muito obrigada pelo carinho, sempre pela companhia, pela sua audiência todos os dias. Tá bom? Vamos lá, Nívia Soares chegando por aqui. Teu amor não falha, exatamente às 9:08 em Palmas, Tocantins.
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1: 9:32, por aqui a música não para. Sulamita Alves.

Maravilha, maravilha. De volta aqui juntinho com você, 9h48, isso mesmo, 9h48. Quero mandar um abraço aí pra irmã Valmira Simões, que está ligadinha. Ela manda um alô pra todos que estão ligados na Melhor. Deus abençoe vocês sempre. Estou ligada na Melhor Rádio. Valeu, irmã Valmira. Deus abençoe sua vida. Muito obrigada pelo carinho, pela companhia. Eu vou ficando por aqui. Você continua por aí. Daqui a pouquinho, logo mais às 22 horas, começa Missões em Foco. Não desliga o seu rádio. Não fique triste. Já deixa o nosso encontro marcado aí amanhã, sexta-feira. Com certeza, se assim o Papai do Céu permitir, estarei de volta aqui juntinho com você para encerrarmos aí a semana com chave de ouro e, é claro, com a sua participação. Missionária Esmeraldina passando por aqui também. A paz do Senhor Jesus, cantora,

18. Um abraço a todos vocês. Que Deus abençoe grandemente. Beijo no coração. A paz do Senhor Jesus.

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1: Em Palmas, 22:04.
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1: Olá, boa noite a todos na paz do Senhor Jesus. Aqui quem vos fala é a missionária Maria Bonfim e eu louvo a Deus por essa rica oportunidade que Ele nos concedeu mais uma quinta-feira de estarmos aqui juntos falando da palavra de Deus. E aqui eu quero já cumprimentar a bancada que está aqui repleta de mulheres e homens de Deus que Deus tem preparado para estar aqui conosco nesta noite. Aqui estamos com o coordenador de missões do Luz e Mangues, o evangelista Everton. Evangelista Everton, ele vai estar esse mês aqui, ó, cooperando conosco no programa Missões em Foco. A paz do Senhor, evangelista, tudo bem?
4: Boa noite, a paz do Senhor Jesus. Que esse mês seja um mês de bênção, de vitória para a vida de cada um, né? Cada ouvinte que vai estar ouvindo essas ministrações. Amém.
1: Verdade, eu tenho certeza que Deus fará grandes maravilhas através desse programa Missões em Foco, através dos louvores, através da palavra, da ministração da palavra. E eu estou muito feliz de tê-los aqui nesse dia de hoje, cooperando conosco nesse programa tão abençoado a qual o Senhor Jesus preparou. Quero também aqui cumprimentar o evangelista Luan Santos, o homem que Deus preparou nessa noite para trazer a ministração da palavra. A paz do Senhor, evangelista.
5: A paz do Senhor, missionário. É um privilégio estarmos aqui nessa noite, sendo um canal de Deus, um porta-voz do Senhor para todos os ouvintes da Rádio Paz. Tenho certeza que Deus tem algo especial para todos nós nesta noite.
1: É verdade, louvado seja Deus. E também está aqui conosco, veio aqui nos abençoar com a sua presença, a missionária Karine. Louvado seja Deus, a missionária Karine. Deus abençoe a sua presença, que é muito importante. Louvamos a Deus. É missionária lá do também de Luz e Mangues, né? Deus abençoe. Também está aqui a nossa pastora, a pastora Iranildes, mulher de Deus, ali da AD Águas Lindas, né? Mulher de Deus, a qual ela sempre está aqui conosco, nos ajudando. Essa já é, se não me engano, já é a segunda ou é a terceira vez, né, de estar aqui. A paz do Senhor, pastora, que Deus abençoe a sua presença, que é muito importante. E você, meu nobre amigo, que está aí do outro lado, nos ouvindo, que o Senhor venha abençoar esse momento desse programa na sua vida, assim como eu tenho certeza que Ele vai estar, e eu creio que Ele vai estar abençoando as nossas vidas que aqui estamos também. Louvado seja Deus. E estamos aqui mais uma quinta-feira com o tema O Grande Amor de Deus pela Humanidade. Esse amor que tem nos alcançado. A referência bíblica está em João, no capítulo 3, verso 16, que fala do grande amor de Deus. O amor que é insondável, o amor que é incomparável, o amor eterno, o amor infinito, o amor imutável, o amor soberano, o amor incondicional. É esse amor que nós estamos aqui nas quintas-feiras falando desse grande amor que tem alcançado a minha vida. E tenho certeza que Ele está batendo na porta do seu coração, esperando que você venha abrir e dar a oportunidade para Ele também alcançar a sua vida, cear com você, porque o Senhor Jesus, Ele está nos esperando. Louvado seja Deus pela sua vida que está aí nos ouvindo. E agora nós vamos ouvir um louvor e após o louvor seguiremos com o programa.

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1: Glória a Deus. Voltamos e aqui estamos para louvar a Deus por tudo que Ele tem feito em nossas vidas. E nesse momento, você, meu amado ouvinte da Rádio Paz, se você tiver uma Bíblia, se você tiver em condições de você acompanhar conosco a leitura, que será feita a leitura da Palavra de Deus agora com o evangelista Everton.
2: Boa noite, meus queridos e amados ouvintes. Gostaria de estar deixando uma palavra nessa noite, que se encontra no Salmo 126, apenas 6 versículos dessa noite. Que gostaria que você pudesse acompanhar comigo nessa noite, que é um versículo que ele, um capítulo que ele sempre tem falado comigo, eu creio que vai falar contigo também nessa noite. Diz assim: quando o Senhor trouxe dos cativeiros os que voltaram de Sião, estavam como os que sonham. Então a nossa boca se encheu de riso e a nossa língua de cântico. Então dizia entre as nações: grandes coisas fez o Senhor a estes, grandes coisas fez o Senhor por nós, e por isso estamos alegres. Faz-nos regressar outra vez do cativeiro, Senhor, como as correntes do sul. Os que semeiam em lágrima cegarão com alegria. Aquele que leva a preciosa semente andando e chorando voltará sem dúvida com alegria, trazendo consigo seus molhos. Amém.
1: Amém. Louvado seja Deus. Esse é o amor de Deus. Quem está cativo, ele traz a libertação. Mas antes de dar sequência no programa, quero aqui a missionária Karine, vai estar fazendo uma oração. E eu quero dizer para você, amigo, ouvinte que está aí do outro lado, se você puder orar conosco, orar com a missionária Karine, tenho certeza que o Senhor Jesus está pronto para ouvir a tua oração, e ela vai estar aqui, nós vamos estar intercedendo ao Senhor, e sei que o Senhor fará grandes maravilhas em nossas vidas através da oração. A missionária Karine.
3: Cumprimento todos com a paz do Senhor e uma boa noite de salvação a todos os ouvintes que estão conectados conosco nesta noite. Por gentileza, se você puder, feche seus olhos. Se conecte comigo nessa oração, porque eu sei e tenho certeza que o Senhor continuará falando ao seu coração. Pai amado, Pai querido, neste momento queremos te apresentar tudo quanto o Senhor já tem feito aqui neste lugar. Cada louvor, a leitura da palavra e tudo que o Senhor tem discorrido sobre a nossa alma, sobre as nossas vidas. A minha oração é que o Senhor visite a casa de cada irmão, cada irmã, cada ouvinte

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1: Olá, voltamos e aqui estamos. Eu quero dar um recadinho aqui para vocês. Para o dia sábado agora, haverá o brechó missionário. E você, amigo, você que está nos ouvindo, é convidado especial. Eu sei que algo, você vai sair de lá com algo importante, porque terá roupas novas, roupas seminovas, pronto ali te esperando. É dia 8/8, a partir das 16 horas, na Dematriz, na quadra 604 Sul, Alameda 11, Plano Diretor Sul. Você, amigo, é convidado especial. Você que está nos ouvindo, vai lá, veja, lá terá a palavra, louvor, vai ter o chá da comunhão, vai ter sorteios, lindas peças de roupa, calçado. Vá e faça suas compras para o mês que vem. Você já está aí com seu guarda-roupa, já tudo organizado, com essas lindas peças que você vai adquirir ali no Brechó Missionário. E agora chegou o momento da ministração da Palavra de Deus. Eu quero convidar você, amigo, você ouvinte que está aí do outro lado, conectado conosco, ligadinho conosco, com o coração preparado. Eu quero te fazer um lembrete. Convido o Espírito Santo para estar aí do seu lado, para te dar entendimento, para te ajudar a compreender. Porque eu tenho certeza que Deus já tem falado no coração do evangelista Luan Santos. Congrega na AD Arno 21 com o pastor Kleber. O evangelista Luan, ele é vice-pastor ali na congregação. Deus abençoe. Eu quero aqui desde já agradecer o pastor Kleber por liberar, né? Que nós estamos sendo abençoados por a presença do evangelista Luan e da missionária Karine. Deus abençoe. Um abraço lá para o pastor Kleber, a pastora Dejane, que Deus abençoe, a nossa líder do Campo Nação Madureira, da CIB, né? Que está aí a todo vapor, esperando o Cibão, né? Que nós estamos aí já todas prontas para estar louvando e adorando ao Senhor. Que Deus abençoe a pastora Dejane e o pastor Kleber e toda a igreja. E vamos ouvir agora a ministração da palavra com o evangelista Luan Santos.
2: Graça e paz a todos os ouvintes da Rádio Paz FM, a Rádio da Família. Quero nessa noite de salvação discorrer aos corações de todos os ouvintes. Nesse momento, quem sabe, você está se organizando para descansar. Quem sabe você está no trânsito dirigindo. Quem sabe você está no seu secreto com o Pai, nos ouvindo, acompanhando, glorificando e exaltando o nome do Senhor. Evangelho de Jesus Cristo, segundo escreveu João, capítulo 3, versículo 16, nos diz assim: porque Deus amou o mundo de tal maneira que deu seu Filho unigênito para que todos que nele creem não pereça, mas tenha a vida eterna. Glória seja dado o nome do Senhor por esta palavra. Meus amados irmãos ouvintes que nos ouvem neste momento, nós estamos diante de um texto bastante conhecido, um texto a qual com certeza todos nós já ouvimos, já fomos ministrados, mas quando nos deparamos diante desse contexto, diante dessa palavra tão linda, Nós vamos aprender algumas coisas. Nós vamos conseguir extrair desse contexto algumas lições, alguns aprendizados, e vamos entender de fato que eu, você que me ouve, não somos uma obra do acaso. Somos um projeto. Somos escolhidos do Senhor. É saber que no livro do Gênesis, no princípio de todas as coisas, veio a queda do homem. E com a queda do homem, o pecado entra na humanidade. Quando o pecado entra, nós sabemos que todos nós, toda a humanidade, estávamos todos condenados. Mesmo com o erro, com a falha, com esse pecado vindo por intermédio do homem, mesmo a gente todos condenados, nós vamos ver o amor genuíno, um amor incomparável, um amor incondicional. A todo tempo, o nosso Senhor e Salvador, nosso Deus, o Todo-Poderoso, sempre procurando um caminho, um jeito de trazer de volta a comunhão, a intimidade, o relacionamento, até que um dia o Senhor, nosso Deus, o nosso Pai, olhou para a terra e com olhar de amor e com olhar misericordioso, porque de fato é a misericórdia de Deus que é a causa de nós não sermos destruídos. Ele olha com olhar misericordioso, com olhar de amor, e ele resolve semear uma semente na minha vida e na sua vida. Ele tem uma atitude de semear uma semente na humanidade. E essa semente é Jesus Cristo. A gente percebe que Jesus, no Evangelho de João, vai estar em um diálogo. Esse diálogo vai acontecer entre Jesus e Nicodemos, Nicodemos e Jesus. E nesse diálogo, Nicodemos, sendo um doutor da lei, um fariseu, ao anoitecer, ele sai para ter com Cristo. E ele vai indagar Jesus Cristo. Como fazer? Que caminho trilhar? Que direção tomar para herdar a vida eterna? Jesus ouve ele. Após Jesus ouvir ele, Jesus começa a discorrer. Começa a falar que, em verdade vos digo, que para herdar a vida eterna é necessário, ó Nicodemos, que você nasça de novo. Aí Nicodemos olhando, Nicodemos, mas Senhor, será possível retornar novamente para o ventre de minha mãe? Não era esse nascimento, era nascer da água, era nascer do fogo, era conhecer a verdade, que a verdade é a palavra, e essa verdade que é a palavra que tem o poder de transformar e libertar. Jesus olha para Nicodemos e diz: é o seguinte, Nicodemos, porque Deus amou o mundo de tal maneira que deu o seu único filho unigênito. A palavra unigênito vem de único. Deus amou. Deus amou de tal maneira que entregou o seu filho para ser crucificado. Aqui a gente consegue aprender quatro grandes verdades. A primeira verdade que aprendemos aqui é que Deus amou. A segunda verdade é que Deus deu. A terceira, o homem precisa crer. E a quarta, quem crê recebe a vida eterna. Deus amou, Deus deu. Aqui, o Espírito Santo de Deus ministra no seu coração. É com você mesmo que, por intermédio dessas ondas sonoras, o Espírito Santo de Deus me toma a te dizer: você não é obra do acaso, você foi comprado com preço de sangue, você é filho amado, você é filha amada, você é escolhido, você é escolhida. O nosso Senhor Jesus Cristo, que no princípio era o Verbo, e esse mesmo Verbo que estava com Deus se fez carne e habitou entre nós e andou e percorreu nesta terra pecaminosa, nessa terra corrompida, carregou sobre si todas as nossas dores, carregou sobre si todos os nossos pecados, nossas falhas, por amor. Por amor ele veio, por amor ele sofreu, por amor ele foi entregue, por amor ele foi crucificado, e ao terceiro dia ele ressuscitou. Mas tudo isso foi com grande propósito. Eu aprendi que semear é um ato de escolha, mas a colheita é obrigatória para aquele que semeia. Deus semeou o seu único filho e colheu você que está me ouvindo. Deus semeou e hoje ele colhe as nossas adorações. Temos o direito, somos herdeiros das mansões celestiais. Temos o direito de herdar a vida eterna por esse amor. Não porque somos merecedor, mas porque ele nos amou primeiro. Eu quero deixar para o seu coração: é mentira de Satanás. Quem sabe o inimigo tem tentado pegar no teu emocional, no teu psicológico. Quem sabe ele tem soprado todas as noites que você é um projeto falido, que você é apenas mais um no meio dessa trajetória, que para a sua vida não tem mais jeito. É com você mesmo que está ligadinho nos ouvindo. O Espírito Santo de Deus está falando com você. Quem sabe o inimigo tem tentado te oprimir, te jogar dentro de um quarto escuro, síndrome do pânico, síndrome do medo, mas o Espírito Santo de Deus alcança a tua alma. O Espírito Santo de Deus te aquece, e tudo que ele manda eu te dizer, crer tão somente. Crer. Quando a gente crê nele, a gente obedece. Quando a gente crê nele e obedece, a gente se torna filho e a gente recebe o direito da vida eterna. Você é um projeto formalizado por Deus. Ele veio nessa terra, carregou todas as tuas dores, carregou sobre si todos os nossos pecados. Deus, ele ama o pecador, mas abomina o pecado. É por isso que eu te digo: é mentira de Satanás. Você não é um projeto falido. Você é um projeto lindo nas mãos de Deus. Ele nos amou de tal maneira que entregou seu filho. Semeou. Houve-se uma atitude de amor. Atitude de amor do nosso Deus, do nosso Pai, foi pegar o seu único filho e enviar nesta terra para que eu e você tivesse esse direito da vida eterna, tivesse o direito da salvação, para que eu e você não fosse, para que você não fosse condenado. Essa condenação, esse preço foi pago. Eu quero declarar para você, ouvinte da Rádio Paz, a Rádio da Família, você não deve nada para o diabo. A dívida foi paga. Tetelestai, está consumado. Você é livre. Levante essa cabeça. Enxuga essas lágrimas que correm em teu rosto. Porque a alegria do Senhor preenche a tua alma. Levanta esse rosto, abre o sorriso, porque você é filho amado, você é filha amada. Deus amou o mundo de tal maneira que entregou seu filho para que possamos ter o direito da vida eterna. Somos herdeiros das mansões celestiais. Você que está nos ouvindo, você que ouviu essa palavra, você que foi tocado por intermédio dos louvores e também da palavra do Senhor e deseja entregar sua vida ao Senhor como o único e suficiente salvador da sua vida, onde não importa onde você esteja, não importa se você está no trânsito, não importa, quem sabe tem alguém que está trancado dentro de um quarto escuro e está ouvindo essas palavras. Eu quero orar por você agora. Senhor meu Deus e meu Pai, Pai amado, Pai querido, Senhor da glória, ah, se não fosse o teu amor, se não fosse a tua misericórdia, estávamos condenados. Mas o Senhor veio, Jesus Cristo carregou todas as nossas dores. E por isso que nós estamos aqui, para glorificar e exaltar o teu nome. Alcança esse filho amado, alcança essa filha amada, e que nesse momento haja salvação nessa casa, haja salvação nessa família. Que nesse momento, espírito da morte, eu te dou uma ordem agora. Largue a vida dela. Largue a vida dele. Você perdeu mais uma. Você perdeu mais uma guerra. Porque existe uma ordem vinda diretamente do céu. Largue essa vida agora. E que haja transformação na sua história. Que haja transformação na sua vida, na sua família, no seu casamento. Que haja paz, a paz que excede todo entendimento, em nome de Jesus. Assim eu vos abençoo com a santa paz do nosso Senhor e Salvador Jesus Cristo. Missionária Bonfim.

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1: Glória a Deus, voltamos e aqui estamos já chegando praticamente no final do nosso programa, e eu quero louvar a Deus aqui pela vida do ministrante da Palavra de Deus, o evangelista Luan Santos, por essa poderosa palavra ministrada aos nossos corações. Eu sei que esta palavra falou no seu coração, eu tenho certeza, porque falou de forma fortemente no meu coração. Deus abençoe, evangelista Luan, que Deus continue te usando de forma poderosamente na terra. Eu quero aqui também falar dos recadinhos. Recebi aqui um recadinho da nossa missionária Maria Aparecida, que está em Cristino Castro, Piauí, está ligadinha conosco, com toda a família. Que maravilha, evangelista Everton. A nossa amiga está ali, ela é líder de missões da região norte, e está no Piauí, com toda a família ligadinha conosco. Isso é uma maravilha. Um abraço, minha amada amiga e irmã em Cristo Jesus. Estamos já com saudade da senhora. Eu quero também, aqui tem um recadinho da missionária Elisângela. A paz do Senhor Jesus, ela manda aqui um alô para todos os ouvintes. Que Deus abençoe, missionária Elisângela, pelo seu recadinho aqui. Que Deus abençoe de forma poderosamente você e toda a sua família. E assim a todos os ouvintes da Rádio Paz, que Deus abençoe. Tem outro recadinho aqui. A paz do Senhor, que maravilha de programa, sentindo a presença de Deus. Olha que maravilha, aqui como aqueceu meu coração essa palavra. Um abraço a todos. Atenciosamente, Delmarina, nossa chefa, que está ali, ó, ligadinha conosco. Deus abençoe, missionária. Quero dizer que tem mais recadinho aqui da Maria Helena. Deus abençoe vocês de forma poderosamente, todos os ouvintes. E nós vamos continuar aqui no nosso programa. Chegamos no momento do nosso podcast. Ouvindo a palavra ministrada nessa noite, falando do amor de Deus. Maravilha, meu coração ficou aquecido, evangelista Luan, quando o senhor ministrava, foi lá no Antigo Testamento, falar que o homem inicialmente era próximo de Deus, de repente, após o pecado, o homem se distancia de Deus, e aí a gente recebe uma grande revelação. O amor de Deus sendo revelado através de Jesus, ele nos plantou em nossas vidas. Que maravilha, né, evangelista? A gente receber esse grande presente.
2: Verdade, missionária Bonfim. Eu sempre carrego isso comigo. De todas as honras que um ser humano pode receber ou poderia receber, a vinda de Jesus Cristo na terra, porque de fato estava todos nós condenados,
1: todos distantes, né?
2: Todos distantes, como a senhora falou, e o que a senhora falou também interessante é que a intimidade, o relacionamento tinha cessado. A preocupação da intimidade, do relacionamento, de estar próximo do seu povo, dos seus eleitos, é demonstrado com um ato de amor de Jesus Cristo. Ora, se Jesus Cristo não tivesse vindo, missionária Bonfim, nós aqui não estaríamos nesse exato momento discorrendo essa palavra tão linda.
1: Então, isso tudo é o amor de Deus revelado em nós seres humanos, né?
2: Verdade. Eu posso dizer aqui, rapidamente, sou prova viva desse amor. Com 12 anos de idade na Bahia, eu entrei no mundo do tráfico. Com 13 anos, eu já era chefe de facção. Fui escravo de Satanás durante 6 anos. Tenho marcas, cicatrizes, passei pelo vale da sombra da morte. Sofri um atentado onde eu tomei 10 tiros. Deus permitiu um atingir para ter a cicatrização, a marca. E resumindo tudo, o amor dele me alcançou. O amor dele entrou dentro de uma cadeia e me tirou de lá de dentro. E hoje eu rodo o Brasil anunciando o amor de Cristo. E que ele liberta, transforma e salva. E que sem ele não dá. Eu carrego essa frase comigo, missionária Bonfim, todos os ouvintes. Você pode até andar nessa terra sem Jesus, mas será terrível você morrer sem ele. Sem Jesus não dá.
1: É verdade, porque quando cessar aqui, segue-se a vida, a outra vida, né? E a Bíblia nos diz que Jesus, missionária Karina, a Bíblia nos diz que Jesus é a porta. Jesus é o caminho. Se ele é o caminho, igual nós acabamos de ouvir um testemunho brilhante do evangelista Luan, quando ele falou por onde ele passou, e esse amor alcançou, e Jesus como caminho, né? Hoje ele trilha nesse caminho. Isso é maravilhoso, não é isso, missionária?
3: Missionária Bonfim, quando a gente para pensar por onde que Jesus, o caminho que Jesus usa para encontrar, né? Capítulo 4, desse mesmo capítulo que a gente discorreu aqui de João, vai dizer que Jesus vai encontrar uma mulher que estava indo tirar água. Parecia que era um dia natural para ela, mas um dia comum. Só que Jesus decide encontrá-la no fundo do poço, parafraseando aqui para nós entender, para os ouvintes também compreender. Jesus vai naquele fundo do poço, no pior momento da vida dela, na pior condição dela. Talvez a alma dela ali estava dilacerada, ela não tinha saída e nem para onde ir, nem o que fazer, discriminada pela sociedade. E Jesus vai encontrar com ela, ela disse, como pode? Tu sendo judeu falar comigo, sou mulher samaritana. Será que o senhor não sabe que a gente não se fala? Parafraseando.
1: Então.
3: Jesus vai olhar para ela e vai dizer, se tu soubesse quem eu sou e o dom de Deus que há em mim, tu me pediria água. Querido ouvinte que me ouve, irmãos, Jesus está falando contigo, se tu soubesse quem te oferece água nessa noite, se tu soubesse quem está batendo aí na tua porta, entrando na tua casa e dizendo, vem filha minha, vem filho meu, ah, se tu soubesse. Jesus está dizendo para ela, eu estou insistindo porque eu sei que você ainda não sabe quem eu sou, mas na hora que você descobrir, aleluias, quem te pede água, tu vai beber dessa água e nunca mais tu vai ter sede. Quando a gente bebe dessa água, querido ouvinte, irmã Bonfim, pastores, irmãos que estão aqui na bancada, quando nós encontramos com essa fonte, Jesus vai dizer para ela que um rio, uma fonte de águas vivas brotaria, jorraria para ela, para a fonte da vida. E Jesus disse para ela que ela nunca mais teria sede. Jesus está dizendo para ela, a água que eu quero te dar não é a água que sacia a tua carne, mas é a água que vai saciar o teu espírito. Eu quero concluir a minha fala, missionária Bonfim, dizendo para você, eu não sei qual é o poço que você encontra. Eu não sei qual é a tua condição psicológica, emocional, financeira. Talvez eu estou falando com alguém que está desesperada, precisando tomar uma decisão na sua vida. Eu não sei qual é esse poço, mas eu quero te dizer que existe um Deus que está sentado te esperando e quer mudar o contexto da tua história. Eu não sei como é que você está, mas eu sei que Deus, ele quer mudar a tua vida, ele quer te tirar desse poço e mudar a direção da tua história. Você crê? Declare com fé na tua alma. Declare, eu creio, que enquanto você declara, o Espírito Santo de Deus te enche. Enquanto você declara a palavra do Senhor na sua vida, nenhuma mortandade, nenhum mal, depressão, ansiedade, síndrome do pânico, nada terá poder de arrancar de ti essa verdade, que é a palavra de Deus.
1: É verdade, esse amor que alcança e muda a história. muda caminho e abre porta e porta para a eternidade com o Todo-Poderoso Criador, o Pai Eterno, que é o nosso Deus, aquele que olhou para a terra e viu todos distante dele. Nenhum tinha força de se chegar a Deus, mas ele veio até a nós, né? Através de Jesus Cristo. E quero dizer que hoje o Espírito Santo, ele está aqui conosco, prontinho, basta nós chamar para ele agir na nossa vida. Ele está sempre batendo na porta do nosso coração, falando, venha, não é por aí não. Ele vai estar sempre ensinando. Nossa, mas o tempo passa rápido, o nosso tempo acabou. E eu quero agradecer agora toda a bancada que esteve aqui conosco, por esse momento da palavra, por esse momento aqui do podcast, foi uma bênção esse programa de hoje. Eu quero já dizer que se Jesus não voltar na próxima quinta, vai ter mais, louvado seja Deus. Mas antes de tudo, eu quero agradecer aqui o evangelista Everton, coordenador de missões de Luz e Mangues, a qual vai estar, esteve aqui hoje, e acredito que se Jesus não voltar na próxima quinta-feira, nós vamos estar aqui, né, pastor Iranildes? Se Deus quiser, vai ser uma bênção, assim como foi hoje. Quero agradecer o ministrante da palavra, aqui o evangelista Luan, a missionária Karine pela presença, esse casal de jovens abençoado que estão aqui conosco. Deus abençoe e continue abençoando vocês de forma poderosamente e com esse testemunho brilhante. Eu sei que Jesus veio para os perdidos, Jesus veio para quem não tinha mais direção, que era toda a raça humana da terra, estavam todos perdidos, todos distanciados do Senhor, e Jesus continua à espera de todos, porque ele tem lugar para todos. Precisamos simplesmente aceitar, tomar a decisão de aceitar ele. Que Deus abençoe a todos os ouvintes da Rádio Paz que esteve aqui conosco no programa. Quero só fazer mais um lembretinho aqui do nosso brechó missionário. Dia 8/8, a partir das 16 horas na Dematriz, na quadra 604 Sul, Alameda 11. Ali fica próximo, atrás da Avenida Palmas Brasil Sul. Estamos ali, toda a equipe de missões, esperando você, amigo, você, meu irmão, vocês que estão aí ligadinho conosco, para estar conosco, para participar juntamente conosco da ministração da palavra, louvor, do chá da comunhão. Vai ter sorteios para quem estiver presente, das lindas peças de roupa que serão vendidas ali, todos para estar ajudando os missionários ali do Maranhão. Um abraço para todos eles que estão aí nos ouvindo, que estão ligadinho conosco. Deus abençoe a todos. Quero aqui também agradecer a nossa amada, a cantora Elienay, que todas as quinta-feiras está aqui conosco. Que Deus abençoe a todos vocês ouvintes. Quero agradecer em primeiro lugar a Deus por essa rica oportunidade que ele nos concedeu, e também a nossa liderança, o pastor presidente Amarildo Martins da Silva, e o nosso pastor presidente executivo, pastor André Martins, a pastora Leila, a pastora presidente, a pastora Maria Barbosa, a missionária Conceição Beniz, a nossa líder de missões do Campo Nação Madureira, que tem nos dado a oportunidade de estar aqui nesse programa Missões em Foco. Deus abençoe a todos os ouvintes. E quero aqui deixar um forte abraço a todos, o meu pastor, meu primeiro pastor, pastor Antônio Pereira Lima, e a pastora Delina, que todas as quinta-feiras está ligadinho conosco aqui na Rádio Paz, no programa Missões em Foco. Deus abençoe meus pastores, Deus abençoe a todos em Cristo Jesus. E quero dizer que se Jesus não voltar, na próxima quinta-feira tem mais. E ficam todos com Deus. Tenha uma noite abençoada, uma sexta-feira de bênção, de trabalho, e um final de semana assim recheado da graça do Senhor. E quero fazer também um lembretinho a mais. Você, amigo que ouviu a palavra de Deus, quase todas as quadras de Palmas tem um templo das Assembleias de Deus. Nos procure. Tenho certeza que tem pastores com os braços abertos te aguardando. Vai, faça uma visita a todos nós. Amém. Ficam todos com Deus.

E na Bíblia a morte vai tentar festejar algumas vezes achando que venceu, mas ela vai ser interrompida e você vai saber por quê. A viúva de Naim estava em

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1: Yeah, pregador Lua.
2: Contigo eu sei que eu posso suportar, Senhor. Pois teu poder se aperfeiçoa na minha fraqueza, Deus.
1: Trazendo.

0: Nós estamos continuando o nosso programa falando a respeito da tempestade, que Jesus apaziguou aquela tempestade quando atravessava o mar da Galileia, indo em direção a Gadara. Nós vamos continuar hoje falando a respeito do versículo número 36, que nós estamos dando o livro de São Mateus por sequência, mas esta mensagem eu estou pegando ela mesclada, tanto do Evangelho de São Mateus, também o Evangelho de São Marcos, e observando a ótica com que cada um deles olhou para o milagre e escreveu. E nós estamos tirando para nós lições a esse respeito aqui. Então nós estamos agora, eu vou novamente fazer a leitura, apenas ler aqui no Evangelho de São Marcos, que nós estamos fazendo a leitura, fazendo o exame desta palavra aqui no Evangelho de São Marcos. Veja bem, naquele dia, sendo já tarde, disse-lhes Jesus: passemos para outra banda. E eles, deixando a multidão, o levaram consigo, assim como estava no barco, e havia também com ele outros barquinhos. E levantou-se grande temporal de vento, e subiam as ondas por cima do barco, de maneira que já se enchia. E ele estava sentado na polpa, dormindo sobre uma almofada. E despertaram-no, dizendo: mestre, não se te dá que pereçamos? E ele, despertando, repreendeu o vento e disse ao mar: cala-te, aquieta-te. E o vento se aquietou, e houve grande bonança. E disse-lhes: por que sois tão tímidos? Ainda não tendes fé? E sentiram um grande temor e diziam uns aos outros: mas quem é este que até o vento e o mar lhe obedecem? Pois bem, nós estamos aqui estudando esse trecho da Bíblia, quando Jesus está atravessando o mar, e vem o mar da Galileia, e vem aquela grande tempestade ali na vida deles. Eu quero dizer para você que nós falamos no versículo 35 a respeito de ser já tarde, de passar para outra banda, e no verso 36 eu falei no programa anterior a respeito de deixar a multidão. Ora, o que eu quero dizer para você é que eu e você precisamos de tomar nossas decisões. Deus não permite a mim e a você viver no dia a dia sem tomarmos as nossas decisões diárias. Nós precisamos de tomar diariamente, nós precisamos de tomar nossas decisões. Todos os dias, quando você levanta pela manhã, você sabe perfeitamente que você precisa de tomar uma decisão no seu dia. E aqui a decisão que os discípulos teriam que tomar era deixar a multidão. Quando eles deixaram a multidão para ir com Jesus para o outro lado. É tão importante essa questão de tomar decisão. Se você pegar a Bíblia, lá no Pentateuco, você vai ver Josué. Josué um dia chegou para a igreja de então e disse a eles: olha, vocês querem servir ao Deus que serviram vossos pais da além do Jordão? Vocês podem servi-lo, mas eu e a minha família já tomamos a nossa decisão. Eu e a minha família serviremos ao Senhor. Se você pegar já no período dos profetas, você vai ver uma outra situação. Elias, quando voltou de passar aqueles 3 anos e meio sem chuva, ele estava rodando por alguns lugares ali, e quando ele voltou, ele chamou o povo de Israel ao Monte Carmelo e disse a eles que subissem ao Monte Carmelo. Quando subiram ao monte, Elias chamou eles e disse: olha, até quando vocês vão cochear entre dois pensamentos? Se Baal é Deus, servi-o. Mas se Jeová é o Senhor, então vocês têm que servi-lo também. Então vocês parem de ficar cocheando entre dois pensamentos. Ele estava dizendo o quê? Ele estava dizendo que aquelas pessoas, os judeus, o povo de Israel, deveriam tomar uma decisão na sua vida. Ou ficar com a multidão de lá, ou passar para outra banda, ou entrar com ele no barco. Só que se você prestar bem atenção, já no final da Bíblia, no último livro, o livro de Apocalipse, uma das mensagens que Jesus prega e que ele mais bate forte é a respeito de decisão também. Ora, se você pegar a Bíblia lá em Apocalipse 2, 3, ele está escrevendo a sua carta lá aos anjos da igreja, ou seja, aos pastores da igreja, de Éfeso, de Esmirna, Tiatira, Pérgamo, Sardes, Filadélfia, enfim, ele está lá mandando que João escrevesse aquela carta aos pastores das igrejas. E aí ele manda escrever a um pastor lá. Ele disse: olha, você está dizendo uma porção de coisas aí, dizendo que é isso, que é aquilo, que é isso, que é aquilo, mas eu vou dizer para você uma coisa: oxalá, ou eu queria que você fosse ou quente ou frio, mas porque você é morno, vomitar-te-ei da minha boca. Sabe o que Jesus quis falar para ele? Jesus disse: olha, você está coxando entre dois pensamentos. Você não está de lá nem está de cá. Você fica de um dia. O diabo não é ruim. E fica nesse negócio o tempo todo, querendo tomar proveito de cá e tomar proveito de cá. É aquele adágio popular: Deus é bom e o diabo não é ruim. Deus é bom e o diabo não é ruim. Toma uma decisão, meu filho. Toma uma decisão na sua vida. De que lado que você está? Você vai estar do lado da multidão ou você vai entrar com Jesus no barco dele e vai seguir com ele no barco? Pois bem, é isto que Jesus falou. Pilatos tomou a decisão do lado da multidão. Ele preferiu ouvir a multidão, aquela multidão que uma semana atrás, que não sabe o que quer, ela é dia de cá, dia de cá, dia de cá e dia de cá. Essa multidão aqui, há uma semana atrás, ela chamou, quando Jesus ia entrando em Jerusalém, eles exclamaram, eles tiraram a sua camisa, tiraram as suas túnicas, pegaram folhas de oliveira, pegaram ramos de palmeiras, colocaram no chão, e para que Jesus passasse ali montado naquele jumentinho. E ele, quando Jesus passava, aquela multidão exclamava dizendo: Hosanas ao filho de Davi, bendito é aquele que vem em nome do Senhor, Hosanas ao filho de Davi. Esta multidão, uma semana estava falando desta forma, na outra semana ela estava dizendo: crucificam, crucificam, crucificam. Eu quero dizer que esta multidão não sabe de nada. Largue essa multidão, meu filho. Sai desse lugar. Toma uma posição definida. Veja de que lado você está e não fique aí coxeando entre dois pensamentos, nem para lá e nem para cá. Se Baal é Deus, fica com ele. Se Jeová é o Senhor, fique com ele. Mas esse negócio de ser frio ou quente, que é o ideal, você tem que tomar decisão. Esse negócio de ser morno, Jesus disse claramente: oxalá foras quente ou frio, mas porque és morno, vomitar-te-ei da minha boca. É isso que nós vamos falar hoje. Os discípulos foram convidados por Jesus. Jesus os chamou: vamos passar para o outro lado? Vamos passar, entra aqui no meu barco. E a Bíblia disse que os discípulos atenderam ao Senhor Jesus, entraram no barco com ele e começou-se ali agora a travessia. O lago que eles estavam atravessando aqui, meus queridos irmãos, o lago de Genezaré ou o mar de Tiberíades, é o seguinte: é um mar que é como se fosse um lago, e ali ele vive, aquele lago é 200 metros abaixo do nível do mar. O que é que eu quero dizer com isso? É que as tempestades vêm e vão a qualquer hora, sem nenhum anúncio, porque ele já vive essa situação de estar abaixo, 200 metros abaixo do nível do mar. E eles entraram no barco, a convite de Jesus, obedecendo a Jesus, obedecendo a palavra direta, não uma vontade permissiva, mas uma vontade diretiva. Jesus disse claro: vamos comigo, entra comigo no meu barco. Eles deixaram tudo que estavam fazendo para obedecer ao Senhor Jesus. No entanto, No entanto, o versículo 37, meu querido irmão, ele diz assim: e levantou-se um grande temporal. Aonde eu quero chegar aqui? Eu quero chegar que Jesus chamou os discípulos, colocou num barco, Jesus foi dormir e veio um grande temporal. O que é que eu quero dizer para você aqui? Qual é a lição que nós vamos tirar aqui nesta palavra, para mim e para você? A lição é a seguinte: é que o fato de eu e você estarmos obedecendo a palavra diretiva, não a vontade permissiva, mas a vontade diretiva do Senhor Jesus, o fato de nós estarmos em completa obediência à palavra do Senhor Jesus, não quer dizer que na nossa vida, que no nosso barco, não vá ter temporal. Eu quero dizer para você, meu querido irmão, meu querido amigo, Deus está mandando eu lhe admoestar nesta hora e dizer a você: quantas vezes vem um problema na nossa vida, vem uma tempestade, e que às vezes eu fico completamente angustiado, sem saber o que fazer, sem saber o que fazer. E aquela tempestade vem me açoitando, fazendo, levando meu barco para lá e para cá. E eu tenho certeza que eu estou no barco com Jesus. E às vezes, quando vem essa tempestade, a minha mente, a minha consciência, eu estou agora caçando aonde foi que eu errei, o que que foi que eu fiz, e etc, e etc. Quando você procurar e não encontrar, não se preocupe. Aquela tempestade, ela é uma provação na sua vida. Se você não conseguir explicar aquela provação, melhor ainda, porque se ela é provação, você não tem jeito de explicar. Se você está vivendo bem com Deus, bem com o próximo, como é que vem provação na sua vida? Por quê? Qual a razão? Nós vamos estudar isso sequencialmente. Nós vamos estudar, mas eu quero dizer para você apenas uma palavra aqui agora. É que o fato de você estar servindo a Deus sinceramente, com sinceridade, isto não quer dizer que você não vai ter problema na sua vida. Quantas igrejas estão ensinando o evangelho errado, vendendo o evangelho barato, dizendo que as pessoas ao vir para Cristo terão resolvido todos os seus problemas. Não é isso. Jesus vai resolver todos os problemas seus? Vai. Acontece que você ainda está no mundo. E Jesus disse, uma oração que ele fez a Deus: Pai, eu não estou pedindo ao Senhor que o Senhor os tire do mundo, mas que o Senhor os livre do mal. O que que eu quero dizer para você? É que o fato de você servir a Deus, você ainda está aqui, sujeito a todas as peripécias que a vida dá, oferece e tira também. A tudo que a vida está oferecendo, um dia bonança, outro dia tribulação. Um dia você compra, outro dia você vende. Um dia você ganha, outro dia você perde. Um dia você ri, outro dia você chora. Um dia você dá, outro dia você perde. Isso é da vida. O sol nasce para todos. As águas, os rios, a chuva é para todos, indistintamente. Agora tem um detalhe que você precisa saber. Jesus foi claro: no mundo tereis aflições, mas tem de bom ânimo, eu venci o mundo. O que eu quero dizer para você é que se você estiver no barco com Jesus, meu irmão, nenhum mal vai lhe acontecer. 1.000 cairão ao teu lado, 10.000 à tua direita, mas você não será atingido. Creia nisto. Glória ao nome do Senhor Jesus. Eu quero dizer para você que este fato de que você está no barco com Jesus não significa que não virá tempestade. A tempestade vem do mesmo jeito, porque naqueles outros barquinhos que o texto diz aqui, no versículo 36, diz assim: e eles têm deixando a multidão, o levaram consigo assim como estava no barco. E havia também com ele outros barquinhos. Você imagina que nos outros barquinhos que estavam ao lado lá, que Jesus não estava lá dentro, que não havia tempestade? Havia, meu irmão, havia. No barco onde não tem Jesus tem tempestade, no barco onde Jesus está também tem tempestade. Então, quando você vem para Jesus, a diferença é só uma, é que Jesus está no barco. Quando você está num barco onde Jesus não está, o seu barco pode naufragar, pode ir a pique, pode acabar se dando mal, como se deu várias embarcações nesse mundo aí afora. Mas se você estiver no barco aonde Jesus está, o barco pode até quebrar, pode naufragar, pode todo mundo, mas eu quero dizer para você que o Deus de quem eu sou e a quem eu sirvo, ele disse que nenhuma dessas almas que estiverem no barco com Jesus vai afundar, vai morrer, vai perecer. Isso não existe. Você se lembra muito bem quando Paulo apelou para César e o capitão do navio disse para ele: olha, nós vamos sair daqui agora no inverno. E Paulo disse: é muito perigoso nós sairmos daqui, porque nós podemos entrar numa tempestade. E a tempestade que eles entraram, vários dias sem ver o sol, vários dias sem ninguém ver nenhuma pessoa, jogaram tudo que tinha no mar, ficaram sem comer, ficaram sem beber, salvo engano, 14 dias. Porém, quando o capitão do navio disse que tudo ia se acabar, Paulo foi taxativo, disse: não se preocupe, vocês não precisam matar nenhum aqui dos prisioneiros, não precisa não, vocês podem ficar tranquilos, que o Deus de quem eu sou e a quem eu sirvo, ele esteve comigo essa noite e ele me deu todas as almas desse navio aqui. Ninguém vai, o navio vai acabar, porque eu avisei vocês para nós não partirmos, o navio vai acabar, esse navio vai acabar, mas nenhuma alma vai morrer. O navio se espatifou, mas cada um deles se salvaram, todos eles se salvaram, não ficou uma só pessoa que não se salvou. Uns pegando um bote, uma boia, outros pegando um pedaço de tábua, mas todos eles se salvaram. O que eu quero dizer para você é que no barco onde Jesus está, meu irmão, não se preocupe, o barco pode quebrar, a tempestade pode surgir, o mar pode agitar, o sol pode desaparecer, a comida pode acabar, tudo pode acontecer, mas tem uma coisa: Jesus está no barco, nada vai lhe suceder. Deus já colocou isto na sua vida, na minha vida, e lá como Jesus também estava, ele estava mostrando evidências de que essas tempestades na vida nossa, que virão todos os dias, nós temos a certeza de chegarmos do outro lado a salvo. Amém? Pois bem, levantou-se aquele temporal daquela forma. Hoje, o evangelho é pregado nas igrejas à medida do troca-troca. Olha, você dá 10 para Jesus e Jesus te dá 100. Você dá 100 e Jesus te dá 1.000. Você dá 1.000 e Jesus te dá 10.000. Você dá 10.000 e recebe 100.000. É uma verdadeira negociata que se faz nas igrejas, por oferta, por isso ou por aquilo. Se compra as bênçãos por oferta, ou por profecias, ou coisas semelhantes. Mas o evangelho não é assim. No evangelho não é assim. Você é salvo para ir para o céu. No mundo você vai ter aflição. Não se preocupe. Se você veio para Cristo agora, meu amigo, e está tendo problemas, dificuldades aí na sua vida, se preocupe com isso não. Isso é normal. Sabe por quê? A cada provação na sua vida, Deus está lhe dando a chance de você crescer um pouco mais, de edificar melhor a sua fé. Não se engane, não se engane, eu vou lhe repetir: no mundo tereis aflições. Jesus falou isso e acabou. Acabou. Enquanto estivermos aqui, os ventos vão soprar, o mar vai agitar. Isso é normal. Você não fica, não precisa pensar que os ventos da adversidade baterão de todos os lados na sua vida, não. Os ventos da adversidade, eles virão todos os dias sobre a tua vida. Eles vêm na minha, vêm na sua, vêm na vida de todos aí. Ou você imagina que os grandes homens não têm problemas? O ex-presidente do Brasil vai ficar para a história. O ex-presidente dessa nação, o presidente Lula, ele hoje está passando por um problema que todo mundo conhece. Se você ir para qualquer uma pessoa da mais alta importância, você vai ver que ele tem um problema diferente. E se você for para os presidentes da América do Sul, você vai ver que alguns deles estão também passando pelo mesmo problema que está passando o presidente Lula. Eu quero dizer para você que não é o fato da pessoa estar em uma situação de vantagem, aqui aos olhos humanos, chamaríamos de vantagem, que ele não passaria por problema. Engano. Eu disse agora mesmo que o sol nasce para todos, que a chuva vem para todos, que as lutas e os problemas são para todos. Não é porque você é grande ou pequeno, rico ou pobre, preto ou branco, nada disto. Ela vem para todos. Quando os ventos da adversidade vêm soprar na minha e na sua vida, ele não escolhe quem é. Olha, a doença na família, os desentendimentos na família, o desentendimento conjugal, o desemprego, a falência no comércio, a morte, os ventos do contratempo do lado de fora, eles vêm todos os dias batendo sobre a sua construção. É por isso que Jesus foi claro ao dizer, para que eu e você edificássemos a nossa casa sobre a rocha. Falamos disso na semana passada. Falamos a respeito de edificar a nossa fé na rocha. Sabe por quê? Por causa dos ventos, das tempestades, das lutas. Mas quando você está bem edificado, você não se preocupa. Você sabe, como disse o profeta, essas mesmas aflições se cumprem entre vossos irmãos no mundo. Você não é o primeiro e não vai ser o derradeiro. Então, quero dizer para você claramente que esses ventos da adversidade sopram de fora para dentro. Mas nós temos ainda os ventos de dentro para fora, que às vezes são piores do que os de fora para dentro. Os ventos de dentro para fora. Será que eu pequei? Aonde foi que eu errei? Meu Deus, eu não fiz isso. O diabo usa demais pecados do passado, que você já pediu perdão a Deus, pediu perdão ao pastor, à igreja, ao próximo, pediu perdão àquela pessoa que você pecou contra ele. Porque de nada adianta você pecar contra sua mulher e vir pedir perdão para o pastor. Você pecou contra a sua mulher e vir pedir perdão para a igreja. Você pecar contra a sua mulher e pedir perdão para Deus. Você pecou contra a sua mulher, vá pedir perdão para ela. Ah, você brigou com o seu pastor lá de onde você vinha e vem aqui e se reconcilia nesta igreja. Está errado. Vá lá e peça perdão para o seu pastor. Aonde você estava? Se não pode ir lá ou está com vergonha, pegue um telefone e o faça. De nada adianta. O tempo só cura queijo. O tempo não cura pecado. Aí eu quero dizer para você, às vezes esses ventos do contratempo interno, eles estão ali. Você já pediu perdão. Se você pegou contra Deus, contra o marido, contra a mulher, contra o filho, contra alguém, você já pediu perdão para eles lá, mas o diabo fica ali acusando. Se você pediu perdão de forma errada, eu te aconselho hoje, vá pedir perdão de forma acertada. Pecou contra Deus? Peça perdão para ele. Pecou contra o próximo? Peça perdão para o próximo. Pecou contra a igreja? Peça perdão para a igreja. É assim. Agora, se você pecou contra a igreja, já pediu perdão para ela, pecou contra Deus, pediu perdão para Deus, pecou contra o próximo, já pediu perdão para o próximo e ainda tem esse negócio no seu coração, pare com isso, meu irmão. É o diabo que está fazendo esses ventos da dúvida entrar na sua alma, no seu coração, e dizendo de um pecado que você já cometeu há tanto tempo atrás. Eu quero dizer para você que Deus já te perdoou, o irmão já te perdoou, aquele fulano já te perdoou, e agora você está com dificuldade de se perdoar. O diabo, o tempo todo, a vida toda, a sua criação, a sua formação é uma só, é de acusador. Em qualquer lugar que você ver a ação do adversário, é ele acusando. Então ele vive acusando você. Esses ventos internos perguntando aonde eu pequei, não sei o quê. Ora, se você tiver pecado, o Espírito Santo na mesma hora te mostra. Ele diz, é ali, porque o Espírito Santo que está na sua vida, ele tem prazer de ter você liberto. Porque se você não tiver nenhuma mágoa, nada, nada dentro de você, o espaço está aberto para o Espírito Santo operar. Ele está aberto e o Espírito Santo está incomodado com alguma coisinha que está lá dentro. Como você se incomoda dentro da sua casa, se a sua casa está suja, se você está no seu quarto, o seu quarto não está arrumado, você fica incomodado ali. O Espírito Santo é da mesma forma. Se ele está em você e tem alguma coisa ali que está errado, ele está incomodado lá dentro. Trate de tirar. Agora, esses ventos do contratempo internamente na sua vida, fique livre deles, só depende de você. Eu quero dizer para você que só depende de você ficar livre, e é importante demais você observar que esta viagem dos discípulos só veio, só aconteceu com a permissão direta. Aliás, eu não vou dizer que não foi nem com a permissão de Jesus, não, foi com a ordem dele. A ordem de Jesus, eu quero dizer para você, estou quase terminando esse programa, mas eu vou lhe falar. Alguém costuma dizer que as provações, que as nossas lutas, elas indicam sempre que nós estamos desagradando a Deus. Engano, isso não é verdade. Luta, provação, não é só porque nós estamos desenganando, nós estamos desagradando a Deus, não. Não, é porque a luta vem para todos. Vem para todos. Então, se ela vem para todos, não é só para quem desagrada a Deus. Outra situação que eu quero dizer para você é que nem os sofrimentos da nossa vida são prova de que Deus não esteja conosco. Não é isto também, não. Não quer dizer que Deus não esteja conosco. Luta, problema, sofrimento, dificuldade, não é isso, não. Jesus estava com ele no barco. Estava lá com os discípulos no barco, no entanto eles estavam sofrendo muito. Há alguém aí fora que diz assim: se passares, você já ouviu essa mensagem muitas vezes na sua igreja, se passares pelo fogo, eu vou estar contigo, se passares pelas águas, elas não te submergirão. Irmão, preste atenção no que a Bíblia fala. A Bíblia fala, não é se passares, não. A Bíblia diz assim: quando passares pelo fogo. Ei, olha para mim. Quando passares pelo fogo, eles não te queimarão. Sabe o que o profeta está dizendo? Quando passar, sabe por quê? Porque você vai passar. Porque você não é mais bonito do que ninguém. Você vai passar pelo fogo. E as águas, não diz, e se passares pelas águas, não, lá diz, e quando passares pelas águas, elas não te submergirão. Eu quero dizer para você, meu querido irmão e amigo, você vai passar pelo fogo, você vai passar pelas águas, só que a promessa do Senhor Jesus é clara, elas não te submergirão. O fogo não vai arder em você. Às vezes a sua provação vai doer mais para as pessoas que estão ao seu lado do que para você, porque você está consciente de que você não está devendo nada, você está no barco, servindo ao Senhor, trabalhando para o Senhor. Eu quero encerrar esta palavra e dizer para você, Deus nunca disse se você vai passar por uma luta, Ele disse, quando você passar por uma luta, eu vou estar com você. Amém? Vamos orar? nosso Deus e Pai, é no nome do Senhor Jesus. Eu quero, ó Deus, agora estar intercedendo pelos meus irmãos que estão passando por luta, por problema, por dificuldade, seja ela de qualquer natureza. Eu não preciso saber, eu só quero dizer que o Senhor precisa fazer com que ele compreenda esta palavra. Pai, através do teu Espírito, entra nesses corações agora e mostra para eles que era necessário eles passarem por essa luta, passarem por esse fogo, passarem por essa água, mas que nada disso vai acontecer de mal na vida deles. Pelo contrário, quando passarem tudo isso, vão chegar do lado de lá e vão fazer como Miriam, cantar do outro lado. Que Deus nos abençoe, que Deus em Cristo fale melhor no seu coração. Amém? Até amanhã, no nosso próximo programa. Que Deus nos abençoe.
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Bom dia! E chegamos nesta sexta-feira. E como é bom saber que você sintoniza um amigo na madrugada. Tudo bem? Muito prazer. Meu nome é Cláudio Ronck. E vamos juntos então. Um aproveita para fazer companhia para o outro. Fico contente demais de saber que você sintoniza a gente pelo rádio, pelas nossas afiliadas. Você que nos acompanha através do aplicativo aí no seu celular, nos acompanha através do nosso site. Bem que você podia aproveitar e conhecer um pouco mais da história da RTM aí no nosso site, rtmbrasil.org.br. Vamos juntos então? Fique à vontade, inclusive, para mandar uma mensagem para cá, viu? Ah, é bom demais quando chega o seu recado. Para você participar, o nosso WhatsApp, o DDD é o 11. O telefone é o 974-181-456. 974-181-456. E as suas expectativas para esta sexta-feira? Como estão? É. Bom, vamos bater um papo então, vamos aproveitar esse tempo que a gente tem, inclusive hoje é dia de cantoria aqui no Amigo na Madrugada, hein? Sim, daqui a pouquinho, deixa todas as nossas afiliadas chegarem de mansinho devagar, pra gente aprontar aqui a nossa seleção musical, pra gente fazer um coro bem bonito nesta sexta-feira, o que você acha? Bom, né? Bom demais. Bom, daqui a pouco também tem o nosso momento devocional, tem a leitura do presente diário. É para você que tá chegando agora, o presente diário, um devocional. É editado aqui pela RTM, todo dia tem uma mensagem nova. E daqui a pouquinho vamos parar para aprender de forma prática a palavra de Deus. E eu quero aproveitar e convidar você para fazer a leitura junto comigo. Combinadíssimo? Posso contar com você? Então tá bom. O que que você acha de a gente começar a programação de hoje com o melhor da música?

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1: Bom dia para você, uma excelente sexta-feira, hoje 7 de agosto. O título do Presente Diário: Perspectiva. O Presente Diário todo dia traz uma mensagem nova, né? E hoje o tema Perspectiva traz como leitura bíblica 1 Samuel, capítulo 17, do versículo 1 até o versículo 11. O versículo chave fica em 1 Samuel, no capítulo 17, lá no versículo 26. Davi perguntou aos soldados que estavam ao seu lado: o que será feito ao homem que matar esse filisteu e salvar a honra de Israel? Quem é este filisteu incircunciso para desafiar os exércitos dos Deus vivo? A forma como vemos o mundo determina nossas ações. Os soldados de Israel estavam preparados para a batalha contra os filisteus, mas titubearam quando viram o reforço que eles tinham. Afinal, surgiu um homem com cerca de 3 metros de altura, um notável guerreiro chamado Golias, que disse aos soldados israelitas: eu desafio hoje as tropas de Israel. A Bíblia diz que Saul, rei de Israel, e todo o seu exército temeram muito. Esse monarca já havia vencido muitas batalhas, o que rendeu a ele e suas tropas renome e confiança. Quando foram expostos a alguém que parecia superá-los, eles ficaram travados por 40 dias. Por vezes as adversidades da vida se apresentam como algo gigantesco. Ainda que já tenhamos vivenciado tantas situações e vencido pela graça de Deus, há algumas que nos travam. Vale observar a perspectiva de Davi em relação a todo esse quadro. Ele chegou e ouviu as afrontas de Golias contra os israelitas. No entanto, para o jovem pastor, o exército não pertencia a Saul, mas ao Deus vivo, ou seja, o gigante não estava afrontando Israel, mas o próprio Altíssimo. Isso fez toda a diferença no desfecho da história. Davi venceu o soldado filisteu não pela força, mas em nome do Senhor. Precisamos entender que nossa vida

0: Nas adversidades, nosso foco não deve estar em nossas limitações, mas no caráter de Deus e em sua sabedoria. E em sua soberania.
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1: Maravilhoso e misericordioso Deus, intercedemos neste momento pelos nossos irmãos que sofrem severa perseguição e oposição no norte da Nigéria. O país africano concentra cerca de 80% dos cristãos martirizados no mundo e por isso suplicamos por teu livramento para cada igreja e família. Sustenta-os com a tua mão poderosa em meio ao fogo da provação. Que as ameaças não sejam capazes de apagar a chama da esperança, mas que teu Espírito Santo enche os nigerianos de coragem e força para perseverarem na caminhada de fé. Pai, seja o escudo intransponível contra todo ataque. Preserve suas vidas, cure as profundas feridas dos sobreviventes e conforte os corações enlutados, manifestando o teu poder. Oramos no nome precioso de Jesus. Meu nome é Renata Teodoro, não importa onde, em oração com você.
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5: Tudo bem? Voltamos aqui com Um Amigo na Madrugada nesta sexta-feira, hein? Bom dia pra você, tudo bem? Obrigado pelo carinho, obrigado pela companhia. Tá chegando agora? Então, muito prazer, meu nome é Cláudio Ronchi. Eu quero aproveitar e convidar você pra seguir com a gente. É, nós vamos hoje até as 4 da manhã. Aí a gente faz companhia pra você, você faz companhia pra gente, vai ser legal, né? Inclusive, aproveita para participar também, aproveita para mandar uma mensagem no nosso WhatsApp. Ah, é bom demais quando vem seu recadinho. Você sabe que o nosso WhatsApp, o DDD é o 11, né? Sim, o DDD é o 11. O telefone é o 974-181-456. 974-181-456. Eu espero a sua mensagem. Quero mandar um abraço pra você nesta sexta-feira. Vai ser bem legal. Cláudio Ronchi, desejo um bom trabalho. Você é um locutor excelente. Olha o Alan. Alan de Pedreiras. Manda um alô pros meus amigos, o Juan, o Flávio. E o meu recado pra Dorothy. Eu tenho vontade de conhecer pessoalmente. Gosto muito das reflexões dela. Ah, diga isso a ela. O recado do Alan, hein? Missionária Dorothy tá lá na produção. Ouviu, missionária? É o Alan. Pedreiras, Maranhão. Gosta de ouvir os seus recados, moça? É. E daqui a pouco, Alan, ela tá chegando aqui, viu? Tá chegando de mansinho, devagarinho. Obrigado pelo carinho, obrigado pela mensagem. Uma excelente sexta-feira. Seja sempre bem-vindo.
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5: Aí ele pede Daniel e Samuel.
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5: Então é o próximo aqui, Daniel e Samuel. Pra gente cantar nesta madrugada de sexta-feira. Combinadíssimo?
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5: Quem também aproveitou para mandar mensagem aqui no Amigo na Madrugada foi a Maria da Paz. Mandou mensagem, mandou recadinho, vamos ouvir o recado dela.
6: A paz do Senhor, Cláudio Ronco, boa noite.
5: Nossa!
6: Da noite, paz, de alegria.
5: Amém.
6: Que você está fazendo esse programa maravilhoso que eu estou aqui escutando a Rádio Paz diretamente de Goiânia.
5: Legal, legal.
6: Quero abençoar todos os ouvintes da Rádio Transmundial, melhor rádio do mundo.
5: Opa!
6: Amém.
5: Amém.
6: Quero te pedir que também você mande um abraço. O Davi Lucas que está ouvindo aqui você.
5: Qual o Davi Lucas aí, ó?
6: Ele ama o teu programa.
5: Ah, é? E será que ele gosta da cantoria? Ô, Davi Lucas. Davi Lucas, meu amigo. Você sabe que hoje é dia de cantoria, né, meu amigo? Vamos. Davi Lucas, Maria da Paz e a turma toda, essa paz.

grande abraço, seja bem-vindo, viu, os dois, viu? Sejam bem-vindos. Excelente sexta-feira. E sinto em minha alma. Olá, Wesley, tá com a gente? Tá conosco. Aproveitou para mandar mensagem, uma boa madrugada, Cláudio Ron, que o programa é bom demais. Eu amo ouvir o Presente Diário, gosto demais da RTM, é diretamente de Hidrolândia, Ceará, Laesley, que vem conosco, marca presença nesta sexta-feira, seja bem-vindo. Você sabe, rapaz, que a Marilene também tá com a gente? Bom dia, Cláudio Ronk. Bom dia. Ouvindo um amigo na madrugada, uma abençoada sexta-feira, você e todos os ouvintes da RTM Brasil. O Senhor nos abençoe e nos guarde. Amém. Vou mandar um abração.

0: Bom dia, paz do Senhor, ótima madrugada de sexta-feira, que o Eterno venha abençoar todos nós. Graça, diretamente de Anápolis, Goiás, chegou para fazer companhia pra gente, sim! Seja bem-vinda, uma excelente sexta-feira! Sabe quem tá com a gente também, Graça? Gabriel Bailon, inclusive mandou mensagem.
1: Boa noite, meu irmão Cláudio
0: Ron.
1: Quem fala é o Gabriel Bailon,
0: olha aí,
1: fora Coralina Guerreira.
0: Boa.
1: Tô ligadinho, meu irmão. Estou de plantão. Quero mandar um alô para todos os vigilantes do Estadão de Goiás.
0: Olha aí,
1: especialmente para meu amigo Edinaldo Fernandes.
0: Edinaldo.
1: O vigilante Tetel, o pai não dorme.
0: O Tetel.
1: Só que é mentira. Tá, obrigado.
0: Ô Tetel, vou falar pra você, rapaz, com a culpa do Gabriel, Tetel. Atenção, Tetel. Que AP total, mano. Ô Gabriel, TKS pela mensagem, hein? Tetel, Tetel, a gente tá de olho no C, Tetel. Atenção, meu amigo. Atenção, Tetel. A gente tá de olho aqui, rapaz. Muito bem. Quem mandou mensagem também foi a Esther. A Esther nos acompanha ontem, né? Ela mandou mensagem? Deixa eu ouvir o recado dela.
2: Pai do Senhor, quero ouvir.
0: Qual? Daniel e Samuel. Daniel e Samuel. Daniel e Samuel. Ela não falou?
2: Sérgio Lopes. Se não tô. Quero ouvir Sérgio Lopes, aqui do Mato Grosso do Sul.
0: Muito bem, Esther nos acompanha ontem, né? Mato Grosso do Sul, faltam alguns minutinhos para chegar sexta-feira. Ela vem com a gente? Sim! Seja bem-vinda, moça! Antes a gente vai ter aqui o Daniel e Samuel. Combinadíssimo? Pode ser? Depois vem o Sérgio Lopes.

0: Olha, quem também aproveitou para mandar mensagem nesta madrugada? Mensagem de Jesus. Foi Andaluza. Andaluza mandou aquele abração. Seja bem-vinda, moça. Júnior, manda o recado, cadê o recado do
1: Paz Júnior? Paz do Senhor, meu irmão Cláudio.
0: Ai.
1: Todos que estão ouvindo a programação da RT.
0: Opa.
1: Aqui quem fala é o Júnior Corrêa, daqui de São Luís, Maranhão.
0: Boa.
1: É, quero deixar aqui uma passagem bíblica.
0: Aonde?
1: É, para todos os nossos ouvintes, nossa reflexão.
0: Certo.
1: Que está em 2 Coríntios 5:17, que diz que se alguém está em Cristo, nova criatura é. As coisas velhas já passaram, isso que tudo novo se fez. É. Passamos com essa reflexão para o nosso dia especial que Deus nos deu. E quando a gente aceita Jesus, a gente é nova criatura. Somos transformados pelo seu Espírito Santo. E a cada dia vivemos essa alegria dessa nova vida em Cristo. Deus nos abençoe. Assim a todos, em nome de Jesus.
0: Ô moço.
1: Abraço a todos que estão ouvindo para mim.
0: Boa, seja sempre bem-vindo. Bom demais receber seu recadinho no comecinho desta sexta-feira, hein, Júnior? Nova criatura, hein?

0: pegando a deixa do Júnior, né? O Maurílio Santos de cantando de fundo pra gente aqui, porque eu vou mandar um abraço pra Salvina. Salvina nos acompanha em Cuns, Goiás. Ô moça, seja bem-vinda, hein? Nova criatura, Salvina é nova criatura, é nova criatura. Olha o Júlio César, aqui em QAP, no KTH, sem QRU, ok, comando? Ai, meu pai amado, na escuta! Ele mandou áudio também, deixa eu ver o recado dele, cadê?
1: Muito bom dia a todos aí da RTM, a parte do Senhor Jesus. Ai. Falou, Claudinho!
0: Opa!
1: Deus abençoe grandemente, meu irmão. Estamos aqui em QAP, no QTH, sem alteração, ok, meu irmão?
0: Senta, ok.
1: Bora o Senhor.
0: Paz. Tá aí os códigos de Júlio César. Você fica na dúvida o que, que é o que aí, o que ele falou, Cláudio Ronco, eu não faço a menor ideia. Os códigos aí. Pra facilitar, pra não ter que falar tudo, o código facilita demais, né? Mas você tem que entender do código, porque você não entende nada e fica difícil. Não é? Enfim, vamos juntos. Um aproveita pra fazer a companhia pro outro.

0: quem mais mandou mensagem pra gente? Deixa eu ver aqui. Pastor Otoniel Luiz. Chegou de mansinho, devagarinho? Chegou. Chegou. Faz companhia pra gente? Faz. Será que Pastor Otoniel conhece o firme nas promessas, hein? Será? Já refúgio a glória eterna?
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0: Pastor Otoniel, vamos juntos, moço.
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0: vida. Aquela versão lá mais tranquilinha.
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0: Eu sei, tem um negócio por IA agora.
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0: Soltar depois, então.

mais tranquilinha, tá aí, tá fácil? É? Aí, ó, não, aí. Pastor Otoniel prefere a mais tranquila. É, madrugada. Faltando 9 minutos pra 1 da manhã.

0: pastor Antônio Al disse aqui. Cadê o recado dele?
1: Cláudio Ronco, bom dia, bom dia. Aqui é o pastor Antônio de Goiânia, Alô. Goiás. Acabamos de sair de um culto abençoadíssimo aqui. É a igreja do pastor Luiz Cláudio, da Assembleia de Deus Ministério Vila Nova. Onde nós levamos a palavra de Deus aos corações ali. Nós estamos indo embora para casa, cheio da graça de Deus, ouvindo a melhor programação do Brasil. Um abraço, pastor, um abraço. Deus abençoe.
0: Amém. Mas ele não falou se ele. Não falou se ele cantou Vencendo Vem. Não, tô esperando. Eu achei que ele fosse cantar com a gente. Pastor, obrigado pelo recadinho, pelo retorno. Mas, pastor, a gente tá soltando a voz aqui. Vencendo Vem Jesus. Pastor, não cantou. Mas não desanima não, Cláudio Ronk. Não desanima não, que uma hora vem aquele cantando, vem.

0: começar de novo, hein? Hã?
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0: A Leila, Leila nos acompanha na França, né? Não sei se Leila canta o Vencendo o Vento, que ela gosta do Cisso. Se isso não for amor. É, ela gosta do Cisso. Música do Cisso. Mandou mensagem pra gente. Será que ela começa com Shalom? Deixa eu ver o recado dela. Vamos lá.
2: Bonjour. Bom dia.
0: Bom dia.
2: Como é que vocês estão? Como é que você está, Cláudio? Espero que esteja tudo bem. Porque se não tiver, maior é aquele que está em nós do que aquele que está no mundo. E se maior é o que está em nós, o que nós temos que ser, Cláudio? Feliz. Isso. Mesmo em dias difíceis, nós temos que mostrar para esse mundo que aquele que tem Jesus, ele é feliz. Em dias difíceis, ele luta, ele batalha, porque ele já sabe o final da história. Qual é o final da história? Felicidade e vitória. É isso que eu quero desejar para vocês hoje. Sexta-feira. E ao levantar hoje, porque tá, né, madrugada aí, eu vou levantar daqui a pouco já, ter aquele café da manhã reforçado para termos um final de semana abençoadíssimo. Concordas comigo, Cláudio?
0: Lógico.
2: Olha, um abração assim, bem apertado de urso.
0: Isso.
2: Em todos os ouvintes, tá bom?
0: Gostei, gostei.
2: Cláudio, daqui a pouco eu te mando o croissant.
0: Maravilha.
2: Não esquece o Cisso.
0: O Cisso,
2: gente,
0: aí, viu?
2: Fiquem todos com Deus e tchau.
0: Eu vou aproveitar, deixa dela.

0: grande abraço pra Leila, seja sempre bem-vinda. Ela que tá lá, pelo que deu pra entender, ela tá toda enrolada, toda empacotadinha, só com o narizinho de fora. Daqui a pouquinho ela já desperta, toma um cafezinho maravilhoso. A gente aproveita pra fazer companhia pra Leila no comecinho da manhã na França. Você que vem junto conosco nesta madrugada de sexta, bom dia, uma excelente madrugada. Missionária Dorothy já tá chegando. Tem o missionário, tem o Daniel e Samuel hein, pra gente tocar aqui. Tem o Daniel e Samuel. Tem outros pedidos também, tem outro, tem um Sérgio Leonel, tem o famosíssimo, qual é o Sérgio Leonel? Famosíssimo Sérgio Lopes, é. Você canta o Sérgio Lopes também, junto com o Sérgio Lopes, é? A missionária Dorothy já está por aqui, né, missionária? Ah, inclusive, a gente sempre deixa um recadinho para você que nos acompanha pelo rádio, computador, celular, enfim. Vem conosco nas madrugadas e acompanha também a mensagem da missionária Dorothy, né? Ela, durante a semana, traz um momento muito especial aqui no comecinho das madrugadas, um momento de reflexão, e ela fica na expectativa de saber o que que você tá achando das mensagens que ela traz durante as madrugadas. Então, fique à vontade para mandar um recado especialmente para ela. Pode ser pelo WhatsApp, o DDD é o 11. O telefone é o 974-181-456. 974-181-456. Vamos lá, missionário. O recado de hoje, vou abrir o microfone. Vamos lá? Esse aqui, vamos lá.
1: Olá, aqui é a Dorothy. É muito bom falar com você nesse dia de hoje, porque eu tenho uma palavra bastante solene para você para o próximo fim de semana. Quero que você ouça com bastante cuidado. Ela está em Números, capítulo 18, versículo 1, e diz respeito à culpa contra o santuário, pois aqui diz: depois disso, o Senhor falou a Arão, que era o sumo sacerdote: tu e teus filhos, juntamente com a casa de teu pai, sereis cobiçados pela culpa contra o santuário. E tu e teus filhos serei cobrados pela culpa relativa ao sacerdócio. Quero falar com você sobre a culpa contra o santuário. Isso se refere a servir a Deus sem ter a vida dele. Podemos dar a Deus nossos dons, nossos talentos, nosso tempo, até mesmo nossa capacidade administrativa ou todos eles. Mas pecamos contra o santuário quando servimos a Deus sem a vida dele realizando a obra através de nós. Qualquer que seja o momento que fazemos algo para Deus sem passar pela cruz, o resultado será a morte. Nosso Senhor Jesus Cristo, quando esteve aqui na terra, foi Deus perfeito e homem perfeito, mas em nenhum momento fez qualquer coisa sem a total dependência de seu Pai Celestial. Ele disse: não posso fazer coisa alguma por mim mesmo. Em tudo ele buscava a vontade de seu pai para que o plano de Deus fosse realizado, para que houvesse resultado em todo o ato que Deus havia preparado através de sua disponibilidade. Bom, se isso era necessário para nosso amado Senhor Jesus, por que achamos que precisamos fazer as coisas do nosso jeito e acrescentar o que achamos que podemos trazer e assim acrescentar literalmente a culpa contra o santuário? O ministério cristão pode ser extremamente frustrante. Podemos ir para o campo missionário e ficar muito decepcionadas. Isso porque estamos tentando ser o que Deus nunca planejou que fôssemos. Em vez de sermos o vaso para o Senhor fazer aquelas coisas através de nós de alguma forma achamos que Deus precisa de nós e que tudo vai desmoronar. O Deus Todo-Poderoso tem administrado este mundo e pode fazer isso muito bem sem qualquer uma de nós. É um privilégio ver que, como devemos ser um vaso para o Deus vivo, Ele às vezes deseja que seu plano seja realizado através de nós como crentes. Quando eu entrei em Cristo, naquele momento o plano de Deus, o que quer que façamos, está sendo realizado. Isso significa que a pessoa que conheci na mercearia, ou a pessoa que conheci no consultório médico, ou a conversa com aquela pessoa que antes eu teria considerado pequena e insignificante, de repente é a pessoa mais importante que estou conhecendo em minha vida. O plano de Deus é que Ele fez um monte de preparativos para trazer aquela pessoa até mim naquele momento. E o plano dele é que a vida dele alcance essas pessoas através de mim. E como resultado, elas estarão literalmente se encontrando com o Senhor naquilo que eu digo e faço. Por isso, estar em Cristo é uma vida muito empolgante. Não é apenas uma vida que salva, mas que também liberta. É uma vida que significa que estou nos trilhos quando eu digo, para o dia de hoje, Senhor, as pessoas que eu encontrar, o plano que o Senhor tiver, o que quer que aconteça, não é o que vai ou o que vou apresentar, e sim é o que o Senhor vai fazer através de mim. E eu posso esperar resultados externos. É muito empolgante. Almas serão salvas hoje porque Ele, o ganhador de almas, vive em mim. Conforme eu elevar Cristo, as pessoas serão atraídas a Ele. E no que diz respeito à sabedoria administrativa, serão seu plano e sua sabedoria. Que diferença para este dia! Que diferença ao terminar a semana e ver que não estou cansada e exausta por causa de meus próprios esforços, mas me regozijando com outros por adorar ao Senhor no fim de semana, por exemplo. É tudo Ele, é Cristo, seu plano é perfeito. E sabe de uma coisa? Você terá uma paz que ultrapassa todo entendimento. Você verá porque tem a idade que tem no planeta Terra e porque está aqui para ser o canal de bênção do Senhor. Faça desta semana uma semana especial ao dizer, não eu, Senhor. Neste domingo, quando eu for à igreja, será o Senhor e o Senhor somente. E espere para ver as coisas empolgantes que acontecerão para a glória do Senhor Jesus. Deus abençoe sua vida. Tchauzinho.
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4: 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Voltamos com um Amigo na Madrugada.

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1: Vamos agora com a pergunta da Mariane Aires. A minha dúvida para o Entendendo a Bíblia, Itamir Neves, é sobre Mateus 12, versículo 40. Por que a interpretação desses dias não é literal? E aí eu pergunto, Itamir, não é literal? É literal?
2: Não, interessante.
1: E se não, por quê?
2: Vamos ler então o Mateus capítulo 12, versículo 40. Só que para a gente poder entender um pouquinho, vou começar lendo no 38. 12:38 de Mateus, tá bom? Então alguns escribas e fariseus tomaram a palavra e disseram: Mestre, queremos ver algum sinal da tua parte. Mas ele lhes respondeu: Uma geração má e adúltera pede um sinal, um milagre, mas nenhum milagre lhe será dado senão o do profeta Jonas. Olha aqui, ó, agora o 40. Pois, assim como Jonas esteve 3 dias e 3 noites no ventre do grande peixe, assim o filho do homem estará 3 dias e 3 noites no coração da terra. A pergunta é: por que a interpretação desses dias não é literal? Quem falou que não é literal? Conta aí. Sexta-feira, que é depois das 6, eles tiveram até que tirar o corpo de Jesus, tá? Sexta-feira, sábado e domingo pela manhã. É 3 dias? Ah, sim. Que legal. Então. Não, nós temos que entender exatamente isso aí. A maneira do pessoal contar os dias é diferente da nossa, né? Nós terminamos lá à meia-noite e começamos um outro dia. Para o judeu, principalmente no sábado, na sexta-feira, ele parava com qualquer atividade, sexta-feira, às 6 horas da tarde. Então, mas contava aquela primeira manhã, aquelas primeiras horas, como um dia. Depois, das 6 em diante, outro dia, e assim por diante. Então, nós temos exatamente 3 dias. E Jesus mostra de uma maneira muito legal, né? Assim como Jonas, e isso também pode nos ajudar a perceber que as histórias que temos no Antigo Testamento não são histórias de carochinha, não. Histórias verdadeiras, fatos. Assim como Jonas teve, o Senhor Jesus está falando isso aí, esteve lá no ventre do peixe, o filho do homem também estará no ventre da terra. E graças a Deus ele foi ressuscitado. Então é isso daí.
3: Vamos só ressaltar essa questão da contagem do tempo.
2: Isso,
3: né? Como que o tempo era contado? Então, a partir das 18 horas ou 6 horas da tarde, ou isso, melhor dizendo até, né? O pessoal não tinha relógio de precisão como a gente. O sol se punha, acabava o dia. Ok? Acabava um dia.
2: Exatamente.
3: E começava o outro. O sol se levantava, você tinha o fim da vigília.
2: Uhum.
3: Mas o dia não começava, o dia começava quando o sol se punha, você já começava a contagem do outro.
2: Sim.
3: Dia. O sol se levantava, você já tinha um novo dia. Se punha, se levantava. Então o que aconteceu? O sol se pôs antes de Jesus morrer. Jesus morreu, se eu não me engano, por volta das 3 da tarde, né, professor?
2: Também. Sim, tanto é que tudo fica em trevas, lembra?
3: Pronto.
2: Todo mundo.
3: E foi no meio da tarde.
2: Exatamente,
3: que Jesus morreu.
2: Exatamente.
3: Jesus morreu. E eles fizeram questão, os judeus, eles estavam muito preocupados, eles precisavam resolver aquilo lá rápido.
2: Até às 6 horas da tarde.
3: Exato.
2: Eles das 3 às 6 eu tenho que fazer alguma coisa.
3: Exato. E Jesus morreu, e ficou comprovado que Jesus morreu antes, porque eles iam quebrar os ossos.
2: Exatamente.
3: Jesus, como eles quebraram dos outros para acelerar a morte dos outros ladrões lá que estavam crucificados com ele. Eles não quebraram os ossos de Jesus porque verificaram que ele já havia morrido.
2: Exatamente.
3: Então ele morreu antes de terminar o dia. Então a gente conta um dia.
2: Exatamente.
3: Aí, sábado.
2: Entre o segundo dia e o sábado.
3: Segundo dia.
2: Exatamente.
3: E aconteceu o pôr do sol do sábado.
2: Lógico, lógico, lógico.
3: Então você teve 3 sóis, porque você teve o primeiro sol quando Jesus morreu. Você teve o segundo sol, o sol do sábado. E você teve o terceiro sol, que foi o sol do domingo.
2: Uhum.
3: Por quê? Mas 3 dias e 3 noites, gente, é o jeito de falar.
2: É a maneira deles contarem.
3: Exatamente. Né? Então é 3 dias e 3 noites, significa 3 dias. Então, e foi exatamente isso que aconteceu. Sexta ele morreu, passa um pôr do sol, aí vem outro sol e quando vai nascer o próximo sol, uhum, para não ficar 4 dias.
2: Exatamente.
3: No nascer do sol, ele ressuscita.
2: Ele levanta.
3: Então, aí ele ressuscita no domingo, no início do domingo, no início do primeiro dia da semana. Por isso que nós cristãos
2: comemoramos o primeiro comemoramos. Dia é o dia da ressurreição.
3: Exatamente. O primeiro dia é o dia do Senhor, Dominus Dei, daí que, uhum, vem a palavra domingo.
2: Uhum.
3: Como o dia do Senhor, porque ele ressuscitou no domingo.
2: E interessante, só para completar essa ideia de domingo, foi no dia do Senhor que João, na ilha de Patmos, teve a revelação. Estava primeiro dia da semana, era quando a igreja, já naquele tempo, cultuava a Deus, como nós fazemos hoje, cultuamos a Deus nesse primeiro dia. Não é um dia sagrado, mas é um dia em que realmente nós lembramos que o Senhor Jesus ressuscitou. E aí, todo o valor para a ressurreição de Jesus.
3: Agora, por que, professor Itamir, é falado do sinal de Jonas? O que que Jonas tem a ver com esse negócio?
2: Interessante.
3: Ele cita aí, assim, porque parece um negócio meio nada a ver, né? Tá falando sobre isso. Por que tá falando do sinal de Jonas?
2: É interessante.
3: O que que é esse negócio de sinal?
2: Não, porque se você ler naqueles versículos que eu li anterior, eles são, desculpe a palavra com muito carinho, mas eu falo, aqueles homens lá, escribas e fariseus, eram incrédulos. Eram incrédulos. E eles queriam fazer, o Senhor que é o Messias? Então prova, eu quero ver um sinal. Aí o Senhor Jesus falou o seguinte: nenhum sinal, uma geração má e adúltera pede um sinal, mas nenhum milagre será dado. Jesus dá uma dura nesses caras, a não ser o milagre de Jonas.
3: Ou se
2: então, você quer conhecer milagre? Dá uma olhada lá atrás, não foi um milagre? Então você vai ver o que vai acontecer aqui.
3: Agora foi, é interessante que é um milagre, e ó a relação, né? Por que que Jonas foi parar na barriga do peixe, né? Por causa da sua desobediência.
2: Exatamente, exatamente.
3: E a desobediência de Jonas tem a ver com o amor de Deus.
2: Sim, sim.
3: É impressionante,
2: sim,
3: isso.
2: Sim.
3: Por que que Jonas foi desobediente, Renata?
1: E por que tem a ver com o mesmo entendimento que eles estavam tendo? Eles queriam o Messias para ele, que eles conseguissem compreender logicamente. Então, se você fizer isso, né, racionalmente, por A mais B. E aí Jesus evoca uma coisa que também precisa de fé, né?
2: Exatamente.
1: E Jonas tinha o coração endurecido, porque o quê? Aqueles ninevitas violentos, maus, pior do que nós na cabeça dele, né? Vão ter chance. Porque se eles ouvirem, Deus, eu sei que o Senhor vai manifestar graça, eu sei que o Senhor é amoroso, eu sei que o Senhor vai perdoá-los, e eu não quero que o Senhor faça isso.
3: Exato.
1: Né?
3: Jonas estava bravo por causa da misericórdia de Deus.
2: Então.
1: E de certa forma, quando a gente olha para os fariseus aqui, é como assim? Como você, Jesus, vem e anda com esses pecadores e faz o que faz, e o Senhor é o Messias? Não, na nossa cabeça não faz sentido. Exato. Então faça um milagre aí. E
2: exatamente,
1: aí Jesus vai lá, não, exatamente. Olha lá para trás. Porque sem fé.

0: colocou sobre ele, né, o nosso pecado, a nossa desobediência, a nossa impureza, e é por isso então ele teve que ser crucificado, teve que ser morto, porque morrendo, aí então temos um Salvador.
1: É interessante que na oração de Jonas, ele mesmo fala que foi acabar no Sheol, né?
0: Exatamente.
1: Nas profundezas, que ele foi parar, que ele morreu e de certa forma ressuscitou quando foi vomitado. E aí Deus falou: ó, agora você vai. Ele dá a mesma ordem, vai fazer lá.
0: Vai.
1: E aí no caso de Jesus, ele praticamente, ele morre de verdade, né? Jesus morre mesmo, Jonas que praticamente morre, mas Jesus morre e ressuscita. E ressuscita de uma maneira glorificada. Uhum. E aí dá a ordem pra gente, aí que começa a missão.
0: Exatamente.
1: Então, tem muito simbolismo, né? Jonas Sim. foi restaurado. Com a morte e ressurreição de Jesus, o povo de Deus é restaurado. A aliança é feita uma nova aliança. Uma aliança que havia sido quebrada pela incredulidade do povo, agora é feita uma nova, que com a lei que é escrita no coração dos homens. E aí a gente pode ter uma renovação, não só de relacionamento com Deus, mas uma renovação da missão.
0: Lógico,
1: uma renovação lógico. Do mandamento, da ordem de Deus, e de acordo com a sua graça, bondade e misericórdia podem ser cumpridas.
2: E na história de Jonas a gente vê Deus querendo mudar a mentalidade do povo, né? Entendendo que o papel de vocês é levar o meu amor, é serem minhas testemunhas, né? Não é para guardar para vocês. E tá querendo mudar a mentalidade deles, né?
1: Sim,
2: que estão tentando entender por A mais B racionalmente o que é o reino de Deus, esperando algo que seria bom para eles, enquanto o próprio Deus está falando com eles em pessoa e sem fé.
0: Exatamente.
2: É impossível, né, reconhecer.
0: Interessante essa questão da fé, porque eles teriam que crer, espero que tenham crido, lá no passado, Jonas, é a história deles, eles deviam ter isso bem claro na mente. Mas Jesus dá uma pista muito legal. Assim como aconteceu lá, vai acontecer aqui. Então, vocês também têm que crer nesse que vai ressuscitar. Quer dizer, o próprio Senhor Jesus prega o evangelho para eles. E aí vocês têm que crer. Crendo, beleza. Não crendo, continua sendo uma geração mais perversa.
2: E faz isso com a gente também, né? Quando fala que quando Jesus voltar, será que vai ter fé nessa terra? E ele fala, vai ser como nos tempos de Noé. Ninguém vai acreditar.
0: Exatamente.
2: Mas o amor vai se esfriar. Será que ele ainda vai encontrar fé? Então que a gente olhe, né, para essas histórias do passado para aquecer aqui a nossa fé no presente e aprender sem precisar de milagres para a gente crer.
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4: Muito bem, voltamos aqui com um amigo na madrugada. 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

0: antes da gente seguir concorrendo para vencer, manda aquele abração para Delúcia. Delúcia mandou mensagem pra gente, seja bem-vinda. Daqui a pouquinho tem um recadinho dela. Doutora Fabiane e o esposo Manuel estão conosco. Sim, uma excelente sexta-feira. A Helena nos acompanha no Rio Grande do Norte. Daqui a pouco tem um recadinho dela também. O Josenildo de São Luís, Maranhão, hoje está com a vontade de cantar aqui, soltar a voz, moço. O Lauro Feitosa também marca presença nesta sexta, seja bem-vindo. A Miriam Martins também mandou mensagem pra gente, bom demais receber seu alô. Zélia mandou recado pra gente, daqui a pouco também tem um áudio da Zélia. O Robson Botan Twitch nos acompanha pela FM Esperança, inclusive mandou um abraço pra ele, pro Izinho. Legal. 1:32, pastor Paulo Biasi já está por aqui, vai trazer pra gente o Correndo para Vencer.
1: Corramos com perseverança a corrida marcada para nós, com os olhos fixos em Jesus, o líder e aperfeiçoador de nossa fé. Quando Deus enviou o anjo da morte para matar os primogênitos do Egito, seu propósito era bem maior do que apenas forçar o faraó a libertar o seu povo. Deus queria que Israel jamais se esquecesse do preço da sua libertação. Quando ele salvou aqueles que haviam passado sangue de cordeiro nas portas, ele usou uma representação visual de um futuro sacrifício de sangue, o sacrifício de Jesus Cristo. Produzido pela Igreja Moody em Chicago, você ouve Correndo para Vencer, com o Dr. Erwin Lutzer e sua clareza no ensino bíblico que nos ajuda a cruzar a linha de chegada. A nossa série sobre a vida de Moisés se chama Aproximando-se de Deus. E do livro de Êxodo, o pastor Paulo Biasi nos traz a parte 2 de uma mensagem sobre a Páscoa, liberto por um perdão de alto custo. Deus havia dito que se ele visse sangue na porta, ele passaria pela casa sem trazer condenação.
2: O Senhor diz: passarei pela sua casa se houver sangue na porta. Consigo até imaginar Moisés instruindo diretamente os líderes e representantes a espalharem esta ordem para que toda a comunidade dos filhos de Israel, que somava uns 2 milhões de pessoas, a ouvisse. Quero que você saiba que não existia nenhum outro meio de impedir que o anjo da morte entrasse numa casa. Vamos supor que uma das famílias de Israel conversasse e combinasse fazer assim. Quer saber? Gostaríamos de fazer uma lista das nossas qualidades. Vamos escrever todas. Somos uma família que ora a Deus, relembramos as promessas dos nossos pais, ensinamos nossos filhos a temerem o Senhor e, mesmo aqui no Egito, procuramos viver de uma forma que agrade a Deus. Então, em vez desse sangue de cordeiro, nós vamos pregar tudo isso no batente da porta. Sabe o que teria acontecido se fizessem isso? O filho mais velho deles teria morrido, porque o que Deus disse foi: quando eu vir o sangue, passarei por sobre aquela casa. E quando eu ferir a terra do Egito, a praga de morte não os tocará. Eu consigo imaginar com toda certeza que naquela noite no Egito, algum primogênito estava emocionalmente abalado. Talvez por experiências do seu passado ou por causa de ter dúvidas sobre sua própria identidade, ele estava passando por um momento de grande angústia emocional ou até de desorientação mental. Mas sabe de uma coisa? Na verdade, isso não faria diferença. Porque Deus diz: mesmo que esse primogênito esteja passando por essas lutas, não será por causa disso que ele será salvo ou condenado. O que é preciso é que eu veja o sangue. E tem pessoas que você conhece e que eu conheço que estão mentalmente desorientadas. Talvez por causa do passado delas ou por algum acidente que sofreram na juventude. Elas não têm estabilidade mental, mas creram em Cristo, e ele é o salvador delas. E por isso Deus diz: quando eu vir o sangue, passarei por sobre aquela casa. E quando eu ferir a terra do Egito, a praga de morte não os tocará. Agora, eu também consigo imaginar que alguém pode ter ido até a casa de alguns egípcios para os alertar naquela noite. Mas eles não deram atenção por não acreditarem no aviso. E também pode ser que alguém tenha ido de porta em porta entre as famílias dos israelitas dizendo: escutem, o que é que faz vocês acharem que esse sangue será suficiente para escaparem dessa condenação que Deus vai enviar? E ainda zombasse deles dizendo: vocês não percebem que também são pecadores? E que para Deus o pecado de vocês é tão grave quanto o pecado dos egípcios? E então não teria sido uma tolice se as famílias começassem a discutir sobre quem era o maior pecador? É claro que é sempre melhor ser um pecador pequeno do que um grande pecador. Mas, na verdade, a questão naquela noite não era essa. A questão era o sangue. Foi por isso que Deus disse: quando eu vir o sangue, passarei por sobre aquela casa. E quando eu ferir a terra do Egito, a praga de morte não os tocará. Porque na Bíblia, o sangue é sempre requerido por Deus. O sangue é propiciação. É o que paga o preço da nossa condenação pela culpa do pecado. É ele que permite que Deus olhe do céu e diga: com esse pagamento, a minha justiça está satisfeita. Então, o sangue das portas tem a ver com isso. Na salvação pelo sangue de Cristo, você se levantará livre de condenação. Não é por causa da feiura do seu pecado. Não adianta tentar argumentar e dizer que você não é um grande pecador, porque você é, e eu também sou. Mas Deus diz: quando eu vir o sangue, passarei por sobre aquela casa. E quando eu ferir a terra do Egito, a praga de morte não os tocará. E como fazer para lidar com as acusações de Satanás? Então, em primeiro lugar, Deus diz: encontre um cordeiro perfeito. Segundo, mate o cordeiro. Terceiro, passe o sangue na porta. E agora, o passo número 4 foi: coma o cordeiro, celebre. É isso que está escrito. Veja o versículo 8. Nessa mesma noite, assarão a carne no fogo e a comerão acompanhada de folhas verdes amargas e de pão sem fermento. Por que eles deveriam comer o cordeiro? É preciso entender o simbolismo aqui. Porque o cordeiro que os salva agora se tornaria o cordeiro que os satisfaz. E Jesus Cristo, que morreu por nós, também é aquele que nos dá alimento espiritual depois que o seu sangue é aplicado na nossa salvação. Agora, o Senhor Jesus fez algumas declarações que foram mal interpretadas por alguns. Um dia ele disse: eu sou o pão vivo que desceu do céu. E elas disseram: isso é impensável. Como assim? Quem pensaria em comer esse pão? E então Jesus disse: quem come minha carne e bebe meu sangue permanece em mim e eu nele. Quem se alimenta de mim viverá por minha causa. E algumas pessoas pensaram: esse texto precisa ser interpretado literalmente. Existe uma teoria bastante complexa que surgiu sobre como, durante a ceia, as pessoas comeriam carne literal e beberiam sangue literal. Mas, na verdade, em primeiro lugar, o canibalismo seria incompatível com os ensinos da Bíblia. Com certeza, Jesus não esperava que comêssemos literalmente o seu corpo. Além disso, o Antigo Testamento proibia beber sangue. Por isso, não podemos interpretar essas palavras literalmente. Mas o que é que Jesus estava dizendo? Bom, o apóstolo Paulo afirma: Cristo, nosso Cordeiro Pascal, foi sacrificado. Ele está falando sobre nos alimentarmos espiritualmente de Cristo. Quando cremos nele, ele se torna espiritualmente o nosso Salvador. Por isso ele diz: quem come minha carne e bebe meu sangue permanece em mim e eu nele. E então, para não interpretarmos mal, Jesus continua a dizer: a carne não produz nada que se aproveite. Ele estava dizendo: quem interpreta isso literalmente está perdendo sentido. A carne não tem valor algum. Ele diz: as palavras que eu disse são espírito e vida. Aqui, Cristo nos diz claramente que ele não falou de forma literal, mas devemos nos alimentar dele, pois sua carne é verdadeira comida e seu sangue é verdadeira bebida. Como? A chave está na mesma passagem. Ele diz: eu vivo por causa do Pai que vive e me enviou. Da mesma forma, quem se alimenta de mim viverá por minha causa. Em outras palavras, assim como eu vivo em dependência e comunhão com o Pai, num relacionamento tão profundo que não quero fazer nada que o desagrade, e passamos horas e horas juntos em oração e intercessão, assim vocês devem viver por mim. Você sabia que é possível entrar na presença de Cristo sem pedir nada e apenas adorá-lo numa comunhão que sustenta profundamente a nossa alma? Depois que o sangue foi aplicado, é esse o sentido da vida cristã. E além de nos salvar, ele nos satisfaz profundamente. Então, aconteceu uma coisa misteriosa naquela noite no Egito. À meia-noite, o anjo da morte veio e matou todos os primogênitos nas casas dos egípcios. Eles foram encontrados mortos de repente. Os pais encontravam o seu primogênito morto em sua cama. Mães e pais choravam desconsolados. Mas o que mais acontecia ali no Egito? Veja o contraste. Naquela noite, enquanto os egípcios choravam, a vida era celebrada nas casas protegidas pelo sangue. Funerais numa parte da terra, com festas em outra. Condenação de um lado, comemoração do outro, tudo por causa do sangue. Agora, junto com aquele cordeiro, o texto diz que eles deveriam comer ervas amargas. E por que isso é feito até hoje? Para relembrar a vida amarga que tiveram no Egito. Sabe, os israelitas eram tão humanos. Quando estivessem no deserto mais tarde, começariam a sentir saudade do Egito e diriam: ah, como era bom lá. Mas não iriam se lembrar das surras, não iriam se lembrar da escravidão, de que tinham que fabricar tantos tijolos e construir tantos celeiros e tantas cidades. Isso também acontece com pessoas convertidas nos nossos dias, que se esquecem de como viver no mundo é ruim. Além da carne, Deus disse para comerem ervas amargas e pão sem fermento. Ele ordenou que realizassem uma celebração chamada Festa dos Pães Sem Fermento. E na Bíblia, o fermento sempre simboliza o pecado. Primeiro, porque sua influência é muito maior do que seu tamanho. A Bíblia diz que um pouco de fermento faz a massa toda crescer. E o mal é assim. Já experimentei isso no meu coração. Se eu deixo um único broto de pecado crescer, logo o mato tenta sufocar todas as plantas do jardim. Por isso Deus diz: não quero nenhum fermento, como um lembrete de que você deve purificar sua vida do pecado. Veja bem, não é só ter o sangue da porta. Agora que o sangue está na porta da sua vida e você não está mais condenado, você tem o privilégio de andar em comunhão com Deus, sendo diariamente purificado desse fermento que interrompe a sua intimidade com Ele. Deus disse: encontre um cordeiro perfeito. Mate o cordeiro, passe o sangue na porta, alimente-se do cordeiro. E por fim, caminhe na liberdade do cordeiro.
1: Você ouviu o pastor Paulo Biasi com a parte 2 de Liberto por um Perdão de Alto Custo. A quinta numa série de 12 mensagens sobre Moisés, um homem que viveu aproximando-se de Deus. Sou Wettore Nóbrega. Nos acompanhe na próxima edição de Correndo para Vencer, para ouvir a conclusão dramática da história sobre a primeira Páscoa.

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1: Olá, querido ouvinte, estamos começando mais um Diário de Viagem com Wesley Marlene na sua Rádio Transmundial ou na RTM Brasil, como queira, né? E é sempre uma alegria saber que você é o nosso ouvinte, aquele que está aí do outro lado para ouvir as nossas histórias, testemunhos, entrevistas e tudo mais. Hoje a gente quer contar uma história impactante, né? Algo que aconteceu com a gente no sul do país, num encontro que tivemos com uma pessoa. Marlene depois vai explicitar melhor essa história. E essas histórias assim, irmãos, nos faz crescer muito, enche nosso coração de alegria, de júbilo, e vê que não somos nada, somos nada, somos pessoas totalmente dependentes daquele que nos criou, que nos fez, né? Mas a gente quer começar essa história, que a Marlene vai começar a falar com você agora, de um trabalho que nós fizemos no sul do país. Eu não me lembro bem a cidade, não sei se foi Santa Catarina, eu não me lembro, mas a Marlene possivelmente vai recordar. E ali a gente foi impactado com um acontecimento de um jovem e sua mãe. Marlene, como é que foi isso?
2: Wesley, nós estávamos na cidade de Florianópolis, né? E íamos participar de um culto à tarde, um culto vespertino, de mulheres. Naquele dia era um culto de mulheres na parte da tarde, se não me engano foi um dia de sábado, porque a gente estaria naquela igreja em três momentos no final de semana. E nós fomos surpreendidos com esse testemunho, um testemunho de uma senhora que, após aquela reunião, após aquele culto naquela igreja, veio conversar comigo e com Wesley, né?
1: Inclusive naquele dia, Marlene, você deu o seu testemunho de dependente químico.
2: Sim, sim, bem lembrado, viu, Wesley? É um testemunho de quando eu fui dependente de drogas, né? E assim, foi algo assim, bem detalhado, né? Eu contei a minha história, como foi que tudo começou, né? E assim, os meus tempos em que eu fui hippie também. Então, foi algo assim, que eu me lembro que foi bem, com bastante, bem rico em detalhes o meu testemunho naquela tarde. E no final uma senhora me procurou e disse: Marlene, eu posso conversar um pouquinho com você? Eu falei: pois não, minha irmã. E ela parou assim e veio me contar, e ela falou: Marlene,
1: abriu o coração, né?
2: Abriu o coração, sim, muito emocionada, muito, extremamente emocionada, meio que chorando mesmo. Ela falou assim: Marlene, eu preciso te contar algo. Eu tenho um filho que eu desisti dele. Gente, você ouvir dizer, uma mãe dizer isso, um filho que eu desisti, é algo muito triste de ouvir. Porque a gente que é mãe, a gente entende o que é um amor de mãe, amor de pai, pelo filho. Seu filho pode ser o que for, mas você, ele é seu filho, não é? Para chegar nesse ponto, né, Wes, da mãe desistir do filho, é porque ela sofreu demais.
1: E tem até uma música que a gente canta que fala, né, Marlene? Deus, ele não desiste de você. Eu penso que a mãe não deveria desistir desse menino.
2: Wesley, mas eu, assim, entrando nesse assunto, Wesley, quando isso acontece com uma mãe, pode ter certeza, Wesley, é o sofrimento. Eu sei, porque eu já
1: te... Poço, né?
2: É o sofrimento daquela mãe. Ela foi sofrendo tanto com aquela situação que ela não aguentou. Ela explodiu, você entendeu? Ela tomou uma decisão assim, a única decisão que ela jamais queria ter tomado, de mandar o filho embora e falar: você agora não entra mais na minha casa. E aí ela foi, aquilo foi algo assim tão terrível para aquela senhora. Ela estava tão triste. Aí ela disse: Marlene, hoje ouvindo o seu testemunho, eu entendi que eu não posso desistir do meu filho. O meu filho, ele está na rua, ele está na lama mesmo. E eu entendi que eu não posso desistir do meu filho, porque Deus não desistiu de você. Você falou essa palavra aí, Neuésia, essa frase: Deus não desistiu de você. Se Deus não desistiu de você, ele não vai desistir nem de mim, nem do meu filho. E agora eu tô disposta a convidá-lo de volta para minha casa. Então eu quero fazer um jantar. Você lembra disso, Wesley? Ela falou: eu vou fazer um jantar, eu quero receber você e o Wesley na minha casa e eu vou chamar o meu filho. Você lembra disso?
1: Eu lembro que quando nós chegamos lá, ele estava sentado na porta, na rua.
2: Isso,
1: né?
2: Isso.
1: E na porta da casa dela, na rua.
2: Isso. Tinha assim tipo um alpendre na casa, né? E ele estava ali na entrada da casa, muito vergonhado, assim, sem lugar, né? E ele estava ali. Mas
1: sentado no chão, eu lembro.
2: E ela chamou: Wesley, Marlene, vamos jantar. Vem jantar conosco, que hoje o meu filho, eu tô recebendo o meu filho na minha casa, porque hoje eu entendi o que é o amor de Deus. Então aquilo, Wesley, aquilo, um testemunho desse, a gente nunca mais esquece. Nunca mais esquece. Pode passar os anos, tá com 100 anos. Igual você falou, Marlene, nunca esquece. Eu tô perto, não tô perto de 100 anos, não, mas é incrível, né? Assim, a gente lembrar desses acontecimentos, que isso nos encoraja, né, a prosseguir, nos encoraja, é um aprendizado para nós, né? Não foi nada de mim, não fui eu, não sou responsável por isso, tudo é Deus, né, que faz, é Cristo em nós, né, esperança da glória, como diz aquela palavra. Então é isso, Wesley, que eu queria compartilhar. Vamos ouvir a música O Meu Amor por Ti, que fala desse amor incrível de Deus, né? Que é incomparável, imensurável, e é algo assim que é apaixonante, o amor de Deus por nós.
1: Você vai ouvir agora com Wesley e Marlene a canção O Meu Amor por Ti.

0: Você ouviu aí com Wesley Marlene a canção Meu Amor por Ti. Olha, querido ouvinte, eu ainda insisto, se você deseja nos levar na sua igreja, nós temos ainda essa parte de agosto para frente, né? Alguns espaços na agenda em que você pode nos convidar e a gente vai com a maior alegria na sua igreja. É simples. Você entra em contato com wesleymarlene@hotmail.com, faça o convite, deixa o seu telefone e a gente vai entrar em contato com você, tá bom? Meu ouvinte, o nosso programa é curto e a gente espera que ele tenha abençoado a sua vida. Muito obrigado por tudo e até o próximo programa.
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5: Bom dia pra você, 2:05 no horário de Brasília. Vamos juntos até as 4 da manhã. Vamos com o melhor da música, com Maria Marçal. Daqui a pouco tem pra você o Samuel Matos com História das Missões.

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1: Olá, meu amigo e minha amiga, tudo bem com você? Estamos com mais um programa apresentando princípios poderosos da palavra de Deus para transformar sua vida financeira. E olha, Atos é demais, viu? O livro de Atos é maravilhoso, porque aqui os princípios são colocados em ação. Eles são praticados e isso agrada muito a Deus. Agora pense comigo, às vezes a gente acha que sem dinheiro não dá para fazer muita coisa, e assim a gente se limita. Mas nessa história de hoje, você vai ver que não é bem assim. Você vai ver que mesmo sem dinheiro, você pode fazer o bem. Você pode ser uma pessoa generosa. E eu digo isso porque nessa história, Pedro e João estavam subindo ao templo, na hora da oração, lá pelas 3 horas da tarde. Está lá em Atos 3:1. Muito bem, e aí o que aconteceu? O pessoal estava levando um aleijado de nascença lá para a porta do templo. Todos os dias ele era colocado ali para pedir esmolas aos que entravam no templo. Pois bem, quando o aleijado percebeu que Pedro e João iam entrar no templo, o que foi que ele fez? O que ele sempre costumava fazer, pediu uma esmola. Veja, essa é uma cena que certamente eu e você já experimentamos diversas vezes, né? Uma pessoa nos pedindo esmola. A questão aqui é, o que fazer nessa hora? Muitos pensamentos turbulentos vêm à nossa mente nessa hora, desde fazer de conta que não se está vendo, até dizer que não tem nada no momento.
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1: Mas eu quero desafiar você a não fazer de conta que o problema não é com você, pois nada acontece por acaso. Certamente quando isso acontecer, Deus deseja que você tenha uma atitude diferente da maioria das pessoas e faça algo concreto para ajudar aquela pessoa. Mas o que poderia ser isso? Com certeza, sempre devemos pensar em como ajudar uma pessoa necessitada a voltar a se sustentar com seu próprio trabalho. Ou seja, dar o peixe e ensinar a pescar. Dar o peixe é a parte mais fácil, né? Ensinar a pescar nem sempre é fácil, pois quase sempre não dispomos do tempo necessário para investir em prol desse objetivo. Mas pelo menos uma palavra de orientação e de ânimo pode ser dada. Mas voltando aqui à nossa história, Pedro disse assim para o homem: olhe para nós. Aí o homem ficou olhando para eles, esperando receber deles alguma coisa. Mas Pedro disse assim: não tenho prata nem ouro, mas isso eu tenho e é isso que eu vou lhe dar. Em nome de Jesus Cristo, o Nazareno, ande. E segurando-o pela mão direita, ajudou-o a levantar-se, e imediatamente os pés e os tornozeiros do homem ficaram firmes. Está lá em Atos 3, e 6 a 7. E de um salto pôs-se de pé e começou a andar. Depois entrou com eles no pátio do templo, andando, saltando e louvando a Deus. Está em Atos 3, 6 a 8. Então você consegue perceber como, mesmo limitados pela falta de dinheiro, Pedro e João não deixaram de fazer o bem a esse aleijado?
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1: Então vamos lá. Que lições você poderia tirar a partir desse evento para sua vida financeira? Entenda agora mesmo que Deus deseja que você ajude pessoas necessitadas. Faça uma lista de pessoas que você poderia ajudar. Caso não tenha recursos no momento, pense em formas alternativas para ajudar. E olha, obrigado por estar comigo mais uma vez no programa Finanças em Ação. Princípios poderosos da palavra de Deus para transformar sua vida financeira. Um grande abraço do seu amigo Paulo de Tarso. E nos falamos no próximo programa.
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0: Olá, sou Samuel Matos e no História das Missões de hoje, Daniel Johnson Fleming. Ele se tornaria um dos maiores professores de missiologia de sua época. A combinação única de ciência e teólogo permitiu que ele chegasse à Índia não apenas como um pregador, mas como um professor altamente qualificado para dialogar com a elite intelectual indiana. Daniel Johnson Fleming nasceu em Ohio, nos Estados Unidos, em 1877. Cresceu em um ambiente profundamente enraizado na sua denominação, a presbiteriana. Seus pais enfatizavam tanto a piedade religiosa quanto a excelência intelectual, o que marcaria sua trajetória educacional em comum para a época, pois combinava ciências exatas com a teologia. O envio de Daniel Johnson Fleming para a Índia foi um processo estruturado que envolveu sua formação acadêmica, sua ordenação religiosa e a nomeação oficial por órgãos denominacionais. Os principais marcos de seu envio foram: primeiro, sua preparação acadêmica e teológica. Fleming graduou-se em 1898 e logo em seguida fez uma viagem rápida à Índia. Retornando aos Estados Unidos, aprofundou ainda mais a sua preparação, obtendo mestrados em química, física, além da teologia. Ordenado ministro presbiteriano em 1903, qualificou-se formalmente para o serviço missionário da denominação. Casou-se com Elizabeth Cole Fleming em 1904, com quem teria duas filhas e um filho. O envio formal ocorreu naquele mesmo ano, quando a Junta Presbiteriana de Missões Estrangeiras o nomeou oficialmente, junto com sua esposa, como missionários para Lahore, na Índia.
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0: Diferente de muitos missionários enviados para a evangelização itinerante, Fleming foi designado especificamente para o Forman Christian College na Índia, sendo, portanto, uma missão de caráter educacional e científico, utilizando sua qualificação em física e química como ferramenta de serviço e testemunho cristão, com foco no contexto universitário indiano. Lecionaria ciências utilizando seu conhecimento técnico para elevar o nível acadêmico daquela instituição. Elizabeth desempenhou um papel essencial como parceira ministerial, unindo as responsabilidades domésticas com o trabalho social e educacional voltado às mulheres locais. O trabalho de Elizabeth e de outras mulheres da missão envolvia educação nas Zenana Missions. Na Índia, mulheres missionárias eram frequentemente as únicas com acesso aos espaços femininos privados, chamados de Zenanas, onde alfabetizavam, passavam conceitos de higiene e preceitos cristãos. Como esposa de um professor, ela atuava na hospitalidade e no suporte aos estudantes, ajudando a criar uma ponte entre a instituição e as famílias locais. Elizabeth gerenciava o lar e a criação dos três filhos do casal, o que era considerado uma parte vital do testemunho missionário, demonstrar um modelo de família cristã para a sociedade indiana. Após 8 anos, em 1913, o trabalho do casal na Índia foi interrompido devido a problemas de saúde, o que impediu o retorno definitivo após uma licença, levando Fleming a ficar fixo como professor de missões no Union Theological Seminar em Nova York. Elizabeth faleceu em 1955. Mas sua experiência compartilhada na Índia foi a base para que Daniel Fleming desenvolvesse suas teses sobre o trabalho missiológico.
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0: Observando o cotidiano na Índia, Daniel Fleming revelou uma profunda admiração pela resiliência e espiritualidade daquele povo, além de uma crítica à forma como os ocidentais ignoravam a riqueza local e a forma como as missões haviam atuado até aquele ponto. Os principais pontos de seus relatos sobre o dia a dia incluem a necessidade da educação prática. Em seu livro, Escolas com uma Mensagem na Índia, ele descreveu o cotidiano dos aldeões e comunidades rurais e a urgência de uma educação que fizesse sentido para a vida real deles. Notava que o ensino tradicional europeu era enxertado sem sucesso e defendia que as escolas deveriam ensinar habilidades práticas como agricultura e higiene que impactassem o sustento diário das famílias. Na universidade em que ele lecionava, no Foreman Christian College, Fleming observou como era o cotidiano acadêmico, entendendo que o maior desafio não era apenas ensinar ciência, mas tirar os alunos da inércia teórica. Ele incentivava os jovens a sair para realizar serviços comunitários nas áreas pobres de Lahore, acreditando que o dia a dia cristão deveria ser medido pela ação social e não apenas por sermões. Suas observações da simplicidade e ética. Ele defendia a vida simples. Seu livro, Trabalho para uma Vida Simples, refletindo sobre como o contato com a natureza e os hábitos moderados de alimentação na Índia mudariam sua visão sobre o consumo. Ele frequentemente comentava sobre a necessidade de os missionários viverem de forma mais próxima ao padrão de vida local, para ganhar a confiança e o respeito de todos. Herança cultural. Diferente de muitos contemporâneos, Fleming não via o cotidiano indiano como atrasado. No livro Construindo com a Índia, ele descreveu a beleza da arquitetura e das artes indianas. Sua visão era de um observador que buscava entender a Índia por dentro. Embora tenha impactado muitas pessoas por meio de seus ensinamentos, sua maior contribuição para a missão cristã se deu por meio de seus escritos. Ele escreveu e editou 23 livros e publicou 75 artigos. Basicamente, buscou repensar a missão com respostas às questões levantadas pelas ciências sociais e pela crescente consciência global. Ele esperava construir uma teoria e uma prática missionária que fossem consideradas éticas tanto para a cultura ocidental como a de outros povos não alcançados pelo Evangelho. Fleming foi um dos principais teóricos da devolução na administração missionária. Ele defendia que as missões estrangeiras deveriam ser temporárias, transferindo gradualmente o controle administrativo e financeiro para as bases locais. Ele influenciou a Lyman's Foreign Missionary Inquiry, inquérito de leigos sobre missões estrangeiras, realizados entre 1930 e 32, para avaliar a eficácia das missões protestantes na Ásia, financiada pelo filantropo John D. Rockefeller. Alguns de seus principais livros: Schools with a Message in India. Analisou escolas buscando modelos que fossem relevantes para o contexto indiano e não apenas cópias ocidentais. Building with India, obra que incentivava os cristãos

0: de 1969, aos 92 anos, poucos meses depois de sua segunda esposa, Ellen. E anos depois de sua primeira esposa, Elizabeth, falecida em 1955.
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0: O trabalho de Daniel Johnson Fleming foi marcado por uma transição da prática missionária tradicional para uma abordagem mais voltada à educação, autonomia local e apreciação da cultura-alvo. Seus livros influenciaram de forma profunda a modernização nas missões cristãs. No História das Missões de hoje, conhecemos a vida e obra de Daniel Johnson Fleming. A produção e apresentação foram de Samuel Matos, direção André Castilho. Nosso e-mail rtm@rtmbrasil.org.br. Um abraço e até o próximo.
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3: Você já assistiu um documentário sobre um grande resgate? A câmera não mostra cada minuto. O editor escolhe as cenas mais importantes para que você entenda o que aconteceu. Agora, pense nos evangelhos. Eles também não contam tudo o que Jesus fez. João escreveu: essas coisas foram escritas para que vocês creiam que Jesus é o Cristo. A Bíblia não é apenas uma reportagem. Ela não foi escrita só para informar. Foi escrita para transformar. Guarda essa frase. Mateus, Marcos, Lucas e João olharam para o mesmo Salvador. Cada um destacou um aspecto da sua vida. Um mostrou o rei prometido. Outro revelou o servo poderoso. Outro apresentou o Salvador de todos. João mostrou o Filho de Deus. Eles escolheram fatos verdadeiros para revelar uma verdade maior: quem Jesus é. Ela não foi escrita só para informar, foi escrita para transformar. Esse sempre foi o propósito divino. E você? Todos os dias recebe notícias, vídeos e documentários. Alguns informam, outros tentam convencer. Os evangelhos também querem convencer você, mas não de uma ideia qualquer. Eles convidam você a confiar em uma pessoa. A fé cristã não nasceu de uma lenda. Ela nasceu da convicção de homens e mulheres que afirmaram ter visto Jesus vivo depois da cruz. A pergunta não é apenas: os evangelhos são confiáveis? A pergunta é: o que você fará com o Jesus que eles apresentam? Hoje, Deus continua falando por meio dessa mensagem. Não leia os evangelhos apenas para conhecer uma história antiga. Leia para encontrar o Cristo vivo. Leia com humildade. Leia com atenção. Leia com disposição de mudar. Quem apenas acumula informação continua o mesmo. Quem encontra Jesus nunca permanece igual. A Bíblia não foi escrita só para informar, foi escrita para transformar. 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
6: Bom dia pra você, 2:35 no horário de Brasília, uma excelente madrugada. Você sabe que o pastor e professor Itamir Neves está por aqui, né? E vai trazer de forma detalhada o capítulo 13 de Apocalipse, e você acompanha agora com o programa Através da Bíblia.

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1: Querido amigo, hoje temos como propósito estudarmos a segunda e última parte do capítulo 13 do Apocalipse, onde nós vamos ver um relato bem marcante sobre este inimigo de Cristo, que nós começamos a ver no programa passado. Vamos estudar hoje Apocalipse 13, 11 a 18. Para esses primeiros cristãos, os destinatários que receberam de João este livro de revelações, este inimigo de Cristo foi identificado como a primeira besta. E essa primeira besta foi associada rapidamente à pessoa do imperador Domiciano. Quando Domiciano, imperador de Roma, espalhou suas imagens por todo o império, exigindo dos súditos exclusiva adoração, ele tipificava essa besta que surgiu do mar e que nos dias finais assim também vai proceder. Nesse capítulo, então, nós vamos verificar três verdades que necessitamos conhecer a respeito desse inimigo de Cristo. Nesse capítulo 13, nós já estudamos a primeira parte e agora, nessa segunda parte, vamos estudar esse texto, dando-lhe então o seguinte título: Verdades sobre o inimigo de Cristo. Eu repito, capítulo 13, versículos 11 a 18 de Apocalipse, Verdades sobre o inimigo de Cristo. Lembrando então que essa é a segunda parte desse capítulo, no programa passado conhecemos o primeiro aliado do diabo. Conhecemos a besta que surgia do mar. Nesse programa, sobre essa outra parte de Apocalipse 13, nós vamos conhecer o segundo dos principais aliados do dragão ou do diabo, isto é, a besta que vem da terra. Já concluímos que a besta do mar representa o poder perseguidor de caráter político, evidenciado para os primeiros destinatários de João como o governo romano, isto é, o Império Romano e os seus imperadores. Mas quando projetamos essas palavras para os dias finais, percebemos também que naqueles dias haverá uma manifestação de um poder político oposto a Cristo e a sua igreja. Então, o princípio que podemos extrair desses versos pode ser apresentado da seguinte maneira: o inimigo de Cristo, mesmo caracterizando-se de diferentes maneiras, será sempre um inimigo derrotado. Eu repito, esse é o princípio que temos a partir de Apocalipse 13, 11 a 18. O inimigo de Cristo, mesmo caracterizando-se de diferentes maneiras, será sempre um inimigo derrotado. E nesses versículos finais do capítulo 13, nós vamos encontrar três verdades sobre esse inimigo de Cristo e suas caracterizações diversas. A primeira verdade sobre o inimigo de Cristo é que ele exercerá poder sobrenatural, versículos 11 até 15. E aqui temos que fazer três constatações. Primeiro, a sua imagem é enganadora. Versículo 11 diz assim: vi ainda outra besta emergir da terra. Ela possuía dois chifres, parecendo um cordeiro, mas ela falava como dragão. Lembramos, querido amigo, que o dragão estava na praia esperando seus aliados. De um lado, no mar, apareceu a primeira besta. Do outro lado, na terra, apareceu a segunda besta. Essas bestas não vêm de cima, não foram enviadas por Deus. Vêm dos homens, isto é, do mar, da sociedade, e vêm da terra, isto é, do mundo dos homens. Em diversos exemplos no Apocalipse, a palavra terra significa o mundo todo ou os homens ímpios. E além das diversas citações, é afirmado que as nações e os reis da terra glorificam o Senhor. Portanto, essa palavra que vem da terra significa exatamente o mundo e o mundo dos homens ímpios. Nossa interpretação da origem da segunda besta precisa concordar com a mensagem do livro todo. Então, o Apocalipse foi descrito e foi registrado principalmente para os cristãos da Ásia, diante das tribulações que lhes afligiam. Já notamos o significado da profecia de Daniel 7, que fala de grandes impérios que se levantariam. Os grandes impérios representam o mundo, representam as nações, os homens ímpios. A segunda besta de Apocalipse 13, então, esta que estamos estudando nesse programa, vem do mundo e serve também ao dragão. Essa besta não é nada igual em aparência à primeira. A besta do mar é assustadora, terrível, com 7 cabeças, 10 chifres e características de leão, urso, leopardo. Essa besta da terra, ela tem uma aparência de inocência, uma aparência suave, de mansidão, parece até um cordeiro. Mas é bom lembrarmos que as aparências enganam. Essa besta não é um cordeirinho inocente. As suas palavras vêm do próprio dragão, o sedutor dos homens. Apesar da sua aparência inofensiva, esta besta tem o mesmo alvo que o dragão tem. Ambos querem destruir os homens. Uma segunda explicação que merece a nossa atenção é que a sua intenção é que todos adorem a primeira besta. Versículos 12 a 14. Nesses versículos, essa segunda besta está diretamente ligada à primeira, e ela é causa das pessoas adorarem a primeira. Ela tem o papel de promover, até por força e ameaça, a submissão religiosa ao poderio governamental. A besta da terra pode ter aparência menos assustadora, mas ela tem o mesmo poder da besta do mar. Ela domina com autoridade. Ela tem poder, como veremos já, de tirar a vida daqueles que não a obedecem e não se submetem à sua autoridade como besta. A função dessa segunda besta é introduzir, é levar os homens à adoração à autoridade humana. Assim, entendemos que a primeira besta representa o poder governamental e essa segunda besta representa a sua autoridade religiosa oficial. Por isso a besta da terra é conhecida também como falso profeta. Vamos ver isso lá no capítulo 16, versículo 13. No final do primeiro século e no início do segundo século, a idolatria oficial cresceu para todos os lados. Vários templos e imagens foram construídos nas províncias e os representantes do governo promoveram a adoração a Roma e aos seus imperadores. Quem recusava participar dessa religião oficial seria punido até sofrendo a pena de morte. Novamente, é mencionada a ferida mortal que fora curada. A força perseguidora foi ferida mortalmente, mas ela voltou. E nós veremos no capítulo 17 mais detalhes sobre esse evento. No versículo 13, lemos que ela opera grandes sinais, de tal maneira que até fogo do céu ela fez descer a terra diante do olhar espantado dos homens. E na verdade, querido amigo, Paulo já tinha falado sobre esse homem da iniquidade. Veja em 2 Tessalonicenses, capítulo 2, versículo 9. Ele mostrou que a única defesa contra esse homem da iniquidade é o amor à verdade. 2 Tessalonicenses 2, 10 até 12. Ela seduziu os homens, aqueles que habitavam na terra. O dragão é enganador e os seus aliados também. No Egito, os magos imitaram os sinais de Moisés para enganar o faraó e o povo ficou admirado. Eles resistiram à verdade. Mas devemos lembrar que o poder de Deus e o poder da sua verdade é sempre superior ao poder enganador do maligno e dos seus servos. O poder dos magos egípcios não foi igual ao poder dos servos de Deus. O dedo de Deus é maior do que a mão poderosa do inimigo. Mas aqueles que não amam a verdade serão facilmente iludidos, seduzidos por essa besta. e eles vão aceitar as suas mentiras. O trabalho dessa segunda besta seria de convencer as pessoas a participarem da falsa religião, submetendo-se assim ao poder governamental. Obviamente, o verdadeiro cristão não vai aceitar tal atitude idólatra, e aí sofrerá as consequências da sua desobediência à besta. Os que habitam no céu jamais fariam uma imagem à besta. Imagens feitas para adoração foram proibidas já na antiga aliança. Lembre-se de Êxodo capítulo 20, e foram sempre tratadas como abominações diante de Deus. Observamos que tais imagens não foram somente proibidas aos israelitas. As imagens idólatras dos povos pagãos foram igualmente detestáveis para o Deus verdadeiro. Podemos ver isso lá em Isaías 29, Jeremias 51, Ezequiel capítulo 30. Deus não aceitou a conduta dos israelitas que se fizeram como os gentios, que fizeram imagens como objetos de louvor no deserto ou depois de chegar à terra prometida. E claramente Deus não aceitaria tal prática dos cristãos naqueles dias de João lá na Ásia. Não. A tolerância de pessoas na igreja que apoiavam essas práticas foi motivo de fortes repreensões, como nós vemos no capítulo 2, versículo 14 e 20, quando Jesus fala diretamente às igrejas através das cartas. É impossível sermos participantes da mesa do Senhor e da mesa do demônio ao mesmo tempo, conforme disse Paulo aos Coríntios, capítulo 10, versículos 21. A besta da terra promoveria a idolatria oficial, incentivando as pessoas a fazerem uma imagem idólatra. Como já observamos, a idolatria imperial ficava cada vez mais forte, especialmente a partir das últimas décadas do primeiro século e o começo do segundo século. As províncias, especialmente a Ásia, aceitavam algumas dessas práticas com bastante facilidade. Templos foram erguidos nas cidades da Ásia, inclusive em algumas cidades, nas cartas, como nós vimos nos capítulos 2 e 3 de Apocalipse. A pressão, então, sobre os cristãos para se conformarem a essa adoração idólatra aumentava. Mas já havia passado uma onda de perseguição, mas viria outra. Veja no capítulo 2, versículo 10. Se algum tipo respirasse mais livre, achando que a batalha tinha terminado, estaria despreparado para as perseguições vindouras. Esses comentários sobre a ferida curada mostram que a besta já havia perseguido os cristãos, mas que a opressão ainda não tinha terminado. Teremos mais evidências bem claras nos próximos capítulos, mas acredito que essas referências já estejam sugerindo uma data depois da perseguição feita por Nero, que terminou nos anos 68. Ele reinou de 54 a 68. Ele seria a cabeça golpeada de morte. E a cura sugere a vinda de um outro imperador que ressuscitaria as suas práticas de perseguição aos servos de Deus. O próximo perseguidor notável na história humana foi exatamente o imperador Domiciano, imperador que exilou João, imperador de 81 a 96 depois de Cristo. Os romanos e os povos conquistados foram obrigados a dar homenagem aos símbolos romanos. Às vezes, foram forçados a encararem imagens dos imperadores e confessarem: César é o Senhor. Os cristãos não faziam isso e por isso então sofreram. E em terceiro lugar, uma terceira consideração, ainda agora no versículo 15, notamos que a sua ação é a favor da primeira besta. Isto é, a ação dessa segunda besta é a favor da primeira besta e contrária aos santos do Senhor. Foi-lhe dado comunicar fôlego à imagem da primeira besta, para que não só a imagem falasse, como ainda fizesse morrer tantos quantos não adorassem a imagem da besta. Querido amigo, esta besta da terra, o falso profeta, não deu vida à besta, mas transmitiu uma aparência de vida e poder. Até hoje, falsos profetas usam falsos milagres para enganar os seus seguidores. Muitas pessoas acham fascinante a possibilidade de algum sinal. Simão, você lembra de Atos 8? Simão enganava os samaritanos. Muitos dos efésios praticavam artes mágicas. Aquela moça de Filipenses, capítulo 16 de Atos, estava iludindo as pessoas com as suas palavras sobre Paulo e Silas. Não nos surpreende saber que autoridades podem usar tais meios para iludir o povo e engrandecer os seus falsos deuses. Além dos sinais, os religiosos possuíam autoridade para castigar e até para matar os que não participavam da idolatria oficial. Podemos ver o desafio difícil que enfrentavam os servos do Senhor. A participação na religião governamental poderia proteger a vida, dando-lhe mais alguns anos, mas se rejeitasse a idolatria, eles poderiam ser mortos. Será que valeria a pena? A diferença maior, como disse Jesus Cristo, a igreja em Esmirna, viria depois. Só Deus oferece a recompensa eterna aos seus servos fiéis. Alguns anos a mais não seria o suficiente. A verdadeira mudança de vida, a verdadeira atuação, a ressurreição, a vida eterna, só o Senhor Jesus pode nos dar. A segunda verdade, então, sobre esse inimigo de Cristo é que ele marcará os seus seguidores, versículos 16 e 17. Três constatações aqui. Todos os seguidores serão marcados. A autoridade da besta é abrangente. Ela exerce poder sobre todas as classes, dos mais poderosos até aos mais pobres, até sobre os escravos. Ouvimos hoje em dia muitas especulações e acirrados debates sobre a marca da besta. Pessoas falam em códigos de barra, tatuagens, implantação de microchips, enfim, várias interpretações sobre essa marca da besta. Mas essas interpretações fogem do sentido de Apocalipse. Novamente, devemos lembrar dois fatos importantes. Essas profecias falam de coisas que aconteceriam em breve, logo depois de João escrever o livro. Interpretações que procuram o cumprimento dessas profecias com coisas do século 21 devem ser examinadas com cautela. As visões de João empregam linguagem simbólica. Jesus não é literalmente um leão, um cordeiro, ou alguém que tenha uma espada de dois gumes saindo da sua boca. Não. Não havia gafanhotos também com dentes de leões e caudas de escorpiões, nem cavalos com cabeças de leões. Não. Semelhantemente, não podemos entender que os servos do Senhor tenham recebido uma marca literal na testa. A marca selando os fiéis era uma marca simbólica, que quer dizer que eles pertenciam ao Senhor. Da mesma forma, a marca da besta é uma forma simbólica. Esses servos pertenciam à besta. Eles eram marcados para que só eles pudessem negociar. Os que são selados por Deus recebem as bênçãos dadas pelo Senhor. Os que foram selados pelas bestas poderiam receber os benefícios oferecidos pelo governo, especificamente os privilégios econômicos. Os cristãos fiéis, obviamente, seriam discriminados por não cederem a tais exigências. Mesmo se não tivesse algum comprovante oficial, os discípulos de Jesus certamente seriam identificados como pessoas que recusavam a participar dessas falsas religiões. Apesar de qualquer dificuldade que tenhamos em compreender esse símbolo, Deus o revelou para comunicar uma mensagem aos leitores originais do Apocalipse. Mais uma vez, temos que lembrar que esse livro é uma revelação, não um mistério oculto. E esse comentário sugere que os primeiros leitores tinham condições de compreender essa mensagem. O seu número é um número humano. Isso quer dizer, o número pode ser simplesmente representação do homem em termos gerais, sem tentar identificar uma pessoa específica. Da mesma maneira que surge a besta da terra e ela recebe sua força da sociedade ímpia, essa figura estaria frisando o fato que esse inimigo é simplesmente de origem humana. E aí, o versículo 18 diz que o seu número é 666. A explicação mais simples e que se enquadra dentro desse contexto de Apocalipse é a seguinte: o número 7 é o número da perfeição divina, e o número 6 seria o número da imperfeição, do fracasso humano. Dessa maneira, 666 enfatizaria a imperfeição da besta. Pode ser um inimigo violento, pode ser um terrível enganador, um assassino dos cristãos, mas o seu poder não passa de um poder humano, um poder imperfeito, um poder limitado. Entendendo então o número 666 como fracasso do poder humano, chegamos a essa definição: a besta tem o poder humano e nada mais. Não merece adoração, não deve ser honrada como Deus, não pode fazer nada que o homem não seja capaz de fazer. Colocando esse poder ao lado do poder daquele que segura as sete estrelas na mão, o discípulo de Cristo não precisa temer. Por isso podemos concluir, querido amigo, este estudo, essa reflexão, mostrando que os fiéis podem e devem perseverar na sua confiança em Deus, porque serão vencedores eternos. Peço a Deus que lhe dê a vitória final em Cristo Jesus. Um grande abraço e até o próximo programa.
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6: Sim, voltamos nesta última hora aqui de Um Amigo na Madrugada. E eu fico contente de saber que nesta sexta-feira você sintoniza a gente, faz parte também da família RTM Brasil. Vou mandar um abraço, inclusive, aqui para o casal Henrique e Graça Cabral, que chegaram de mansinho, devagarinho, para fazer companhia para a gente também. Ele abração assim, ó, bem hortado. Sejam bem-vindos. Lembrando que daqui a pouco tem a palavra do pastor, hein? Daqui a pouco tem mensagem especial para você com Chamados à Vitória.

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2: Ah, então, momento de oração com chamados à vitória. Bom dia para você, mandar um abraço para a pastora Débora. Nos acompanha nas madrugadas da Inglaterra. Seja bem-vinda, moça. Bom dia. A Sebastiana também tá por aqui. Mandou recado pra gente. Faz companhia, nos acompanha em Goiás, Trindade. Uma excelente sexta-feira.

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1: Olá, aqui é o pastor Edmilson, da Igreja Batista do Jardim Consórcio. É um prazer estar com vocês e eu queria falar algo que eu creio que é muito importante e que eu tenho visto principalmente no meu ministério ultimamente: a deficiência da bondade de Deus. É estranho falar nisso. A salmista diz no Salmo 34: provai e vede que o Senhor é bom. E eu creio que a maioria de nós não entende o quão bom de fato o Senhor é, até porque nós temos tantos problemas ao nosso redor no dia a dia. Acabamos de vir de uma pandemia, problemas de saúde, problemas financeiros, economia, guerras. E quando nós olhamos ao nosso redor, nós vemos a dificuldade. E muitas vezes nós focamos tanto na dificuldade que nós não percebemos a bondade do Senhor. E nós, pior ainda, nem entendemos que nós podemos provar a bondade do Senhor. Eu tenho conversado com algumas pessoas e tem sido notório isso. O foco é tão grande no problema que esquecemos que Deus é um Deus bom e quer o nosso melhor. E eu gostaria de encorajar para que nós pudéssemos pensar na bondade de Deus. Então nós olhamos na nossa salvação. Deus tem sido tão bom que na sua graça, no seu plano eterno, nos enviou o seu filho Jesus para nascer neste mundo, para sofrer por nós a condenação que nós merecíamos por conta do pecado. E ele nos traz a paz através de Cristo, a salvação em Cristo. Então, é o primeiro passo da bondade de Deus, é ver Cristo e a bondade dele em vir até nós, nos encontrar onde nós estamos para encurtar a separação que nos faz de Deus e poder termos vida. É claro que a bondade dele na morte de Cristo muitas vezes é ignorada porque muitas pessoas não entendem, não conhecem a Cristo. Mas o primeiro passo é buscar a Cristo, conhecer a Cristo. Ontem mesmo um taxista, ele disse que estava muito empolgado com o testemunho que ele tinha ouvido, mas a ideia dele era que Deus está em todo o lugar. E com a ideia dele era: eu estou bem onde eu estou, no carro, no ônibus, mas eu não preciso ter um relacionamento com Jesus. Então a bondade nós vamos experimentar quando nós tivermos um relacionamento com Jesus, quando nós entregarmos a nossa vida a Cristo, quando nós realmente termos esse compromisso de vida com Jesus. Então não tem como provar a bondade de Cristo à distância, como muitas pessoas acham que pode, sem conhecer, sem ouvir a palavra dele. Eu dei para ele, para esse taxista, o Novo Testamento, e foi muito interessante. A primeira reação dele é assim: eu vou ler porque eu gosto muito de leitura, né? E eu espero que ele possa ler. Mas que muito mais do que ler, porque muitos acham que é apenas um livro qualquer. Mas não, é a palavra de Deus. Então quando nós nos relacionamos com Jesus, quando nós temos essa proximidade com ele através da sua palavra, nós então podemos começar um relacionamento de verdade. E um relacionamento de verdade, para entender essa bondade de Deus nas nossas vidas e provar, vai começar por ter um coração aberto para obedecer. Porque se ele fala e nós ouvimos, ele vai pedir coisas que são para o nosso bem. Ninguém gosta de ordens. E todo mundo é impressionante. A primeira coisa que fala: eu não quero isso para mim, eu não quero aquilo, eu não quero perder a minha liberdade. E não entende que num relacionamento com Jesus, a primeira coisa que nós temos é a liberdade da escravidão. Nós não precisamos mais decidir pelo pecado como era antes, sem poder escolher como fugir disso. Pelo contrário, nós agora temos a escolha verdadeira, libertos em Cristo, porque ele nos dá essa liberdade de vida. Então nós podemos ter uma nova compreensão das coisas, poder ver o que é certo e errado de verdade, não simplesmente fazer o errado porque é a primeira coisa que vem na nossa mente. Muito pelo contrário, Então, nós temos essa liberdade e nós podemos experimentar essa bondade de Deus através dessa vida de obediência quando nós estamos em Cristo Jesus e quando nós seguimos Ele, quando nós obedecemos à vontade dEle e Ele fala conosco. Algumas pessoas dizem, mas Deus não fala comigo, mas não está aberto para ler a palavra de Deus. Algo simples e básico. E orar simplesmente pedindo, Senhor, se é a tua palavra, fala comigo. Eu quero ver a face do Senhor. Eu quero ouvir o Senhor falando comigo. Aí o problema vem que muitos de nós que gostamos dos pecados de estimação, não vamos abrir mão dele. E aí é o problema. Mas quando nós ouvimos o Senhor, quando nós estamos com um relacionamento com Jesus, nós podemos ver a bondade dele como nos abrindo para que ele possa curar cada uma das feridas que foram marcadas, feitas no decorrer das nossas vidas. Então, o ideal é pedir para ele mostrar exatamente o que que ele quer transformar na nossa vida. E ele vai fazer isso. E nós vamos poder experimentar o quão ele é bom. Por quê? Porque ele vai trazer exatamente aquilo que não é da vontade dele. Ele vai trazer aquilo que faz mal para nós e vai nos curar, vai nos restaurar, vai nos dar uma novidade de vida. Agora, precisamos estar abertos para obedecer. Se nós não obedecemos, é claro, aí nós acabamos endurecendo mais ainda o nosso coração. Né, igual aquele calo, né, você vai calejando, e o que acontece? Fica difícil, às vezes, até de ter o sentir a nossa própria mão, o nosso próprio pé. Mas se nós estamos abertos para permitir que ele trabalhe na nossa vida, que ele nos molde, nós vamos experimentar a liberdade e vamos ter muito mais a liberdade para viver da forma que ele espera de nós, que vai ser bom para nós. E nós vamos desfrutar dessa bondade dele. Então, a salvação, o relacionamento com Cristo é uma forma que nós podemos nutrir a bondade de Deus. Outra é, óbvio, nos alimentando de uma forma clara e objetiva, né? Hoje, com a internet e com várias opções que nós temos nas mídias sociais, nós podemos ouvir boas mensagens, então nós podemos estar nutrindo o nosso coração com essas mensagens de fontes boas, de fontes saudáveis, de fontes que nos levam de volta à palavra de Deus. Eu sempre falo, né? Uma boa mensagem não é uma mensagem que simplesmente me dá um encorajamento como uma autoajuda. Não, mas é aquela que nos dá a vontade de voltar para a fonte, que é a própria palavra de Deus. Então, boas mensagens vão nos levar de volta para a própria palavra de Deus. Então, quando nós voltamos para a palavra de Deus, nós vemos em vários lugares as dificuldades das pessoas,

0: pode falar de uma forma simples como em um silêncio, como o texto lá de Primeira Reis mostra. Deus está trabalhando. E Elias então ficou encorajado, percebeu e ficou até com vergonha, cobriu o rosto diante da situação de pedir para que ele mesmo morresse, que Deus lhe tirasse a vida. Então, em situações difíceis, se nós nos aproximamos do Senhor, vemos os exemplos que nós temos na própria palavra de Deus, ouvimos testemunhos que nos remetem à sua palavra, nós vamos ser encorajados, porque nós vamos ver como Deus é bom, mesmo numa situação em que nós olhamos para nós mesmos e achamos que não tem esperança, que não tem solução. Ele mostra no silêncio que ele está presente, que ele tem cuidado, que ele tem estado próximo de nós. Então é maravilhoso poder ver isso, e se nós nutrimos isso diariamente, prestando atenção ao nosso redor, da forma que Deus está trabalhando, pessoas sendo levantadas para orar por nós, pessoas vindo dando uma palavra de encorajamento, pessoas que têm nos acompanhado, tudo manifestando a bondade de Deus, o cuidado de Deus sobre a nossa vida. Então, nutra isso na sua própria vida. A vontade de Deus é que nós tenhamos essa experiência da sua bondade conosco. E não perca tempo, né? Nós às vezes desperdiçamos tanto tempo, tantas horas olhando, olhando vídeos, assistindo coisas que não nos trazem nada de bom. Por outro lado, a graça de Deus é tão maravilhosa e ele quer nos ensinar tantas coisas, e nós perdemos tanto tempo com coisas que não vão nos edificar, mas vão trazer mais angústia no nosso coração. Por isso, provai e vede que o Senhor é bom, que o Senhor é maravilhoso e que ele tem algo fantástico para cada um de nós.
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0: Sim, voltamos aqui com um amigo na madrugada nesta última meia hora. Antes da gente seguir com Deus na Vida, com o pastor Israel Mazacorati, deixa eu mandar um abraço para Ediane Marinho, a sumidíssima que nos acompanha em Goiânia, Goiás. Moça, bom dia! Bom demais ter você por aqui. Você sabe, Ediane, que a professora Magnólia também tá nos acompanhando nesta sexta-feira?
1: Uhum.
0: Mandou recadinho pra gente, faz companhia também na sexta-feira aqui de um amigo na madrugada. E aproveita e vai acompanhar também o Deus na Vida, o pastor Israel Mazacorati.
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3: Olá, eu sou o Israel. Sente-se, pegue o seu café e vamos conversar sobre Deus e sobre a vida, sobre a fé e sobre as nossas dúvidas. Graças a Deus por mais este encontro que temos aqui no Deus na Vida. E eu quero agradecer mais uma vez ao Senhor que nos concede este espaço virtual, como também nos concede recursos necessários para crescermos juntos, pelo poder do Espírito e da Palavra. Como vimos no episódio anterior, a fé em Cristo nos dá segurança, identidade e revelação da verdade. Essas são necessidades vitais que Deus nos concedeu no Evangelho. Por ser verdade revelada, o Evangelho é baseado em conhecimento, que envolve a totalidade da vida em processo de construção da identidade da pessoa cristã. Vamos pensar sobre a afirmação de que a fé cristã se fundamenta em conhecimento. Isso significa que a fé cristã é fé bíblica, por isso não é fé abstrata nem subjetiva. É fé que tem sólidas bases históricas, que opera dentro da lógica do reino de Deus. Fé verdadeiramente cristã utiliza-se da inteligência, que são capacidades da mente humana dadas por Deus, de conhecer, interpretar, produzir conhecimento e de discernir entre certo e errado, verdade e engano. Não há espaço na fé cristã para uma vivência religiosa que despreza o conhecimento bíblico em nome de experiências pessoais e subjetivas. É verdade também que existem muitos mistérios que envolvem a fé cristã. No entanto, para muitas pessoas, permanece envolto em mistério aquilo que a Bíblia já nos revelou. Ou seja, há cristãos que permanecem no escuro diante da verdade por mero desinteresse pela palavra de Deus. Paulo escreveu assim em Efésios capítulo 4, versículos 14 e 15. Então, não seremos mais imaturos, como crianças, nem levados de um lado para outro, empurrados por qualquer vento de novos ensinamentos, e não seremos influenciados quando nos tentarem enganar com mentiras astutas. Em vez disso, falaremos a verdade em amor, tornando-nos em todos os aspectos cada vez mais parecidos com Cristo, que é a cabeça. Começando de trás para frente, Paulo mostra que o nosso objetivo é nos tornarmos mais parecidos com Cristo em todos os aspectos. Essa semelhança com Cristo não consiste em uma imitação dos seus comportamentos, mas na transformação do coração. É uma questão de identidade que desenvolve alguns aspectos essenciais. Vamos para o início do texto e observarmos um a um. O primeiro aspecto é a maturidade. Jesus é o exemplo de ser humano maduro. Paulo aplica a jornada para a maturidade a nós com a seguinte frase: não seremos mais imaturos como crianças. Estar em Cristo implica em termos nascido de novo. Como crianças, os filhos de Deus estão em desenvolvimento que vai da imaturidade natural da criança para a maturidade almejada para uma pessoa adulta. O segundo aspecto de Cristo é a estabilidade das suas convicções. Em tudo o que fez e ensinou, Jesus mostrou tremenda firmeza em suas ideias acerca de Deus, que é seu Pai, seu reino e a realidade humana. Ele é tão firme em seu conhecimento de Deus que pôde nos garantir que quem ouve as suas palavras e as obedece

0: é semelhante ao homem que construiu a sua casa sobre a rocha. Essa estabilidade, firmeza de conhecimento é o que nos impede de viver sob as constantes influências de pensamentos, doutrinas e práticas que não estão de acordo com a verdade do Evangelho. Há inúmeros exemplos disso na Bíblia. Conhecemos a verdade que é Cristo Jesus, e dessa verdade absoluta é que passamos a conhecer a Deus, a nós mesmos, o mundo, as pessoas e o propósito da vida. Se, como Jesus, estivermos firmados no conhecimento da verdade, jamais seremos enganados.
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0: O terceiro aspecto de Cristo é que a verdade e o amor estão caminhando juntos, em equilíbrio e numa relação dinâmica. Não há espaço na fé cristã para uma verdade dura e objetiva que dispensa o amor. Verdade sem amor é legalismo, religiosidade que se assemelha muito àquela conduta dos fariseus e dos mestres da lei, tão criticados por Jesus. Por outro lado, o amor sem verdade é paternalismo, é colocar panos quentes e enaltecer o engano em nome de um sentimentalismo destrutivo. Um sem o outro sempre acabará em destruição. Ou seja, não nos levará ao objetivo de sermos parecidos com Cristo. Paulo escreveu sobre isso em 1 Coríntios capítulo 8, do verso 1 ao verso 3. Com respeito aos alimentos sacrificados aos ídolos, sabemos que todos temos conhecimento. O conhecimento traz orgulho, mas o amor edifica. Quem pensa conhecer alguma coisa ainda não conhece como deveria. Mas quem ama a Deus, este é conhecido por Deus. Dessa forma, precisamos ter clareza de que a verdade e o amor andam em perfeito equilíbrio, em dinamismo, e assim deve ser a nossa vida. Afinal, para a Bíblia, a verdade e o amor não são meras palavras cujos significados são revelados pelos dicionários. Na Bíblia, verdade e amor são duas pessoas com as quais nos relacionamos e delas aprendemos. Jesus afirmou: "Eu sou o caminho, a verdade e a vida." E João afirmou: "Deus é amor." Um pouco mais adiante, na mesma carta que Paulo escreveu aos Efésios, no capítulo 5, versículos 1 e 2, nós lemos assim: "Portanto, sejam imitadores de Deus como filhos amados, e vivam em amor como também Cristo nos amou e se entregou por nós como oferta e sacrifício de aroma agradável a Deus." Aqui está uma importante conclusão de Paulo sobre o objetivo de submetermos o nosso coração ao processo de transformação para nos tornarmos semelhantes a Cristo. Sermos imitadores de Deus na condição de filhos amados é um dos textos mais importantes aos meus olhos já escritos pelo apóstolo Paulo. Significa que temos um dever agora que somos salvos pela graça em Cristo. Esse dever é o de imitar a Deus, observando atentamente Deus revelado em Cristo. Mas, para que isso aconteça, o maior recurso de que dispomos é a convicção da fé de que somos filhos amados de Deus. Isso significa que é em nossa identidade filial que a palavra e o Espírito constroem o alicerce de toda a transformação da vida para sermos semelhantes ao nosso Pai. Vamos encerrando aqui mais um episódio do Deus na Vida. Lembre-se, conhecimento da verdade na vivência do amor nos conduz ao coração da identidade em Cristo, que é sermos filhos amados de Deus. Que Deus te abençoe e até o nosso próximo encontro.
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1: Olá, é uma alegria contar com a sua audiência, caro ouvinte. Que a graça do Senhor Jesus alcance a sua vida e fortaleça o seu coração no dia de hoje. Eu quero conversar com você sobre o tema, a emoção de um pai com o coração partido. Segundo o livro de Samuel, capítulo 18, versículos 19 ao 33. Mas escute com atenção a leitura do texto inicialmente do versículo 19 até o versículo de número 23. A palavra do Senhor nos diz o seguinte: Então Aimaaz, filho de Zadok, disse: Deixa-me correr e anunciarei ao rei que o Senhor o vingou da mão de seus inimigos. Mas Joabe lhe disse: Tu não serás hoje o portador das notícias. Outro dia as levarás, mas hoje não darás a notícia, porque foi o filho do rei quem morreu. Joabe, porém, disse ao Cuxita: Vai e diz ao rei o que viste. O Cuxita se inclinou diante de Joabe e saiu correndo. Então Aimaaz, filho de Zadok, prosseguiu dizendo a Joabe: Seja o que for, deixa-me também correr atrás do Cuxita. Joabe respondeu: Para que agora correrias, meu filho? Não receberás recompensas. Não receberás recompensa pelas notícias. Todavia, Aimaaz disse: Seja como for, correrei. Joabe disse-lhe: Corre. Então Aimaaz correu pelo caminho da planície e ultrapassou o Cuxita. A leitura até aqui neste texto inicialmente, e depois nós faremos considerações ao texto na medida em que vamos comentando o que nós lemos. Olha, conta-se a história de que um programa de televisão pediu aos telespectadores que compartilhassem momentos marcantes que eles haviam vivido com os seus pais. E uma jovem emocionada, e também que emocionou o público, ela contou que decidiu não participar da cerimônia de uma formatura enquanto seu pai não se recuperasse de um AVC que ele havia tido. Para aquela menina, aquele diploma só teria sentido e valor se pudesse ser compartilhado com quem sempre a apoiou, naturalmente, seu pai. Olha, esta história verídica nos lembra de uma grande verdade. A verdade de que é na família que nós experimentamos as nossas maiores alegrias, mas também as nossas piores dores. E a Bíblia não esconde as falhas de seus heróis. Ela apresenta homens reais com vitórias e fracassos. Davi, você deve conhecer esta história que nós lemos. Davi foi chamado o homem segundo o coração de Deus, mas também ele enfrentou crises profundas dentro de sua própria casa. E as crises estão presentes em nós. Em primeiro lugar, diante de uma geração que não sabe ouvir, as crises estão presentes. Veja o texto que nós lemos. Aimaaz, ele queria correr para dar a notícia ao rei de que Absalão estava morto, mas Joabe insistiu que aquele não era o momento. Mesmo assim, Aimaaz insistiu, e esta atitude, ela está muito presente em nossos dias, não é mesmo? Diante de uma geração que tem dificuldades para não ouvir não, uma geração que não sabe esperar, uma geração que rejeita conselhos. Vivemos na cultura da velocidade. Tudo precisa acontecer imediatamente. E muitos confundem entusiasmo com o preparo. Imagine um adolescente que ganha um carro antes de aprender a dirigir e a tirar uma habilitação. O problema não é possuir o carro. O problema é não estar preparado para conduzir o carro. Da mesma forma, muitos desejam responsabilidades, sem aceitar o processo que a preparação demanda. Quantas dores poderiam ser evitadas se nós aprendêssemos a ouvir os pais, a ouvir os líderes espirituais e principalmente a ouvir a voz de Deus. Por quê? Porque o não de Deus, muitas vezes, é uma demonstração de amor e de proteção. Em segundo lugar, nem toda vontade significa um chamado. Veja o que o texto vai nos dizer a partir do versículo de número 24, texto que nós não lemos. Versículo 24 diz: Davi estava sentado entre as duas portas e a sentinela, e a sentinela subiu ao terraço da porta, segundo o muro, e erguendo os olhos, viu um homem que corria só. Este homem vem correndo, e então a sentinela dá as ordens e percebe que Aimaaz está na frente correndo, e finalmente, versículo de número 28 nos diz: Aimaaz gritou e disse ao rei: paz. Ele inclinou-se ao rei com o rosto em terra e disse: bendito seja o Senhor teu Deus, que entregou os homens que levantaram a mão contra o rei, meu senhor. Veja que ele não conseguiu dizer o que estava acontecendo com Absalão. E Aimaaz correu, chegou primeiro, mas ele não conseguiu entregar a mensagem de forma completa. Em uma corrida de revezamento 4x4, não basta correr rápido, caro ouvinte. É preciso carregar o bastão até o fim. E quem corre sem o bastão pode até chegar em primeiro lugar, mas perde a corrida. Me parece que esse é o caso de Aimaaz, não? Na vida cristã acontece o mesmo. Não basta fazer muitas coisas para Deus, precisamos fazer aquilo que Deus realmente nos confiou. Hoje existe muita preocupação com a visibilidade, mas pouca preocupação com a fidelidade. E Deus não procura apenas pessoas ocupadas. Deus procura servos obedientes. Em terceiro lugar e último, a partir do versículo de número 29 ao 33, quando Deus permite que as lágrimas finalmente possam rolar. Veja o versículo de número 29 dizendo: então o rei perguntou: o jovem Absalão vai bem? Aimaaz respondeu: quando Joabe enviou-me, o servo do rei viu um grande alvoroço, mas eu não sei o que era. E o rei disse-lhe: fica aqui ao lado. E ele ficou ali esperando de pé. E nesse meio tempo veio o Cushita, o outro mensageiro que trouxe a mensagem, e finalmente falou para o rei de que o filho Absalão havia morrido. E aí nós vemos as repetições de Davi no versículo de número 33. O rei ficou muito comovido e, subindo à sala que estava por cima da porta, começou a chorar e, andando, dizia assim: meu filho Absalão, meu filho Absalão, quem me dera que eu morrera por ti, Absalão, meu filho. Infelizmente, ainda hoje, vemos pais e mães aguardando notícias de filhos envolvidos com drogas, envolvidos com violência ou criminalidade. Alguns passam noites sem dormir, esperando ouvir o barulho do portão abrir. Outros recebem um telefonema que muda suas vidas para sempre. Quem nunca viveu essa dor, talvez não consiga imaginar como é tão profunda. Mas foi exatamente esse tipo de sofrimento que invadiu o coração de Davi. Mas existe algo ainda maior. Quando olhamos para Davi, lembremos de um outro pai. Davi desejou morrer no lugar do seu filho, mas não podia. Mas Deus fez aquilo que Davi não conseguiu fazer. O pai entregou seu filho para morrer em nosso lugar. Jesus morreu para que nós vivêssemos. Ali na cruz, vemos o maior amor derramado em nosso favor. Como é que esse texto se aplica em nós? Olha, esse texto nos deixa algumas verdades que devemos guardar para toda a vida enquanto comemoramos no Brasil o Dia dos Pais neste final de semana. Primeiro, lembrar de que o não de Deus é pedagógico. Deus continua soberano, mesmo quando nós não entendemos os seus caminhos, ele é soberano. Segundo lugar, nem sempre Deus explica o porquê, mas ele sempre sustenta aqueles que confiam nele. E mais importante do que conquistar posição é aprender a descansar na graça de Deus. Talvez Deus esteja dizendo não a alguma coisa para sua vida hoje. Talvez ele esteja pedindo que pare de insistir no seu próprio caminho. Talvez seja a hora de abandonar a teimosia e ouvir a voz de Deus e confiar em sua vontade, porque o não de Deus nunca é para destruir você. O não de Deus é para te proteger e te conduzir no melhor caminho. Que Deus te ajude e te abençoe. Eu vou orar e ao mesmo tempo ouvirmos a música de Paulo César Baruc e Marcela Thaís. Ele continua sendo bom, de fato, Deus é bom. Senhor, obrigado pelo teu cuidado e amor. Obrigado pela graça que nos alcançou. Obrigado por tua bondade em nosso favor, no nome de Jesus. Amém.

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3: Muito bom dia para você, uma excelente sexta-feira, isso mesmo, sextou, minha gente.
4: Sextou!
3: Uma excelente sexta-feira para você, hoje, dia 7 de agosto de 2026. Eu sou Fábio Zamana, sigo com você até as 9 horas da manhã no horário de Brasília. Manda aqui a programação da RTM. Todos os cantos aí do planeta. É, como é bom ter você conosco, já fazendo parte também da família RTM. E você pode participar, pode interagir por aqui através do WhatsApp 11 974181456. 11 974181456. Esse é o número para você mandar o seu recado, para você interagir, para você participar com a gente. Vamos juntos? Daqui a pouquinho, 4:30 da manhã, tem mais um episódio do Música da Terra. Já chegando então música, Bruna Oli, Bruna Carla com Samuel Messias, Em Teu Nome e a Poder. Ótima sexta, ótimo dia.

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2: Para todo mundo ouvir e todo mundo participar também através do WhatsApp, fique à vontade para mandar o seu recado, o seu abraço, o seu bom dia aqui na nossa RTM. Eu já quero mandar um abraço então muito especial. River Kennedy tá com a gente, abraço para você, River Kennedy, aquele abraço de leão, obrigado aí pela companhia. Também conosco o pastor Jean, lá em Orleans, na França, mandou o áudio antes das 4. É, chegou antes que eu aqui. Como é que você tá, pastor Jean? Bom dia.
3: Bom dia, Fábio Zamana, bom dia a todos. Sextou!
2: Maravilha, hein?
3: Ó, a semana acabando aí.
2: É, acabou já. Pá,
3: passando aqui hoje para mandar um abraço especial pro meu pastor, meu amigo, pastor presidente da ADVA aqui na Europa, pastor André Araújo, que hoje tá aqui com a gente ligadinho. Manda um abraço para ele aí, Fábio Zamana. O homem é lá de Minas Gerais, mas é um pioneiro do evangelho aqui na Europa. Fábio, um abraço para todo mundo aí, todo mundo obrigado. Fique com Deus. Tchau, obrigado.
2: Valeu, pastor Jean. Então, um abraço aí mais que especial pro pastor André Araújo. Alô, pastor André. Receba o nosso carinho, o nosso abraço de leão aí. Que você continue sendo essa pessoa maravilhosa, viu? Eu não te conheço, mas pelo que o pastor Jean já tá falando aí, então você é gente boa demais.

0: River Kennedy tá chegando com a gente também. É, Domingos Alves, no Maranhão. Felinto Guamaré. Como é que você tá, Felinto? Ele sempre mandando vídeos aí pra gente conhecer um pouquinho mais aí de Guamaré, né? Tá certo. Um abraço, meu amigo. Sargento Moreira. Como é que você tá, Sargento?
1: Bom dia, pastor Fábio Zamana, irmão Sargento Moreira, em São Luís do Maranhão, ligadinho já nesta programação abençoada. Que Deus abençoe todos os ouvintes desta rádio, bem como todos os locutores que a fazem uma bênção de Deus nas nossas vidas. Aproveitando a oportunidade, mandando um abraço e um alô a todos os nossos irmãos na Igreja Assembleia de Deus, no campo Jardim Tropical, e ao pastor Nonato. Que Deus continue nos ajudando. Vamos que vamos. Uma bênção de Deus sobre a nossa vida.
0: Valeu, Sargento. Bom trabalho aí. Obrigado pela companhia. Graça Imperial tá chegando com a gente também, direto de Natal, Rio Grande do Norte. Tudo bem, Graça? Como é que você tá? Tudo tranquilo? Excelente dia para você. Uma ótima sexta-feira, minha amiga. Abraço, Graça. Você não mandou áudio hoje, né? Não tá aparecendo áudio aqui. Só mensagem, né? Tá certo, tá certo. Abraço pra você aí e pra toda a família, tá bom, minha amiga? Quem também já passou por aqui, Vânia Souza, lá de Goiânia, bom dia.
2: Bom dia, Fabinho. Abraço pra você, pro Zezinho também, pro Davi.
0: Abraço pra vocês três aí, obrigado pela companhia de sempre. Chegando o meu xará Fábio Assis, lá no Maranhão, Maria Mesquita tá por aqui também, bom dia.
3: Bom dia, pastor Fábio Zamano, tudo bem?
0: Tudo e você?
3: Você estava falando que você todo dia com cuscuz de manhã. Eu também.
0: Todo dia.
3: Depois que eu passei a fazer isso, nossa, eu emagreci 5 quilos.
0: Tudo isso?
3: Graças a Deus.
0: Menina,
3: é muito bom.
0: Eu perdi uns quilinhos aí também.
3: Quero desejar para você, para toda a sua família, para todos os ouvintes, para toda a equipe da RTM, uma ótima sexta-feira. Um abraço.
0: Abraço, Maria Mesquita. Então, eu comecei a comer cuscuz de manhã por conta de uma dieta que eu estava fazendo, né? Que foi até a doutora Carla que passou, a doutora Carla da Mata aí de Natal, né? E aí eu comecei a fazer a dieta, só que acabou que eu acostumei a comer cuscuz de manhã. E é bom, né? Você se sente leve, não fica aquela coisa pesada logo de manhã, né? Você come uma coisa que sustenta e uma coisa que ao mesmo tempo você fica leve. Então, é o cuscuz. Eu como cuscuz com gergelim. Faço cuscuz na hora de fazer a massa lá, a mistura, né? Já coloco o gergelim junto e, gente, fica bom demais, viu? Agora eu tô fazendo sem gergelim, porque hoje acabou, hoje vai ser sem gergelim. Mas já vou passar lá na Casa do Norte comprar aí gergelim, né? Pra repor aí meu estoque. Vamos pro intervalo, daqui a pouquinho tem Música da Terra com Cláudio Ronque e Zé Dequias.
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1: Zé Dequias, acorda, rapaz.
2: Ora, acordar pra quê?
1: Ué, nós queremos ouvir música.
2: Então vamos, ué.
3: Este é o Música da Terra, trazendo sempre o melhor do campo pra você, rapaz. E eu, Zé Dequias, junto com o seu Crowd, fazendo pra você a programação especial da Transmundial, trazendo o melhor do campo através de música, né, seu Crowd? E um bom bate-papo, por que não?
1: É verdade, Zé Dequias, um bom bate-papo, boas músicas. Inclusive, sabe quem vem chegando pra cantar aqui no Música da Terra de hoje?
3: Quem, Zé Gró?
1: O Anderson Freire.
3: O Anderson o quê, rapaz?
1: Anderson Freire.
3: Anderson Freira? Não entendi, Zé Gró. E o sobrenome dele é Freira, rapaz?
1: Não, Zé Dequias, presta atenção. Freire. E eu achei que você, Anderson Freira, rapaz, ia ser diferente, né? Mas vamos lá, vamos com o Anderson Freire cantando Imperfeito aqui no Música da Terra.

0: se ouviu o Anderson Freire cantando um imperfeito aqui no Música da Terra. Música bonita você escuta aqui no Música da Terra, na sua Transmundial. Seu Crônio, música boa a gente escuta aqui, não é verdade?
1: É verdade, Zé Dequias. É verdade. Sabe quem vem chegando? É quase que um xará seu, rapaz.
0: Quem, seu Crônio? É o Zé Dequias que vai apresentar o programa? E eu pensei que eu tava apresentando só com o senhor, velho. Tem mais um Zé Dequias aqui, ó, velho.
1: Não, Zé Dequias, eu não falei que outro apresentador, falei um outro cantor que parece com o seu nome.
0: Vai, seu Crônio, põe a música pra nós escutar.

0: você ouviu Tem Que Pagar o Preço com Zé Camargo e Adriano aqui no Música da Terra.
1: Olha, eu vou contar uma coisa pra você, eu quero pretensão, eu quero. E eu queria passar uma receitinha pra você e pra todos nós ouvir. É bom demais da conta essa comida boa. Olha, anota aí essa mandioca. É uma beleza. Anota os ingredientes aí, porque você vai fazer uma sopa caipira de mandioca, que é uma delícia. Só de pensar, já tô aqui com água na boca, seu grande. Olha só. Primeiro, 1 quilo de mandioca ou macaxeira. 2. Cenouras médias, você vai lá e pede a sua venda e pede assim, ó, pro seu João, pro seu Mané. Dá 2 cenouras médias, depois você vai cortar ela em rodela bem fininha. Aí você vai pegar 2 litros de água, coloca aí na sua jarra. Ah, tem um tomate também, um tomatinho picado, todo picadinho, e 300 gramas de carne moída. Depois você pega 2 colheres de sopa de óleo e 1 colher média de cebola picada. Cuidado com os olhos, porque esse daqui faz chorar que eu vou contar uma coisa pra você. Seu grau, eu curto um corte de cebola aí, cara, eu vou contar uma coisa pra você. Olha, parece bebê, viu, seu grau? É uma coisa horrível, o Zé Neguinha fica chorando, seu grau. O Zé Neguinha fica chorando. Deixa eu terminar de passar a receita aí, seu grau, antes do pessoal se perca aqui. Olha só, depois da cebola picadinha, você pega 2 dentes de alho e amassa ele. Depois pega sal a gosto, se você quiser, gosta de sal, pega um salzinho, dá uma pitadinha de sal e alguns raminhos de salsinha picada. Bom, tá tudo aí bonitinho, e você vai fazer o quê? Então você vai pra cozinha, cozinha a mandioca toda até ficar macia. Você fica espetando lá, quando você vê que tá macia, então pronto, tá macia. Enquanto você faz isso, faz um refogado com óleo. Aí você coloca a cebola, põe o tomate, põe a carne moída e a cenoura. Aí você põe o sal e quando a mandioca tiver a cozinha bem cozidinha, junta tudo refogado, seu Cláudio, aí cozinha mais um tantinho pro caldo ficar bem gostoso. Daí junta a sarsa e depois serve bem quentinho com um pãozinho fresquinho que você compra lá na padaria do Manezo. Oh, maravilha, seu Grande. Essa receita aqui é uma maravilha, ó. E eu deixo contar um negócio pra você, seu Grande. Inclusive, nosso ouvinte, pra você que gosta de música da Terra, pode mandar seu caos pra cá, não é verdade, seu Grande?
2: É verdade, se você tem um caos pra mandar, a gente espera que você mande uma carta pra gente, não é, Zedequias? Deixa eu passar o endereço então. Olha só, Caixa Postal 18.113, CEP 046-26-970, São Paulo, SP. Posso repetir, Zedequias?
1: Mas é claro, senhor.
2: Caixa Postal 18.113, CEP 046-26-970, São Paulo, SP.
1: Inclusive, deixa eu falar pra você, eu queria contar o caos do nosso ouvinte que nos acompanha aí no sertão, no interior. Pra você que gosta de uma boa prosa, vale a pena a gente contar as prosas e as causas que aconteceu na vida da pessoa, não é verdade, né, cara? Coisa assim que fala o nosso coração, que vai trazer assim uma alegria pra todos nós, que vai fazer nós refletir sobre a vida, não é verdade, seu grau?
2: É, Zedequias, a gente sempre aprende com as pessoas e a gente vê que mesmo estando distante, a gente consegue se aproximar através de cartas, não é verdade?
1: E é verdade, agora você falou muito bem agora, viu? Vamos com Edvardo Santana cantando Brasil, olha pro sertão.

0: Brasil. Olha pro sertão aqui no Música da Terra. Você que tá nos ouvindo, preste bastante atenção, abre seu ouvido que vai começar o boletim rural. Acompanhe as informações do campo. Daqui a pouco nós voltamos, Sérgio Grande.
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2: Comece em seu rádio Boletim Rural. Hoje, na apresentação de Cláudio Ronchi. E nesta edição, você fica sabendo: Nordeste quebra marca histórica na produção de algodão. Esta e outras notícias, agora no Boletim Rural.
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2: A produção de algodão em pluma no Nordeste deve ultrapassar pela primeira vez 1 milhão de toneladas na safra 2025-26, segundo o estudo do Banco do Nordeste. A previsão representa crescimento de 4% em relação ao ciclo anterior, enquanto a produção nacional deve cair 2,5%. O avanço é liderado pela Bahia e pelo Piauí, que devem ocupar a segunda e a terceira posição, ou posições, entre os maiores produtores do país. As exportações da região também cresceram no primeiro semestre de 2026 e, apesar do desafio, como juros altos e clima, a expectativa para o setor continua positiva. O preço do suíno vivo em São Paulo caiu pelo quarto mês seguido e atingiu em julho o terceiro menor nível da história, segundo o CPE. O quilo foi vendido em média a R$ 5,22, com queda de 3% no mês. No início de agosto, a cotação recuou para R$ 5,08. De acordo com o CPE, a menor demanda pela carne suína, a redução do poder de compra da população, o período de férias escolares, reforçaram a redução na procura, levando as médias a recuarem apesar dos aumentos registrados no início de julho. Além da demanda enfraquecida, o CPE entende que o momento atual do mercado é fruto de maiores investimentos realizados pelo setor no ano passado e que resultam em maior produção e, portanto, maior oferta interna em 2026. O governo do Marrocos suspendeu até 31 de dezembro de 2026 as tarifas de importação sobre ovinos vivos e carnes bovina, ovina, caprina e camelídea. A medida vale para todos os países e busca ampliar o abastecimento interno de carnes vermelhas. Em 2025, as exportações brasileiras de bovinos vivos para o Marrocos somaram mais de US$ 213 milhões, mais de 5 vezes o valor registrado em 2024. Já no primeiro quadrimestre de 2026, o Ministério da Agricultura apontou que Marrocos ocupou a segunda posição entre os principais destinos das exportações brasileiras de bovinos vivos. Com fontes de Globo Rural e AgroLink, produção de Michele Gomes, coordenação de Marcelo Fávero, direção de André Castilho, com realização da sua RTM Brasil, na apresentação de Cláudio Ronchi, esta foi mais uma edição do seu Boletim Rural.
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0: Esse é o Música da Terra, trazendo sempre o melhor do campo brasileiro. Muito prazer, eu sou o Zé de Guia, junto com meu amigo Cláudio Ron, apresentando pro Brasil Música da Terra. Hoje o Cláudio dá um prazerzinho, Cláudio. É muito bom saber que a gente pode começar a fazer o Música da Terra sempre trazendo música bonita, né, Zé Cláudio? É verdade, Zé de Guia, eu tava com a saudade de ouvir uma música bonita aqui no Música da Terra, sabia? Mas por quê? A gente não toca música bonita aqui, né?
4: Não, a gente gente toca música bonita aqui. Eu tava com uma vontade de ouvir uma música do campo, sabe?
5: Ah, entendi, meu brother. É que você aqui da cidade, né, rapaz? Pra ouvir uma música do campo, você tem que ouvir um programa As Bonitas Piazear com música da terra, é isso, meu brother?
4: É verdade, Zé Biquinho, é verdade. E a gente gosta tanto de fazer uma música da terra. Eu gosto. Você gosta?
5: Mas é claro, Zó. Inclusive, eu vou tocar uma bonita pra você, pode?
4: Pode, Zé Biquinho, vamos lá.
5: E eu vou tocar pra vocês, eu grato. O Rodrigo Rogério que vem chegando pra cantar com a gente.

especialmente Brasil, Cláudio Ronquio, Rodrigo Rogério, Homem do Campo, aqui no Música da Terra. E depois do Rodrigo e Rogério, vamos juntos.

0: música boa, seu Cláudio. Gislaine Milena cantando do jeito de Deus, rapaz, mas que música bonita. Gostei, viu, seu Cláudio? Gostei demais agora, só. Ô, seu Cláudio, o senhor sabia que boi gosta de maracão de bagagem de laranja, seu Cláudio? Dá um pouquinho de bagagem de laranja, o senhor vai ver se ele não acaba com tudo. É por causa disso que alguns fazendeiros, amigo meu, estão colocando bagaço misturado na massa de mandioca, da cana, junto com a ração concentrada, e fazendo o boizinho ficar mais forte, com os filé mais gostosos, ó. Tanto os boi confinados quanto os boi que ficam no pasto.
1: Mas é daqui isso. Por que usar a laranja, por exemplo?
0: Ah, seu grande pretensão, zô. É que a laranja compensa o capim na seca no inverno, que não dá conta de alimentar tanto gado, zô. Aí o que faz? O bagaço que antes era jogado fora, agora é vendido. E olha que são toneladas, ó. Pessoal jogava uma tonelada de bagaço fora e a gente vai se preservando a natureza, que é a criação de Deus, Nosso Senhor, né, minha senhora? Que notícia boa, zô.

0: Zé Dequias, tem mais músicas aí?
1: Tem um montão, jogo é igual.
0: Eu quero ouvir o Daniel e Samuel. Cidadão do Céu, pode ser?
1: Mas é pra já, ouça o... Ah, eu gosto demais da música. Eu gosto demais da música, seu filho.

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1: Muito bom, agora são 5 horas da manhã. Um bom dia, sextou em sexta-feira, minha gente.
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chefe. Bom dia, bom dia. Olha só, minha gente, chegou a sexta-feira, hoje 7 de agosto de 2026. Obrigado pelo carinho, pela sua companhia. Seja bem-vindo, seja bem-vinda à nossa programação nesta manhã linda e maravilhosa. Aqui o Papai do Céu está nos abençoando grandiosamente. Começando mais um dia, aproximando o final de semana. É bênção. É bênção pura sem mistura, meu irmão. Tá tudo bem, né? Já levantou, já tomou café, coisa boa, que maravilha. Um bom dia para você em casa, você no trabalho, né? Os amigos, companheiros que acordam cedo, né? Para preparar aquela rosca, aquele pão, o biscoito frito. Um bom dia para você, aos companheiros frentistas. Uma excelente manhã, a moça da rodagem. É para você do aplicativo, meu irmão. Um bom dia para você. Que Deus, nosso Pai Todo-Poderoso, possa estar te abençoando grandiosamente. Vai pensando sempre, ó, positivo, acreditando, rompendo na fé. Certinho? Agora são 5:02. Bom dia, Zenóbio. Ô, Zenóbio, bom dia. Gente do céu, olha que coisa boa, olha que maravilha, agradecendo sempre, né? A sua companhia, a sua audiência. É, rapaz, você tá aí com o rádio ligado, ouvindo a nossa programação? É bênção pura, meu irmão. Vamos começar com a moda? Vamos começar com a moda? E você pode mandar a sua mensagem aqui no nosso WhatsApp, que é o 63, é o 984-206868. Gente, sou eu, né? O seu companheiro, irmão em Cristo, pastor Gabriel Ribeiro.

minha gente, está só começando o nosso Amanhecer em Cristo. Agora são 5:12, olha a hora, 5:12. E você curtiu o som, hein? Bacana, né? Começou com Anjo da Viola, Almerim, né? Paim, Rael e Mara com Jesus e a Viola. E Nego Viola e Paraná, o Doutor e o Caipira. Começou muito bem o amanhecer, né? Ah, e pra você em casa, pra você no trabalho, a moçada curtindo a nossa programação, bom dia. Pra você de Palmas e toda a região, na frequência 89,9. Pra você de Araguaína, região norte do nosso estadão, em 91,3. Muito obrigado pelo carinho, pela sua audiência. Tá com o rádio ligado? Tá curtindo aí, minha gente? Epa, coisa boa! Hã? Ó, hoje é sexta-feira, final de semana chegando. Muito obrigado pelo carinho, pela sua companhia, né? E você aí com o rádio ligado, curtindo a nossa audiência. Gente do céu, ó, quero mandar um abraço aqui para a missionária Esmeraldina. Alô, missionária, bom dia, né? Na paz do Senhor, que Deus abençoe grandiosamente, nosso amigo Joel. Alô, Joel, bom dia para você, tudo certo, tudo tranquilo? Ah, ele mandou um áudio aqui, já eu escuto, nosso amigo Joel, sempre ouvindo aí a nossa programação. Um bom dia, nosso amigo Janil Subires e a Maria Fernandes, lá no Oreni 3, né? Já deixou seu abraço, já deixou seu alô, olha que coisa boa, olha que maravilha. Um bom dia, uma excelente manhã, também nossa companheira Graça, Graça Ramos, bom dia, a paz do seu pastor Gabriel, sextou. Vamos orar juntos, daqui a pouco, viu? Daqui a pouco, logo mais às 6 da manhã, tem aquela palavra e juntos vamos orar, né? Com certeza, crendo em Deus e vamos rompendo, né? Um abraço aí a Graça Ramos, muito obrigado pelo carinho, pela companhia de sempre, vamos juntos na melhor programação. Deixa eu ver aqui, olha quem tá curtindo também, tá na escuta, é a missionária Denise Maria, olha que bênção, olha que maravilha, um bom dia minha gente, uma excelente manhã, fica à vontade aí, né? Pode mandar o seu abraço, mandar o seu alô aqui na nossa programação, nosso WhatsApp é o 63, é o 984206868. Ô Zé, tá tudo certo aí? Agora são 5:15 da manhã, meu amigo Zé Nóbio. Eita coisa boa! Chega, Kleber Robson, valorize o dom que Deus te deu. Bom dia! Boa sexta-feira.

essa moda é boa. Marcos e Matheus, com Gesso Rufino, de pai para filho. Para você, meu amigo, para você, meu amigo, uma excelente manhã. Agora são 5 horas, né? E 24 minutos. E você aí com o rádio ligado. Eita, coisa boa. Para você aí na fazenda, no sítio. Já tirou leite da mimosa? Hã?

0: Vamos juntos aqui, né, na Rádio Paz. Hoje é sexta-feira. 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
3: Minuto IBGE. A Copa do Mundo é um dos eventos mais festejados pelo brasileiro. E não é à toa. Muita gente, além de assistir às partidas, também adora jogar futebol. O carioca Thiago Echatz é um desses. Ele não perde uma oportunidade de jogar bola, nem mesmo morando fora do país.
4: Eu conheci o futebol como uma brincadeira, né? Pra mim sempre foi uma brincadeira de criança, que eu jogava com meus amigos da escola, com meus amigos do bairro. E desde janeiro desse ano eu tô morando em Lima, no Peru, e fiz alguns amigos aqui que me chamaram pra jogar a pelada deles, que é que eles chamam de pichanga. E eu tenho participado, jogado toda terça-feira à noite. Tem sido uma experiência muito legal de socialização, além de ser um exercício bacana.
3: Segundo o IBGE, o futebol é o esporte mais praticado no Brasil. São mais de 15 milhões de pessoas por todo o país. Os homens são maioria, mas pelo menos 800 mil mulheres também gostam de jogar bola, segundo a PNAD Esporte 2015. E você, qual o seu esporte favorito? Eu sou Irene Gomes e essa foi uma reportagem de Rodrigo Paradella.
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6: A inteligência artificial está cada vez mais presente na rotina dos pequenos negócios brasileiros. Pesquisa realizada pelo Sebrae em parceria com a Fundação Getúlio Vargas e o Google mostra que micro e pequenas empresas utilizam a tecnologia principalmente em ações de marketing e divulgação. Entre os principais benefícios apontados pelos empreendedores está a economia de tempo. O analista de competitividade do Sebrae Nacional, Eduardo Curado, explica que a inteligência artificial deixou de ser uma ferramenta restrita às grandes empresas.
7: Sabe aquele tempo em que a inteligência artificial parecia coisa de filme, ficção científica ou alguma coisa que só as multinacionais bilionárias ou as grandes empresas podiam pagar? Isso aí ficou passado. Hoje ela está no nosso bolso, no celular que a gente usa para trabalhar. Para o pequeno negócio, a inteligência artificial ela funciona como aquele assistente nota mil, assim. Ela te ajuda a organizar ideias, a escrever um texto mais caprichado para vender um produto, a planejar promoções e garantir, por exemplo, que nenhum cliente que mandar mensagem no final de semana fique sem uma resposta.
6: Além de facilitar a divulgação de produtos e serviços, a inteligência artificial também pode ajudar no atendimento aos clientes, na criação de conteúdos e na organização das atividades da empresa. O analista de competitividade do Sebrae Nacional, Eduardo Curado, explica como dar os primeiros passos.
7: Meu primeiro conselho é não tenta fazer tudo de uma vez. Escolha um problema que hoje consome muito o seu tempo. É responder mensagem? É criar ideias de postagem? É organizar as contas? Escolha essa dor. Busque uma ferramenta simples de IA para te ajudar e vá testando aos poucos, sem medo de errar.
6: Segundo o Sebrae, a inteligência artificial deve ser incorporada gradualmente ao negócio, sempre preservando a identidade da empresa e revisando as informações geradas pelas ferramentas. A pesquisa também mostra que, embora a maioria dos empreendedores já conheça a tecnologia, muitos ainda precisam de orientação para aplicá-la no dia a dia da empresa. 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
3: Muito bom, estou de volta. Agora são 5:30, olha a hora, 5:30. Pra você, meu amigo, pra você, minha amiga, curtindo sempre a nossa programação. Bom dia, minha gente! É. Olha que coisa boa! Pra você com o rádio ligado, nesta manhã de sexta-feira, sextou, né? Seja sempre aí, ó, curtindo a nossa programação. Eita! Você pode mandar o seu abraço aqui no nosso WhatsApp, que é o 63, é o 984-206868. Esse é o WhatsApp da Rádio Paz, tá bom? Certinho? Tudo tranquilo? Eu sou seu companheiro, o pastor Gabriel Ribeiro. Certo, né? Eu de cá, você de lá, curtindo a nossa programação e eu agradecendo sempre o carinho, a companhia. Deixa eu ver aqui, rapaz, deixa eu ver aqui. Um abraço ao Lucimar. Lucimar, lá na Vila Regina, mandou um áudio aqui pra gente. Olha que coisa boa, olha que maravilha. Deixa eu ver aqui, o rei do café é o Manuel Rodrigues. É, bom dia pra todos na paz do Senhor. Que Deus abençoe o nosso dia, em nome de Jesus, amém, meu irmão. Vamos juntos, né? Crendo e acreditando sempre, é o rei do café, é o Manuel Rodrigues, tá com o rádio ligado, curtindo a nossa programação. Bom dia, na paz do Senhor, pastor Gabriel, que Deus abençoe você e sua família, e os ouvintes que tá nessa, no programa, né? Que Deus livra nos do acidente e de todos os homens sanguinários. Vamos orar juntos já já, né? Daqui a pouquinho a gente vai orar. Um abraço à Diaconisa Videlina lá no setor Belo Horizonte. Alô, Videlina! Alô, Belo Horizonte! É, tá aí, né? Com o rádio ligado ouvindo a nossa programação. Que bom! Bom dia, pastor! Ligados e orando, que Deus abençoe a todos os ouvintes. É o nosso companheiro Edson, né? É o Edson da Barbearia Destaque, tá com o rádio ligado, ouvindo a nossa programação, coisa boa. E você, pode mandar sua mensagem aqui no nosso WhatsApp, que é o 63098409. É, eu já tô dando meu número, né, gente? Olha só, olha que situação. Eita, é o 63984206868, certinho? 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Agora são 5:37. Olha a hora, 5:37, né, Zé? Será que tem mensagem? Deixa eu ver aqui. Ah, já chegou por cá nosso amigo Amadeu Farias. Alô, Amadeu Farias, bom dia. Uma excelente manhã, agradecendo o seu carinho. Um abraço a Maria de Santana. Paz do Senhor, pastor Gabriel. Vamos orar juntos, certo? Vamos sim, logo, daqui a pouquinho. Daqui a pouco, né, Maria Santana? Bom dia, que Deus abençoe grandiosamente, né? Obrigado pelo carinho. A Kate, ao Kate, olha aí. Vamos lá, um abraço ao irmão Manuel de Luz e Mangues. Alô, irmão Manuel, bom dia. Na benção. Olha que maravilha, lá em Luz e Mangues, tá aí, né, com o rádio ligado, ouvindo a nossa programação, mano, o áudio, já a gente ouve, tá certo? Muito obrigado pelo carinho, pela companhia, um abraço aqui, nossa amiga Diaconisa Crionita, tá aí, ó, mandando a mensagem pro papai, pensa na coisa boa, ó, sem dúvida, é um kit personalizado show, né? E você não pode ficar de fora, jamais! Os Levitas, certeza.

que maravilha, minha gente! Agora são 5:46. Olha a hora, 6:46. Né, Zé? Esse Zé tá difícil. Hã? Vamos levantar o povo, Zé. Vamos lá. Acorda, meu povo! Eita, coisa boa! Bom dia, né, gente? Olha que coisa boa, sexta-feira, né? Sexta-feira, lembrando que amanhã sábado, né? Hoje nós estamos aqui no Amanhecer com Cristo, mas amanhã sabadão, a partir das 9 da manhã, das 9 ao meio-dia, tem os Clássicos da Paz. Isso, Clássicos da Paz, né? E você realmente não pode perder. Você vai... Aí eu via o Zé de Paula, né? Tem sem ovelhas? Não sei, né? Quem fez a programação de amanhã já tá feita, né? Já falou pra mim ontem à noite, só, tá feita já a programação, já, ó, tá no jeito aí e tal. Tem homenagem dos pais, aí tem umas músicas aí pros pais também. Foi o nosso amigo Éder Parente. Eita, Éder Parente, bom dia, né? O Éder é um homem do Modão da Paz, né? Ele começa logo mais às 4 da tarde, né? No Modão da Paz, é bom, né? Aí ele fez a programação, me ajudando, né? Me ajuda, rapaz, né? Mas amanhã, a partir das 9 da manhã, tem Clássicos da Paz, né? Com certeza, aquela moda, aquele som, né? Lá de 1970, 80, 90... Sabemos que clássicos, né? Como posso dizer que uma música é clássica? Passou 10 anos e ainda você ainda tem aquela saudade, aquela lembrança. Então, uma música de 10 anos, nós estamos aqui em 2026, né? Uma música lá de 2016, vamos dizer assim. Lá pra cá, são 10 anos? Isso, né? Pronto. É uma música já clássica, né? A clássica não quer dizer que é uma música lá antiga, né? Uma música lá de 60, 70, que também são clássicos. Nem todas, mas algumas são. A mesma forma, então um clássico até em 2016 para trás. Música de 10 anos já se torna um clássico, sabia disso? Ou você pensava que clássico é só que fosse lá de 1860? Não, né? Nós temos muitos clássicos nos anos 2000. Muitos clássicos. E você vai ouvir isso, sabe, amanhã. Beleza? Tranquilo? Uma programação diferenciada. Amanhã tem homenagem ao Dia dos Pais. Tem lá várias canções clássicas em referente ao Dia dos Pais, e você vai ouvir amanhã aqui, beleza? Tranquilo? Bênção pura sem mistura. Um abraço aí à nossa diaconisa Creonita, tá com rádio ligada. Alô, Gaspar! Bom dia, paz do Senhor, pastor! Bom dia, é o nosso companheiro, né? Eita, é o Gaspar, evangelista lá do lanche, né? Tá com rádio ligado, curtindo a nossa programação. Olha só, aqui, né? A Kate mandou uma mensajona assim, ó, pro seu paizão na promoção. Coisa boa. Alô, Adão Pereira. O Adão Pereira, lá de Caldas Novas, aqui pedindo oração, né? Pela sua irmã, a irmã Francisca, sim. Daqui a pouco vamos estar orando, né? Por ela. Tá com deu um reumatismo, né? Muitas dores, mas Deus vai entrar na providência aí e vai levar um milagre, tá bom? Que Deus abençoe grandiosamente. Deixa eu ver aqui, utilidade pública, isso? Deixa eu ver aqui, não entendi, deixa eu ver. É verdade. Deixa eu que estão notificados, daqui a pouco a gente fala, né? Ou fala agora, produção, dá tempo? Dá? Tá certo. Aqui a nossa amiga, né? A Vanusa Jovem, a nossa amiga Vanusa, ela mandou uma mensagem. Realmente, vamos orar, né? Orar, deixa eu dar só uma conferida aqui, direitinho aqui. Pastor Gabriel, preciso muito da sua ajuda em oração, né? E divulgar para mim, ela é minha amiga e trabalha comigo na UBS, técnica de higiene bucal. Desapareceu ontem, até agora, nenhuma notícia. Nossa, gente, é ruim, hein? A gente fica triste. Marioneide Leite Brito, né? Ela mora na Vila Operária.
A última vez que entraram em contato foi às 11 da manhã, ontem, né? Se souberem, né, do paradeiro dela, por favor, entrar em contato aí no 6309, né? 9101-3528. Gente, aqui estão vendo uma foto, talvez você está aí no rádio ouvindo a essa notícia, né? Desaparecida, a Marioneide Leite Brito. Ela é de uma cor morena, cabelos pretos cacheados, né? Você vê, talvez aí tá meio perdida, talvez alguma situação, então você já pode talvez perceber que pode ser ela, e que o Papai do Céu está abençoando aí, que ela seja encontrada, tá bom? Tá aí, agora são 5:52, olha a hora, 5:52, faltando 8 minutos para 6 da manhã, já, né? Tem a oração, vamos orar aí pela nossa companheira que está desaparecida, para que o Papai do Céu possa abençoar aí, sem dúvida, encontrar esta pessoa, tá? Que Deus abençoe, um abraço a todos os amigos aí de Luz e Mãe, um abraço, Manelzinho, tá certo, né? Tá aí, né? Com rádio ligado, ei, Manoel! Faltando 7 para as 11, já, tem a palavra, tem a oração.

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1: O número de registros de fungos, animais e plantas cresceu 65% no triênio de 2022 a 2025. É o que aponta a avaliação dos dados sobre a biodiversidade brasileira. Para Marisa Pinheiro, analista da Gerência de Meio Ambiente e Geografia do IBGE, o levantamento é essencial para identificar avanços e pontos de melhoria na documentação das espécies.
2: Essas informações são fundamentais para monitorar mudanças ao longo do tempo, apoiar políticas públicas de conservação e uso sustentável dos recursos naturais, além de fortalecer a ciência aberta e a tomada de decisões baseadas em evidências.
1: Segundo o levantamento, o Brasil tem 37 milhões e meio de registros de espécies. A pesquisa divulgada pelo IBGE é feita com base no CIBBR, o Sistema de Informação sobre a Biodiversidade Brasileira. Mantido pelo Ministério da Ciência, Tecnologia e Inovação, o CIBBR é a plataforma responsável pelo armazenamento e pela divulgação de dados sobre a biodiversidade nacional.
2: O IBGE contribui com análises e indicadores que ajudam a compreender melhor a distribuição, a qualidade e as lacunas dessas informações. Além disso, a divulgação dos resultados busca estimular o compartilhamento e a qualificação contínua dos dados, ampliando a sua usabilidade e seu potencial de reutilização ao longo do tempo, porque quando bem documentados e acessíveis, esses dados passam a constituir um recurso coletivo.
1: A plataforma mostra também que mais de 70% dos municípios apresentaram evolução no índice de conhecimento da biodiversidade. Esse indicador reúne informações sobre a quantidade e a qualidade dos dados das espécies analisadas. Ao todo, 651 municípios tiveram piora no índice. Do Rio de Janeiro, Aloysio Marques.
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6: À medida em que o ensino médico exige que mudanças climáticas entrem para os currículos, estudantes de medicina e professores criam fóruns de debate e ferramentas para compartilhar informações e disseminar a reforma curricular em faculdades de todo o mundo. O relatório de saúde planetária foi desenvolvido em 2019 por estudantes dos Estados Unidos. A ferramenta ajuda a criar métricas para avaliação do ensino, bem como facilitar as mudanças nos currículos. Outro projeto colaborativo é o Recursos Climáticos para a Educação em Saúde. Trata-se de um repositório de planos de aula e materiais sobre temas de meio ambiente e saúde, todos revisados por especialistas. Ele é público e gratuito.
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Muito bom, agora são 6:02. Um bom dia para você. Obrigado pelo carinho, pela companhia, né, e pela sua audiência. Chegou o momento de orarmos. O momento da palavra. Eu quero aqui agradecer, né, o seu carinho, a sua companhia, você com o rádio ligado, em casa, no trabalho. Para você que está ouvindo a nossa programação, eu quero orar por você. Vamos juntos em oração, acreditando no Deus maravilhoso, um Deus que, sem dúvida, é o mesmo Deus que agiu no passado, no presente e continuará, sem dúvida, no futuro. Basta nós acreditar que, sem dúvida, as situações que passamos é para o nosso crescimento. Por isso eu quero convidar você para abrir a sua Bíblia em Hebreus. Você que puder abrir a sua Bíblia em Hebreus, capítulo 11. Vou esperar você abrir a palavra de Deus para juntos nós lermos.

Amém? Vamos estar lendo a palavra do Senhor aqui nesta manhã, lá em Hebreus, no capítulo 11. O versículo 1. Vamos refletir nesta manhã a nossa fé. A nossa fé que, sem dúvida, ela é tudo, né, que nós precisamos para continuar. A fé é necessária. Lá em Hebreus, no capítulo 11, no verso 1. Ora, a fé é o firme fundamento das coisas que se esperam e a prova das coisas que não vê. Isso é a fé. Eu não sei como você amanheceu hoje, né? Mas a fé que nos faz superar. Na Bíblia Sagrada a gente vai encontrar pessoas que enfrentaram momentos difíceis, mas decidiram não abandonar a fé. Podemos dar exemplo de Abraão. Ele esperou pela promessa. Mesmo quando tudo parecia impossível, já de certa idade, Abraão tem filho, o filho da promessa. Me faz lembrar também de Moisés. Moisés, ele enfrentou um mar à sua frente, o faraó, indo ali na sua cabeça, que iria encurralar Moisés diante do mar. Mas ele confiou. Ele confiou e Deus abriu o mar, um caminho. Davi enfrentou Golias quando todos diziam que ele não teria chance. Mas ele sabia que a sua força vinha do Senhor. E não somente homens, mas a Bíblia relata de mulheres, mulheres que teve fé, coragem para continuar. Sim? Você lembra de Ana? Ana orou durante anos por um filho e não desistiu. Esther teve coragem para enfrentar uma situação de grande perigo, mas foi confiando em Deus e tinha um propósito ali para a sua vida, e ela, de fato, pela fé que ela tinha em Deus, ela se tornou uma mulher de grande expressão na Bíblia Sagrada. Se você reparar aqui, nesse versículo que nós lemos, em Hebreus, no capítulo 11, no verso 1, é algo que nós precisamos. É algo que precisamos todos os dias. É algo que necessitamos para continuarmos de pé, para continuarmos a nossa caminhada. É buscando, tendo fé, acreditando no Deus do impossível. Homens e mulheres que passaram por dificuldades, passaram por situações que talvez eu e você não conseguiria passar. Mas hoje estamos aqui. Hoje devemos entender. Talvez você esteja diante de um mar, de um gigante, de uma situação que parece impossível. Mas lembra-se, a fé não significa que não teremos
problemas. Significa que não enfrentaremos os problemas sozinhos. A fé é a certeza daquilo que esperamos e a prova das coisas que não vemos. Hebreus capítulo 11, verso 1. Se eu for aqui buscar várias referências bíblicas, né, de fé, eu vou encontrar na Bíblia. Mas eu quero dizer para você, não desista dos seus sonhos, não desista daquilo que os seus olhos não estão vendo. Continue acreditando naquilo que Deus pode fazer. Fé. Sem fé é impossível agradar a Deus. Vamos orar nesta manhã, agradecendo ao Papai do Céu. Eu creio que Deus pode mudar a sua história, a tua vida. Deus possa visitar você hoje. Deus possa visitar agora o seu esposo, a sua esposa, filhos, familiares, amigos que você colocou e tem colocado em oração. Eu aqui coloco o nome desta mulher. Isso, ela que está desaparecida, os familiares estão à procura, provavelmente não conseguiram dormir à noite. A Marineide Leite Brito, da Vila Operária, ela está desaparecida, mas eu creio num Deus poderoso. Você crê? Você acredita no Papai do Céu? E que esta manhã seja uma manhã que Deus possa entrar no seu lar. A irmã Francisca, que deu reumatismo, hoje está cega, com dores no corpo. Deus pode mudar, sim ou não? Sim. Que Deus possa estar entrando em providência. Que Deus possa agir. Vamos estar aqui orando. A Graça Ramos está aí. A Maria de Santana também. Vamos estar orando. Eu convido você, se você pode, fechar seus olhos ou até mesmo ajoelhar. Oremos. Querido Deus, Pai amado, a tua bênção e a tua glória seja manifestada. Pai querido, em nome do Senhor Jesus Cristo, é nesse momento que eu oro em teu nome. Eu rogo a Deus pela vida desta mulher que está desaparecida. Pai, que ela possa retornar para o seu lar, para a sua família, em vida, em nome do Senhor Jesus Cristo. Deus abençoe, meu Deus, a irmã Francisca. Entra, Deus, em providência. Pai, em nome do Senhor Jesus Cristo, a cura, o milagre. Deus, abençoe a irmã Maria, abençoe o meu lar, minha esposa, meu filho, a minha vida. Nós oramos, ó Deus, nesta manhã pedindo um clamor. Em clamor, oramos a ti, rogamos
pelo milagre, pelas portas abertas, pela restauração familiar, pela mudança. Ó Deus, talvez você está agora nos ouvindo, ainda você não tomou aquela decisão, a decisão de aceitar o Senhor Jesus Cristo como seu único Salvador. Que você possa ter essa consciência de ser servo, de servir a um Deus grandioso, um Deus poderoso que cuida e vela. Ó Pai, abençoa nossos pastores, nossa liderança. Pai querido, em nome do Senhor Jesus Cristo, que a tua bênção, a tua glória nos livra de todo acidente. Meu Pai, em nome do Senhor Jesus Cristo, que nos livra de todo o mal, da inveja, do homem invejoso, do homem que maquina o mal. Pai, proteja nosso lar, a nossa casa, os nossos familiares, aqueles que estão viajando, ó Pai, ao retornar ao seu lar, que chegue em paz. Acredite no Deus, acredite no Deus que é poderoso, grandioso, para fazer grandes coisas, infinitamente mais. Que a bênção de Deus, que o amor de Deus e a graça do nosso Senhor Jesus Cristo e a comunhão do Espírito Santo esteja conosco, não somente hoje, mas para todos sempre. Amém. Crê, acredite, vai dar tudo certo.

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7: Usar o celular antes de dormir atrapalha o sono? Olá, eu sou Mariana Varela e este é o assunto da semana. Cá entre nós, quase todo mundo dá uma olhadinha no celular na hora de dormir, seja para responder uma mensagem, seja para dar uma última verificada nas redes sociais. Mas esse hábito é prejudicial à sua saúde. Isso porque a luz emitida pela tela interfere com o relógio biológico. Além disso, o celular é fonte de estímulos que atrapalham o relaxamento necessário para adormecer. O resultado é um atraso no início do sono, sono fragmentado e encurtamento do tempo total de sono. O Portal Drauzio conversou com Lúcio Ebra, neurologista e membro da Academia Brasileira do Sono, e ele explicou que a simples presença do celular ao lado da cama já nos remete a diversas tarefas que geram preocupação e ansiedade, podendo dificultar o relaxamento. Pessoal, se o uso do celular na cama já causa malefícios para os adultos, no caso de crianças e adolescentes, a situação é ainda pior. Eles são mais vulneráveis aos efeitos dos eletrônicos antes de dormir, porque, de acordo com o especialista, o cérebro ainda está em processo de maturação e, por isso, tem maior propensão a captar os diferentes estímulos, tanto luminosos quanto os de prazer proporcionados pelos conteúdos dos eletrônicos. A principal medida é se privar do uso de celular e eletrônicos pelo menos 1 hora antes de dormir e nunca, nunca usar o aparelho já na cama. Além disso, o neurologista recomenda desligar qualquer tipo de notificação ao longo da noite, não deixar, se possível, o aparelho ao alcance das mãos na madrugada, ocupar o período que antecede a hora de deitar com atividades relaxantes, como leitura, audiolivros, tarefas manuais.
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11: É, minha gente, estamos de volta, hein? Bom dia, boa sexta-feira.

É isso aí, minha gente, tudo bem? Tudo tranquilo, minha mãe? Ó, o seguinte, daqui a pouco tem jornal. Informações, notícias com a Catiúça. É, rapaz, olha que coisa boa, olha que maravilha. Então, informações a partir das 7 da manhã, das 7 às 7:30, às 7:30, ele chega, né? O Chicão chega, mano, aqui no País Amor. É, e às 10 da manhã, o nosso companheiro, pastor Paulo Rodrigo, Manhã na Paz. E, sem dúvidas, às 12:30 tem Instruindo o Sábio com o pastor Amarildo Martins, nosso pastor presidente da Ação Madureira. E não para por aí, porque 1 da tarde tem ele, o nosso companheiro Alex. O homem tá feliz, ó, sorrisão, é. Rapaz, olha só, a família tá crescendo, né, Alex? Tem uma moça, né? Tem uma mocinha já, tá vindo agora, ó, dois. Eita, nós, é bênção. Alex Nascimento, a partir de 1 da tarde, aqui no Som do Céu. E às 4 da tarde, ele, minha gente, é o Éder Parente, o homem do Mil Joias. Isso, Éder Parente aqui no Morão da Paz, a partir das 4, tá bom? Beleza? E às 8, chega ela, Eliana, aí no Toca Toca. E eu estou por cá até às 7 da manhã, pastor Gabriel Ribeiro, esse que vos fala, a voz de taquara rachada. Eita, bênção pura, hein? Maravilha da paz do seu, meu irmão. Pra você, meu irmão, você com o rádio ligado, curtindo aí a nossa programação, só tenho que agradecer o seu carinho, a sua companhia. Gente do céu, deixa eu ver aqui, um abraço todo especial, Antônio Donizete. Alô, Antônio, bom dia, Antônio. Tudo certo, né? Tá tudo tranquilo? Um abraço também aí, deixa eu ver aqui quem tá com o rádio ligado. Pronto, aqui vou colocar a trilha mais baixa. Pronto, tá aí. A Edileuza, né? A Edileuza, aí da 1304 Sul. É isso, 1304 Sul. A paz do Senhor. Bom, Gabriel, estou ouvindo, né? E oramos, né? Oramos juntos, né? Que Deus abençoe também aí a sua vida, tá bom? E ofereci um louvor para Eduardo, obrigado. Olá, Eduardo, aquele abraço, bom dia na paz do Senhor, deixa eu ver aqui, bom dia, a paz do Senhor, estamos em oração, ótima sexta-feira para todos nós, é o Adriano Francisco, né? Isso, olá, Adrianão, bom dia, lá em Rodônia, né? Tá com o rádio ligado, ouvindo a nossa programação, deixa eu ver aqui, ó, o homem, rapaz, tá com o rádio ligado? Ah, isso, é o Denisley. Alô, Denisley, bom dia, uma excelente manhã, tá curtindo a nossa programação lá no Daio do seu carro, dando aquela carona a todos os motoristas, um bom dia, que o Papai do Céu abençoe grandiosamente. Um abraço a Ávila, oi Ávila, bom dia, tá participando da promoção. Vamos lá, a irmã Sara, né? Lá tá linda, lá de Monte do Carmo, tá com o rádio ligado, Deus abençoe, vamos juntos em oração, tá certo, um abraço, irmã Sara, um abraço também ao nosso companheiro, né? O Maurício Borges. Alô, Maurício, bom dia, amém, amém, que Deus abençoe, uma excelente manhã, tá preparando aí, daqui a pouquinho tá na bolera do caminhão, né, Maurício? Eita, coisa boa, um abraço ao Davi no Jardim Vitória 2, participando também da promoção aí, é daqui a pouco, né? Logo mais às 5:30 da tarde no Modão, o nosso amigo Éder Parente, a Vanusa aí também mandou uma mensagem, tá participando. Olha, gente, a coisa é boa, viu? 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Um abraço para o Aguinaldo. Alô, Aguinaldão, bom dia, Pai do Senhor. Estamos ouvindo aqui na Fazenda Florestina, município de Araguari, Minas Gerais. Deus abençoe. Ouvindo por cá, valeu, meu amigo. É o Aguinaldo aí, a Jordânia, lá em Araguari, minha gente, Minas Gerais, ouvindo a nossa programação. Bom dia, meu líder. Que palavra boa. Tamo por cá. Amém.
né? Que Deus abençoe grandiosamente nosso companheiro, né? Edinaldo Pereira, lá do Flash Lanches, tá aí, né? Curtindo, Deus abençoe. Ah, já tem café, né? Pode chegar? Pode. Eita nós. Eu tô precisando, né, rapaz, de um cafezinho. É, já tá pronto aí, Edinaldo? Tá pronto? Eita maravilha. Agora são 6:36. Um abraço aqui para a missionária Esmeraldina, para o pastor Otávio, aqui na 607 Norte. A paz do Senhor, pastor Gabriel. Oramos juntos. Desejo uma excelente sexta-feira para todos nós. Amém. Que Deus o abençoe. Uma excelente manhã, uma boa sexta-feira. É, um abraço aqui para o meu pastor, o João Wesley. É o Davi. É, rapaz, olha aí. O Davi, né? De Paraíso. Lá no Rancho Ponto Frio. Bom dia, paz do Senhor. Tá com o rádio ligado, ó. Ouvindo o Daio lá em Paraíso, no Carrão. Olha só, um abraço para o pastorzão. É o João Wesley, né? Tá certo. Pronto, tá aí, tá mandado. Agradecendo sempre o carinho, a companhia e a audiência. Ó, o Ari Batista mandou um áudio aqui, né? Deixa eu ver o áudio aqui do Ari, né? Do Ari Batista. Eita, coisa boa. Que maravilha. Tem música, produção? Tem. Tem sim, já tá no jeito, tá na agulha. Agora são 6:37, olha a hora, 6:37. Ô Zé, Zé Nobel, não é possível. Vamos lá, canta Daniel e Samuel, viúva sem nada.

Você conhece a irmã Sueli Lima, não conhece? Eita, coisa boa! Mistérios! Agora são 6:48. É a produção. Pronto. É pra ir embora? Tá bom. Se é pra ir embora, vou fazer o quê, né? Tem que pegar descendo, né? Que subindo é contramão. Eita, coisa boa. Que maravilha pra você. Uma excelente manhã. Foi muito bom estar contigo esta semana. Foi muito bom, né? Eu nunca tinha feito, né? O amanhecer com Cristo, pra mim, é um aprendizado. Sei que é um desafio, né? Estarmos aqui acordando cedo, mas é cedo. Eita, nós. Mas estamos aqui e semana que vem é nós de novo, tá bom? É, isso. Vocês vão acostumando aí a semana que vem, e aí mais alguns dias, não sei. Aí o nosso companheiro volta, o pastor Edgar, tá bom? Um abraço, Ari. É o Ari Batista, lá em Paraíso. O Ari Batista estava no círculo de oração, né? Diz que domingo agora é Santa Ceia. E aí durante a semana da ceia tem oração às 5 da manhã, mas já chegou, já está em casa, já está aqui com o rádio ligado, está ouvindo a programação da Rádio Paz. Ô, maravilha, é bênção pura sem mistura, meu irmão. Um abraço, Ari Batista, lá na Casa Verde. Isso, ele falou, Gabriel, ó, eu sou ouvinte da Rádio Paz. Olha aí que maravilha, é bênção pura. Vem pra cá, vem pra cá, né? Isso é bom, muito bom, bom poder mais. O nosso amigo Edinaldo Pereira, né? Já disse que o café já tá pronto, né? Tá no jeito, rapaz do céu. E hoje teve ajuda lá, né? Teve ajuda do, o apoio, né? Do irmão Carlos, da Igreja Assembleia de Deus, Ruth, é isso? Pronto, tá aí, o Edinaldo, né? Já tá pronto o café, hoje teve uma ajudinha lá. Um abraço a todos vocês, uma excelente manhã. Eu volto amanhã, é, amanhã, né, produção? Isso, amanhã eu volto às 9 da manhã, o Clássicos da Paz, né? Lembrando que também amanhã tem brechó missionário, desfile de roupas, palavra louvor, chá da comunhão, sorteios, lindas peças de roupa. É amanhã a partir das 16 horas na Dematriz, na quadra 604 Sul, né? Alameda 11, plano diretor Sul, na 61, né, gente? Pastor presidente, pastor Almarino Martins, pastor presidente executivo, pastor André Martins e a secretária-geral de missões, a missionária Conceição Beniz. Então, é amanhã, a partir das 16 horas, na AD Matriz, tem brechó missionário, minha gente. Até desfile vai ter. Olha aí que coisa boa. O negócio tá chico aí. Eita maravilha. Foi muito bom. Eu sou apenas um detalhe, mas com Jesus Cristo eu faço a diferença. Um forte abraço, que Deus abençoe grandiosamente. E para fechar, tem ela, Mara Lima, Valor de uma Alma. Bom dia! Faltando 9 minutos para 7 da manhã.

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1: Em Palmas, 7:07.
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1: Sexta-feira, 7 de agosto de 2026. Muito bom dia para você. Começando mais uma edição do Jornal da Manhã. E vamos para a previsão do tempo. Olha que para esta sexta-feira deve ser de sol o dia todo, com algumas nuvens à tarde, e à noite deve ser estrelada. A temperatura pode variar entre mínima de 23 e máxima de 33 graus na capital do Tocantins.
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1: Vamos às notícias dessa edição do Jornal da Manhã. Ótima sexta-feira para você. Nós começamos falando sobre a nova lei que amplia punições para crimes sexuais digitais. Quem tem as informações direto de Brasília é o repórter Yuri Hudson.
2: Na quinta-feira, a lei que endurece as penas para crimes de violência sexual contra crianças e adolescentes praticadas no ambiente digital, inclusive com o uso de inteligência artificial. A nova legislação amplia punições previstas no Estatuto da Criança e do Adolescente, transforma os principais crimes do tipo em hediondos e cria novos mecanismos para fortalecer as investigações e a proteção das vítimas. Durante a cerimônia de sanção, o ministro da Justiça, Wellington César Lima e Silva, destacou que a nova legislação cria instrumentos inéditos para o combate aos crimes praticados na internet, como as rondas virtuais e a possibilidade de interromper transmissões criminosas em andamento.
3: Como inovação, é o aumento da pena em até 2/3 para quem oculta a identidade com o uso criminoso na internet. Também permite aquilo que se chama de ronda virtual legalizada, que é a varredura policial automatizada em ambientes digitais abertos. E, presidente, possibilita também que a autoridade policial possa interromper transmissões de abuso em tempo real.
2: Além do aumento das penas, a lei substitui o termo pornografia infantil por violência sexual contra crianças ou adolescentes. Passa a incluir conteúdos produzidos por inteligência artificial, prevê atendimento psicológico às vítimas pelo SUS e determina que os condenados arquem com os custos do tratamento. A coordenadora-geral de enfrentamento aos crimes sexuais e crimes de ódio do Ministério da Justiça, delegada Rafaela Parca, explicou que as investigações revelam um cenário cada vez mais complexo nas redes sociais.
4: E há 9 anos, o meu dia a dia é ver fotos e vídeos de violência sexual contra crianças e adolescentes. E o que eu vejo é extremamente danoso, porque são bebês, né? A gente está falando de adolescentes, crianças de tenra idade, que são vulneráveis e não têm capacidade realmente de se defender. Todas as legislações que estão sendo publicadas, estão entrando em vigor, essa em especial, possibilitam não só a repressão, mas também trazem o que eu acho mais importante, que é a prevenção.
2: Segundo dados do Anuário Brasileiro de Segurança Pública, o país registrou mais de 4 mil casos de produção, posse ou distribuição de material de violência sexual infantil em 2025, uma alta de 23% em relação ao mesmo período do ano anterior. Agência Rádio Web de Brasília, Yuri Hudson.
1: 7:11, e olha, o STF adia a decisão sobre jogos de azar. O repórter Alan Barbosa tem os detalhes.
5: Os ministros do Supremo Tribunal Federal adiaram a decisão sobre os jogos de azar. A corte analisa recurso do Ministério Público do Rio Grande do Sul em relação ao entendimento de tribunais do estado que não vem considerando jogos de azar como contravenção penal. O argumento dos juízes é que a Constituição de 1988 não recepcionou o decreto-lei de 1941 de Getúlio Vargas, que trata como contravenções a exploração de jogos de azar, como bingos, jogo do bicho e máquinas caça-níqueis. O ministro relator Luiz Fux votou discordando do entendimento aplicado no Rio Grande do Sul.
6: A relação entre o explorador do jogo e o apostador é estruturalmente assimétrica. De um lado, um agente empresarial que conhece com precisão matemática a expectativa negativa de retorno do produto. E mais do que isso, emprega mecanismos psicológicos que mantêm o consumidor em atividade voltada a impor prejuízo. De outro, um indivíduo cujas decisões são sistematicamente moldadas por vieses que eles desconhecem e não controlam, muitas vezes desenvolvendo, aprofundando patologias psíquicas graves. A contravenção de exploração, de jogos, de azar, prevista no artigo 50 caput da Lei das Contravenções Penais, foi recepcionada pela Constituição de 1988.
5: No caso concreto, a corte julga a absolvição em grau recursal de um comerciante que explora máquinas caça-níqueis. O ministro Flávio Dino sinalizou votar com o relator, mas quer incluir as bets na discussão. Dina argumentou que o Decreto-Lei 204 de 1967, que regulamenta a exploração de serviços de loteria no país, coloca jogos como exceção.
7: A exploração de loteria constitui uma exceção às normas de direito penal, só sendo admitida com sentido de redistribuir os seus lucros com finalidade social em termos nacionais. Ou seja, nós precisamos responder a uma aparente contradição material entre, de um lado, corretamente afirmarmos a validade e a vigência do dispositivo tipificador do jogo de azar com a simultânea atuação de empresas de jogos.
5: Flávio Dino pediu vistas do processo para melhor composição do voto. A matéria não tem data para voltar a julgamento. A decisão do STF terá repercussão geral e deverá ser acompanhada por tribunais inferiores do país. 2.728 processos estão suspensos, aguardando decisão da corte. Agência Rádio Web de Brasília, Alan Barbosa.
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1: 7:14 no horário de Brasília e olha, o reforço da vacina contra pólio chega para crianças de 4 anos. Reportagem de Fernanda Nardo.
8: Começou a aplicação de uma nova dose de reforço contra a poliomielite para crianças de 4 anos. A vacina é injetável e passa a integrar o calendário nacional, que agora soma 5 doses. A poliomielite é uma doença viral que ataca o sistema nervoso e pode causar paralisias permanentes. Apesar de o Brasil não registrar casos há décadas, o médico do Hospital Cajuru, Ricardo Gullit, alerta que o risco de retorno da doença existe, sobretudo diante da queda nas taxas de vacinação infantil observada nos últimos anos.
9: A poliomielite é uma doença que pode ser bem séria e ela é uma virose, ou seja, ela é causada por um micro-organismo do tipo vírus. Para se contaminar com esse vírus, a principal via é contato com água, alimento ou objeto que tenha esse vírus, ele entra no organismo e se multiplica. Em algumas pessoas, ele vai até o sistema nervoso e fica lá alojado. Em alguns casos, ele pode destruir os neurônios, os nervos, e aí gerar paralisias que podem ser permanentes. Mesmo que a doença esteja erradicada, a gente tem que continuar o esquema vacinal prestando muita atenção, porque essa erradicação não é uma coisa definitiva, ou seja, a polio pode voltar a acontecer. Isso não é uma coisa hipotética, isso já aconteceu em vários países do mundo. Por conta disso, é uma doença que a gente precisa cuidar muito e manter a vacinação em dia.
8: Conforme a Secretaria de Saúde, a SESA, o objetivo do reforço é aumentar os níveis de anticorpos e fortalecer a memória imunológica. O esquema vacinal é composto por 5 doses da vacina inativada, aos 2, 4 e 6 meses de idade, com reforços aos 15 meses e agora aos 4 anos. A recomendação é que a cobertura vacinal se mantenha em pelo menos 95% do público-alvo para evitar a reintrodução do vírus no país. No Paraná, o imunizante está disponível em mais de 1.800 salas de vacinação, distribuídas pelos 399 municípios do estado. Pais e responsáveis também podem aproveitar a campanha nacional de multivacinação, que segue até 1º de setembro para atualizar a caderneta com outras vacinas, como sarampo e HPV. Agência Rádio Web de Curitiba, Fernanda Nardo.
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1: Horas 16 minutos. Vamos falar sobre a previsão do tempo para todo o país. O fim de semana será de discrepâncias nas condições climáticas. Quem tem os detalhes é o repórter Eduardo Amaral.
10: As regiões sul e sudeste do Brasil entram em alerta nos próximos dias para a ocorrência de ventos fortes que podem trazer prejuízos e problemas para as duas regiões. Segundo a porta-voz da Tempoquei e especialista em meteorologia, Maria Clara Sasaki, a formação de um novo fenômeno climático deve trazer estes fortes ventos para boa parte dos estados de sul e sudeste, afetando o clima durante todo o fim de semana.
11: Isso porque um ciclone extratropical no oceano acaba organizando uma linha de instabilidade e avança do sul para o sudeste do país, trazendo esse potencial de rajadas de vento. Podemos ter chuvas também em São Paulo, Rio de Janeiro, sul de Minas Gerais, estado de Mato Grosso do Sul, Paraná, Santa Catarina e também no norte do Rio Grande do Sul, ainda efeito da passagem e desta linha de instabilidade associada ao ciclone extratropical. Não é uma chuva volumosa, mas o que chama atenção realmente é esse potencial para tempestades espalhadas aí por estas áreas do centro-sul do Brasil.
10: Mas enquanto para boa parte dessas duas regiões do país o risco é de chuvas intensas, em outras deve acontecer o contrário, com a expectativa de uma forte onda de calor e tempo seco.
11: Entre Goiás, Distrito Federal, norte de Minas Gerais, estado de Mato Grosso, Tocantins, oeste da Bahia, sul do Maranhão, sul do Piauí, nestas áreas nós teremos a presença de uma massa de ar seco ao longo do final de semana, então o sistema que está no centro-sul do país não consegue mudar as condições do tempo nas áreas mais ao norte, e aí teremos outro alerta, alerta de temperaturas elevadas, baixos índices de umidade relativa do ar e alto risco para focos de queimadas, pegando aí estas áreas do interior.
10: Para a região nordeste, a expectativa é de chuvas leves ao longo do fim de semana. Uma previsão que confirma o cenário que já vem ocorrendo nos últimos dias na região, com chuvas muito esparsas. 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Produção e reportagem, Eduardo Amaral.
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1: 7:19 no horário de Brasília. O assunto agora é futebol. Vini Júnior, olha, renovou com o Real Madrid até 2032. Daniela Esperon conta pra gente.
12: O atacante brasileiro Vinícius Júnior renovou o contrato com o Real Madrid até 2032. A vontade do jogador, aliada à do técnico José Mourinho e também a do presidente Florentino Pérez, tudo isso ajudou e muito. Uma reunião nesta semana, inclusive, reforçou o interesse do Real Madrid em manter o camisa 7 e também marcou uma mudança de postura nas negociações. Diferentemente do que aconteceu nos últimos anos, tanto Vinícius Júnior quanto outros atletas, o Real Madrid ele aumentou a proposta e apresentou novas condições para estender o vínculo do brasileiro. Além de entrar no último ano de contrato, Vinícius Júnior chegou a despertar interesse do Arsenal, que estava disposto a investir alto na sua contratação. Só que a vontade de permanecer no Real Madrid pesou. E isso somou, obviamente, com um aumento salarial, um aumento das luvas e também o protagonismo garantido pelo clube espanhol. Tudo isso foi muito decisivo para que o camisa 7 acertasse a sua permanência por mais 6 temporadas. Agência Rádio Web, com informações do futebol internacional, Daniela Esperon.
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1: 7:20 e olha, uma nova rodada de pesquisa mostra queda de Lula e recuperação de Flávio Bolsonaro. Vamos saber os detalhes com o repórter Eduardo Amaral.
10: A nova rodada de pesquisa de intenções de voto para presidente da Quest mostra uma queda do presidente Luiz Inácio Lula da Silva, do PT, e a recuperação do senador Flávio Bolsonaro, do PL, na disputa. O levantamento divulgado nesta quarta-feira aponta Lula com 39% das intenções de voto. Ele tinha 40% na pesquisa de julho. Já o senador Flávio Bolsonaro chegou a 30% das intenções de voto, contra 28% na pesquisa anterior. Entre os outros candidatos de direita, também houve crescimento nas campanhas de Renan Santos, do Missão, e Ronaldo Caiado, do PSD. Ambos saíram de 3% para 4% das intenções de voto. Romeu Zema, do Novo, segue com os mesmos 2%. com 1%, aparecem Cabo Daciolo, do Mobiliza, Augusto Cury, do Avante, e Samara Martins, do Unidade Popular. Clariana Barão, do Democracia Cristã, Edmilson Costa, do Partido Comunista Brasileiro, Leonardo Avalanche, do PRDB, e Hertz Dias, do PSTU, não pontuaram. O número de indecisos caiu de 11 para 10% e brancos e nulos permaneceu em 8%. A Quest também testou cenários para o segundo turno, que apontam Lula vencendo todos os adversários. Na disputa com Flávio Bolsonaro, o atual presidente tem 44% das intenções de voto, contra 39% do senador. Já em uma eventual disputa com Caiado, o petista marca 45%, enquanto o ex-governador de Goiás tem 37%. No cenário contra Romeu Zema, o resultado é de 46% a 34% em favor do petista. Já na simulação contra Renan Santos, Lula tem 45% das intenções de votos, enquanto o adversário marca 35%. A pesquisa Quest ouviu 2.004 eleitores entre os dias 31 de julho e 3 de agosto. Ela foi contratada pela Genial Investimentos e o nível de confiança é de 95%. O levantamento foi registrado no Tribunal Superior Eleitoral sob o número BR-06591-2026. 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Produção e reportagem, Eduardo Amaral.
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1: 7h23 no horário de Brasília e agora tem notícias do Tocantins.
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1: A Justiça determinou que a Prefeitura de Gurupi apresente em até 90 dias uma solução definitiva para os problemas de alagamentos e encharcamento do setor Canaã. A decisão atende a uma ação que aponta transtornos enfrentados pelos moradores da região. Tempo seco no Tocantins. Olha, o Instituto Nacional de Meteorologia mantém dois alertas de baixa umidade para o Tocantins. Em algumas regiões, a umidade relativa do ar pode ficar em apenas 12%, aumentando os riscos à saúde. A orientação é reforçar a hidratação, evitar atividades físicas entre 10 da manhã e 4 da tarde e redobrar os cuidados com crianças e idosos.
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1: Concurso da Saúde do Tocantins foi publicado o edital do maior concurso da história da Secretaria Estadual da Saúde. São 5.124 vagas para cargos de níveis médio e superior, com salários que podem chegar até pouco mais de R$17 mil. As inscrições começam no dia 10 de agosto e seguem até 10 de setembro, com provas marcadas para 1º de novembro em 8 cidades do estado, incluindo Palmas, Araguaína, Gurupi e Porto Nacional. Ensino superior. Estão abertas as inscrições para o Exato, é o Exame de Acesso ao Ensino Superior do Tocantins. A prova será aplicada em 15 municípios e poderá ser utilizada como forma de ingresso em instituições de ensino superior do estado. Os candidatos devem ficar atentos ao cronograma de inscrições divulgado pela organização.
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1: Concursos municipais, olha, também continuam abertas as inscrições para o concurso da Câmara Municipal de Peixe, com vagas para diferentes cargos e formação de cadastro de reserva. Os salários chegam a aproximadamente R$2 mil, conforme o edital.
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1: 7h26 no horário de Brasília. E nós estamos chegando ao final de mais uma edição do Jornal da Manhã. Obrigada pelo carinho da audiência. Ótima e abençoadíssima sexta.

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1: Você sabia? A peteca do badminton é o objeto mais rápido dos esportes. Em uma cortada, ela pode ultrapassar 490 km por hora, mais rápida que um carro de Fórmula 1. Impressionante, não é? 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
6: 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Ele foi criado em 5 de outubro de 1988, com a promulgação da Constituição Federal. Antes disso, fazia parte do estado de Goiás. 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
1: Em Palmas, 7:32.
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1: Olá moçada, muito bom dia na paz do Senhor.
4: Bom dia!
1: Estamos no ar a partir de agora, iniciando mais uma edição do meu, do seu, do nosso programaço Paz e Amor. Hoje é sexta-feira, moçada. Sextou, gordinho.
5: Demais, Júnior.
1: Sexta-feira, sua linda, chegou, já são 7, olha só, 7 de agosto, o ano é 2026. Desejamos a vocês uma linda e agradável sexta-feira, um final de semana abençoado, guardado e protegido por Deus, e Papai do Céu guarde a sua vida, sua família, seus negócios. A gente só está iniciando o Paz e Amor, a verdadeira festa do seu rádio, sobre o comando do seu amigo Chicão, né? O seu amigão, o amigo do povo, comigo aqui nos estúdios da Paz FM, o Wilton Andrade. Hoje ele tá ligeiro, que sou um gato morto, né? Agoniado. 7:33, ótima e agradável sexta-feira. Olha só, a gente está preparando, nós estamos preparando aqui uma super programação do jeito que vocês gostam. Programação alegre, divertida, com brincadeiras, interatividade, louvores lindíssimos selecionados. Já estamos preparando também aqui o momento da palavra.
6: Glória a Deus!
1: Momento Kids vai ter também. Hoje a programação está do jeito que vocês gostam de ouvir. E olha só, agradeço o carinho da companhia, do pessoal que está em casa, no trabalho, muita gente no trânsito nos levando de carona, com a moçada na zona rural também curtindo a Paz FM, os meninos da construção civil, servidores públicos, meus amigos pastores, meus amigos padres, todo mundo se encontra por aqui na 89,9, na 91,9 também, Araguaína e região. Super bom dia pra todos vocês. Vamos de louvores? Vamos trazer a primeira canção do programa. Já eu volto, sai daí não.
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1: Olá, amados ouvintes da Rádio Paz, a Rádio da Família. Nós estamos aqui no Momento da Palavra, estudando a Bíblia Sagrada, amando a Escritura, nos envolvendo na Escritura, sabendo que a Escritura é nossa âncora, né? Nosso fundamento, a nossa fundação, para nós estarmos diante do Senhor em todo momento. À medida que nós nos afastamos do pensamento bíblico, nós nos afastamos consequentemente de Deus, porque Deus está na Escritura, a Escritura é Deus, porque João diz que no princípio era o Verbo, e o Verbo estava com Deus, e o Verbo era Deus. Está falando de quem? De Jesus Cristo, que é quem? A Escritura, a Palavra. Marcos capítulo 2, versículo 1 e 2 diz assim: e alguns dias depois entrou outra vez em Cafarnaum e soube-se que estava em casa. Então a gente tem aqui esse contexto de Jesus chegando em casa, né, em Cafarnaum. Aí o verso 2 diz que as pessoas vão se aglomerar na casa que Jesus está. E logo se ajuntaram tantos que nem ainda nos lugares junto à porta deles cabiam. Então nesse contexto aqui, a casa em Jesus está fazendo um culto. Jesus fazia culto em toda hora, em todo lugar, né? Inclusive ele vai fazer um culto na casa, ou seja, um culto familiar, um culto desprovido de toda indumentária estética. A gente vê a simplicidade no culto de Jesus, é uma característica aqui. A gente vai estar apontando essas coisas porque são altamente relevantes para nós entendermos o que é uma igreja e o que é ser cristão e o que é cultuar a Deus. Querido, a Bíblia responde todas as suas indagações e questionamentos. É por isso que o culto precisa estar alinhado com o culto de Jesus, que o culto de Jesus é o culto referência para o nosso culto. Então nós precisamos entender como é que Jesus cultua, como é que Jesus dirige um culto. Está aqui. Aí ele vai apontar que a primeira marca, ou a maior marca, a principal marca do culto de Jesus, que é, ó, o final do verso 2, e diz: e anunciava-lhes a palavra. Então o que que Jesus, quando as pessoas vêm para o culto, o que que Jesus aproveita para fazer? O que que Jesus quer usar para atrair as pessoas? A palavra, ele anunciava as palavras. Tinha as pessoas que estavam com as mais variadas intenções, as pessoas que estavam com as mais variadas necessidades, as pessoas que estavam com muitas coisas erradas no coração, iam ao culto com as intenções erradas, mas Jesus não importava com isso. O que Jesus fazia para atrair as pessoas? Anunciar a Bíblia. Então vai acontecer depois milagre? Vai, mas entenda isso. O milagre vai acontecer depois para testificar a palavra que está sendo pregada, para mostrar didaticamente, simbolicamente. Jesus vai usar o milagre para demonstrar visivelmente, objetivamente, a palavra que está sendo pregada. Por quê? Porque a parte principal, fundamental do culto é a Escritura. Querido, quando nós já apontamos essa questão, nós amadurecemos muito. Por quê? Porque hoje nós vamos atrás do culto. Hoje nós vamos no culto e a gente avalia de uma forma errada. Então veja, se o teu conceito de espiritualidade, se o teu conceito de culto está errado, as tuas atitudes serão erradas, o teu comportamento será errado. Então se você vai para a igreja e diz: nós não temos um conceito correto do que é culto, do que é adoração, às vezes a gente fica na igreja, mas não somos igreja, né? A gente vai na igreja, mas nós não tomamos a cruz de Cristo para nós. Então nós vivemos um tempo onde nós valorizamos muito o movimento, onde nós valorizamos muito uma expressão estética, uma expressão corporal, né? Onde a gente acha que se não houver essa expressão corporal, o culto não foi bom. Ou então a gente vai no culto e a gente vê a questão estética da organização da igreja, como se isso fosse fundamentação primordial para a gente estar na igreja. Então se a igreja não é uma igreja bonitinha, uma igreja pintada, uma igreja organizada, parece que a igreja não é boa. E veja bem, não estou fazendo apologia à desorganização. A igreja precisa ser e estar toda arrumadinha, pintadinha, bonitinha. Ok, tranquilo. Mas o que fundamenta a igreja não é a parte externa, a parte objetiva. O que fundamenta a igreja é a parte interna, é o espírito, é a palavra. Então se nós não... O problema é porque quando está faltando estudo bíblico, está faltando palavra, está faltando fidelidade à escritura, então como está faltando isso, nós estamos querendo preencher com outras coisas. Nós estamos querendo colocar paliativos, nós estamos querendo colocar superficialidades, coisas materiais, para quê? para que as pessoas se sintam confortáveis no culto. Quem falou que culto é lugar de nós ficarmos confortáveis? Se o culto é a cruz de Cristo que está sendo anunciada, pregada, o que menos tem que faltar na alma do homem é conforto. É uma alma que está sendo abalada pela palavra, é uma alma que está sendo confrontada com as suas verdades. Nós achamos que Cristo veio nos salvar, enquanto Cristo veio nos matar. É isso que a Bíblia diz, que aquele que quer ir após mim, tome a sua cruz, negue-se a si mesmo e siga. Querido, nós precisamos entender o que é culto. Culto bom é quando você morre nele. Culto bom é quando você é despojado nele. Culto bom é quando nós somos humilhados nele. Culto bom é quando nós entregamos a nossa vida a Cristo e ele passa a comandar, a dirigir e a guiar a nossa história. Esse é um culto bom. É quando você perde o controle da coisa. É quando você confia e para de querer resolver as coisas com as suas próprias mãos. É quando você sai da igreja entendendo quem é que manda em você. Esse é o melhor culto, é o culto mais avivado, é o culto racional de Romanos capítulo 12. Deus abençoe você, toda a sua família. Eu sou o irmão Diogo Vieira e esse é o momento da palavra.
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0: Copa do Mundo é um dos eventos mais festejados pelo brasileiro. E não é à toa. Muita gente, além de assistir as partidas, também adora jogar futebol. O carioca Thiago Echatz é um desses. Ele não perde uma oportunidade de jogar bola, nem mesmo morando fora do país.
1: Eu conheci o futebol como uma brincadeira, né? Pra mim sempre foi uma brincadeira de criança, que eu jogava com meus amigos da escola, com meus amigos do bairro. E desde janeiro desse ano eu tô morando em Lima, no Peru. E fiz alguns amigos aqui que me chamaram pra jogar a pelada deles, que é que eles chamam de pichanga. E eu tenho participado, jogado toda terça-feira à noite. Tem sido uma experiência muito legal de socialização, além de ser um exercício bacana.
0: Segundo o IBGE, o futebol é o esporte mais praticado no Brasil. São mais de 15 milhões de pessoas por todo o país. Os homens são maioria, mas pelo menos 800 mil mulheres também gostam de jogar bola, segundo a PNAD Esporte 2015. E você, qual o seu esporte favorito? Eu sou Irene Gomes e essa foi uma reportagem de Rodrigo Paradella.
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1: Em Palmas, 8:01.
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1: Muito bem, de volta por aqui, seu amigo Chicão na área com você. Linda e agradável manhã de sexta-feira. Sextou. É verdade, sextou. Já são 8:02 e é hoje, hein, gente? 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Vamos abrir a sequência de louvores? Vou trazer já DJ PV. Essa é bom. Vamos para lá.

0: De volta por aqui na sua Paz FM, a Rádio da Família. Chicão na área com você nesta linda manhã de sexta-feira. 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
0: Só mais esse recadinho e eu vou trazer mais canções aí. 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
0: Banda Resgate, o nome da paz. Na sequência tem muito mais.

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1: Muito bem, de volta por aqui na sua Paz FM, Chico, seu amigão com você, 8:22, 8:22, aqui na melhor programação, você está no Paz e Amor, até às 10 eu quero te fazer companhia, eu indicar você de lá juntos e misturados, nesta verdadeira festa do seu rádio, né? E agora, para não ficar só nas minhas palavras, deixa eu falar da Macpão. 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
1: Muita gente boa chegando por aqui, minha amiga Lucilene lá de Cristalândia, já chegou, já deixou seu alô, seu bom dia, né? Já deixou aquela mensagem linda pra gente, a gente fica muito feliz, tá, Lu? Tem você por aqui, o Antônio Luiz também, meu amigo Antônio Luiz, Valmira, né? Valmira Simões passou por aqui também, pastora Doralice, um forte abraço pra ela, pastora Elis Mata lá em Porto Nacional, curtindo a Paz FM, minha amiga Maria Amélia, lá no Santa Fé, valeu Maria, Maria Antônia também chegou aqui, JC do Aurini 3, meu amigo Marco Antônio Barbosa também tá na área com a gente. Só gente boa chegando, interagindo, respondendo aí a pergunta da promoção, deixando a mensagem, né? Em gratidão ao Dia dos Pais, e hoje é o sorteio, viu, gente? Vamos participar, interagir. Eu vou ter que sair para um breve intervalo comercial, mas é rapidinho, eu volto, tá? Não sai daí.
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0: amor. Muito bem, de volta por aqui, seu amigo Chicão, te fazendo companhia até às 10. Papai do céu nos permitindo, já são 8:30.
1: O quê?
0: 8:30. Tem um amigo meu aqui perguntando, gente. Perguntou, será que ainda existe mulher que leva, levanta às 5 da manhã pra fazer o café pro marido?
1: Ai, eu acho que tem, viu?
0: Só não sei onde, mas... Eu conto ou vocês contam? Ele tá querendo casar, tá achando que... Falou pra mim esse dia, rapaz, eu quero casar, que é pra, né, ter uma vida assim, com 100% de paz, chegar em casa, tudo tranquilo, né? O almoço na mesa, o café na mesa, né? É, gente, eu conto ou vocês contam? Depois vou passar o telefone dele, vocês dão um conselho pra ele. 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
0: Bom dia, bom dia, bom dia.

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0: bom demais, Júnior.
1: Não é, gordinho, gordinho? Amanhã, gordinho, que vai ter aquele bazar. Bazar no brechó, né? 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
1: 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Lucas da Holanda. É um delezinho que tá dando aqui, a gente perdeu o time. Perdeu o time aqui. Oh, gente, o Lucas tá falando de uma galinhada aqui, né, Luquinhas?
2: Por quê?
1: Forte abraço, vai ser no próximo sábado de manhã, né? Eita, pessoal que quer uma galinhadinha, vai lá na igreja do Lucas Holanda.
0: É bom demais, Júnior.
1: Esse sabadão teremos uma galinhada JGE, propósito arrecadar dinheiro pro nosso seminário Identidade, que está bem próximo. Ó, é isso aí, Luquinhas. Deixa eu ver qual que é a igreja do Luquinhas aqui.
3: Mas, rapaz, até o meu menino tá aí falando.
1: Pois é, ué. Vai ser ali no Aureni, AD Aureni 3E. Rua 39, quadra 193, lote 15. Jardim Aureni 3. É 20 conto a galinhada. O preço tá bom, hein? Tem até frango nessa galinhada. Deixa eu falar aqui com meu amigo evangelista Jackson. Vai ser sensacional, gente. Vai ter até arroz. Vou mudar o discurso. Vai ter até arroz nessa galinhada. Vai ter o tanto de frango que vai ter nessa marmita. Não é brincadeira, não, né, Luquinhas? Evangelista Jackson, a paz do Senhor, meu amigo. Deus abençoe. Tá mandando um alusão aqui pro Hilton Andrade, pro Chicão, pro Lucas Holanda, né? Desejando as felicitações aqui pro Luquinhas, que completou aniversário, tá completando aniversário. A Edileuza tá na 1304 Sul, Alcione Portela também passando por aqui. E agora, vamos e canções?
4: Moço,

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1: Estamos de volta aqui na sua Paz FM, sua melhor companhia. Quero mandar um forte abraço para minha querida amiga missionária Sebastiana, lá em Lizarda. Forte abraço para ela, para o pastor Edivaldo. A Maria José também passou por aqui. Maria, super bom dia para você, um excelente final de semana, minha amiga. Obrigado pelo carinho da companhia aí também, tá? 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
1: E agora você vai ficar ao som de Disco Praise, Cara de Pau, essa é boa, hein? Daqui a pouquinho eu volto, sai daí não, tá na paz, tá bom demais.

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1: Muito bem, voltei por aqui, seu amigo Chicão na área. Eu quero trazer uma informação legal pra moçada que está me ouvindo em Luzimangues, meus amigos, minhas amigas de Luzimangues. Inauguração nesse sabadão, dia 8 de agosto, do Mini Box 31 em Luzimangues. 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
3: Boa não, gordinho. Fala pra nós aí, macho. São 9 horas.
4: É bom demais, Júnior.
3: Já são 9 horas, 2 minutinhos aqui na melhor programação, na verdadeira festa no seu rádio. Paz e amor. Até as 10 da manhã, quero te fazer companhia. Meu escudeiro tá por aqui, Wilton Andrade, ligeiro que são um gato morto. Na velocidade da luz, de um poste, né? Nossa diretoria tá por aqui também. Grande Caio, né? Aí trouxe uns biscoitinhos fritos pra nós hoje e o cafézinho corajoso do chefe.
5: Ah, rapaz, até o meu menino tá aí falando.
3: Pra você ver como é que é, né? O cafézinho corajoso veio, mas o biscoitinho chegou atrás, deu certo. Casamento perfeito, cafézinho bom, biscoitinho bom. Sextou, né, gente? Antes de comemorar a sexta-feira, dá uma olhadinha no gás aí, se não vai acabar, tá? Eu sei que o dinheiro tá pouquinho aí, né? A grana tá pouca. Você vai gritar, sextou! E aí o gás acaba e você... Acaba a graça, né? Eita, moçada! Olha, deixa eu dar um conselho pra você, meu amigo, pra você que é casado, né? É, você sabe que vez por outra eu trago conselhos matrimoniais aqui no Paz e Amor. Olha, quando a sua esposa pensar em comprar um sofá novo, vá com ela, tá? Conselho pra você, vá com ela, escolha o sofá você mesmo, escolha aquele mais macio, espaçoso, e de repente... Vai que você precisa dormir nele um dia.
6: Pode crer.
7: Eu gostei, porque agora fiquei até... emocionado.
3: Vai que, né? A gente não torce pra isso acontecer. Pode ser que aconteça um dia, você já tá bem, né? Bem acomodado. Está bem acomodado. Wilton Andrade, eu tava pensando aqui, rapaz, eu penso assim, eu não vou falar isso nunca pra ela, né? Mas eu penso que minha mãe, quando eu era criança, ela tinha algum assim, não sei, como é que a gente fala da mãe da gente? Assim, ela... Tinha hora que ela era diferente das demais, né? Falar assim, ela me mandava parar de chorar me batendo, você acredita? Me descer na surra, me mandando parar de chorar. Aí às vezes, vocês me veem assim, né? Às vezes eu tenho a... Né? Não sou igual meu chefe, né? Mas tenho a barriga um pouco grande, engordei um pouquinho. É de tanto ela falar assim, engole o choro, menino, engole o choro.
8: Rapaz, tu sai de problema, rapaz, já te falei, meu.
3: Tanto engoliu o choro, né? Eita, moçada, sextou, turma!
7: Olha, eu gostei, porque agora fiquei até emocionado.
3: Agora, esse conselho aqui, ele vale pra vida, tá? Eu tava olhando aqui na trajetória do Billy Graham, né? Tem alguns conselhos que ele... repassava na época dele, que pra nós serve e como serve, né? Olha, não é errado ter amigos que não são cristãos, né? Isso não é errado. Errado é você deixar de ser cristão quando estiver com eles. Pronto, falei. Ô, lapada. Eita, gente. Vamos pra frente, que atrás vem gente.
9: Aqui tem coragem.
3: Não? moçada, vamos correr, hoje sextou, pessoal trabalhando aí pra dar uma pescadinha final de semana, já falei da Pantanal, né? 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Então passe lá, compre os seus equipamentos, que é melhor, né? 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

0: Muito bem, vamos trazer agora aquelas modas boas, né? Nós preparamos aqui uma sequência de louvores sertanejos do jeito que vocês gostam. Só as melhores, selecionadas pelo Wilton Andrade, né? Wilton, deixa eu só te falar uma coisa. Olha, antes de você dizer que a pessoa olhou feio pra você, preste atenção, meu amigo. De repente, a pessoa já é feia, ela só olhou, né? Hoje eu tô fazendo serviço em domicílio, né? Olha só, bebo café, como bolo, almoço, né? Tenho experiência profissional. Se precisar de alguém para fazer esse serviço em casa, a domicílio, é só me chamar que eu vou na hora.
1: Não vai não! Ele não vai não!
0: Canelinha amarela é comigo mesmo, minha especialidade, tá? É trabalhar no gás. Vamos então abrir a sequência de sertanejo aí. Medos e Segredos, Elias e Eliseu. Essa moçada canta muito. Aumente o volume do som, daqui a pouco eu volto. Na sequência tem muito mais pra você. Canta Elias e Eliseu aqui na paz.

0: Obrigado, só quem precisa do pai aí. Mais barulho. Valeu, São Paulo. Obrigado.
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1: Nos últimos 2 anos, o Brasil adotou legislações que colocam o tema clima nos currículos escolares e na formação de profissionais da saúde. As mudanças climáticas e a proteção à biodiversidade são obrigatórias em todas as escolas, da educação básica ao ensino superior. O médico do futuro precisará entender o que o calor extremo, as enchentes e as novas doenças fazem com o corpo humano. O Brasil acompanha uma tendência mundial de ensino. As universidades têm até 2027 para reorganizar os currículos. Os primeiros médicos formados sob as novas diretrizes só começarão a atuar entre 2030 e 2031, considerando os 6 anos de graduação mais residência. Nas escolas, a lei não estabeleceu prazo para implementação, o que é bastante criticado por ambientalistas. Na prática, os efeitos das mudanças só vão ser sentidos em uma década.
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Muito bem, de volta por aqui, seu amigo Chicão. 9:39, 9:39. Agora é hora de chamar a criançada linda, as fofuras, os príncipes e as princesas do Titio. Criançada linda, abençoada do meu Brasil, do meu Tocantins, da minha queridinha Palmas. A partir de agora, Momento Kids.

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0: Muito bem, já são 9:52. Estamos chegando ao final de mais uma edição do programa. Um excelente final de semana para você. Que Deus abençoe a sua vida, a sua família, seus negócios. Segunda-feira a gente volta a se encontrar por aqui depois do jornal, hein, moçada? O pastor Paulo Rodrigues está chegando aí para comandar mais um campeão de audiências, que é o Manhã na Paz. Programaço que vai te fazer companhia até o meio-dia e meio. Fiquem todos na paz do Senhor. E até segunda, Brasil!
1: Brasil! Brasil.

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2: Opa, bom dia, 10:04, Rádio Paz FM, a rádio da família.
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2: Opa, ótimo dia para você que tá por aqui, ó, ligado na melhor na Paz FM, a Rádio da Família. Uma ótima manhã para você, obrigado. Manhã abençoada para tua vida, 10:04, aqui na Paz FM. Dia abençoado para você que tá aí ouvindo o rádio. Obrigado pelo carinho da tua audiência. Que bom que você tá por aqui. Agora são 10:05. O programa começa agora, vamos juntos até o horário do almoço. Eu aqui no comando aqui do Manhã na Paz, nessa linda, boa, agradável manhã. Linda manhã, sexta-feira. Sextou e sextou com alegria. 10:05, o WhatsApp tá liberado para você mandar sua mensagem, para você participar. Fica à vontade para mandar abraço. Coloca lá o seu pedido de oração. Daqui a pouquinho a gente ora juntos aqui no... Daqui a pouquinho, às 12:00, no final do programa, tem oração. Vamos orar juntos. Agora vamos ouvir Midian Lima, o Medlin, Corinhos de Fogo. Daqui a pouco eu volto, até já, não sai daí.

Opa, tá aí, ó, Midian Lima, Medellín de Corinho de Fogos, com a cantora Midian Lima. Muito bom dia pra você que tá ligado aqui na Melhor, na Paz FM, a Rádio da Família 89,9, aqui pra Palmas e toda a região, 91,3, Araguaína, toda a região. Ótimo dia pra você, queridão, ótimo dia, amigo, ótimo dia, minha amiga, pra você que tá ligado aqui na Melhor, ouvindo pelo rádio, ouvindo pela internet, aqui na capital, pra você que tá em outras cidades do Tocantins, em outros estados do Brasil, pra você que me ouve pela internet, pelo app da Rádio Paz FM, brigadão, valeu pelo carinho, ótima sexta-feira, sextou e sextou com alegria, aqui na Melhor, na Rádio Paz FM, essa rádio que é tudo de bom, você já sabe, mais um programão por aqui, mais um dia, mais uma manhã, alegre e feliz. Louvar e agradecer o Senhor por mais esse dia, mais essa manhã lindona, mais esse dia ensolarado aqui na capital do Tocantins. Ótima manhã para você. Vamos lá. 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Tem sorteio hoje, ainda tá valendo, você ainda pode participar. É, tá valendo, você pode participar aí, ó, sorteio aí, valendo um kit churrasco aí pro papai. Vai lá no nosso WhatsApp, 639-8420-6868, fala, coloca lá, ó, oi, dá bom dia lá. É, e já vai aparecer lá uma opção lá umas opções, você escolhe lá a opção participar de sorteios. É só você responder a pergunta, por que que seu pai merece ganhar o prêmio? Aí você responde, é claro, a resposta é criativa, é a sua resposta, e aí a resposta mais criativa, mais emocionante, vai levar um kit churrasco lá do lado churrasqueiro. Então, meu amigo, minha amiga, vai lá, você que tá aí, ó, filhão, filhona, vai lá, participa, quem sabe não será você, quem sabe não será a sua resposta que será escolhida, vai ser hoje, né? Hoje. A gente fala sorteio, mas na verdade é a resposta mais criativa hoje no programa Modão da Paz. Você vai saber quem vai ser o papai que vai levar o kit churrasco lá do churrasqueiro. Gente, olha só, hein? Olha que bacana. 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Muito bem, ótimo dia para você que tá ligado aqui com a gente, obrigado pelo carinho da tua audiência, o programa já começou, eu tô por aqui, ó, pastor Paulo te fazendo companhia nessa linda, boa, agradável manhã de sexta-feira, finalizando a semana por aqui e finalizando com alegria. Então, ótimo dia para você, amigão, ótimo dia para você que tá por aí sintonizado. Quero mandar um abração pra galera que tá trabalhando, tá ouvindo a Paz FM, para você da construção civil, abraço para todo mundo aí, o serralheiro, marceneiro, gesseiro, todo mundo churrasqueiro, todo mundo que tá trabalhando aí, o pedreiro, o mestre de obras, o ajudante, toda a galera que tá trabalhando, um ótimo dia. Você que tá aí no caminhão, meu amigo caminhoneiro, uma ótima manhã para você, uma ótima sexta-feira. Vamos lá, vamos ouvir mais. Banda Som e Louvor, tá chegando para cantar. Dia de sol, vendavais, nascer de novo, daqui a pouco eu volto. Não sai daí, até já.

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12: Opa, de volta por aqui na Melhor. Ótimo dia pra você, bom dia, bom dia, bom dia, bom dia. Ótimo dia, ótima manhã, ótima sexta-feira.

Muito bom dia, uma ótima manhã para você que tá ligado aqui na Melhor, na Paz FM, dia abençoado para tua vida, 10 horas mais 32 minutinhos aqui na Melhor. Papai do céu te abençoe, abençoe a tua casa, a tua família. Uma manhã abençoada para você que tá ligado aqui com a gente. Você que tá aí conectado comigo, obrigado pelo carinho da tua audiência sempre. Que bom saber que você tá por aí, sempre sintonizado aqui na Melhor, na Paz FM, a rádio da família. 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
0: 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Muito bem, 10 horas mais 37 aqui na Melhor, na Paz FM. Vamos ouvir essa canção linda aqui. O Sara Farias está chegando para cantar. Daqui a pouco eu volto, não sai daí. Até já.

Opa, bom dia, bom dia. Tá aí, ó, Lauriette, igual não há. Agora são 10:51 aqui na Melhor, na Paz FM. Bom dia, bom dia. Ótimo dia pra você que tá ligado aqui na Paz FM, pra você que tá aqui na capital, pra você que me ouve pelo rádio, pra você que tá ouvindo pela internet de qualquer lugar do Brasil, de qualquer lugar do mundo. Ótima manhã pra você, gente. Sexta-feira abençoada pra tua vida. Espero que você esteja bem. Se não tiver, continue sintonizado aqui, ó, na Rádio Paz, que você vai ficar melhor, não tenho dúvidas. Daqui a pouquinho, às 12 horas, a oração do meio-dia, você não pode perder aqui nessa rádio, que é tudo de bom. Bora lá! Bora falar de coisa boa por aqui. Peraí. Ótimo dia, meu amigo Carlinhos que tá ali fora. Dá um pulinho aqui rapidão, só pra gente conferir isso aqui. 10:52 aqui na Melhor, na Paz FM. Só uma questão de configuração aqui, ó. Ótimo dia pra você que tá sintonizado aqui. 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Bora lá, 10:53 aqui na Melhor, na Paz FM. Já tem gente por aqui. Vamos abrir o nosso mural de recados nessa linda e boa manhã de sexta-feira. Quero mandar abraço para Maria Lúcia, que está sintonizada aqui na Melhor. Bom dia, pastor Paulo. Tudo bem? Estou por cá ligado na Melhor do Brasil. Obrigado, querida. Muito bom dia. Quero mandar alô para a Cleonita, que está sintonizada também nessa manhã. Quero mandar um abraço aí para quem foi que passou por aqui também. Cadê? A Odinalva. Peraí, deixa eu dar uma olhada aqui. Ok, pode anunciar aí pra nós? Sim, posso sim, feira. Aí deixa eu ver se eu consigo abrir aqui, ó. A feira, uma feira gastronômica que acontece. Peraí. Cadê? Ah, eu falei ontem dessa feira, né? Lá no Santa Bárbara, né? Eu já tinha convidado ontem pra participar dessa feira lá no Santa Bárbara, amanhã dia 8, a partir das 19 horas, Assembleia de Deus Nação Madureira. Lá no Santa Bárbara, todo mundo está convidado para participar. Uma maravilhosa feira que vai acontecer amanhã, feira de comidas. Vai lá, participa, leva a família para jantar. Tem espetinho, tem pastel, tem galinha caipira, tem doce, sobremesa. Tá bom? Amanhã, sabadão, dia 8, a partir das 19 horas, toda a região, principalmente você da região sul, dá uma passadinha lá no Santa Bárbara. A nossa igreja fica lá em frente à pracinha ali, né? Fácil de encontrar. Dá uma passadinha lá para você conferir de perto. Jantar, levar a família, todo mundo se deliciar. Ainda tem sorteio. Quero mandar abraço para Elismar, que tá em Porto Nacional, tá sintonizada aqui na Melhor, na Paz FM. Obrigado, querida, muito bom dia. Quero mandar também abraço, quem foi que passou por aqui, cadê? Tem mais gente, muita gente participando da promoção, mas também tem gente mandando abraço aqui, ó. Paz do Senhor, manda aí um alô para nós aqui, o Elias Abreu e a minha filha Débora. Estamos aqui ligados na Rádio Paz através do app da rádio, aqui na Lagoa da Confusão. Um forte abraço a todos. Obrigado, querido Elias. Um abraço especial para o Elias, para Débora. Estão em Lagoa ouvindo a Paz FM. Quem também passou aqui foi a Maria Luzia. Bom dia, paz do Senhor, pastor Paulo. Depois de 5 meses, estou de volta para minha casa. Realmente, Maria Luzia, tem tempo que eu não vi aqui a sua mensagem. Ela colocou tirando as férias lá em Marabá, mas graças a Deus eu estou de volta. Deus abençoe você e sua família. Obrigado, querida. Muito bom dia. Seja bem-vinda, tá? Seja muito bem-vinda. Quero mandar um alô também. Quem foi que passou aqui? A Rosa lá do Flamboyant pedindo oração. Vamos orar daqui a pouquinho. Já às 12 horas, a oração do meio-dia. Quero mandar abraço também para a Angelita, que passou aqui. Para o Gaspar. Ótimo dia para você. O Jadson também passou por aqui. Obrigado, Jadson. Ótimo dia. Muita gente participando por aqui. Uma ótima manhã para todo mundo.
Ótima manhã para todo mundo. 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Tá, participa aí. 10 horas mais 57, intervalo comercial, mas é rapidão, eu volto, não sai daí, até já.

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2: As redes sociais passaram a influenciar diretamente o comportamento de compra dos consumidores e muitas vezes um produto que viraliza pode gerar aumento nas vendas em poucos dias. Para os pequenos negócios, acompanhar essas tendências pode ser uma oportunidade de conquistar novos clientes, desde que haja planejamento para aproveitar o momento certo. Quem explica é a gerente adjunta da Unidade de Relacionamento com o Cliente do Sebrae Nacional, Milva Capanema.
3: Para o pequeno empreendedor, isso pode ser uma excelente oportunidade de aumentar suas vendas, de conquistar novos clientes e dar visibilidade para o seu negócio. As tendências estão cada vez mais rápidas. Elas surgem, viralizam e desaparecem em questão de semanas ou dias. Basta lembrar do fenômeno do morango do amor, vocês lembram? Que dominou as redes sociais e rapidamente deu espaço para novos assuntos. Por isso, o empreendedor precisa avaliar se aquela tendência faz sentido para o seu público e se terá tempo hábil para aproveitar a oportunidade antes que ela perca a força.
2: Mas aproveitar uma tendência exige rapidez. Como o interesse do consumidor muda cada vez mais depressa, o empreendedor precisa avaliar se vai conseguir colocar o produto no mercado enquanto ele ainda desperta interesse. Milva Capanema explica quais perguntas o empreendedor deve fazer antes de investir.
3: A primeira pergunta que você deve se fazer é: meu cliente realmente compraria isso? Nem tudo que viraliza na internet gera uma demanda para todos os públicos. Depois, é importante fazer uma segunda avaliação. Eu consigo colocar esse produto no mercado enquanto a tendência ainda está em alta? Hoje, o ciclo da novidade é muito curto. Não adianta investir em um grande estoque se, quando ele estiver disponível para venda, o interesse do consumidor já tiver diminuído. O caminho mais seguro é testar antes de investir pesado.
2: Segundo o Sebrae, acompanhar tendências pode ser uma estratégia para aumentar as vendas. Mas a decisão deve considerar o perfil do cliente e a capacidade do negócio de responder rapidamente às mudanças do mercado. Agência Rádio Web, produção e reportagem, Virgínia Alves.

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Bom dia para você que tá ligado aqui na Melhor na Paz FM, a Rádio da Família, 11h08 aqui nessa linda e boa manhã de sexta-feira. Quero falar para você que tá sintonizado aqui na Paz. 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Muito bem, muito bem. Quero falar para você ainda aqui, ó. 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Bora lá, 11h10, aqui na Melhor, pra você não perder o horário, Aline Barros canta pra gente, Vitória no Deserto. Daqui a pouco eu volto, não sai daí, até já.

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1: 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O famoso capim dourado, símbolo do artesanato tocantinense, cresce naturalmente na região do Jalapão. Sua colheita só pode ser feita no período permitido por lei, garantindo a preservação da espécie. As peças produzidas pelos artesãos são reconhecidas no Brasil e até no exterior pela beleza e pela tradição. 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
2: 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O basquete foi criado em 1891 pelo professor James Naismith, que usou dois cestos de pêssego presos nas paredes como as primeiras cestas do esporte. 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
6: Opa, de volta por aqui na melhor. Ótimo dia pra você. Bom dia, bom dia, bom dia, Palmas. Bom dia, Tocantins. Bom dia, Brasil. Ótima manhã de sexta-feira.
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6: Muito bem, de volta por aqui na melhor, no 89,9 FM pra Palmas, toda a região. 91,3 Araguaína, em toda a região. Quero mandar um abraço pra todo mundo lá da região norte do nosso estado. Ótima manhã de sexta-feira. Finalzão de semana chegou, hein? Sextou, e sextou com alegria. 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Aí, ó. 11 horas mais 32 aqui na Melhor, na Paz FM, a Rádio da Família. Quero mandar abraço, quero mandar alô para você que está sintonizado aqui na Paz FM. Quero mandar abraço para a Iranildes, que está por aqui. Um ótimo dia para você. A Regina também passou por aqui, respondendo aqui, participando da promoção. Bom dia na paz do Senhor. Ok, quero mandar um alô para os meus filhos, o Júnior e o Israel. Aí a Regina, né? Júnior, Israel, aí a Regina lá no Lago Norte. Então os filhos são Júnior, Israel e a Regina do Lago Norte. Um abraço para... é a Regina, agora que eu entendi. Que às vezes vocês digitam de uma maneira que a gente não entende, mas agora eu compreendi, hein? É a Regina, que ela assina embaixo aqui. Abraço da Regina para os filhos. Obrigado, querida. Gaspar passou por aqui, eu já tinha mandado alô. Quero mandar abraço para todo mundo que está aí participando. Para Alcione, que está participando também da promoção. Está ouvindo o rádio. José de Arimateia, lá do Taquari. Quero mandar um abraço para Rose do Taquari. Cadê você, minha amiga Rose, lá do Taquari? Inclusive falando de Taquari, eu quero mandar um abração lá pro meu amigo Francisco, a minha amiga Francisca, lá no Taquari.

Então, estão sempre ouvindo o rádio, sempre sintonizados. O Jairo, a Raquel. Quero mandar um alô especial também para minha amiga Cleonice, lá no Bela Vista, na região sul de Palmas. Meu alô para a Elisete, lá na cidade de Brejinho. Tem muita gente, Zé Luiz, né? O pastorzão lá em Silvanópolis, sintonizado sempre aqui na Melhor, na Paz FM. Ótimo dia para todo mundo, você de Paraíso, você que está aqui na capital, para você que está em outras cidades, conectado com a gente, obrigado pelo carinho. Ótimo dia, ótima sexta-feira, bom finalzão de semana para todo mundo. 11:34, vamos ouvir aqui mais uma bela canção, Anderson Freire, Equilíbrio. Daqui a pouco eu volto, não sai daí, até já.

0: Muito bem, ótimo dia, Anderson Freire, equilíbrio. Ótimo dia para você, amigão, ótimo dia, amigo ouvinte da Paz FM, para você que tá no seu carro me ouvindo. Obrigado pelo carinho, obrigado pela carona. Dia abençoado para tua vida. 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
0: Muito bem, tá aí o recado dado. 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Bora lá, 11 horas mais 42 aqui na Melhor na Paz FM, a Rádio da Família. Ótimo dia para você, queridão. Ótimo dia para você que tá ligadão, ligadona aqui na Paz FM, a Rádio da Família. 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Vamos ouvir? Nesse momento, vai cantar para a gente agora aqui, ó. Peraí, Damares. Vamos colocar Damares aqui, oferecer para você que está sintonizado aqui na rádio. Melhor amigo. Damaris Andrade. Damaris Andrade, melhor amigo. Daqui a pouco eu volto, não sai daí. Até já.

0: Opa, uma ótima tarde para você que tá ligado aqui na Melhor, na Paz FM, a Rádio da Família. Agora são 12 horas e eu quero convidar você nesse momento para que nós possamos orar juntos. Momento que nós oramos, que nós fazemos aqui um ato profético. Então, para você que tá aí ligado aqui na Melhor, na Rádio Paz FM, a Rádio da Família, eu quero convidar você para que esse momento nós possamos juntos orar e clamar a Deus por causas impossíveis, clamar a Deus por livramento, por cura. Quero convidar você nesse momento que está aí do outro lado, está na tua casa, está no seu trabalho, está no seu carro. Quero convidar você agora para que nós possamos entrar na presença do Senhor com todo temor e tremor, orando juntos, clamando a Ele juntos, porque eu sei que através desse ato profético, através dessa corrente de oração, através deste momento, muitas vidas podem ser libertas, restauradas, e eu sei que o Senhor tem muito para nos dar. E a oração é uma forma de nós clamarmos a Deus. O salmista, no Salmo 121, diz assim: eleva os meus olhos para os montes, de onde me virá o socorro? Talvez você tenha feito esse questionamento, talvez você tenha feito essa pergunta, talvez você tenha vivido dias tão difíceis, tão turbulentos, talvez você tenha passado por vales e desertos, tenha vivido vendavais, de maneira que esse ponto de interrogação está na sua cabeça: quem vai me socorrer? De onde vem o meu socorro? Talvez você tenha olhado para todos os lados, tenha olhado dentro da tua casa, fora da casa, e não tenha encontrado resposta, não tenha encontrado solução, não tenha encontrado uma direção, uma porta, não tenha encontrado ajuda. Não sei o que você está vivendo hoje. Possa ser que você esteja procurando refúgio, procurando apoio, procurando ajuda. Talvez eu esteja falando agora com alguém que tem sofrido bastante com tantos problemas. Talvez eu esteja agora falando com alguém que tem vivido transtornos emocionais. Alguém que talvez está me ouvindo agora que não tem conseguido realizar as atividades básicas do dia a dia em razão de tantos problemas emocionais. E eu quero clamar a Deus com você para que Deus possa, de uma maneira especial, atender a nossa oração e nos dar uma resposta, entrar com providência na sua vida, na tua casa, nas nossas vidas. Eleva os meus olhos para os montes. De onde me virá o socorro? De onde virá a ajuda? De onde virá o livramento? De onde virá a cura? De onde virá a resposta? O meu socorro, a continuação aqui do Salmo, no verso 2, o meu socorro vem do Senhor que fez os céus e a terra. Então o salmista escreve, deixando para nós uma revelação importante, viva, poderosa, para abençoar a sua vida. Você que tem vivido dias difíceis, você que tem passado pelo vale, o seu socorro vem do Senhor que fez os céus e a terra. Imagina isso. Ele fez tudo. Ele fez céus e terra. Ele fez tudo. Tudo Ele fez. Ele é um Senhor poderoso, eterno, um Deus onipresente, onipotente, onisciente. É um Deus que não tem fim, não é limitado. Ninguém pode limitar Deus trabalhar. Ele é um Deus que não é limitado por nada. Não tem nada que pode parar, porque Deus é poderoso e tudo Ele pode fazer, desde que seja o seu querer, a sua vontade. Tudo Deus pode fazer. Então nós vamos orar nesse momento para que a vontade de Deus, vamos orar para que Deus possa entrar com providência na sua vida, com provisão na sua casa, e o milagre te alcance, alcance a tua família, a tua casa, no nome do Senhor Jesus. Quero convidar você que está enfermo, você que está enferma, você que tem enfrentado dias de dores, talvez você tenha aí um diagnóstico nas mãos de alguma enfermidade física ou até mesmo emocional. Se você puder nesse momento, como ato profético, colocar suas mãos sobre o lugar dessa enfermidade, nós estaremos orando agora, clamando a Deus em favor da sua vida. Senhor Deus e Pai, é no teu nome, Jesus, nós levantamos um clamor. Eu estou aqui no estúdio da Rádio Paz, nossa emissora. Nesse momento, meu Pai, tem um belo alcance. Estamos alcançando várias cidades aqui no centro do estado, na região norte também do estado, através da internet, meu Pai, em todos os lugares, nos mais diversos lugares do Brasil, do mundo, a nossa voz alcança. E isso, meu Pai, nos possibilita alcançar mais vidas, mais pessoas. Nesse momento, meu Pai, nós levantamos um clamor profético. Através das ondas do rádio, nós levantamos um clamor profético através das ondas do rádio. Eu sei, meu Pai, que eu não posso fazer nada. Não cabe a mim, não sou eu. Não é o meu nome. Não é eu que faço. É o Senhor quem faz. Nós aqui estamos apenas, meu Pai, como canal, instrumento nas suas mãos, mas quem opera o milagre é o Senhor, quem faz a obra é o Senhor. E eu oro agora, meu Pai, por essa pessoa que está orando comigo nesse momento. Aleluia. Eu quero interceder em favor da sua vida, meu irmão. Eu intercedo a Deus em favor da sua vida, minha irmã, para que Deus possa entrar com providência na sua vida hoje, nessa sexta-feira. Que esse dia 7 de agosto seja um dia de milagres, que esse dia seja lembrado como o dia do teu milagre. Pai, no nome do Senhor Jesus, toda enfermidade no sangue, toda enfermidade nos nervos, toda enfermidade, meu Pai, toda enfermidade nos ossos, enfermidade na carne, doença, meu Pai, na audição, enfermidade na visão, enfermidade no pulmão, doença, meu Pai, no coração, enfermidade, meu Pai, Senhor, no pulmão, no fígado, nos rins, Deus, enfermidade, meu Pai, no útero, toda infecção, Senhor, nós oramos agora, nós ministramos, meu Pai, a cura sobre essa pessoa que está enferma, nódulos, tumor maligno, essa pessoa que está lutando contra o câncer. Pai, no nome do Senhor Jesus, Pai, nós oramos agora, essa pessoa que tem enfrentado dias de dores terríveis, eu oro agora, Pai, vai renovando, Jesus, renova, meu Pai, agora. Restaura a saúde dos órgãos, Senhor, no corpo dessa pessoa agora. O Senhor já fez isso. O Senhor pode dar um coração novo. O Senhor pode dar um rim novo. Pai, o Senhor pode, meu Pai, restaurar a saúde do corpo dessa pessoa. Nós oramos agora no nome do Senhor Jesus. Senhor, as artérias, Papai, nós oramos agora, meu Pai, ministrando a cura sobre essa pessoa que está orando comigo agora. Senhor, eu sei que o Senhor está me ouvindo. Eu sei que a nossa oração está chegando no céu. Aleluia. Eu sei que a nossa oração está alcançando o trono do Senhor. E é por isso, meu Pai, que eu estou feliz, porque eu sei que alcançando o trono do Senhor, vidas serão alcançadas por uma resposta de cura, de milagre, de renovo, de transformação, de libertação. Vai libertando essa pessoa dessa enfermidade agora, Pai. Liberta essa pessoa, meu Pai, dessa enfermidade física agora, no nome do Senhor Jesus. liberta essa pessoa, meu Pai, dessa enfermidade, toda doença física cai por terra agora, desfaça todo mal, neutraliza toda a enfermidade agora, anula, vai queimando essa enfermidade, coloca fogo nas mãos dessa pessoa que está orando comigo agora, Pai, coloca fogo nas mãos dessa pessoa agora, Senhor, e na medida que ela for colocando as suas mãos sobre a enfermidade, sobre a doença, sobre a dor, vai queimando essa enfermidade agora. Nós oramos com ousadia nessa sexta-feira, com autoridade, meu Pai, eu quero ministrar a cura sobre a vida dessa pessoa, que a casa desse meu irmão, que a casa dessa minha irmã possa ser cenário de milagres nessa sexta-feira, que a tua casa seja cenário de milagres, que a tua empresa seja cenário de milagres, que aí dentro do teu carro agora seja cenário de milagres, em nome do Senhor Jesus, vai queimando toda a enfermidade agora, Pai. Vai queimando toda a doença agora, meu Pai, desde a planta dos pés até o alto da cabeça. Vai queimando agora toda a doença, Jesus. Toda a enfermidade. Renova o sangue dela, Jesus. Renova o sangue dessa pessoa agora, Pai. O Senhor pode fazer isso. Nós oramos agora, vai restaurando a saúde. No nome do Senhor Jesus, problema no estômago. Senhor, no nome do Senhor, úlcera. Senhor, vai curando agora, no nome de Jesus, gastrite. Senhor, dor abdominal, nós oramos agora, meu Pai, problema na vesícula, Deus, próstata, nós oramos no nome do Senhor Jesus, vai curando, meu Pai, a enfermidade agora, vai queimando a doença agora, dor nos membros superiores, dor nos membros inferiores, Pai, talvez alguém que não tem conseguido andar devido muitas dores, não tem conseguido fazer movimentos básicos devido às dores, eu estou ministrando sobre a tua vida com autoridade na tarde dessa sexta-feira, a cura para a tua vida. Deus, opera o milagre, meu Pai, na vida dessa pessoa agora. Ela vai testemunhar e o nome do Senhor será glorificado mais uma vez nessa terra. O nome do Senhor será glorificado mais uma vez por meio do milagre que o Senhor vai fazer na vida dessa pessoa. Em nome do Senhor Jesus, visita os hospitais, visita as UTIs. Senhor, a quantidade de pessoas que estão nos leitos de UTI, pessoas entubadas, pessoas desenganadas, sentença de morte assinada, pessoas nos paliativos. Deus, nós oramos agora para que as unidades hospitalares dessa cidade, desse estado, sejam visitadas por meio dessa oração profética. Visita o HGP. Talvez alguém está me ouvindo aí no hospital agora. Eu oro por tua vida, para que a cura, para que o milagre alcance a tua vida no dia de hoje. Deus, nós oramos, meu Pai, visita os hospitais agora. Pessoas que estão enfermas, talvez nesse momento no centro cirúrgico, Senhor, entre a vida e a morte. Pai, nós ministramos vida, vai restaurando, devolva, meu Pai, a vida, o oxigênio natural. Deus, essa pessoa, meu Pai, que há dias está em estado de coma, estado gravíssimo, nós ministramos a cura sobre esta pessoa agora. Deus, vai levantando, meu Pai, pessoas que estão no leito de uma UTI, surpreenda a medicina mais uma vez. Deus, surpreenda, meu Pai, a ciência mais uma vez. Nós oramos por milagres agora, Pai. Opera o teu milagre, meu Pai, na casa. Tem muitas pessoas acamadas, Senhor, em quartos, Senhor, enferma, sem poder levantar. Nós oramos agora, Pai, no nome do Senhor Jesus. Pai, pessoas que estão fazendo hemodiálise, pessoas que estão, meu Pai, sofrendo com o tratamento da hemodiálise, Deus, cura, meu Pai, agora. Opera um milagre na vida dessa pessoa. O Senhor pode fazer isso. Nós ministramos, meu Pai, a cura completa. Vai restaurando, meu Pai, a saúde dessa pessoa agora, em nome do Senhor Jesus. Toca na alma dessa pessoa, visita a alma dela agora, Senhor. Talvez alguém que começou o dia hoje triste, abatida, ferida, magoada, angustiada, Eu oro para que esta alma seja agora, meu Pai, tocada pelo teu Espírito, e aquilo que não tinha passe a ter. Senhor, que a tristeza dê lugar à alegria. Senhor, nós oramos agora para que a angústia dê lugar à paz. A paz que vem do alto, que vem do Senhor para a vida dessa pessoa. Em nome do Senhor Jesus, nós ministramos sobre a tua casa. Recebe saúde, recebe milagre para a tua vida, recebe cura no nome do Senhor Jesus. Se você crer, você repete: eu creio e eu recebo o meu milagre na tarde dessa sexta-feira. Que Deus te abençoe, que a bênção da paz, da alegria, da prosperidade, da saúde possa te alcançar. Uma tarde abençoada, um final de semana abençoado, cheio da presença de Deus. E na segunda-feira, querendo Deus, nós estaremos de volta a partir das 10 da manhã. Até lá, eu te aguardo.
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1: A palavra do Senhor nos diz em Salmos 125, versículo 1: os que confiam no Senhor serão como os montes de Sião, que não se abalam, mas permanecem para sempre.

0: glória seja dada a ti, Deus. 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
3: Durante um ano, há muitas datas comemorativas e o comércio se prepara com expectativa positiva para as vendas do Dia dos Pais. De acordo com o levantamento da CNDL, Confederação Nacional de Dirigentes Lojistas, e do SPC Brasil, Serviço de Proteção ao Crédito, mais de 9 milhões de pessoas pretendem deixar a compra do presente para as vésperas da data comemorativa, movimentando o comércio de última hora. Com relação aos presentes mais procurados na data, Daniel Sakamoto, gerente executivo da CNDL, revela que não tem muita mudança do que costuma ser e fala sobre a preferência na forma de pagamento.
4: O que muda é que a cada temporada, a cada ano, né, o tipo e a tendência desse material muda, mas a lista de compras para os pais acaba sendo a mesma. São roupas, calçados, acessórios, cosméticos, perfumes, entra aquela questão das ferramentas, artigos eletrônicos e artigos esportivos. E a principal forma de pagamento já é o Pix. É bom para o consumidor, é bom para o lojista, então o Pix já acaba sendo a preferência.
3: Deixar a compra para a última hora pode pesar no bolso e comprometer a saúde financeira do consumidor. O gerente executivo da CNDL alerta para a importância de manter o orçamento sob controle.
4: São aproximadamente 30 bilhões de reais de expectativa de movimentação financeira. A gente sabe que são mais de 70 milhões de brasileiros inadimplentes e a pesquisa mostra que 37% deles afirmam que vão às compras mesmo endividados. Então, aquilo que a gente pode chamar de endividamento afetivo, né? A pessoa está com dificuldade, está com conta atrasada, mas mesmo assim não deixa de comprar um presente para os pais. Mas o momento é de cautela.
3: A pesquisa também revela que, em relação às compras, 77% dos entrevistados afirmam que vão fazer pesquisa de preço. O ticket médio de compra este ano é de R$ 280 e está maior do que o ano passado. Agência Rádio Web, produção e reportagem, Priscila Mendes.
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0: fazer.
1: Deixa Deus fazer.

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1: Queridos irmãos e amigos, nós estamos mais uma vez retornando ao estudo da palavra de Deus.
2: Tudo que acontecia, ele via uma coisa boa naquele fato. Acontecia qualquer um desastre aí, mas ele tinha uma coisa boa para falar daquele desastre. Aconteceu outra coisa, ele achava uma coisa boa e tal. Um dia, os irmãos, para pegar aquele irmão, pegaram um cachorro morto, já tinha uns 3 dias, e o bicho estava para explodir. Não tem algum momento que ele está assim para estourar? Pegou ele e colocou lá na porta da casa dele, e ficou lá espreitando cedo, esperando o irmão sair. Quando o irmão saiu de casa, os irmãos chegaram: "Oh, curso de Deus, que negócio é esse?" Estava tudo preparado e tal. E aí, irmão? Aí o irmão ficou olhando lá assim e disse: "Olha, mas como os dentes dele são branquinhos, olha que coisa linda. Então, alguma coisa, mas tem gente que não consegue. As atitudes desse estresse está fazendo a pessoa ficar sem sentimento, egoísta, mal-humorada, tudo ruim. A coisa mais difícil na vida dele é ele dizer graças a Deus." Oh, coisa difícil, né? É dizer graças a Deus. Essas pessoas que vivem nesse estresse total, eles não conseguem parar para ver as grandezas de Deus. Não consegue parar, atentar para ver o nascer do sol. É mais difícil do que o pôr. Hoje, para ver o nascer do sol, você tem que levantar 6 horas, 6:30. É um negócio absurdo, né, irmão? Levantar 6:30, né? Então, ver o nascer do sol, não quer ver a coisa linda. Esses dias que eu fui para o Maranhão, 3 dias, eu tive de levantar às 2 dias às 3 horas e 1 dia às 4 horas da manhã, porque senão não dava para chegar no tempo. O programa que eu tinha feito não dava para ser cumprido. E como é bonito lá no Maranhão. Parece que o sol nasce pertinho da gente, irmão. Porque lá é Nordeste, o lugar onde mais, o lado que o Brasil mais entra, né? No nascente, no leste, é na Paraíba, né? Na verdade, acho que não é nem em João Pessoa, é em Bahia. É o ponto mais íngreme que lá. Mas no Maranhão a gente vê o sol nascendo e eu vinha sentado, Carlinho vinha dirigindo, e eu olhava vendo o sol nascer, agradecendo. Aí o Carlinho ficou olhando, eu pegando o celular, tirando uma foto do sol nascendo. Aí o Carlinho disse: "É bonito, né?" Eu disse que foi meu pai que fez. Meu pai que fez esse trem bem aí, né? Meu pai que fez esse negócio. Então, às vezes, as pessoas, o estresse não deixa ele ver as grandezas de Deus. O nascer do sol, o pôr do sol, parar para ver a chuva. Tem trem melhor do que você ver uma chuva, irmão? Eu gosto de ver chuva. Esses dias aconteceu uma coisa comigo que eu acho que eu também estava meio ruim da cabeça. Aquele dia eu acho que eu estava ruim. Eu estava num determinado local, irmão, e começou uma trovoada. Oh, eita! Aquele negócio todo assim. E eu sentei e eu fiquei olhando e disse: "Gente, que coisa mais bonita do mundo. Olha que coisa." Mas aquilo, eu sei que eu não estava normal aquele dia, não. Porque eu estava feio. Eu, cada coisa que acontecia, eu dizia: "Glória a Deus. Que coisa bonita, que coisa maravilhosa." Bom, não para ver as estrelas, né? Não tem tempo para nada de agradecer pelo dia, pela noite, pelo ar que nós respiramos. Aí a gente não tem tempo para agradecer, para dar graças a Deus pelo dia, pela noite, pelo ar que respiramos. Enfim, a nossa sede de ter tem sufocado o desejo de ser. E a gente está precisando mudar isto. O nosso ativismo tem levado-nos ao estresse dia após dia. Então, de vez em quando, é melhor você parar um pouquinho, né? Para um pouquinho, tá? Para pensar. E eu vou falar agora sobre a ansiedade, que para mim, hoje, ela é a doença mais perigosa da atualidade. A ansiedade é a doença mais perigosa. A estatística de hoje diz que 50% das pessoas que passam pelos hospitais são vítimas de ansiedade. São vítimas de ansiedade. E as pessoas hoje, eles não estão parando para meditar. Só sabe quando o negócio está no estágio muito avançado. Essa doença, ela não deixa escapar ninguém, irmão Eric. Ninguém escapa dela. Ninguém. Adulto, criança, doutor, analfabeto, religioso, ateu. Enfim, não tem ninguém. Isto é um mal que está causando um transtorno geral em todas as pessoas. Por que que uma criança é ansiosa? Dá uma explicação. O que é que leva isso a acontecer, né? E eu me pus a pensar o que é, na verdade, essa ansiedade. E nós colocamos para os irmãos aqui da seguinte forma: ansiedade, ela é um pensamento errado a respeito das circunstâncias, das pessoas e das coisas. É um pensamento errado que eu formo. E nós temos um problema, isso aqui é na mente, não é? Isso é na mente. Essa ansiedade é na mente. E nós temos um adversário muito grande, sabe por quê? Porque a mente mente. A mente mente. Só Jesus para dar jeito nessa história. Então, essa falta de nós pensarmos de forma errada em relação a todas essas coisas é que vai fazer com que nós começamos a viver ansiosos. O texto que nós lemos diz: não andeis ansiosos por coisa ou por motivo algum. E eu estou dizendo aqui, às vezes é por circunstância, por pessoas ou por coisas. É isso que está escrito aí nesse verso 6, a parte A. Por coisa alguma, por motivo algum, nada pode deixar você apreensivo. Nada. Eu não sei o que é que está tentando fazer eu ficar apreensivo. Se eu disser para vocês os problemas que eu vivo diariamente, vocês têm todo o direito de dizer: pastor, não parece. Mas é a verdade. Se eu não pegar toda essa minha ansiedade e levar e depositar e crucificar lá na cruz com Cristo, eu não vou conseguir viver e sobreviver. E alguns estão tão ansiosos, né? Para onde eu vou, o que é que eu vou fazer e tal. Deixa eu dizer para você, ansiedade é a falta de confiança na proteção e no cuidado de Deus. Eu começo a pensar e eu perco a confiança de que Deus vai cuidar de mim, de que Deus está no controle de todas as coisas, de que Deus sabe o porquê disso, o porquê daquilo, e das suas mãos nada vai sair. Tudo está nas mãos de Deus. Quando eu perco esta fé, eu começo a ficar ansioso. Quantas vezes Jesus chegou ao ponto e disse assim: olha, tem de fé em Deus. Se você tiver fé como grão de mostarda, olha, para Deus nada é impossível. Ele está trabalhando conosco para nós não andarmos ansiosos em situação nenhuma da vida. Mas o que causa essa ansiedade? Consequência, mas agora, o que é que causa essa ansiedade? Eu anotei três coisas aqui para nós meditarmos sobre elas. A primeira é quando nós olhamos para os problemas ao invés de olhar para Deus. Vocês se lembram quando aquele menino chamado Geazi passou por aqueles problemas, que morava em Dotã e veio aqueles adversários que rodearam Samaria e tal? O menino levantou cedo e só viu ali o exército inimigo. Só o exército inimigo. Ele estava com tanto medo, porque era ele que levava os recados lá para o rei de Samaria, mas com tanto medo que ele passou a ver só os problemas. Aí quando o profeta levantou cedo e o menino, olha lá, o que é que o profeta Eliseu falou? Senhor, abre os olhos desse menino para que ele possa também ver. Quando ele deixou de olhar para os adversários, ele viu um exército de Deus em volta deles. Então, esta ansiedade causada em nós, primeiro, porque nós olhamos para os problemas ao invés de olharmos para Deus. Esses crentes aqui de Filipos, eles tinham todo o direito de fazer isso, irmão. Todo o direito. O pastor presidente deles estava preso, humilhado, encarcerado. Não tinha solução nenhuma para ele. E se você vê todo o capítulo aqui, todos os capítulos desse livro, você vai ver que as perseguições sobre eles eram muitas. A vida que eles estavam levando era muito complicada. No entanto, Paulo está dizendo para eles: gente, vocês não ficam ansiosos por coisa alguma, não. Para que vocês estão ansiosos? Não tinha razão. E eles estavam dessa forma. Ora, quem estava escrevendo essa carta estava preso. Na verdade, ele já estava na antessala do seu martírio. Ele estava na antessala, ia morrer amanhã, vai morrer amanhã. Então, eles tinham toda a razão para viver assim. Mas Paulo estava dizendo para eles: não anda ansioso, não fica ansioso por coisa alguma. Quando nós olhamos para as circunstâncias e os perigos em nossa volta, ao invés de olharmos para Deus que governa as circunstâncias, nós vamos ficar ansiosos. Eu já disse a respeito do menino lá. Agora, vamos avançar? Vamos lembrar de Pedro? Pedro aprendeu que não podia, não precisava ficar ansioso por coisa alguma. Eles tinham matado Tiago à espada e disse: domingo nós vamos matar você, Pedro. Tá bem? Tá bem. Pronto, deixa eu lá amarrar, de boa. Ah lá, amarrou as mãos, amarrou os pés. Já tinham visto uma vez que Pedro estava lá na cadeia e apareceu um anjo lá mal, um anjo desavisado, foi lá e abriu as portas, controle remoto, né? Pam, abriu o portão, ele entrou, chamou, chegou lá onde estava Pedro lá e disse: vambora, cara, vambora. Bora, tá bom, me cochilando, me passando dedo nos olhos, vamos embora. E saiu. Quando estava saindo lá na porta da rua, o portão abriu de novo. E o povo está dizendo que a ciência é tudo nova. Irmão, naquele tempo já tinha controle remoto. Estava na mão do anjo, não estava na nossa mão, não. Mas anjo já tinha controle remoto. Abriu o portão. Pedro foi lá para onde estavam os irmãos e começou a pregar e tal, e aquela alegria toda. Daqui a pouco chegam os magistrados lá onde estava Pedro, e Pedro estava falando das grandezas de Deus. Esses camaradas, eles já sabiam que podia abrir a porta e Pedro vazar. Aí agora, no dia de matar Pedro, amarrou ele em 4 quaternos de soldados, pés e mão. 4 quaternos, quantos são? O que é 4 quaternos, pastor? 16. 16. Botou ele sentado, amarrou um braço dele aqui, prendeu em 2 soldados. O segundo braço aqui amarrou em 2 soldados. Uma perna aqui em 2 soldados. Uma perna aqui em 2 soldados. E os caras disseram: eu quero ver agora. Quero é ver ele sair daqui agora. Não é assim? E a Bíblia diz que ele estava dormindo, tranquilo, né? Ele sabia que não precisava andar ansioso por coisa alguma. Tudo está no controle de Deus, né? Segundo, o que é que causa essa ansiedade? Relacionamentos quebrados. Relacionamentos quebrados. Pai e mãe, marido e mulher, filho e filha, irmão e irmã, e assim sucessivamente. Sabe por quê? Porque as pessoas, seres humanos, como a Bíblia diz, primeira a Coríntios 10, 13, não veio sobre vós tentação tal, senão humana. Quer dizer, o humano, um ser humano, tem a capacidade de roubar a sua alegria, a minha alegria. Então essa quebra de relacionamento, isso pode também fazer isso, porque há pessoas que carregam uma alma ferida, tem pessoas que são prisioneiros de alguma amargura, e isto é um problema sério para deixar ansioso também. Terceiro, a preocupação exagerada. Estou dizendo exagerada, eu não estou dizendo uma preocupação legítima. Rapaz, você quer casar? Então vá trabalhar muito. Não deixa o sol bater na sua cara, não. Você vai encontrar com ele antes dele nascer. Mas há pessoas que elas têm tanta preocupação, a preocupação deles é tão exagerada com as coisas desse mundo, que eles só se preocupam com as coisas materiais. Eles vivem uma vida completamente inquieta, desassossegada. É uma vida dos saduceus. Os saduceus, eles eram uma classe de crentes que eles tinham medo, temor. Eles não aceitavam falar e não criam em anjo, não cria em céu, inferno, não cria em nada dessas coisas. Eles, pelo contrário, eles queriam pegar Jesus de alguma forma, e um dia eles chegaram para Jesus e disseram: olha, vocês ficam falando tanto de céu, essas coisas aí, e deixa eu fazer uma perguntinha para você aqui, responde se o senhor puder. Ele disse: olha, na lei está dito que se um moço casar com uma moça e esse moço não deixar um filho, o irmão dele tem que casar com ela. E no nosso meio existiu isto. Uma moça casou com um rapaz e o rapaz não deixou ela com o filho. Aí ela casou com o irmão. Daí a pouco casou com o terceiro, com o quarto, com o quinto, com o sétimo. Aquela é a viúva negra, né? Matou sete. Aí aquele pessoal disse para Jesus: de quem esta mulher será esposa lá no céu? Eles não querem falar nada de céu. Por quê? Eles não têm nada lá, eles não têm nenhum negócio lá. O que é hoje nossa vida aqui? Fazer tudo o que puder aqui, mas não esquecer de depositar as coisas lá no Banco Novo Mundo. Tem gente que está preocupado só aqui. Então, essa preocupação exagerada das coisas desse mundo, só preocupa com as coisas material, vive inquieto, desassossegado. Essas pessoas antecipam o problema. O problema vai acontecer daqui uma semana, e ele já antecipa. Quando chega a hora de resolver o problema, ele já não tem mais força, já esgotou a energia dele, mesmo antes do problema chegar. Por que que Jesus disse: a cada dia basta o seu mal? Por que que Moisés disse o seguinte: olha, larga de ser besta, não vai colher muito maná hoje não, para não ter amanhã, porque vai criar bicho. Era isso que Jesus estava ensinando sobre a ansiedade. A cada dia basta o seu mal, então vamos resolver uma coisa de cada vez. Então, antecipar os problemas esgota a energia antes. Terceiro, quando o problema chega, a gente já está fragilizado. Aí a gente não dá mais conta de resolver o problema. Então, nós precisamos de cuidar disso. A ansiedade, ela ocupa o lugar no nosso coração. Sabe quando? Quando nós tiramos os olhos da grandeza de Deus, a ansiedade só vai ficar grande, tomar conta da nossa vida, quando eu tirar os olhos da grandeza de Deus. Porque quando eu tiro os olhos da grandeza de Deus, ou do Deus que nós servimos, nós fixamos, na verdade, os olhos na grandeza dos nossos problemas. E nós não podemos fazer isso. O problema tem problema para Deus? Aquela mulher que já tinha 100 anos apareceu hoje, você vai ser mãe. É? Ela riu, sorriu. Mas aí lá o versículo seguinte diz: haveria alguma coisa difícil para Deus? Está lá em Gênesis. Jesus fez menção disto. Capítulo 2 de Marcos. Jesus fez menção disso. A respeito daquele paralítico de Cafarnaum, ele disse: o que é mais fácil? Verso 9, né? O que é mais fácil? Então, nosso Deus não liga com problemas, para ele não existe problema. Lá no começo ele disse: olha, haveria alguma coisa difícil? E aqui ele não fala isso, ele diz: o que é mais fácil? Não existe. Tira os seus olhos dos problemas, fixa os seus olhos em Deus, e você vai deixar essa vida de ansiedade. Tira isso da cabeça. Isso às vezes está matando, dificultando a nossa vida muito. Eu coloquei uma coisa aqui, vou terminar aqui agora. Para nós vencermos a ansiedade, é claro que nós temos que ter os pés no chão, mas nós temos que ter a nossa cabeça no céu. Não esqueça disto. Não esqueça disso. E quem, vou encerrar, quem quiser ter menos problemas aqui na terra, pense mais no céu. Você quer ter menos problema aqui? Comece a pensar mais ali. Quando eu e você começarmos a colocar isso em prática, você pode ter certeza que nós vamos eliminar a maior parte dessa ansiedade nossa. Que Deus nos ajude. Que Deus nos dê graça. Que Deus nos dê graça. A palavra para nós hoje é essa.
3: Vamos orar. Nosso Deus, em nome do Senhor Jesus, eu quero pedir ao Senhor pelo meu irmão, por mim, por nós que estamos aqui. Pai, eu quero pedir ao Senhor que nos ajude a edificar a nossa casa sobre a rocha. Nos ajude a escutar as palavras do Senhor Jesus e cumpri-las. Eu não quero, Senhor, de nenhuma maneira ser um ouvinte esquecido. Eu não quero ouvir a palavra do Senhor e não a cumpri-la. Pai, eu quero pedir que eu tenha condição de guardar a Tua palavra no meu coração. E a cada momento, ó Deus, estar lembrando dela, para eu não pecar por pensamento, por atos, por omissões ou por qualquer coisa. Pai, eu quero te pedir, me guarda, Senhor. Nos guarde, Senhor, para ouvirmos a Tua palavra e guardar. Eu quero edificar a minha casa sobre a rocha. Eu quero pedir que os Teus filhos, ó Deus, que me ouvem agora, que eles tenham as suas casas edificadas sobre a rocha, que quando vier o inimigo lançar qualquer um laço, qualquer uma coisa à nossa frente, nós possamos resistir. Resistir no dia mau. E havendo feito tudo, ficarmos firmes. É o que eu te peço, em nome do Senhor Jesus. Amém e amém.
4: Deus os abençoe, em nome do Senhor Jesus. Eu espero você amanhã, nessa mesma hora, nesse mesmo canal, para junto nós continuarmos estudando a palavra de Deus. A palavra de Deus, ela diz isso: dá instrução ao sábio e ele se fará mais sábio. Nós estamos buscando isto, dando algumas instruções a você, para que você se torne mais sábio e tenha uma vida melhor. Que Deus os abençoe, em nome do Senhor Jesus.
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6: Muita gente acredita que apenas ao usar um relógio inteligente é possível acompanhar a quantidade de passos ao longo do dia. Mas alguns smartphones também oferecem esse recurso, permitindo monitorar a atividade física apenas com um aparelho. A tecnologia Samsung Health, que já vem nos smartphones Galaxy, é um exemplo dessa funcionalidade, como explica Renato Citrini, gerente sênior de produto de Mobile Experience da Samsung Brasil.
7: O aplicativo Samsung Health, ele vai reunir, né, as informações que são registradas pelo celular, pelos relógios, pelos anéis inteligentes. Como por exemplo o Galaxy Watch 9, o Galaxy Ring. Então o usuário vai ali dentro do Samsung Health acompanhar, além dos passos, caloria, frequência cardíaca, nível de antioxidante, diversos exercícios que você pode fazer, que ele vai fazer esse acompanhamento, o seu sono, monitoramento do sono, e também você pode receber lembretes e colocar metas para ter essa rotina mais saudável.
6: Nesta quinta-feira, 6 de agosto, a marca vai apresentar oficialmente no Brasil as novas linhas Galaxy Z de smartphones dobráveis e Galaxy Watch, que trazem recursos de inteligência artificial para um acompanhamento cada vez mais personalizado.
7: A Samsung vai apresentar os lançamentos mais recentes, incluindo a nova geração dos relógios inteligentes Galaxy Watch, que trazem recursos de inteligência artificial que vão interpretar informações de saúde, de bem-estar e oferecer um acompanhamento ainda mais personalizado. Também a Samsung vai trazer a nova linha de dobráveis Galaxy Z, como o Galaxy Z Fold 8 Ultra, Z Flip 8, e além de um formato inédito com o Galaxy Z Fold 8.
6: Mais informações sobre produtos da marca, incluindo os monitores Odyssey G4, os fogões Série 80 e Série 90, além das recém-lançadas Music Studio 5 e Music Studio 7, estão disponíveis no site da Samsung e na Samsung Newsroom Brasil. Produção e reportagem, Agência Rádio Web.
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0: Olá, ótima tarde para você. Estamos iniciando mais uma edição do nosso programa Som do Céu aqui na sua Paz FM, a Rádio da Família, nessa sexta-feira. É, hoje é sexta-feira, hoje dia 7 de agosto de 2026, e com muita alegria nós estamos com você mais uma vez aqui na sua Rádio Paz, a Rádio da Família, levando o nosso programa Som do Céu. Estamos ao vivo aqui com você através do 89,9 em Palmas e também através da 91,3 em Araguaína e cidades vizinhas. Um abraço para os nossos amigos em Araguaína que estão acompanhando, estão sintonizados conosco aí através da Paz FM, a Rede Paz, alcançando todo o Tocantins, todo o Brasil e todo mundo, também através da internet, através do nosso aplicativo ou do nosso site, radiopazpalmas.com.br. Nós estaremos juntos com você aqui na sua Rádio Paz até às 4 horas. Esse é seu programa Som do Céu. Eu sou Alex Nascimento, uma honra enorme fazer companhia para você, seja em sua casa, no seu trabalho, aí no trânsito, indo de carona com você aí no som do seu carro, fazendo companhia para você, meu amigo motorista de aplicativo, você caminhoneiro, está acompanhando o nosso programa. Te convido a participar conosco, e hoje é dia de sorteio aqui no nosso, na nossa programação, né? No programa Modo da Paz, mas ainda dá tempo de você concorrer a um kit para churrasco. É, meu amigo, um kit para churrasco, e para você concorrer tá muito fácil. Você vai mandar aí no nosso WhatsApp a palavra pai, espera ali a mensagem automática, manda o número 2 e espera chegar para você a nossa pergunta. A pergunta é muito simples: por que o seu pai merece ganhar esse kit para churrasco lá do Lar do Churrasqueiro? E a mensagem mais bonita, capricha, viu? É aquela mais bonita, mais emocionante, vai levar aí esse prêmio para casa, viu? Então, é o presente para seu papai. Programa Som do Céu está no ar. Eu sou Alex Nascimento. É sempre um prazer estar com você aí em sua casa, fazendo companhia. Rapaz, a galera nas fazendas, né? Nos assentamentos, nos sítios, nas chácaras, estão acompanhando o nosso programa. Uma ótima tarde. Programa Som do Céu está no ar.

0: O céu está me sustentando. Linda canção que você acompanhou aqui na sua Paz FM. Agora são 1h26 e esse é seu programa Som do Céu. Eu sou Alex Nascimento com você até as 4 horas aqui, juntos levando para você o que há de melhor da música evangélica, levando para você uma programação alegre, uma programação dinâmica, porque conta com a sua participação aqui no nosso WhatsApp, no 63 984 20 6868. Ó, nós vamos fazer um rápido intervalo, mas antes eu quero falar com você que está precisando fazer aquela manutenção no seu carro. 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Nós vamos para um rápido intervalo, já já estaremos de volta com você aqui na sua Paz FM.
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2: 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A prova dos 100 metros rasos é considerada a mais rápida do atletismo e define o atleta conhecido como o homem ou a mulher mais veloz do mundo. 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
2: Já estamos de volta com você aqui na sua Paz FM, a rádio da família. 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

E nós seguimos com o nosso Programação do Céu com você até as 4 horas. Você que está aí acompanhando a nossa programação, meu muito obrigado por sua companhia. As nossas amigas, as damas do lar, as donas de casa, companheiras fiéis aqui da nossa programação. Estão sempre ligados conosco, sempre ouvindo a nossa programação. Muito bem, ó, vamos trazer a nossa mensagem de hoje, a nossa reflexão do dia, que está lá em Colossenses 3, no verso 14. Acima de tudo, porém, revistam-se do amor, que ele é o elo perfeito. Então tá aí, uma dica para você, para o seu dia a dia, para você colocar nas suas práticas diárias. Acima de tudo, revista-se do amor, esse que é o elo perfeito, né? Esse que é o dom maior, o dom do amor é o dom maior. Ele nos ensinou a amar, e amar o próximo como a nós mesmos, amar os nossos amigos, né? A ponto de dar a nossa vida em favor deles. Então, revista-se do amor, tudo que você for, todas as formas de agir, primeiro coloque esse versículo na mente, tudo que você, antes de você trazer aquela palavra que

0: tá à flor da pele, a sua boca. Antes disso, revista-se do amor, filtre, penere as palavras, coloque isso em prática no seu dia a dia e provavelmente o seu dia vai ser um dia ainda mais feliz com Jesus na condução. Seguimos com o nosso programa Som do Céu, 1h35, Paulo César Baruc, nenhum pôr do sol.
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0: Jeff Rushi, Me Ama, linda canção que você ouviu aqui no nosso programa Som do Céu, nessa tarde, tarde agradável, tarde calorosa. E por aí, como você está? Tá tudo bem? Compartilha aqui comigo no 63984-2686. Então amanhã, dia 8, vai ter o Bazar Missionário, é um brechó missionário, com desfile de roupas, aquele momento de palavra, louvor, um chá da comunhão, também ó, sorteios. Então você não pode perder, é amanhã a partir das 16 horas ali na D Matriz, na 604 Sul, Alameda 11, ali na Avenida Palmas Brasil. Você já consegue enxergar a igreja, saber aonde é, se localizar. Então é uma igreja bonita, aconchegante, tá ali ó, te esperando amanhã às 16 horas nesse brechó missionário, com desfiles de roupas, palavra, louvor, chá da comunhão e sorteios e lindas peças para você adquirir e ajudar a obra do Senhor amanhã. Então, viu? Tá feito esse convite especial para você, meu amigo. 1h53, daqui a pouquinho nós voltamos aqui para trazer o nosso Direito do Consumidor, mas agora eu quero mandar abraço, mandar alô para os meus amigos, a galera que está acompanhando, está sintonizada conosco, ouvindo a nossa programação, deixando aqui aquele abraço e também participando aqui, respondendo a pergunta, né? Ó, quem participou foi meu amigo Ronaldo, tá acompanhando a nossa programação. A Maria de Jesus também tá por ali acompanhando, dizendo boa tarde, meu Alex, a paz do Senhor. Boa tarde, amiga, a paz do Senhor, Deus abençoe a sua vida. Muito obrigado pela sintonia. A Mayara também tá participando conosco. Valeu, Mayara, um abraço para você. Muito obrigado pela companhia. Também participando a Isabel lá em Porto Nacional, tá deixando aqui o seu alô e respondendo a pergunta da nossa promoção. Valeu, Isabel, um abraço para você, tá aí sempre ligada. Ó, lembrando que para participar da nossa promoção tem que seguir aquele passo a passo, viu? Tem que mandar a sua mensagem com a palavra pai, esperar aí a mensagem automática chegar para você, e logo após que você mandar o número 2, vai chegar para você a pergunta por que o seu pai merece ganhar esse kit de churrasco aí do Lar do Churrasqueiro. E quem participou foi minha amiga pastora Elismar, lá de Porto Nacional. Monteiro está participando aqui conosco também, já respondendo. O Davi, lá de Jardim Vitória 2, também já respondeu. A diaconisa Cleonita participando aqui conosco, deixando seu a paz do Senhor, fazendo seu pedido de oração e também participando das nossas promoções, né? Ela não perde tempo. Participando aqui conosco, deixando o seu abraço, que está aí acompanhando a nossa programação, é a Maria Zilda, perguntando aqui, ó, quando que vai ser o evento aí do Bazar, ó. Já passei aqui novamente, vou reprisar, reforçar para você, viu, minha amiga? É amanhã, às 16 horas, ali na Assembleia de Deus Matriz, Assembleia de Deus Madureira Matriz, na 604 Sul, viu? Tá reforçado esse convite mais que especial. A Edileuza tá acompanhando também o nosso programa, mandando um abraço, um alô pra nossa irmã do dia, a Maria Eduarda, tá lá ligada conosco. Valeu, Duda, Eduarda, obrigado pela companhia também, viu? O Adão Pereira participando aqui conosco, deixando seu alô, respondendo aqui a pergunta e deixando seu pedido de oração. Vamos colocar assim, seu pedido de oração na oração da hora nona, meu amigo. Um abraço pra você. Agora nós vamos para um rápido intervalo, mas já estamos de volta aqui no seu programa Som do Céu.
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5: E no nosso programa Som do Céu, aqui na Paz FM, nessa sexta-feira.
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5: Essa sexta-feira calorosa, abençoada, estamos aqui com você mais uma vez, ó, dia 7 de agosto, hein? O tempo tá voando, tá passando muito rápido. Dia 7 de agosto de 2026, nós seguimos aqui com o seu programa Som do Céu e daqui a pouquinho nós vamos falar sobre o nosso direito do consumidor. 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E a Maquipão sempre está postando ali também no Instagram. 2:03 e agora vamos falar sobre o direito do consumidor. Olha, as empresas são responsáveis por prestar aí um serviço eficaz e de excelência. Empresas são responsáveis, então, pela qualidade dos serviços prestados. Quando ocorre uma falha na prestação de serviço, o consumidor tem o direito à reparação de prejuízos, conforme o artigo 14. Então, por exemplo, se uma entrega ela não chega ao destino final, mesmo sendo marcada como concluída, a empresa ela é responsável por isso, viu? Outro caso comum é a cobrança de uma corrida que foi cancelada ou realizada com um valor diferente do informado. O consumidor ele tem o direito a um atendimento eficiente para resolver os problemas e solicitar também o reembolso quando necessário. As informações sobre preços, prazos e condições do serviço devem ser claras e precisas. A empresa ela não pode ignorar as reclamações ou dificultar a solução de falhas ocorridas durante o serviço. Quando houver prejuízo causado por um erro na prestação do serviço, o consumidor pode exigir a reparação dos danos. Guardar ali os comprovantes, recibos e registros das conversas, que facilita a defesa dos seus direitos. A qualidade e a segurança devem estar sempre presentes em todos os serviços prestados, ali seja por aplicativo, seja em serviços de entregas. A tecnologia ela facilita a vida, mas também deve respeitar os direitos do consumidor. Então, mais um direito do consumidor que você acompanhou aqui no nosso programa Som do Céu. Agora vamos ouvir Eli Soares, Graça.

Gabriela Rocha cantou Palavras. Linda canção que você acompanhou aqui na nossa Rádio Paz, a Rádio da Família, a sua melhor companhia.

0: Esse é o nosso desejo para você e toda a sua família. Ótima sexta-feira para você. Ó, nós vamos para um rápido intervalo. Daqui a pouquinho voltamos já com muito mais para você aqui na sua Paz FM.
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1: Relatório elaborado por 128 especialistas de 71 instituições ao redor do mundo aponta que a taxa de mortes relacionadas ao calor cresceu 23% desde os anos 1990, chegando a 546 mil mortes por ano. São óbitos relacionados ao clima, mas que não são vinculados a grandes tragédias como furacões, enchentes ou secas. São mortes chamadas de mortes silenciosas. Idosos em casas sem ventilação, trabalhadores expostos ao sol, populações que não têm para onde fugir. E não é só o calor que mata. O estudo verificou piora em 13 de 20 indicadores. Em 2024, incêndios florestais causaram um número recorde de cerca de 154 mil mortes por poluição de partículas de fumaça. O potencial de transmissão da dengue cresceu até 49% desde os anos 1950. No campo econômico, 15 países chegaram a destinar mais recursos a subsídios para combustíveis fósseis do que para orçamentos de saúde. E a poluição do ar, alimentada pela queima de combustíveis fósseis, matou aproximadamente 2,52 milhões de pessoas só em 2022.
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2: Já estamos de volta com você aqui na sua Paz FM, a rádio da família.
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2: 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Você participando do sorteio vai ser hoje no programa Modão da Paz, tá bom? 2:33, vamos ouvir uma linda canção com Valesca Maíssa, Eis-me aqui.

0: Júlia Vitória cantou Princípio e Fim, linda canção que você acompanhou aqui na sua Paz FM, aqui no nosso programa Som do Céu. Agora 2:53, daqui a pouquinho pastor Seba Ribeiro na oração da hora nona, intercedendo em prol do seu milagre. Mas agora eu quero mandar aquele abraço para meus amigos, ó, pessoal que está participando aqui conosco, que está deixando aqui um alô para a gente, participando da nossa promoção. Ó, participou aqui meu amigo José, está sempre ligado na nossa programação, respondeu aqui a pergunta. A Diaconisa Videlina, minha irmã, Diaconisa Videlina, abraço para você, minha amiga. Obrigado pela companhia, viu? Também participando aqui a Alcione Portela, respondendo a pergunta, já está concorrendo. A Rosa, irmã Rosa, lá no Flamboyant, dando boa tarde, Alex. Passando para deixar também o meu pedido de oração pelo o Marcelo, que ele está doente. Por favor, ore por ele. Tá certo, minha amiga. Ela falando que ele se encontra lá em Piauí. Valeu, minha amiga. Obrigado pela companhia. Vamos colocar sim o nome dele aqui na oração da hora nona, tá bom? Nossa irmã Rosa participou aqui também conosco, deixando aqui a resposta da nossa promoção. A Yasmin, ótima tarde, Yasmin. Obrigado pela companhia também. Uma ótima tarde para você, para toda a sua família. Deixou um texto aqui. Tá valendo a sua participação para a nossa promoção. Participou aqui também o Antônio Luiz. Valeu, Antônio. Respondeu aqui, Antônio. Valeu, obrigadão pela companhia. Nós vamos então para um rápido intervalo. Já já então estamos de volta com o nosso momento de oração e intercessão em prol do seu milagre, a oração da hora nona.
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5: O Copom, Comitê de Política Monetária do Banco Central, reduziu a taxa básica de juros, a Selic, em 0,5%. Com a decisão anunciada nesta quarta-feira, a taxa passa de 14,5% para 14% ao ano. Apesar do corte, o Banco Central sinaliza cautela e afirma que o cenário ainda exige uma política monetária restritiva. Na decisão, o Copom cita incertezas no cenário internacional, inflação ainda acima da meta e expectativas elevadas para os próximos anos. O Banco Central também destaca que a atividade econômica segue com o trabalho de mercado aquecido. Antônio Carlos Alves, economista e professor da PUC São Paulo, explica que o resultado era esperado.
6: Na verdade, não muda muito em relação ao que era esperado por parte dos consumidores brasileiros. Quer dizer, a política monetária continua muito restritiva, mas naturalmente aqueles setores que dependem do crédito poderão ter algum benefício, mas é um benefício muito pequeno, entendeu? O que nós precisamos agora é saber se o Banco Central, se o Copom, vai manter o mesmo ritmo de redução nas próximas reuniões ou se simplesmente vai manter-se numa situação mais cautelosa.
5: No comunicado, o Copom reforça que ainda não há indicação sobre novos cortes na taxa de juros e afirma que seguirá acompanhando os riscos para a inflação. O especialista afirma que acompanhar as expectativas é especialmente importante.
6: Não há nenhuma indicação de que o Banco Central continuará no caminho de redução da taxa de juros, entendeu? Que naturalmente seria bem-vindo porque, de fato, a taxa de juros no Brasil é muito elevada. Então, o que é que devemos acompanhar? A inflação de serviços, verificar como é que está a expectativa do mercado, que é refletido no Fox. E há um outro fator que é muito complicado no ano eleitoral, que é a questão fiscal. Continua extremamente complicada e não deverá melhorar muito, independente de quem seja o presidente eleito.
5: O Banco Central afirmou que a decisão busca garantir a convergência da inflação para a meta ao longo dos próximos anos e que continuará monitorando os indicadores econômicos antes de definir os próximos passos da política monetária. Agência Rádio Web, produção e reportagem, Cassie Balog.
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4: São 15 horas e 1 minuto aqui na sua Rádio Paz. Eu sou Seba Ribeiro e essa é a sua Hora Nona hoje. Nós estamos encerrando a nossa semana de oração. Semana abençoada, que oramos por muitas pessoas. Sei que Deus é bom e grande, Ele pode todas as coisas. Por isso não deixaremos de continuar intercedendo. Vamos continuar intercedendo pela vida do Natan Júnior, que ainda está ali no HGP. Quero também interceder pela vida da minha tia Aniceta Cavalcante, lá em Goiânia. Aqui também tem um pedido da Daiane. Ela pede oração pela saúde do pai, né? Não dá o nome do pai aqui, a irmã Daiane. Também tem o Adão Pereira, ele pede oração pela Francisca, está com problema de visão, né? E eu também quero orar aqui pelo Wagner Araújo, ele está em tratamento, ele é meu primo, né? E também pela irmã Rosa, que pede oração pelo Marcelo, que está lá em Teresina, no Piauí, com problemas de saúde. O nosso Deus é Deus de longe, Deus de perto. E Ele pode visitar e operar um milagre na vida dessas pessoas que nós estaremos intercedendo aqui, né? Você pode fazer como essas pessoas que mandaram para cá o seu pedido pelo 98420-6868. 98420-6868. Esse é o telefone que você vai mandar a sua mensagem aí. Meu amigo Alex Nascimento vai estar passando para cá e a gente vai estar orando aqui e também apresentando em nossas orações. Não deixe de mandar para cá a sua mensagem por você, por pessoas, amigas, parentes. Esta é a hora de nós intercedermos. Vamos ler um texto? Colossenses capítulo 3, versículos 1, 2, 3 e 4. Portanto, visto como fostes ressuscitado com Cristo, buscai o conhecimento do alto, onde Cristo está sentado à direita de Deus. Pensai nos objetivos do alto e não nas coisas terrenas, pois morrestes e a vossa vida está escondida com Cristo em Deus. Quando Cristo, que é a vossa vida, for manifestado, também vós manifestarei com Ele em glória. Louvado seja Deus. Temos aqui, né, carta de Paulo aos Colossenses, no capítulo 3, e fala de ressuscitado com Cristo. Nós sabemos que quando aceitamos a Jesus, nos batizamos e lá nós sepultamos ou matamos o homem velho. Morremos juntamente com Cristo. Espiritualmente, nós agora tomamos uma nova posição, conhecemos algo novo. Estamos dispostos a deixar para trás aquilo que fazíamos antes. E lá na continuidade do texto, se você continuar lendo Colossenses 3, você vai ver que Paulo está dando uma doutrina a respeito da vida nova em Cristo, do agora ressuscitado em Cristo. E ele aconselha o seguinte: pensar nas coisas que são do alto, nos objetivos, e não nas coisas terrenas. E por que isso? É fácil de pensar, fácil de entender, porque nas coisas terrenas nós já pensamos naturalmente. os problemas da nossa vida aqui, o nosso cotidiano, nós estamos vivenciando 24 horas por dia. Só que a terra não rege o céu. O céu é que rege a terra. E quando nós focamos só nas coisas terrenas e esquecemos os objetivos que são do alto, a nossa chance de errar é muito grande, pois andamos longe de ser perfeitos. Erramos continuamente. Por isso, quando nós mudamos o foco daquilo que é terreno e passamos a buscar primeiro o reino de Deus, a sua justiça, as coisas que são do céu, nós encontramos direção para as coisas que são da terra. Se buscarmos prosperidade do alto, então teremos também prosperidade na terra. Se buscarmos um equilíbrio da vida espiritual, então nós teremos também um equilíbrio da nossa vida emocional, da nossa vida sentimental, dos nossos relacionamentos. Porque agora, cheio das coisas do alto, nós temos o Espírito Santo como nosso mentor, temos o Espírito Santo como nosso consolador, temos Ele como nosso guia, como a nossa inspiração de vida. Ele nos inspira a fazer as coisas que é certo aqui, porque nós estamos em convivência, em relacionamento com o céu. E quando nós estamos em relacionamento com o céu, o temor do Senhor, que é o princípio da sabedoria, habita em nós continuamente. E isso reflete na nossa maneira de falar, de agir, de nos relacionar. E aí muda tudo. E aí muda tudo. Porque não agimos mais como aquele velho homem. Agimos como alguém que morreu para o mundo, ressuscitou para Deus em Cristo, junto com Ele, lavado, remido no seu sangue. E agora nenhuma condenação mais há, porque agora nós estamos em Cristo Jesus e não andamos mais segundo a nossa carne, somente, mas segundo o Espírito, e por isso buscamos coisas que são do alto. Por que buscamos? Ele vai dizer no versículo 3: pois morrestes e a vossa vida está escondida com Deus, é com Cristo em Deus. Escondida? Sim. Guardada, protegida, e ela agora começa a fluir, começa a ser revelada nas nossas atitudes, na nossa maneira de viver. Uma nova vida é revelada. Surge um novo ser, uma nova criatura, que não se comporta mais como se comportava o velho homem, que não tinha visão do céu, que pensava nas coisas somente da terra. E por isso que no 2 ele vai dizer assim: pensai nos objetivos do alto e não nas coisas terrenas. Você não precisa ficar pensando nas coisas terrenas 24 horas, não, elas vão acontecer. Você já está envolvido com ela. Trabalho, escola, relacionamentos, problemas, saúde, finanças. Enfim, você está envolvido. Essas coisas estão em nós, no nosso dia a dia, no nosso cotidiano. E muitas delas não estão do jeito que nós queremos. E nós estamos aqui buscando de qualquer forma resolvê-las sem olhar para o Cordeiro de Deus, sem levantar os olhos para o monte, sem olhar para o alto. Quando olhamos para Deus, quando olhamos para Jesus, aquele que disse que mandaria o outro Consolador, quando nós damos ênfase a este novo Consolador, o Espírito de sabedoria habita em nós e nós começamos a agir com as coisas aqui da terra de forma bem mais tranquila. Encontramos contentamento com aquilo que não aconteceu? É comum você ver um servo cheio do Espírito e dizer assim: olha, não aconteceu, mas aconteceu a vontade de Deus. E nós sabemos que a vontade dele é boa, perfeita e agradável. Tudo que é bom para Deus é bom para os seus filhos. Tudo que é bom na visão do céu é bom também na visão da terra. Por isso não podemos tirar os olhos do alto. Por isso não podemos deixar de buscar as coisas que são de cima. Aqui na terra é o nosso entendimento. Agimos muitas vezes por impulso, muitas vezes naturalmente, apenas com o interesse de suprir uma coisa que nós julgamos necessário, julgamos ser uma necessidade. O céu olha diferente. O céu olha e vê nessa minha necessidade outra coisa. Deus vê além do que eu vejo, por isso, às vezes aquilo que eu considero uma necessidade urgente, Deus não tem nenhuma pressa ou nem mesmo vai querer que aconteça aquilo, e vai até evitar que aconteça, trabalhar para que não aconteça daquela maneira. Por isso, se eu estiver em sintonia, olhando para o alto, cheio do Espírito, eu estou acessível para receber as informações, a revelação do céu. Quando estou natural, ouço vozes somente da terra. Quando estou cheio do Espírito, eu ouço uma única voz, a voz de Deus, a voz que tem que ser a voz que comanda os meus hábitos, a minha maneira de agir, de pensar, a voz que me consola, a voz que me conforta, a voz que me ensina, a voz de um Deus que está no alto, que o seu filho está sentado à sua direita, intercedendo por nós, ouvindo as nossas orações. E aquilo que nós não conseguimos falar, o Espírito que está em nós intercede por nós com gemidos que nós não conseguimos expressar. Aquilo que não conseguimos expressar para Deus, mas que é parte eminente da nossa necessidade, esse o Espírito Santo interpreta. Com gemidos inexprimíveis, ele toca o coração do Pai. E assim, a Trindade Celeste trabalha em perfeita sintonia, sem nunca desligar um do outro em um só momento, sem haver uma só contradição. Não há nada que o Espírito Santo queira, que o Jesus, o Filho, não queira, que o Pai não queira. Eles são três em um. Eles são uma Trindade em pessoas, mas eles são um em objetivos, em sentimentos, em interesse, em amor, em paz. Privilégio nosso ter um Deus vivo que nos orienta na terra, nos inspirando, nos consolando, nos confortando. O Espírito Santo nos dá acesso ao trono através de Jesus Cristo. E assim, o Pai que nos ama a ponto de ter enviado o seu Filho para morrer na terra por nós, e quando leva para si, deixa o Consolador conosco. É um Deus que não nos abandona, que está com os seus olhos voltados para a terra, para mim e para você. Ele quer que nós estejamos com os nossos olhos atentos ao céu, com nossos ouvidos atentos ao céu, com o nosso coração ligado no alto. Quando isso acontece, há uma simbiose entre o físico, o natural e o espiritual, entre o homem, o Espírito Santo, Jesus e Deus Pai. O céu se importa conosco. Por isso, temos que nos importar de estar sempre com os olhos voltados para o alto. Nossa única esperança verdadeira é Cristo. Nosso único intercessor junto ao Pai é Cristo. E Ele nunca vai deixar de fazer isso até que os dias se consumem, se cumpram, até o dia em que Ele voltar às alturas para buscar a sua igreja. Até tudo concluir, esta sintonia vai continuar. Este amor que não cessa vai estar operando ao meu favor, ao seu favor. Milagres estão sendo feitos neste momento que estamos aqui em muitos lugares do mundo. Jesus está convencendo através do Espírito Santo milhões de pessoas, através do seu Espírito, convencendo do pecado, da justiça e do juízo. Neste momento está sendo liberado no céu muitos perdão, perdão para muitas vidas. Neste momento está sendo escrito nomes no livro da vida. Neste momento está sendo ordenado miríades ou milhões de anjos para descer à terra e operar milagre. Se você crê nisso, ore comigo. Senhor Deus, Tu és santo e todo-poderoso. Nessa tarde eu quero começar te apresentando a vida do Natan Júnior, da Aniceta Cavalcante, a vida da Daiane, Senhor, e ela pede pela saúde do seu pai. Também te peço, ó Deus, que o Senhor atenda o pedido do irmão Adão Pereira a respeito da irmã Francisca. Ela perdeu a visão, ó Deus, mas o Senhor, seu especialista em curar essa visão que ela perdeu, o Senhor pode devolver. Peço ao Senhor pelo Wagner, para que o Senhor continue dando, ó Deus amado, virtude ao tratamento, que possa acontecer um milagre e nós contemplarmos a sua saúde restaurada. Peço ao Senhor pela irmã Rosa, e ela está pedindo, Deus, pelo Marcelo, que está no Piauí, enfermo. Nós não podemos ir ali. A nossa voz também não está chegando ali, Senhor, talvez. Mas Tu és onipresente. Tu pode estar lá agora, operando milagre. O Senhor pode adenar a bênção à vida de cada uma dessas pessoas que foram aqui citadas. E também, Senhor, nós te pedimos por todos quantos estão ouvindo neste momento. Pessoas que, como eu, têm a fé. Pequena, falha, mas que ousa invocar o teu nome. Crendo que o Senhor pode se manifestar hoje nas suas vidas. E assim ordenar a bênção. Que os céus estejam se abrindo neste momento sobre a vida de cada ouvinte. Que esteja sendo liberada dos céus. Cura, libertação, salvação, restauração de relacionamento, restauração de saúde emocional, fim da ansiedade, fim da depressão, fim do câncer, fim da dor, começo de uma nova vida, Deus, agora contemplando o teu milagre e glorificando o teu nome. O que seus filhos estão querendo nessa tarde, ó Pai Santo, todos eles que estão de alguma forma necessitando de um milagre, eles estão esperando para sair, ó Deus, quem sabe pulando e glorificando o teu nome. Muitos deles, ó Deus, estão prontos a sair testemunhando que o Senhor fez o que ninguém mais podia fazer. Por isso, Senhor, pedimos que o Senhor, por misericórdia, abra os céus nessa tarde sobre a nossa nação e derrame toda sorte de bênção sobre os teus filhos que estão neste momento ligados na Rádio Paz. Pedimos ao Senhor por fé. Cremos sem duvidar que o Senhor é o Deus de milagre. Pedimos que o Senhor abençoe as nossas autoridades e as nossas crianças, em nome de Jesus. Muito obrigado pelo carinho da sua audiência. A semana acabou, o Alex está com um sorrisão enorme aqui. Você vai continuar com ele. Com certeza você vai observar que daqui até o final do programa ele vai estar mais sorridente, porque hoje é sexta-feira. Tenham todos um ótimo final de semana. Fiquem cheios da presença de Deus e até segunda, a paz do Senhor.
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0: 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Ó, 3h28, agora são, hoje dia 7, né, de agosto, dia do nosso sorteio, que vai acontecer daqui a pouquinho com meu amigo Éder Parente, no programa Modão da Paz, mas ainda dá tempo de você participar conosco, mandar aí a sua resposta, mesmo que você não participou em outros programas, não participou aí durante essa semana, dá tempo de você participar e concorrer aí a prêmios, a concorrer a esse kit para churrasco lá do Lar do Churrasqueiro, tá bom? E a galera tá participando aqui, ó, quem já mandou o recado aqui pra gente, deixando a sua resposta, meu amigo Jades Alberto, tá ligado conosco, meu irmão Jades Alberto, obrigado pela companhia, uma ótima tarde pra você, meu irmão, um abraço, também acompanhando meu irmão Evangelista Jadson, já deixando aqui o seu alô, meu amigo Antônio Luiz também tá participando, valeu Antônio, obrigado pela companhia, uma ótima tarde pra você. Obrigado pela sua sintonia aqui conosco. Quem está acompanhando também é a nossa irmã Alcione Portela. Sempre nossa sintonia também. Ótima tarde para você, minha irmã. Obrigado pela companhia, pela sua audiência aqui conosco no nosso programa Som do Céu. Diaconisa Videlina está aí sempre acompanhando também a nossa programação. A irmã Cícera lá na chácara está acompanhando lá na chácara Deus e Amor, lá em Itaquaruçu Grande. Um abraço aos nossos amigos aí em Itaquaruçu que estão acompanhando a nossa programação também. Muito bem, nós vamos para um rápido intervalo. Já estamos de volta com você para abrir o nosso arquivo musical de hoje.
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1: Os resultados do módulo de tecnologia de informação e comunicação da PNAD Contínua mostram que, em 2024, 93,6% dos domicílios tinham acesso à internet. Isso representava 74,9 milhões de domicílios com internet. Em relação

0: refere aos domicílios em que havia utilização da internet. Nas áreas urbanas, a proporção de domicílios com acesso à internet foi de 94,7%, era superior a comparada às áreas rurais, que era 84,8%.
1: Dentre os motivos para que cerca de 5 milhões de domicílios ainda não utilizem a internet, nenhum morador saber usar a internet era o mais frequente, com 32,6%. Em 27,6%, afirmavam que o serviço de internet era caro. E em outros 26,7%, indicavam a falta de necessidade em acessar a internet. Do Rio de Janeiro, Breno Siqueira.
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1: À medida em que o ensino médico exige que mudanças climáticas entrem para os currículos, estudantes de medicina e professores criam fóruns de debate e ferramentas para compartilhar informações e disseminar a reforma curricular em faculdades de todo o mundo. O relatório de saúde planetária foi desenvolvido em 2019 por estudantes dos Estados Unidos. A ferramenta ajuda a criar métricas para avaliação do ensino, bem como facilitar as mudanças nos currículos. Outro projeto colaborativo é o Recursos Climáticos para a Educação em Saúde. Trata-se de um repositório de planos de aula e materiais sobre temas de meio ambiente e saúde, todos revisados por especialistas. Ele é público e gratuito.
0: Produção e distribuição, Agência Rádio Web.
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2: Já estamos aqui de volta com você na sua Paz FM, no nosso programa Som do Céu, 3 horas e 36 minutos.
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2: Mas o tempo voa quando estamos em uma ótima companhia, que é a sua audiência, passa muito rápido, viu? 3 horas e 36 e já chegamos abrindo o nosso arquivo musical, trazendo ele, Nelson Ned, cantando O Nome.

Você está acompanhando o nosso arquivo musical com canções aí que marcaram gerações e você relembra aqui na nossa programação do céu, hein? E continuando ainda nesse arquivo musical, nesse clima nostálgico, agora vamos para o ano de 2007 com Davi Sasser cantando Celebre.

0: Celebre, na voz de Davi Sasser, você ouviu aqui na sua Paz FM no nosso arquivo musical, pra alegrar a sua sexta-feira.
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0: 3h49, nossa programação do céu tá chegando ao final de mais uma edição. Ó, mas antes de me despedir aqui, quero fazer um convite pra você. 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Nosso programa vai chegando ao final de mais uma edição, então, se Deus permitir, segunda-feira estaremos com você a partir de 1 hora da tarde. A todos, meu muito obrigado pela companhia. Daqui a pouco vem chegando ele, hein? É, o fera da Rádio Paz, nosso amigo Éder Parente, trazendo o programa Modão da Paz e com o prêmio. É, hoje é dia de sorteio, dia do sorteio do kit para churrasco. Faz o seguinte, ó, não tá afim de ganhar o kit, não? Participe e me presenteia, eu já sou pai. Pode mandar, eu vou ficar feliz demais com esse kit pra churrasco, viu? Pode mandar pra mim, tá bom? Mas participe, é, porque só quem ganha é quem participa. Muitas pessoas que já ganharam aí no sorteio, né, da semana passada, não estão perdendo tempo, estão participando. Nossa irmã Valmira mesmo, ó, já mandou aqui a resposta. Valeu, amiga, ótima tarde pra você, pra toda a sua família. Também a nossa irmã Maria Lúcia, valeu Maria Lúcia, ótima tarde pra você, muito obrigado pela companhia, pela sua sintonia. O Heitor também participando aqui conosco, deixando seu boa tarde, valeu Heitor, obrigado pela companhia também, tá bom? Programação do Céu chega ao final, a todos um forte abraço, fiquem todos com Deus e na paz do Senhor Jesus.

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1: Olá, é um prazer te receber no Momento Vida e Saúde. Eu sou o Dr. Luiz Fernando Sella, endocrinologista e médico do estilo de vida. Você já pensou no que realmente significa ter saúde? Ao criar o ser humano, Deus o fez à sua imagem e semelhança. No original hebraico, imagem refere-se à forma física, enquanto semelhança diz respeito à essência e caráter. Assim, a Bíblia indica que a saúde abrange corpo, mente e espírito. A saúde abundante que Jesus deseja nos oferecer é integral e completa. Por isso, cuide do seu corpo. 1 Coríntios 6, 19 e 20 nos lembra que ele é o templo do Espírito Santo. Devemos honrar a Deus com o nosso corpo, o que inclui todas as escolhas que fazemos e que impactam a nossa saúde. Segundo lugar, valorize a sua saúde mental. Filipenses 4, 8 nos encoraja a focar em tudo que é verdadeiro, nobre, correto, puro, amável e admirável. Isso envolve cultivar pensamentos positivos e uma mente saudável. E não podemos esquecer da saúde espiritual. Em Mateus 11, do 28 ao 30, Jesus nos convida a ir até Ele para encontrarmos descanso para as nossas almas, mostrando a importância do cuidado espiritual. Cuidar de nós mesmos em todas essas dimensões é seguir o propósito de Deus para uma vida plena e saudável. Dessa forma, cumprimos o que está escrito em 1 Tessalonicenses 5:23: o mesmo Deus de paz o santifique em tudo, e que o espírito, a alma e o corpo de vocês sejam conservados íntegros e irrepreensíveis na vinda de nosso Senhor Jesus Cristo.
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7: Nos últimos 2 anos, o Brasil adotou legislações que colocam o tema clima nos currículos escolares e na formação de profissionais da saúde. As mudanças climáticas e a proteção à biodiversidade são obrigatórias em todas as escolas, da educação básica ao ensino superior. O médico do futuro precisará entender o que o calor extremo, as enchentes e as novas doenças fazem com o corpo humano. O Brasil acompanha uma tendência mundial de ensino. As universidades têm até 2027 para reorganizar os currículos. Os primeiros médicos formados sob as novas diretrizes só começarão a atuar entre 2030 e 2031, considerando os 6 anos de graduação mais residência. Nas escolas, a lei não estabeleceu prazo para implementação, o que é bastante criticado por ambientalistas. Na prática, os efeitos das mudanças só vão ser sentidos em uma década.
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2: Agora em Palmas, 4:07, boa tarde para você.
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0: Cheguei, Brasil.
1: Brasil!
2: Meu muito boa tarde na santa e gloriosa paz do nosso Senhor e Salvador Jesus Cristo. Está no ar, está começando mais uma edição do meu, do seu, do nosso.
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2: por aqui sou
3: paz.
2: Eu mesmo, Ivan Weder Parente. A partir de agora, a partir desse instante, estaremos juntos por aqui, conectados. Eu daqui, claro, você daí. E você sabe que nunca, nunca, jamais pode faltar a doce e amável presença do Espírito Santo na minha, na sua, nas nossas vidas, em nome do Senhor Jesus. Sextou, Juju! Hoje é sexta-feira, minha filha.
4: O quê? Não
2: acredito. Pois pode acreditar, pode crer. Sexta-feira, hoje já são 7 de agosto de 2026. Graças a Deus que Papai do Céu permitiu que chegássemos até aqui. Ele deixando, iremos juntos até lá. Você sabe, até no ponto final, até às 7 da noite, aqui já aquecendo os motores do trem-bala. É, quem já anotou a placa já pode enviar para cá, nosso WhatsApp já tá liberado, 639-8420-6868, 639-8420-6868, chega mais para cá você, ó, conectado aí na Paz FM, aqui no Modão da Paz, iremos juntos até lá, você sabe, no ponto final, ou o programa Modão da Paz, que vai ao ar de segunda a sexta-feira, sempre a partir das 16h, tem o oferecimento de Instituto ICOG, a mais nova clínica oftalmológica 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Daqui a pouco temos a Bíblia capítulo por capítulo, hoje trazendo o capítulo de número 26 do livro de Ezequiel, para você já ficar conectado, ligadinho conosco, já pegar a sua Bíblia, deixar preparada por aí, Ezequiel, capítulo de número 26. E também por volta das 18h30, ele chega, meu amigo pastor João Paulo Arantes, trazendo momento de reflexão da palavra, tem oração. Temos também por volta das 17h30 por aqui, sabe o quê? Ah, o sorteio, ainda está valendo, ó, vale a sua participação até as 17h. Ah, vai participando do nosso WhatsApp eletrônico, mandando a palavra pai, escolhendo a opção 2 e respondendo a pergunta por que o seu pai merece ganhar esse kit churrasco. 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É isso mesmo, ó. Vai enviando para cá a resposta por que seu pai merece ganhar esse kit churrasco. 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Vai levar esse prêmio daqui a pouco. A nossa equipe tá preparadinha aqui, já organizando tudo para daqui a pouco a gente realizar esse sorteio por aqui, tá bom? Ah, um papai vai ser presenteado com um kit churrasco, super kit churrasco, hein? Então bora lá, meu filho, abrindo o Modão da Paz dessa sexta-feira, chegando mais um finalzão de semana. É, muita gente já ligada aqui conosco. Eita, que tá bom demais, né, gente? Olha, deixa eu puxar o negócio pra cá, puxa a telinha pra cá, meu filho. Bora lá, bora lá. Olha só quem tá chegando por aqui. Muita gente, aliás. Minha amiga Jussi. Olha a Jussi passando por aqui, né, irmã Jussi? Painelzão do carro tá por ali, gente. Ah, não falha não, no 89,9. Boa tarde, a graça e paz. Tudo bem com vocês aí na melhor rádio da City? Claro, minha irmã. É, estou por cá ligada na melhor programação. Deixa um alô pra nós aí, corretores. Quanto joias? Meia dúzia? 30 joias de volta. Ela colocou 1 milhão de joinhas. Então é 5 milhões de joias de volta pra ela. É, pra você se comprar uma fazenda, te mando alguns joinhas. Tá bom, irmã Jussi? Ah, Jussi Pires, corretora de imóveis. Em nome da minha amiga Jussi, claro. Um alô pra todos os corretores de imóveis da City. Conectados por aqui na 89,9 e abrindo o Modão da Paz juntamente conosco, com Elias e Eliseu. Com Deus é assim. Aumente o volume desse carro aí, desse somzão aí, minha amiga Jussi.

Elias e Eliseu, abrindo o modão da paz dessa sexta-feira, com Deus é assim. É, Paz FM, é por aqui mesmo. É onde você está sintonizado, a frequência mais acessada da nossa capital, o WhatsApp mais movimentado do Estadão do Tocantins. Você conectado pela 89,9 para mais de 60 municípios. Você conectado também aí, ó, em Araguaína e região norte do Estadão do Tocantins pela frequência 91,3. É muito bom ter a sua companhia. Por aqui nós vamos juntos até às 7 da noite. Muita coisa boa para acontecer hoje. Daqui a pouco temos o sorteio da nossa premiação. Premiação aí da semana do Dia dos Pais, parceria da Rádio Paz FM com o Lar do Churrasqueiro. Vai presentear um papai aí com um super kit churrasco. É, que coisa boa, hein? Muita gente aí com aquela churrasqueira já esperando esse kit. Quem sabe aí no domingão já inaugurar. Muito bom, muito bom. Vai participando aqui pelo 639-8420-6868. As participações são válidas até daqui a pouquinho, até às 5 da tarde, tá bom? Fechou 5 horas, acabou as participações, por volta das 5h30, realizaremos por aqui o sorteio. Vamos juntos? Então segura aí, ó. Meu amigo pastor José Henrique já tá por aqui, já tá ligado, tá por ali, ó, o painel do veículo do homem. Parece que tá lá no aeroporto, se eu não tiver enganado, ou terminal rodoviário. Deixa eu dar uma olhada por aqui mais de perto. Ah, dá uma olhada por aqui. Tá aparecendo o aeroporto. É mesmo? Meu amigo pastor José Henrique, abraço pro senhor, obrigado aí pela audiência, obrigado pela carona, com certeza aí transportando passageiros, né? Deus abençoe grandemente, meu amigo, tamo juntos. Um abraço aí pra você, meus amigos taxistas, motoristas por aplicativo sintonizados aí na região aí do aeroporto aqui da nossa capital, também no terminal rodoviário, buscando, levando passageiros, né? Transportando o progresso também da cidade. Que Deus abençoe grandemente. Meu amigo Manuel Pereira, lá de Pedreira, em Lajeada. Oi, irmão Manuel. Tá tudo bom por aí, meu querido? Irmão Manuel de Pedreira. É, lá em Lajeado. Já passou por aqui, boa tarde. É, participando também da nossa promoção da Semana Dia dos Pais aqui, ó. Porque eu sou o melhor papai do mundo. Olha aí, porque ele merece. Eita! Que coisa boa, rapaz. Bom demais. É, meu amigo pastor José Henrique falou, a paz do Senhor, irmão Éder. É no aeroporto mesmo, então acertei. Obrigado, meu amigo. Tamo juntos. Moda sertaneja cristã, você sabe que é por aqui, 4h19. Quem tá chegando por aqui, ó? Manda essa moda lá pra Porto Nacional. Será que seu Antônio Luiz tá com o radinho ligado? É, dona Valdina, tia Fátima. É. Quem mais? Manda essa aqui lá pra Serra da Lupa também, pra minha amiga Nires, que gosta muito, irmã Nilva Pontes. Um abraço lá também, um alusão pra irmã Luísa Calisto, pastor Francisco Calisto, presbítero João Ribeiro. Alô, meus amigos da Serra da Lupa. E mais gente, tem mais gente que gosta. E eu vou mandar essa moda aqui, ó. Quem tá chegando? Gerson Rufino. Casa Nova. Segura aí, menino. Daqui a pouco a gente volta. Alô, minha amiga irmã Delma, lá do assentamento Bom Sucesso em Porto Nacional.

Já de volta por aqui. 4 horas 24 minutinhos. 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
4: Olá, seja bem-vindo ao Momento Vida e Saúde. Eu sou o Dr. César Vasconcelos, médico psiquiatra. Perdão tem que ver com boa vontade para abrir mão do ressentimento, da indiferença e da atitude de julgamento para com alguém que machucou você injustamente. Ele o leva a praticar compaixão, bondade e até amor por quem o feriu. O perdão não finge que não teve dor no passado, mas ajuda a evitar levar essa dor para o futuro. Perdoar é um ato de fé porque você pode perdoar baseado na crença de que Deus é melhor juiz do que você. O desejo de vingança é deixado de lado e você deixa nas mãos de Deus o fazer justiça. O perdão não é de graça no sentido dele não livrar a pessoa dos resultados de seus atos e promove a cura da pessoa que oferece de graça. Evita a continuidade da mágoa. Muitas pessoas poderão melhorar sua saúde mental se e quando praticarem o perdão, inclusive por si mesmas. O perdão é um ato da vontade a qual pode entrar em ação sem depender da emoção do momento. O perdão cura a pessoa que perdoa e fornece a chance de curar o relacionamento. Medite nesse texto que diz assim: sede uns para com os outros benignos, compassivos, perdoando-vos uns aos outros, como também Deus em Cristo vos perdoou. Isso está em Efésios 4:32.
5: Mais de 2,5 milhões de pequenos negócios foram abertos no Brasil entre janeiro e maio deste ano. Mas antes de investir dinheiro e colocar uma empresa em funcionamento, especialistas recomendam avaliar se a ideia escolhida tem potencial para se transformar em um negócio sustentável. Segundo o gerente de atendimento do Sebrae Nacional, Enio Pinto, o primeiro passo é identificar atividades que despertem interesse e satisfação.
6: Há uma recomendação de que você primeiro faça uma lista das coisas com as quais você tenha muita afinidade, prazer em atuar, satisfação, paixão. Depois você submete essa lista, que é um pouco mais extensa, a um outro filtro, que é o seguinte: dentre as coisas com as quais você tem afinidade em atuar, satisfação em atuar, em quais delas você tem uma vantagem competitiva em relação à média dos demais seres humanos? Assim, aonde você é competente? E aí você começa a ter uma lista bastante relevante.
5: Além da afinidade com a atividade, Enio Pinto destaca a importância de avaliar as próprias competências. Mas a decisão de empreender também precisa levar em conta outro fator: a existência de clientes interessados no produto ou serviço.
6: Por fim, a gente pega essa lista e vai checar se ela vai ao encontro de demandas da sua comunidade, se ela resolve problemas de uma determinada clientela na sua comunidade. E aí, comunidade, a gente está falando da sua rua, do seu bairro, do seu município, de uma micro-região. Se você tem algo com a qual você se identifica muito, você é muito competente e há demanda, há procura por aquilo, você de fato encontrou sua vocação empresarial.
5: A orientação é unir três fatores na hora de escolher uma ideia de negócios: afinidade, competência e demanda de mercado. Quando esses elementos caminham juntos, aumentam as chances de identificar oportunidades com potencial de crescimento e de longa duração. Agência Rádio Web, produção e reportagem, Virgínia Alves.
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8868-639-8420-6868. Eu vou fazer o seguinte, ó. É, muita coisa boa para acontecer, muitas promoções no ar. Aqui, ó, vou já chamar ele que tá por ali, tá quietinho. É, vamos aqui verificar se o homem vai. Ah, já tá por ali, né? É só um minutinho e eu vou aqui liberar aqui para ele. E é o seguinte, vamos lá? Então fazer o seguinte, ó.

4:33, 4:33. Eu vou chamar aqui diretamente lá da Serra Verde Ronda, no centrão da capital, ele, meu amigo Pastor Gabriel, que tá por lá, rapaz. E é como sempre a gente fala, chama o homem aí, chama o homem. Fala, chefe! Pastor Gabriel, tá me ouvindo? Rapaz, será que o homem tá me ouvindo, não? Hã? Fala aí, Juju. Ah, agora vai dar certo. Pera aí. Só um pouquinho. Ah, deixa eu ver. Ah, rapaz. Meu amigo Pastor Gabriel, consegue me ouvir? Acho que não. Já que ele volta por aqui.

0: É, de volta por aqui, agora vamos chamar ele diretamente ali do centrão da capital, ali na Serra Verde Ronda, meu amigo Pastor Gabriel, o homem tá por lá, tá sintonizado com a gente, a galera tá sintonizada com a gente, e assim, gente, ó, meu amigo Pastor Gabriel, conta pra gente como é que estão as coisas por aí, meu amigo, chamando ele, fala, chefe!
1: Fala, chefe! Meu amigo Éder Parente, para você, ouvinte da Rádio Paz, uma boa tarde, sexta-feira. Olha que maravilha!
0: Coisa
1: eu estou
0: boa.
1: Aqui, ó, no, eu estou aqui, ó, na Avenida JK, né? 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Mas nesse momento, o sol tá daquele jeito, brilhando. 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
0: Daqui a pouco voltamos com ele, Pastor Gabriel, diretamente da Serra Verde, centrão da capital, com muito mais, com muito mais. 4 horas 45 minutos, 4 mais 45, tá chegando por aqui André e Felipe. Essa canção aí, ó, Me Prostro. Daqui a pouco nós voltamos trazendo muito mais pra você.

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1: agora 4:50, 4:50, você conectado, conectado aqui na Paz FM, Rádio da Família. Iremos juntos por aqui, no Trem Bala aqui do Modão da Paz até às 7 da noite. Por aqui sou eu mesmo, irmão Éder Parente, te fazendo companhia. E você tá chegando de onde? Tá indo para onde? Tá voltando de onde? Tá sintonizado aqui nas ruas, nas avenidas largas da nossa capital, indo e voltando. É os amigos aí, ó, nossos amigos taxistas, motoristas por aplicativo, sintonizados por aqui na Paz FM, levando a gente sempre de carona por aí, um prazer imenso. Obrigado pela companhia. Ainda tá valendo as participações por aqui no nosso sorteio, sorteio semanal, semana, Dia dos Pais, Rádio Paz FM e Lar do Churrasqueiro. Participando aqui pelo 63984206868, escolhendo a opção 2 e respondendo a pergunta: por que seu pai merece ganhar esse kit churrasco? É, até daqui a pouco, até às 5 da tarde. Já falta pouco, faltam 10 minutos aí para se encerrarem as participações. É, e lá por volta das 5h30, 5h30 da tarde, iremos fazer o sorteio e descobrir quem é o papai, quem é o papai felizardo que vai levar esse super kit churrasco no oferecimento de Rádio Paz FM e Lar do Churrasqueiro. Ah, rapaz, vai mandando sua resposta pra cá. Por que seu pai merece ganhar esse kit churrasco? Envie a sua resposta, respostas mais criativas e mais emocionantes. Estará concorrendo aqui essa premiação muito bacana. Eu tenho certeza que o papai que ganhar vai ficar muito feliz da vida, viu? 4:51, 4:51. Você que está conectado, deixa eu dar uma olhada no nosso muralzão de recados aqui. Eita, minha amiga pastora Elismar lá de Porto Nacional tá sintonizada, né, pastora Elismar? Um abraço lá para ela, para as meninas, Manu, Maria Gabriela, Artuzinho, Kemily, Vitória. É, quem mais? Mandar um alusão pra minha amiga irmã Lúcia, lá de Tocantins, a Lúcia Xerente. Boa tarde, a paz do Senhor, sou a Lúcia Xerente aqui de Tocantins. É, assídua, ouvinte assídua desse programa aí, ó. Amo cada louvor, estou sempre ligada, que Deus abençoe. Obrigado, minha amiga Lúcia Xerente aí de Tocantins, conectada aqui sempre na Paz FM. Acho que é a primeira participação dela por aqui na nossa programação. Obrigado, irmã Lúcia, seja muito bem-vinda e faça sempre assim, irmã Lúcia. É, sempre que estiver nos ouvindo, manda mensagem que ficamos felizes, contentes por aqui. Quem chegou também por aqui foi ele, meu amigo presbítero José de Arimateia, lá do Taquarizão de Açúcar. É, boa tarde, a paz do Senhor, também cheguei. Eita, que coisa boa, rapaz.
2: Aham. Cheguei, Brasil.
1: Cadê minha amiga Luizinha da Saúde, gente? Deve estar na sintonia por aí. Ela está sempre na correria, mas está sempre ligadinha com o radinho baixinho por ali, né, irmã Luizinha? Deus abençoe, minha amiga. Missionária Jô, 606 Sul. Irmã Leide também, 606 Sul. Meu amigo Tião do Xambari. Irmã Maria do Socorro. Muita gente aí, ó. Esse horário aí não perde a programação. Alôzão lá para todo o pessoal, meus irmãos aí do Taquari, que é audiência bombando por aí. Minha amiga que passou por aqui também. Deixa eu dar uma. Minha amiga Maria Antônia. Alô, irmã Maria Antônia. Deus abençoe. Mandar um alôzão lá pra Taquari Motopeças, é isso mesmo? Antiga Matheus Motopeças. Então, pessoal, estão por lá sintonizado com a gente. Quem mandou mensagem por aqui foi o Cláudio Souza. Ô, Cláudio, tá tudo bem? É o Cláudio Souza, não, o Cláudio Costa, aliás. Tá por aqui, é o Cláudio Costa. Ô, Cláudio, tá tudo bem, meu amigo? A paz do Senhor Jesus, seja sempre bem-vindo por aqui, rapaz. Faz dia que você não participava aqui. Fique à vontade, um abraço pra essa turma boa aí. É Taquari Motopeças, que, se eu não estiver enganado, que ele tá falando, né? A galera tá por lá, sintonizado conosco. Deus abençoe a todos aí, ó. Obrigado, Claudião, pela sintonia, pela participação por aqui no Modão da Paz. Olha, meu amigo Raimundo de Porto Nacional, tá passando por aqui também. Boa tarde, tô por cá. Manda um alô pra nós aqui na cozinha, nossa casa em Porto Nacional. É o amigo Raimundo, mais conhecido como Mundico. Abração pra ele e pra toda essa galera aí da cozinha, nossa casa em Porto Nacional. Eita, menino, mas tem gente por ali. Tem gente! 4:54 agora, 4:54, tem mais gente chegando aqui, deixa eu dar uma olhada. Ah, rapaz, meu amigo Davi, do Jardim Vitória 2, tá tudo bem, irmão Davi? Passou por aqui, meu pai é razão do meu viver, olha aí, muitas frases bacanas, marcantes, criativas por aqui, pelos nossos ouvintes. Minha amiga Alcione Portela também passando por aqui, colocou por ali a palavra pai. E deixa eu ver quem mais. Meu pai merece ganhar porque, pai, você me ensinou a dar os primeiros passos e até hoje o mapa que você me orienta em qualquer direção. Ah, e até hoje você é o mapa que me orienta em qualquer direção. Te amo, paizinho. Olha aí que vai. Olha que bacana, hein, gente? Oi, Malcione, obrigado pela sintonia, pela participação. Tá bom? Frase muito bacana, muito marcante também. Nossa produção tá colocando aqui. É, deixa eu ver quem mais. Quem mais chegou? Ah, minha amiga Rávila também. Ei, Rávila. A Rávila colocou assim, ó, porque ele é meu herói e merece muito ganhar esse kit churrasco. Ô, Rávila, obrigado pela audiência. Minha amiga Edileuza, lá na 1304 Sul, pai do senhor, irmão Éder, peço um modão com Lucas Roque e Gabriel aí. E ofereço para Eduarda 3 milhões de joias, 15 milhões de joias de volta, minha amiga Edileuza. Obrigado pela sintonia, pela participação por aqui. Ah, rapaz, quem chegou? Quem chegou foi ele, rapaz, o homem, o Gaguinho, ó.
2: É zebra total, daquele tanto.
1: Não. Chegou, o negócio aqui vai dar certo aqui, daqui a pouquinho. Meu amigo Adailson Aguiar, pai do senhor, meu amigo Éder Parente, aqui é o Adailson, rapaz. Grande abraço, toca uma música aí e deixa eu dar uma olhada por aqui. É moda muito boa, desejo a todos os ouvintes aí, que coisa boa. Valeu, meu amigo Adailson, rapaz. Eita, que coisa boa, obrigado pela sintonia e pelo privilégio de ainda tirar um tempinho para mandar mensagem, meu amigo. Um abraço, Deus abençoe. Vamos ali, ó. Nós vamos rapidinho ali, já nós voltamos aqui com muito mais.
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5: Após 3 anos de alta, o número de divórcios no Brasil caiu 2,8% entre os anos de 2023 e 2024. As estatísticas do Registro Civil também divulgaram que, pela primeira vez, a proporção de divórcios judiciais com a guarda compartilhada superou aqueles em que só a mulher tem a guarda da criança, 44,6% contra 42,6%. Lívia Breiner, gerente da pesquisa, destaca um ponto importante do levantamento.
6: Quanto à guarda compartilhada, após 10 anos da lei que coloca a guarda compartilhada deve ser priorizada, em 2024 ela teve um percentual de quase 45% e esse percentual foi superior à guarda exclusiva da mulher.
5: Este levantamento também revelou que o número de casamentos entre pessoas do mesmo sexo subiu em 8,8% e atingiu o recorde de 12.187 registros. Outro dado é em relação ao número de nascimentos e de óbitos no período. Enquanto os nascimentos tiveram queda de 5,8%, os óbitos cresceram 4,6%. Dos quase 1,5 milhão de óbitos ocorridos no ano e registrados, 6,9% foram por causas não naturais, como homicídios, suicídios, acidentes de trânsito e afogamentos. No Rio de Janeiro, Breno Siqueira.
4: IBGE, informação para a cidadania.
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10: A inteligência artificial está cada vez mais presente na rotina dos pequenos negócios brasileiros. Pesquisa realizada pelo Sebrae em parceria com a Fundação Getúlio Vargas e o Google mostra que micro e pequenas empresas utilizam a tecnologia principalmente em ações de marketing e divulgação. Entre os principais benefícios apontados pelos empreendedores está a economia de tempo. O analista de competitividade do Sebrae Nacional, Eduardo Curado, explica que a inteligência artificial deixou de ser uma ferramenta restrita às grandes empresas.
11: Sabe aquele tempo em que a inteligência artificial parecia coisa de filme, ficção científica ou alguma coisa que só as multinacionais bilionárias ou as grandes empresas podiam pagar? Isso aí ficou pro passado. Hoje ela está no nosso bolso, no celular que a gente usa para trabalhar. Para o pequeno negócio, a inteligência artificial ela funciona como aquele assistente nota mil, assim. Ela te ajuda a organizar ideias, a escrever um texto mais caprichado para vender um produto, a planejar promoções e garantir, por exemplo, que nenhum cliente que mandar mensagem no final de semana fique sem uma resposta.
10: Além de facilitar a divulgação de produtos e serviços, a inteligência artificial também pode ajudar no atendimento aos clientes, na criação de conteúdos e na organização das atividades da empresa. O analista de competitividade do Sebrae Nacional, Eduardo Curado, explica como dar os primeiros passos.
11: Meu primeiro conselho é não tenta fazer tudo de uma vez. Escolha um problema que hoje consome muito o seu tempo. É responder mensagem? É criar ideias de postagem? É organizar as contas? Escolha essa dor. Busque uma ferramenta simples de IA para te ajudar e vá testando aos poucos, sem medo de errar.
10: Segundo o Sebrae, a inteligência artificial deve ser incorporada gradualmente ao negócio, sempre preservando a identidade da empresa e revisando as informações geradas pelas ferramentas. A pesquisa também mostra que, embora a maioria dos empreendedores já conheça a tecnologia, muitos ainda precisam de orientação para aplicá-la no dia a dia da empresa. 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Produção e reportagem, Virgínia Alves.
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0: Agora em Palmas, 5 horas e 1 minuto. Boa tarde para você.
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0: Muito bem, já voltamos aqui, ó, na programação abençoada. Sexta-feira, hoje já são 7 de agosto, o ano é 2026, chegando mais um finalzão de semana. E você que tá conectado aí na Paz FM, vai para onde finalzão de semana? Tá trabalhando, vai estar em casa, na chácara, na fazenda, vai estar com familiares por aí, quem sabe tá de folga. É muita gente ainda de folga por aí, né? Meu amigo pastor Edgar Messias. Ei, pastor Edgar Messias, deve estar por aí acelerando com os dois pés, né? Manda um abraço aqui para minha amiga Maria José de Andrade, que também está sintonizada conosco, missionária Sebastiana, pastor Edivaldo, é, rapaz, meu amigo Milton Paiva, lá de Trindade, no Estadão do Goiás, sempre acompanhando a nossa programação aí pela internet, meu amigo Raimundo dos Santos e a irmã Neide, lá do Prata, na Chácara Chama Viva, também estão sintonizados conosco. Deixa eu dar uma olhada por aqui, é, descobri o contato aqui, é o Jacob Alves. Ô Jacob, tá tudo bem? Paz do Senhor, obrigado aí pela audiência, muita gente aí sintonizando, ó, primeira participação por aqui, diretamente de Paraíso do Tocantins, o Jaston Pereira. Boa tarde, a Paz do Senhor, passando para desejar uma ótima tarde na Paz do Senhor Jesus Cristo, gostaria de ouvir o modão aí, e ó, até, deixa eu dar uma olhada por aqui, 500 joinhas, 500 joias ele colocou por aqui, 2.500 joias de volta, viu Jaston? Vamos dar uma olhada com a nossa produção se esse modão está disponível por aqui, tá bom, querido? Obrigado pela audiência de sempre, pelo carinho da participação por aqui. Minha amiga Maria de Jesus da Fazenda Campo Grande também está ligadinha. Boa tarde, meu amigo Éder Parente. Estou aqui, ó, arrumando hoje aqui para ir para a casa do Senhor. Um abraço aí então, irmã Maria de Jesus, para a senhora, para o esposo Ronaldão, né? Para os meninos aí, a Clarinha, o Cauã. Deus abençoe essa família linda aí na Fazenda Campo Grande. Olha, pastor José Henrique também passando por aqui novamente, participando já aqui, ó. As últimas participações. Ah, terminou já. Encerraram as participações por aqui já. Do Modão da Paz, da nossa promoção. Daqui a pouquinho a gente vai realizar o que sorteio, tá bom? Pastor José Henrique, meu amigo, estava lá no aeroporto agora há pouco, transportando pessoas. E a irmã Maria de Lourdes, do Santa Bárbara. Boa tarde, irmão Éder Parente. Eu estou aqui, ó, no Santa Bárbara, junto na Paz FM. Tá na paz, tá bom demais. Obrigado, irmã Maria de Lourdes. E assim, ó, minha amiga Lucinete Braga, da 409 Norte, também chegou por aqui. Ah, deixa eu dar uma olhada. Deixa eu passar participação por aqui também na promoção. E a paz do Senhor, meu amigo Éder Parente. Olha aí, a nossa campanha de quinta-feira profética começou e foi uma bênção. Tudo para a glória de Deus. Amém? Amém, minha irmã. Mandou foto para a gente aqui. Olha os irmãos lá da congregação. Que coisa boa, que maravilha. Obrigado, irmã Lucinete, por compartilhar conosco aí, ó. Deus abençoe esses amados irmãos aí, sempre aí ligadinhos conosco, região norte. Olha que maravilha, rapaz. Lá na 409 Norte da Igreja Assembleia de Deus, na São Madureira, lá da Arno 44. Bênção de Deus. Obrigado, minha amiga. Já já tem mais alô, mais participações. Quem chega por aqui agora é os Levitas. Para, Zé. Para, Zé, é o nome dessa canção aí, ó. 5 e 5. Aumente o volume.

0: vamos chamar o homem. O homem tá lá todo vapor, o homem tá todo vapor por lá, gente. Eita, que maravilha, vamos aqui, ó, já deu sinal por aqui, o homem tá por lá. Então vamos fazer o seguinte, vamos liberar o homem, porque é o seguinte, ó, diretamente lá do centrão da capital, lá da Serra Verde Ronda, ele chama o homem, fala, chefe!
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1: Valeu, meu amigo Éder Parente, pra você ouvindo a Rádio Paz, e amanhã, você que programou, foi, Éder? Foi, né?
0: Estamos
1: amanhã
0: aqui.
1: Tem uma programação especial, Clássicos da Paz, não é isso?
0: Clássicos
1: na Paz. Né?
0: É, isso, clássicos na Paz. Exatamente. Na Paz.
1: Show. Aí você já fez a programação, tem um dia especial amanhã, já aí, Dia dos Pais, vai ter aquela moda, né? Para o pai, tá aí, coisa e tal, não é isso, meu amigo?
0: Vai ter aquela canção especial em homenagem aí às vésperas do Dia dos Pais, né? Aqui no Clássicos na Paz, com ele. O meu amigo pastor Gabriel. Eita, que vai ser bom demais. A partir das 9 da manhã, o homem tá por aqui, ao vivaço.
1: É. Oh, show! Então, valeu, um forte abraço e até amanhã. Aí eu posso dizer assim, ó. Eu sou apenas um detalhe, mas com Jesus Cristo eu faço a diferença. Chama aí com você, Éder Parente!
0: Valeu, meu amigo pastor Gabriel. A qualquer momento ele retorna ao vivo aí de algum local da nossa capital. Valeu. E ó, aqui, ó.

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2: Você sabia? O futebol chegou ao Brasil em 1894, trazido por Charles Miller, que voltou da Inglaterra com bolas, uniformes e as regras do esporte. Assim começou uma das maiores paixões nacionais. 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
2: 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O Tocantins é o estado mais jovem do Brasil. Ele foi criado em 5 de outubro de 1988, com a promulgação da Constituição Federal. Antes disso, fazia parte do estado de Goiás. Hoje, o Tocantins é conhecido por suas belezas naturais, seu povo acolhedor e seu grande potencial para o turismo e o agronegócio. 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
3: Minuto IBGE. O caseiro Ailton da Silva, de 48 anos, sabe assinar seu nome, mas ele não consegue ler ou escrever nem mesmo um simples bilhete. O sergipano conhece bem as dificuldades de um analfabeto para conseguir um emprego e por isso faz questão que seus filhos tenham uma realidade diferente da que ele vive.
4: O moral é muito atrasado mesmo. A gente ia para a escola, a professora não ia também, a gente também perdia a vontade de estudar. Minha oportunidade é aprender a ler, mas como eu não teve, meu trabalho é pesado mesmo com o trabalho agora. Assim eu fiz para meus filhos aprender a ler, para não ser o que eu sou, né? Todinhos aprender a ler, escrever, por fazer o que eu nunca fiz. Tinha vontade de ler? Tenho vontade de ler.
3: No Brasil, cerca de 11 milhões de pessoas de 15 anos ou mais são como o Ailton, não sabem ler nem escrever. 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Do Rio de Janeiro, Mônica Marli.
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7: Usar o celular antes de dormir atrapalha o sono? Olá, eu sou Mariana Varela e este é o assunto da semana. Cá entre nós, quase todo mundo dá uma olhadinha no celular na hora de dormir, seja para responder uma mensagem, seja para dar uma última verificada nas redes sociais. Mas esse hábito é prejudicial à sua saúde. Isso porque a luz emitida pela tela interfere com o relógio biológico. Além disso, o celular é fonte de estímulos que atrapalham o relaxamento necessário para adormecer. O resultado é um atraso no início do sono, sono fragmentado e encurtamento do tempo total de sono. O portal Drauzio conversou com Lúcio Ebra, neurologista e membro da Academia Brasileira do Sono, e ele explicou que a simples presença do celular ao lado da cama já nos remete a diversas tarefas que geram preocupação e ansiedade, podendo dificultar o relaxamento. Pessoal, se o uso do celular na cama já causa malefícios para os adultos, no caso de crianças e adolescentes, a situação é ainda pior. Eles são mais vulneráveis aos efeitos dos eletrônicos antes de dormir, porque, de acordo com o especialista, o cérebro ainda está em processo de maturação e, por isso, tem maior propensão a captar os diferentes estímulos, tanto luminosos quanto os de prazer proporcionados pelos conteúdos dos eletrônicos. A principal medida é se privar do uso de celular e eletrônicos pelo menos uma hora antes de dormir e nunca, nunca usar o aparelho já na cama. Além disso, o neurologista recomenda desligar qualquer tipo de notificação ao longo da noite, não deixar, se possível, o aparelho ao alcance das mãos na madrugada, ocupar o período que antecede a hora de deitar com atividades relaxantes, como leitura, audiolivros, tarefas manuais ou música.
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11: Já estamos de volta por aqui, são 5 horas 32 minutos. Esse é o programa Modão da Paz, que te faz companhia até às 7 da noite.
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Deixa eu falar o seguinte, ó. Esse que o papai hoje vai dormir feliz, feliz da vida, sabendo aí, ó, que vai retirar esse kit, super kit churrasco. 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Eita, coisa boa, né? Bora lá, né, meu filho? Já tá pronto, né, produção, ó. Eita, já chegando por aqui. Olha só, muita gente em casa aí torcendo, já testamos aqui o nosso sistema, tá tudo ok. Então bora lá, autorizado aí produção, autorizado? Então bora lá então, ó. 3, 2, 1, saiu! Saiu, rapaz! Saiu, saiu aqui o ganhador! E foi um homem, hein? Dessa vez foi um ganhador, hein? Tô falando pra você, rapaz, é o final do telefone, deixa eu baixar um pouquinho aqui, final do telefone é 1912, final do telefone 1912, olha aí, ó, a resposta por aqui, deixa eu dar uma olhada, ó, ah, o que que ele escreveu por aqui, a nossa produção colocou uma das melhores respostas por aqui, afinal eu acho que ele merece porque ele é um pai muito especial e gosta de assar carne todos os finais de semana aqui, se eu ganhar, ficarei grato, tá vendo aí, ó, papaizão que gosta de assar carne todo finalzão de semana, eita, rapaz, ó, final do telefone 1912, tá nos ouvindo por aí? É, então já fique atento, ei, fique atento, é o Jaston Pereira de Paraíso do Tocantins, pode pular, pode bater palmas, ó, Jaston. Eu, muito feliz aí por você, meu amigo, ó. Faturou esse super kit churrasco, oferecimento Rádio Paz FM e Lar do Churrasqueiro. A nossa produção vai estar entrando em contato aí com você e falando aí qual é o dia que você pode vir aqui tá retirando essa premiação lá no Lar do Churrasqueiro. Combinado? E obrigado a todos os amigos, todos os ouvintes, todos os irmãos que participaram por aqui. É, infelizmente, né? Só tinha um. Aí um tinha que ganhar, né, gente? Mais promoções, mais promoções virão. Fiquem atentos nos próximos dias aqui na Rádio Paz FM, Rádio da Família. 5 horas 35 minutos, 5 mais 35. Mais uma moda boa chegando por aqui, ó. Falcão e Josué. Quero mandar essa aqui pro seu Antônio Luiz em Porto Nacional, que tá ligadinho. Tia Fátima, Dona Válgina. Meu amigo Raimundo Saladeiro, o Araguaia. Segura aí, menino.

0: Chegando mais uma moda por aqui, 5h40, com eles, Daniel e Samuel. Ápice da evolução. Segura minha amiga irmã Maria de Jesus da Fazenda Campo Grande, uma Terezinha Melo, tia Fátima em Porto Nacional, Dona Valdina, seu Antônio Luiz. Alô, meu amigo Pedrão, Porto Nacional.
1: Eu

5 horas 44 minutos. Chegando por aqui, Anderson Barone. Ele é a minha vida. Alô, meu amigo André Mota, irmã Lucilene de Cristalândia. Daqui a pouquinho tem a Bíblia capítulo por capítulo. Não saia daí.

0: Papo de Volta, 5h49, 5h49. Seu Antônio Luiz, ó, Dona Valdina gostou desse hino aí, gente. Tá lá com o ouvido afiado, Dona Valdina, né? Tá deitado na redinha essa hora, seu Antônio Luiz? Que é isso, rapaz? Olha, mandar uma alusão aqui, meu amigo pastor Adiel Rego, rapaz. Ô, pastor Adiel Rego, tá sintonizado, tá aqui na capital. Meu amigo pastor Adiel Rego, que é lá de Natividade, mas tá dando um passeio por aqui na City, na capital mais linda, mais jovem do Brasil, aí pelas ruas da cidade, levando a gente de carona, né, pastor Adiel Rego, juntamente com a pastora Simone. E o Gabriel, não veio dessa vez, não? O Gabrielzinho tá sempre junto por aí também, mas ele não falou no nome dele aqui, não. Eu acho que ele não veio. Mais um abraço, meu amigo pastor Adiel, pastor Adiel Rego e a pastora Simone, lá de Natividade, conectados aí, levando a gente de carona pelas ruas da cidade. Deus abençoe, meus amigos, é sempre um prazer recebê-los por aqui, viu? Mandar um alôzão aqui também para minha amiga Eliane Gama, Eliane Gama Veloso, lá da Fazenda Vista Alegre, lá em Monte Santo. Oi, mãe Eliane! Pai do Senhor, minha querida, recebemos aqui, tá bom? Seu comunicado, vamos transmitir aqui para minha amiga, a irmã Maria Lúcia, que deve estar sintonizada com a gente. Oi, irmã Maria Lúcia, Deus abençoe. Aí ele falou que... o Gabriel tá por lá. Olha lá, o Gabriel tá lá, gente, Gaguinho, ó. Meu filho, tá pensando o quê?
1: Onde é que
0: eles estão aqui, estão em Natividade, mas estamos aqui. Estamos passando por aqui na capital mais uma vez, sempre, né? Um abraço pro meu amigo Gabriel, então, gente. Ei, Gabrielzinho, obrigado, viu? Dá um alô também pra minha amiga Denise Souza, lá do Piabanha. Boa tarde, irmão Era e parente, aqui, ó, ouvindo o programa e cuidando, rapaz. Acabei de tomar aquele café negão, com aquele queijinho fresco, da minha produção mesmo, viu? Pai do Senhor Jesus e feliz Dia dos Pais a todos os papais aí que ouvem a Rádio Paz, em especial pro meu pai, amado pai Raimundo Vieira, pro meu esposo Marcelo e meus irmãos. Obrigado, minha amiga. Todos, eu tenho certeza que estão ouvindo aí a sua mensagem, a sua homenagem antecipada do Dia dos Pais, né? Obrigado, minha amiga Denise Souza, lá do Piabanha, irmão Raimundo Crente, papaizão, gente fina, né, irmã Denise? Deus abençoe. Quem passou por aqui também foi meu amigo Pedro, tá sintonizado também conosco. Fala, Pedrão, um abraço pra você, rapaz. E me coloca na fita aí, irmão Eder. Coloca uma moda boa pra nós aí. Obrigado, irmão Pedro. Tá por aqui, rapaz. Tá por aqui sim, meu amigo Luiz Cleiton. Oi, ele aqui, ó. Pai do Senhor Jesus. Irmão Eder é parente. Estou aqui, ó. Estou por aqui na chácara, rapaz. No Taquarizão, fazendo uma pequena pintura na casa da pastora Selma, da igreja Ebenezer. Que coisa boa. 300 mil joias, 1 milhão e 500 mil joias de volta pra vocês aí. Pra pastora Selma. Ele tá dizendo aqui, um final de semana abençoado, meu irmão, um forte abraço, que Deus abençoe sempre. Nós é que agradecemos por aqui, meu amigo Luiz Cleito, um abraço pro senhor, pra essa turma boa aí, a pastora Selma, né, os irmãos aí da igreja, é Batista, Ebenezer ou é só Ebenezer? Abração, em nome do Senhor Jesus, obrigado pela audiência, comandante, tamo juntos. Falando em Igreja Batista Ebenezer, meu amigo Tião da Caçamba passou por aqui também, mandando... Irmão Ed, manda aquele modão aí, rapaz, você sabe, aquele modão mesmo pra nós aí. Manda pros irmãos da Igreja Batista Ebenezer, os irmãos da zeladoria, da infraestrutura, lá do aterro sanitário, dos assentamentos, São João 1, São João 2, São Francisco, Prata, que estiverem sintonizados conosco aqui. Deus abençoe, meu amigo Tião da Caçamba, ele é top demais, o Tião. Meu amigo Manuel de Luzimã, também tá ligadinho aí, irmão Manuel. Um abraço pra ele, pra irmã Ana, sempre ligados conosco, no Luz e Mangues. Que bênção, que maravilha. O irmão Manuel só gosta de moda boa. Esse aí, eu vou te contar uma coisa. Valeu, irmão Manuel, vou já ouvir os seus áudios por aqui, tá bom, querido? Também na sintonia da nossa programação, meu amigo Tony César, caminhoneiro abençoado aí de Luz e Mangues, né, Tony? Olha a frequência do carrão por ali, ó, 89,9. Obrigado, meu amigo, ele passou por aqui, ó. Pai do Senhor Jesus Cristo, meu irmão, Tony César aqui do Luz e Mangues. Valeu, Tony, obrigado pela audiência, meu amigo. Quem mais chegou, rapaz? Quem tá chegando? Ó, Diaconisa Videlina também passou por aqui, falou aqui que estava ouvindo a nossa programação por aqui, ouvindo o pastor Gabriel falando diretamente lá da Serra Verde. E ela, ó, falou: ouvintes, faça esse investimento, que é um investimento, hein? É tempo ganho, né, irmã Videlina? Ao invés de pegar um transporte público aí em certos horários, né? É bênção de Deus você comprar aí seu veículo próprio, é um investimento. Faça um investimento aí, daqui a pouco tá colhendo os frutos. Minha amiga Elisete, lá de Brejinho de Nazaré, passou por aqui. Boa tarde na paz do Senhor. Ótima tarde de sexta-feira, final de semana abençoado. Obrigado, minha amiga Elisete. Falando de Brejinho de Nazaré, irmã Elisete, quem não pede uma programação por aí é ela, irmã Maria de Nalva. Deve ser, eu acho que ela deve morar pertinho da senhora aí. Irmã Maria de Nalva é uma bênção. É uma mãezona nossa aqui da Rádio Paz FM, tá sempre ligadinha conosco e ouvindo a nossa programação. Alô, Maria das Graças também, o Benu, muita gente aí, a irmã Teolídia, Brejinho de Nazaré em peso por aqui sempre. Meu amigo JC, o João Carlos do Aurini 3, a paz do Senhor, irmão Éder Parente, gostaria de ouvir aí, é uma moda, é, deixa eu ver aqui, o JC do Aurini 3, valeu. Ô, JC, valeu, meu amigo. Quem mais? Passou por aqui, deixou um áudio, vou ouvir daqui a pouquinho, mas vou adiantar meu alô para ele. É o presbítero Valmisson, lá de Gurupi. Ô, presbítero Valmisson, um abração pro senhor, para todos os irmãos, os papais, né? De Oliveira de Fátima, estão sintonizados conosco sempre. Para a esposa que tá aí com certeza do lado, ouvindo a nossa programação. Para todos os ouvintes aí da nossa grande Gurupi, já estamos chegando por aí, viu, presbítero Valmisson? Pela rede aberta de rádio, na frequência do rádio. Daqui a pouco você vai estar ouvindo no radinho aí, ao invés da internet, você está ouvindo no radinho. Já. É já que nós estamos chegando. Meu amigo Angelino, lá da Fazenda Buritirana. Boa tarde, meu irmão. Estamos por aqui ligadinhos. Olha a foto que ele mandou pra gente aqui, meu Deus. Produção tá boa por aí, meu irmão Angelino. Muita farinha aqui, ó. Farinha de pulba, tem daquela amarelinha também. O negócio tá bom por aí. Obrigado, um abraço pro senhor, pra irmã Célia. Abraço, meu amigo Angelino. Eita, coisa, produção bacana, hein? Meu amigo João Batista, lá de Divinópolis, também deve estar ligadinho conosco, né, irmão João? Um abraço para o senhor, que Deus abençoe. Olha o Valdemiro, meu amigo Valdemiro Souza, lá de Governador Luiz Rocha, no Maranhão. Tá por aí, meu amigo Valdemiro. Olá, boa tarde, eu Valdemiro Souza, estou passando aqui para avisar que estou ligado na programação. Ontem foi meu aniversário de casamento. 40 anos de casado. Ei, meu Valdemiro, coisa boa, mas tem parabéns sim aqui, ó. É, meu amigo, parabéns, 40 anos de casado, meu amigo, Deus abençoe o senhor, sua esposa, a família, abençoada, tá bom? É, meu amigo Joel tá ouvindo, né, irmão Joel? Abraço, meu amigo, passou por aqui também participando da nossa promoção, mandou aqui uma porção de joinhas, foi onde esse joinha aqui, né? Deus abençoe, meu amigo Joel. A minha amiga Regina BS também passou por aqui, mais cedo um pouquinho, ainda participando da nossa programação, do nosso sorteio, que já foi, já passou. Pastor Elismar também passou mais cedo um pouquinho, participando da promoção. Minha amiga Luizinha da Saúde, tá ouvindo a nossa programação, tô ouvindo mesmo. Um alô que eu mandei para ela mais cedo um pouquinho. Ela passou por aqui participando da promoção também. E meu amigo Luan da Mata também tá ligado, né, irmão Luan? Obrigado pela sintonia, rapaz. Tamo junto sempre, meu amigão. Olha aqui, já tem mais alô aqui. Meu amigão acabou de chegar por aqui. Olha o painel do carro dele ali, ó. Ah, 89,9. É o Irajamá. E a irmã Ruth, lá diretamente de Porto Nacional. Obrigado, irmão Irajamá, tá sempre na escuta aí de Porto Nacional, juntamente com a sua esposa, a irmã Ruth. Que Deus abençoe grandemente, meu amigo. Já nós voltamos com muito mais para você. 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
4: 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A Copa do Mundo é um dos eventos mais festejados pelo brasileiro. E não é à toa. Muita gente, além de assistir às partidas, também adora jogar futebol. O carioca Thiago Etchats é um desses. Ele não perde uma oportunidade de jogar bola, nem mesmo morando fora do país.
5: Eu conheci o futebol como uma brincadeira, né? Pra mim, sempre foi uma brincadeira de criança, que eu jogava com meus amigos da escola, com meus amigos do bairro. E desde janeiro desse ano, eu tô morando em Lima, no Peru, e fiz alguns amigos aqui que me chamaram pra jogar a pelada deles, que é que eles chamam de pichanga. E eu tenho participado, jogado toda terça-feira à noite. Tem sido uma experiência muito legal de socialização, além de ser um exercício bacana.
4: 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Eu sou Irene Gomes e essa foi uma reportagem de Rodrigo Paradella. 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
6: A crise climática vai exigir profissionais de saúde cada vez mais preparados para entender os efeitos das mudanças para a saúde. Um estudo mapeou o que vem sendo feito neste sentido pelo mundo. Em 2024, 66% das instituições de saúde pública e 72% das escolas de medicina pesquisadas já ofereciam algum conteúdo sobre clima e saúde. A estratégia atinge cerca de 20% dos estudantes de saúde pública e 64% dos de medicina em todo o mundo. Mas a desigualdade econômica entre países também gera desequilíbrio educacional. Europa e Américas são mais comprometidas. Por outro lado, regiões mais vulneráveis às mudanças do clima ainda não investem na formação de médicos e enfermeiros. Na Índia, por exemplo, quase 69% das escolas médicas ainda não têm clima e saúde no currículo oficial.
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Já estamos de volta, 6 horas 3 minutinhos, 6 e 3. Mais uma canção chegando por aqui, ó. Lucas Roque e Gabriel, O Rosto de Cristo. Alô, minha amiga Edileuza, da 1304 Sul. Meu amigo André Mota, também sintonizado com a gente, levando a gente sempre de carona por aí, aqui no Modão da Paz.

Paz FM, a Rádio da Família, Bíblia capítulo por capítulo, hoje trazendo aqui para mim, para você, para nós, é claro, né? Mais ensinamento, hoje com o capítulo de número 26 do livro de Ezequiel. É, o assunto aqui do livro de Ezequiel, do capítulo 26, é profecia contra Tiro. Deixa eu dar uma olhadinha aqui, descendo aqui, é esse o assunto aqui de hoje, profecia contra Tiro. Eu tenho certeza que você já está preparado por aí com a sua Bíblia aberta, né? Então bora lá, a partir de agora, aqui na Bíblia, capítulo por capítulo.

0: Sucedeu no 11º ano, ao primeiro do mês, que veio a minha palavra do Senhor, dizendo: Filho do homem, visto como Tiro disse no tocante a Jerusalém: Ha, ha, está quebrada a porta dos povos. Virou-se para mim: Eu me encherei agora que ela está assolada. Portanto, assim diz o Senhor Jeová: Eis que eu estou contra ti, ó Tiro, e farei subir contra ti muitas nações, como se o mar fizesse subir as suas ondas. Elas destruirão os muros de Tiro e derribarão as suas torres, e eu varrerei o seu pó, e dela farei uma penha descalvada. No meio do mar virá a ser um enxugadouro das redes, porque eu o anunciei, diz o Senhor Jeová, e ela servirá de despojo para as nações. E suas filhas que estão no campo serão mortas à espada, e saberão que eu sou o Senhor. Porque assim diz o Senhor Jeová: Eis que eu trarei contra Tiro a Nabucodonosor, rei de Babilônia, desde o norte, o rei dos reis, com cavalos e com cabos, e com cavaleiros e companhias, e muito povo. As tuas filhas no campo ele as matará à espada, e fará um baluarte contra ti, e fundará uma tranqueira contra ti, e levantará rodelas contra ti, e porá trabucos em frente de ti contra os teus muros, e derribará as tuas torres com os seus machados. Pela multidão de seus cavalos te cobrirá de pó. Os teus muros tremerão com o estrondo dos cavaleiros e das rodas e dos carros, quando ele entrar pelas tuas portas, como pelas entradas de uma cidade em que se fez brecha. Com as unhas dos seus cavalos pisará todas as tuas ruas. O teu povo matará a espada, e as colunas da tua fortaleza cairão por terra. E roubarão as tuas riquezas, e saquearão as tuas mercadorias, e derribarão os teus muros, e arrasarão as tuas casas preciosas, e as tuas pedras, e as tuas madeiras, e o teu pó lançarão no meio das águas. E farei cessar o arruído das tuas cantigas, e o som das tuas harpas não se ouvirá mais. E farei de ti uma penha descalvada. Virás a ser um enxugadouro das redes, nunca mais serás edificada, porque eu, o Senhor, o falei, diz o Senhor Jeová. Assim diz o Senhor Jeová a Tiro: Não tremerão as ilhas com o estrondo da tua queda, quando gemerem os traspassados, quando se fizer uma espantosa matança no meio de ti? E todos os príncipes do mar descerão dos seus tronos, e tirarão de si os seus mantos, e despirão as suas vestes bordadas, de tremores se vestirão, sobre a terra se assentarão e estremecerão a cada momento, e por tua causa pasmarão. E levantarão uma lamentação sobre ti e te dirão: Como pereceste, ó bem povoada e afamada cidade, que foste forte no mar. Tu e os teus moradores que atemorizaram a todos os teus visitantes. Agora estremecerão as ilhas no dia da tua queda. As ilhas que estão no mar turbar-se-ão com tua saída. Porque assim diz o Senhor Jeová: Quando eu te tiver feito uma cidade assolada, como as cidades que se não habitam, quando fizer sobre ti um abismo e as muitas águas te cobrirem, então te farei descer com os que descem a cova, ao povo antigo, e te deitarei nas mais baixas partes da terra, em lugares desertos antigos, com os que descem a cova, para que não sejas habitada, e estabelecerei a glória na terra dos viventes. Farei de ti um grande espanto, e não serás mais. Quando te buscarem, nunca mais serás achada, diz o Senhor Jeová.
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1: Estás vendo aquele homem, meu amigo? Não tem casa pra morar.
2: Alô, minha amiga, irmã Cleonita. Canção linda aí, aquele crente. Daqui a pouco tem momento da palavra, tem momento de oração.
1: Sapato

De volta por aqui, 6:24, 6:24. Deixa eu mandar um alô aqui, gente, já. 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

0: Você sabia? 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Fundada em 20 de maio de 1989, a cidade foi construída para ser a capital do novo estado do Tocantins. 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
4: Minuto IBGE. Você consegue completar essa frase? De norte a sul, o Brasil vai do...
5: O Brasil vai do Iapoque ao Chuí.
6: Do Iapoque ao Chuí.
7: Do Iapoque ao Chuí.
8: O Iapoque ao Chuí.
9: É o Iapoque ao Chuí.
4: Iapoque ao Chuí? E aí, essas respostas estão corretas? Acertou quem disse que não. O extremo sul do país é mesmo o Arroio Chuí, localizado no Rio Grande do Sul. Mas ainda tem um pouquinho mais de Brasil depois do Oiapoque, lá no Amapá. Oficialmente, desde 1998, o ponto mais ao norte do país é o Monte Caburaí, em Roraima. Esse novo marco fica próximo à nascente do Rio Ailã, na fronteira com a Guiana. O IBGE participou da expedição que determinou o local exato do extremo norte do Brasil. Na época, foram usadas tecnologias como o GPS. De norte a sul, o Brasil tem 4.394 quilômetros. E essa extensão vai do Caburaí ao Chuí. Agora você já sabe. Do Rio de Janeiro, Mônica Marli. IBGE. 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
12: Países que avançaram na transição energética já colhem ganhos concretos em saúde e economia. É o que aponta o relatório Lancet Countdown 2025. Ele foi elaborado por mais de 120 especialistas de todo o mundo. Um exemplo é a transição energética e a redução do uso de carvão como combustível. A troca por outras fontes evitou cerca de 160 mil mortes prematuras por ano entre 2010 e 2022, graças à melhora na qualidade do ar. A China puxa a fila e o impacto também aparece na economia. Entre 2015 e 2022, o emprego no setor de energias renováveis cresceu 34%. Ele atinge hoje mais de 7 milhões de trabalhadores. As energias renováveis já respondem por 12% da eletricidade mundial. Isso gera 16 milhões de empregos no mundo inteiro.
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16: Agora em Palmas, 6 horas e 30 minutos. Boa noite para você. E já estamos de volta por aqui no programa Modão da Paz, te fazendo companhia até às 7 da noite. Vamos juntos por aqui, convidado, convidada, vem pra cá você também.
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16: Já tá chegando por aqui, momento da palavra com o pastor João Paulo Arantes. Mas antes, toda sexta-feira por aqui, trazemos por aqui esse breve momento por aqui, ó. É versões sertanejo, canções aí que fizeram parte, que fazem parte da nossa história da música cristã, agora na versão sertaneja. E hoje trazendo por aqui uma canção linda demais. O nome da canção, a música Quem És Tu? A música Quem És Tu? É um clássico aí da música cristã evangélica brasileira, interpretado por Osés de Paula, lançado no ano de 1979 e é do álbum O Amor é Tudo. A composição é de autoria de Edson Fernandes Coelho. O Edson Coelho, né? Muitas composições aí, praticamente em todos os álbuns aí do Osés de Paula. A canção nasceu no final da década de 1970, período aí de grande expansão da música gospel pentecostal e congregacional no Brasil. O cantor Osés de Paula, uma das vozes mais marcantes da época, deu vida a uma letra profundamente teológica e poética. A história da música gira em torno da contemplação da figura de Jesus Cristo, fazendo um paralelo direto com os relatos bíblicos sobre o seu nascimento virginal, os seus milagres e o impacto de sua voz, que desafiava até mesmo a morte. O termo Quem És Tu? Funciona como uma interrogação da humanidade e dos céticos diante da magnitude de Cristo, respondida logo em seguida pela certeza da fé, que é o recomeço, né? Que reconhece como Filho de Deus, o Leão de Judá, o Príncipe da Paz, que você vai acompanhar agora nessa linda canção, clássico versões sertaneja, 6h32, canção Quem És Tu?

0: versões sertanejas aqui, ó, clássicos versões sertanejas. Quem és tu? 6h36, boa noite.
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Pastor João Paulo Amantes já chegando por aqui, mas antes de fechar por aqui, chegando o momento da palavra, mandar um alô para minha amiga Marlene, da 409 Norte, que acabou de passar por aqui, já vou ouvir o áudio dela, mas está sintonizada, né, irmã Marlene? Chegando mais um finalzão de semana, irmã Marlene, Deus abençoe, minha amiga, pela sintonia de todos os dias, pelo carinho de sempre, tá? Vou ouvir já o áudio da senhora por aqui, mas antecipe meu alô, Deus abençoe. Irmã Cícera, da Chácara Deus é Amor, do Taquaral Sul Grande, também chegou por aqui, a paz do Senhor Jesus, irmã Cícera, Deus abençoe, e você e sua família, obrigado, minha amiga. Olha o Tião aqui, já até mandei uma moda pra ele agora, essa moda que rodou agora há pouco, painelzão do carro dele, tá ali na 89,9, né, meu amigo Tião? Abraço, rapaz, Deus abençoe. A irmã Francinete, lá de Araguanã, norte do Tocantins, alô, irmã Francinete. Oi, meus irmãos, a paz do Senhor, passando por aqui, ó, só pra desejar um ótimo final de semana, sexta-feira já, né, pra todos aí. É uma saudação a todos os irmãos ouvintes da Denação Madureira em todo lugar. Tá bom, minha amiga Francinete de Araguanã, participando conosco, meu amigo Caiozão. Ó o Caio, ó o Caio por aí nas ruas de Palmas, sintonizado conosco. Ô Caio, pai do Senhor, meu amigo, ainda mandou 4 joinhas aqui, 20 joias de volta pra ele, pastor Jacó. Boa tarde, meu parente, a paz do Senhor, meu parente, ó. O seu Luiz ficou feliz, né, com o trem-bala da colina na quarta-feira. Ah, seu Antônio Luiz acompanha essas situações aí, viu? Ei, pastor Jacó, rapaz, ele falou, o trem-bala jogou água no pó de arroz, é verdade, meu amigo, foi 3-1, viu? Vou dizer uma coisa pra você, rapaz. Meu amigo Edson, da Barbearia Destaque. Ô Edson, graça e paz, estamos aqui, ó, ligados aqui na Barbearia Destaque. Abração aí pro pessoal, meus amigos aí da Barbearia Destaque, sintonizados conosco. Obrigado, Edson. Deus abençoe. Missionária Jô também passou por aqui participando, pedindo canção, mandando pra todos os aí, ó. Não esqueceu de ninguém, pra todos os casais. Maria do Amparo, Rejane, Mônica, Érica, Maria do Socorro, Cristina, Sheila e Flávia, muita gente aí. Obrigado, missionária.

Beijo, irmão Rush, sempre sintonizados aí conosco, Deus abençoe vocês em nome do Senhor Jesus Cristo. E ó, pastor João Paulo Arantes chegando por aqui agora com o momento da palavra, não saia daí, momento de reflexão e momento de oração também aqui na Paz FM, aqui no programa Modão da Paz.

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1: Meus irmãos, uma alegria estarmos aqui mais uma vez para meditarmos na Palavra de Deus e orarmos com você e por você. Se você puder, abra sua Bíblia no Sermão da Montanha ou Sermão do Monte, Mateus capítulo 5, verso 11 e o verso 12. A Bíblia diz da seguinte maneira: bem-aventurados sois vós quando vos injuriarem e perseguirem e mentindo disserem todo mal contra vós por minha causa. Exultai e alegrai-vos, porque é grande o vosso galardão nos céus, porque assim perseguiram os profetas que foram antes de vós. Bem-aventurados sois vós quando vos injuriarem e perseguirem e mentindo, disserem todo o mal contra vós, por minha causa. Interessante que, no verso 10, Jesus já tinha dito sobre a bem-aventurança dos que sofrem perseguição. E Jesus, ele fala novamente sobre ser perseguido, no verso 11 e no verso 12. E o que é notável nesses versículos é que Jesus disse que nós seremos capazes não somente de suportar o maltrato do inimigo, mas de nos alegrarmos nisso. Isso parece muito longe, muito fora do nosso alcance. Se nós pudéssemos fazer isso, se nós pudéssemos nos alegrarmos em sermos perseguidos, por certo, nós amaríamos os nossos perseguidores. Parece que até mesmo um milagre da alegria por meio da proveniente da injustiça, da dor, da perca, esse milagre do amor por aqueles que nos ofendem, ele também pode surgir e brotar das nossas vidas. Interessante que Jesus, ele dá a causa, mas ele dá também um remédio. Ele está dizendo que nós seremos bem-aventurados quando nos injuriarem, no verso 11, mas no verso 12 ele traz para nós o consolo. Ele diz: regozijai-vos e exultai, porque é grande o vosso galardão nos céus. A chave da verdadeira alegria é a fé na futura graça de Deus. Jesus é muito claro quando ele diz: é grande o vosso galardão nos céus. Essa verdadeira alegria, ela é o poder libertador para nós amarmos os nossos inimigos quando eles nos perseguem. Desta feita, o mandamento de amar é uma ordem para fixarmos as nossas mentes nas coisas que são do alto e não nas coisas que são da terra. Paulo já diz isso escrevendo aos irmãos em Colossenses capítulo 3 e verso 2. O mandamento para nós amarmos o nosso inimigo é uma ordem para encontrarmos a nossa esperança e a nossa satisfação em Deus. Nós precisamos entendermos isso, que o nosso grande galardão é a graça futura. E a chave para tudo isso é o amor e a fé na graça divina. Nós precisamos amar os nossos inimigos, mesmo que nós não esperamos nenhuma recompensa dos céus. Nós precisamos valorizar a recompensa do céu, mas amando os nossos inimigos. É isso que Cristo nos diz quando ele diz: exultai e alegrai-vos, porque é grande o vosso galardão nos céus, porque assim perseguiram os profetas que foram antes de vós. Todos os profetas, todos os homens e mulheres que ousaram ser um instrumento de Deus para esta geração, eles sofreram perseguições, sofreram dificuldades, sofreram injúrias, sofreram diversos fatores e situações que veio, quem sabe, até mesmo abdicar daquilo que era o chamado de cada um deles. Mas lembrai-vos, cada vez que você e eu formos injuriados, quando até mesmo mentirem contra nós, por causa do reino dos céus. Lembramos que grande é o nosso galardão nos céus por estarmos servindo a Cristo. Que possamos orar nesse dia. Deus poderoso, Pai amado e Senhor Jesus, nós oramos a Ti nesse dia e agradecemos ao Senhor pela oportunidade de mais uma vez aqui estarmos. Quantas pessoas aflitas, angustiadas do outro lado, quantas pessoas que têm sofrido perseguições, pessoas que têm sofrido mentiras, pessoas, meu Deus, que têm pensado até mesmo em desistir por causa de dificuldades alheias. Pai, mas nós oramos e clamamos pela vida de cada uma dessas pessoas. Que a Tua poderosa mão nos ensine, meu Deus, e que os nossos corações compreendam que grande é o nosso galardão nos céus. Que nós não podemos esperar simplesmente pelas coisas desse mundo, porque nós somos, senão seremos os mais miseráveis dos homens. Mas que a nossa fé, que a nossa esperança, ela está nas coisas que são do alto. Por isso, Pai, nos ensina a suportarmos todas as provações. Nos ensina, meu Deus, a atravessarmos essas lutas, essas injúrias, essas perseguições, essas invejas, para que o Teu nome seja exaltado e glorificado através das nossas vidas. Não nos deixe desanimarmos. Não nos deixe, meu Deus, vivermos como se fôssemos parar a todos os dias, em todos os instantes. Mas que tenhamos força e condição para caminharmos verdadeiramente na Tua presença, a fim de que o Teu nome seja exaltado e glorificado. Nos ensina, meu Deus, colocarmos em nossos corações que grande é o nosso galardão nos céus, mesmo que sejamos injuriados, perseguidos e mentirem sobre nós. Deus abençoe sua vida, Deus abençoe sua casa, Deus abençoe a sua família, em nome do Senhor Jesus Cristo. Eu sou o pastor João Paulo Arantes e agradeço a Deus por essa oportunidade, em nome do Senhor Jesus.
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0: É, Wagner Santos, o escolhido. Vamos terminando mais uma semana com gratidão principalmente ao nosso Deus e a você que teve daí do outro lado, sempre sintonizado, sempre mandando mensagem, sempre participando durante essa semana. Semana que vem, a partir de segunda-feira, a partir das 16h, Papai do Céu nos permitindo, estaremos de volta por aqui em mais uma edição do Modão da Paz. Desejo um finalzão de semana rico em bênçãos para você, que Papai do Céu possa abençoar você, sua casa, sua família e ó, não posso deixar de dizer ó, tchau!
1: Brasil.
0: Fiquem todos na paz do nosso Senhor e Salvador Jesus Cristo. Modão e vamos finalizando o Modão da Paz de hoje, dessa sexta-feira linda, abençoada, finalizando mais uma semana com ele. Aí ó, com Silvan Santos, Saudade do Sertão. Segura meu filho, até segunda se Deus quiser. Música.

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3: Usar o celular antes de dormir atrapalha o sono? Olá, eu sou Mariana Varela e este é o assunto da semana. Cá entre nós, quase todo mundo dá uma olhadinha no celular na hora de dormir, seja para responder uma mensagem, seja para dar uma última verificada nas redes sociais. Mas esse hábito é prejudicial à sua saúde. Isso porque a luz emitida pela tela interfere com o relógio biológico. Além disso, o celular é fonte de estímulos que atrapalham o relaxamento necessário para adormecer. O resultado é um atraso no início do sono, sono fragmentado e encurtamento do tempo total de sono. O Portal Drauzio conversou com Lúcio Ebra, neurologista e membro da Academia Brasileira do Sono, e ele explicou que a simples presença do celular ao lado da cama já nos remete a diversas tarefas que geram preocupação e ansiedade, podendo dificultar o relaxamento. Pessoal, se o uso do celular na cama já causa malefícios para os adultos, no caso de crianças e adolescentes, a situação é ainda pior. Eles são mais vulneráveis aos efeitos dos eletrônicos antes de dormir, porque, de acordo com o especialista, o cérebro ainda está em processo de maturação e, por isso, tem maior propensão a captar os diferentes estímulos, tanto luminosos quanto os de prazer proporcionados pelos conteúdos dos eletrônicos. A principal medida é se privar do uso de celular e eletrônicos pelo menos uma hora antes de dormir e nunca, nunca usar o aparelho já na cama. Além disso, o neurologista recomenda desligar qualquer tipo de notificação ao longo da noite, não deixar, se possível, o aparelho ao alcance das mãos na madrugada, ocupar o período que antecede a hora de deitar com atividades relaxantes, como leitura, audiolivros, tarefas manuais.
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5: Um relatório elaborado por 128 especialistas de 71 instituições ao redor do mundo aponta que a taxa de mortes relacionadas ao calor cresceu 23% desde os anos 1990, chegando a 546 mil mortes por ano. São óbitos relacionados ao clima, mas que não são vinculados a grandes tragédias como furacões, enchentes ou secas. São mortes chamadas de mortes silenciosas. Idosos em casas sem ventilação, trabalhadores expostos ao sol, populações que não têm para onde fugir. E não é só o calor que mata. O estudo verificou piora em 13 de 20 indicadores. Em 2024, incêndios florestais causaram um número recorde de cerca de 154 mil mortes por poluição de partículas de fumaça. O potencial de transmissão da dengue cresceu até 49% desde os anos 1950. No campo econômico, 15 países chegaram a destinar mais recursos a subsídios para combustíveis fósseis do que para orçamentos de saúde. E a poluição do ar, alimentada pela queima de combustíveis fósseis, matou aproximadamente 2,52 milhões de pessoas só em 2022.
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9: 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As notícias do governo federal que movimentaram o país no dia de hoje.
10: Olá, boa noite.
11: Boa noite para você que nos acompanha em todo o país.
10: Sexta-feira, 7 de agosto de 2026.
11: E vamos ao destaque do dia.
10: 20 anos da Lei Maria da Penha.
11: Marco Legal Brasileiro de Prevenção e Enfrentamento à Violência Doméstica e Familiar contra as Mulheres.
10: Ao longo de 2 décadas, a legislação foi aperfeiçoada para ampliar os mecanismos de proteção. Márcia Fernandes.
12: Além dos mecanismos para responsabilizar os criminosos, a lei criou medidas protetivas para as mulheres, como o afastamento do agressor do lar e a proibição de aproximação da vítima.
11: Alerta de desmatamento na Amazônia e no Cerrado teve redução em agosto de 2025 a julho de 2026.
10: Os dados são do DETER, Sistema de Detecção de Desmatamento em Tempo Real. Gabriela Noronha.
13: Por meio de imagens de satélites, os dados do DETER produzem alertas diários para orientar ações de fiscalização e controle do desmatamento.
11: Campanha de multivacinação.
10: Está na hora de atualizar a caderneta de crianças e adolescentes menores de 15 anos. Luana Karen.
14: Entre as doenças prevenidas pela vacinação estão tuberculose, hepatites A e B, poliomielite, rotavírus, pneumonias e meningites.
11: Hoje, na apresentação da Voz do Brasil, Nazi Brum e Mariana Jungmann.
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15: Hoje, quando a lei batizada com o meu nome completa 20 anos, eu gostaria de fazer algo diferente. Gostaria de falar com você como quem escreve uma carta ao Brasil.
11: Essa é Maria da Penha, farmacêutica cearense de 81 anos.
15: Há 43 anos, minha vida mudou para sempre. Eu sofri uma tentativa de feminicídio que me deixou paraplégica. Eu lutei 19 anos e 6 meses para que o meu agressor fosse responsabilizado. Uma espera que nenhuma mulher deveria enfrentar. Ao longo desse caminho, ouvi muitas vezes que eu deveria desistir, mas eu não podia desistir. Porque aos poucos eu entendi que aquela história não era só minha. Ela representava a realidade de milhares de mulheres brasileiras e quando buscavam proteção, encontravam silêncio, descrédito e omissão. E agora eu gostaria de convidar você a fazer uma reflexão. Você já parou para pensar como estaria o Brasil hoje se não tivesse na Lei Maria da Penha?
10: 20 anos depois de promulgada a lei, a história de Maria da Penha é reconhecida internacionalmente.
11: E abriu portas para que outras mulheres lutassem contra a violência doméstica.
10: Além de punir a violência física, a Lei Maria da Penha também ampliou o olhar sobre outros tipos de agressão.
11: Violência psicológica, patrimonial e sexual, por exemplo, foram reconhecidas com a lei criada há 2 décadas.
10: Vamos saber mais detalhes sobre a lei na reportagem de Márcia Fernandes.
12: Uma história de violência que marcou a vida de uma mulher e resultou na lei que hoje ampara outras vítimas. Nos anos 80, Maria da Penha sofreu 2 tentativas de homicídio pelo então marido. Na primeira, ele atirou contra as costas dela, o que a deixou paraplégica. Ele não assumiu a autoria do crime e alegou ter sido um assalto. Algum tempo depois, tentou eletrocutá-la. O caso virou uma longa batalha judicial que durou cerca de 20 anos e foi parar na Comissão Interamericana de Direitos Humanos, que reconheceu a negligência do Estado brasileiro diante da violência doméstica. Maria da Penha tornou-se uma das principais defensoras dos direitos das mulheres no Brasil e deu nome a uma lei. Ela destaca a importância dessa lei na proteção às mulheres.
15: Ao longo destas 2 décadas, milhões de mulheres romperam o silêncio, encontraram proteção, tiveram acesso à justiça, salvaram suas vidas. É como eu costumo dizer, a Lei Maria da Penha veio para resgatar a dignidade da mulher brasileira.
12: Já a advogada e doutora em Direito Público, Daniela Portugal, comenta que a lei, criada em 2006, mudou a forma de tratar a violência doméstica no país.
16: Durante muito tempo, acreditamos que a violência contra a mulher seria somente a violência física. E a gente passa a ter uma consciência maior para outras formas de violência que são expressamente referidas na lei, como é o caso da violência patrimonial, da violência sexual, a violência moral, a violência psicológica.
12: A Lei Maria da Penha vale para casos ocorridos na unidade doméstica, no âmbito familiar e em qualquer relação íntima de afeto, mesmo sem convivência. Além dos mecanismos para responsabilizar os criminosos, a lei criou medidas protetivas para as mulheres, como o afastamento do agressor do lar e a proibição de aproximação da vítima. O atendimento às mulheres em situação de violência também foi ampliado. A lei determina ainda que União, estados e municípios atuem de forma integrada para prevenir violências por meio de campanhas e atendimento policial especializado. A vítima tem direito a atendimento prioritário no SUS, na segurança pública e assistência jurídica. Leila Linhares é coordenadora da ONG Sépia, organização voltada para o fortalecimento da cidadania de grupos como as mulheres. Ela destaca o legado da Lei Maria da Penha.
17: Então é uma grande vitória esse legado de tirar da cultura a ideia de que violência contra as mulheres é um assunto privado e que o Estado não deve se intrometer.
12: Se você é vítima de violência doméstica ou conhece alguém nessa situação, procure uma delegacia de defesa da mulher ou qualquer delegacia. Busque também as orientações do Ligue 180 de atendimento à mulher. Em situações de emergência, a indicação é ligar para a polícia no número 190. Reportagem Márcia Fernandes.
11: A partir da Lei Maria da Penha, além da prisão e condenação de agressores, foram desenvolvidas políticas públicas para a proteção da integridade física, psicológica e patrimonial das mulheres.
10: Nós conversamos com a Secretária Nacional de Enfrentamento à Violência contra Mulheres, Estela Bezerra, sobre os avanços da lei e os desafios que ainda restam. Acompanhe. Secretária, muito bem-vinda à Voz do Brasil, um prazer ter a senhora conosco novamente. 20 anos da Lei Maria da Penha, né? Queria que a senhora começasse destacando então pra gente quais foram as principais mudanças e os avanços promovidos pela lei.
18: Mariana, alegria minha de estar aqui novamente. A Lei Maria da Penha, que completa 20 anos, é uma lei que tira o Brasil da omissão à violência contra as mulheres, né? E que muda uma percepção cultural muito forte e que era danosa para metade da nossa população, que são as mulheres. Antes da Lei Maria da Penha, a cultura era quem, em briga de marido e mulher, ninguém mete a colher. E essa não intromissão do Estado fazia com que mulheres fossem executadas e ainda em muitas situações, como no crime do Dock Street, né, ter um argumento da mulher honesta e da morte em defesa da honra, do assassinato em defesa da honra. Então, esse tipo de modelo de civilidade, ele não era sustentável. O Estado brasileiro, ele é denunciado, né, na Comissão Interamericana de Direitos Humanos por conta do crime, da tentativa de crime de homicídio contra Maria da Penha, ali em Fortaleza, uma bioquímica, 3 tentativas, e o Tribunal de Justiça Local se omite de fazer uma sentença justa. E aí o Estado brasileiro é condenado, e nesses 20 anos a gente vem avançando muito, mas encontrando novos desafios, que são as novas formas de expressão de violência contra as mulheres.
10: Ou seja, antes da lei, essa ideia de que em briga de marido e mulher ninguém mete a colher, ela ia até o judiciário mesmo, né? Ou seja, o próprio poder judiciário, o próprio Estado brasileiro encarava a violência doméstica como uma coisa da esfera privada do casamento, né?
18: Não reprovava o agressor e ainda justificava, porque ele estava defendendo a própria honra, julgando a mulher, penalizando a mulher. Quem assiste ainda tem pelo YouTube os argumentos que eram utilizados no tribunal, dizendo que aquela mulher pediu para morrer.
10: Agora, ao longo desses 20 anos, secretária, a lei passou também por aperfeiçoamentos, novas discussões no Congresso, ela foi sendo modificada, né? O que a senhora destacaria como os aprendizados trazidos pela Lei Maria da Penha, em relação ao enfrentamento da violência contra a mulher?
18: Olha, a lei é muito completa. A lei, na medida em que ela surge dessa penalização, o Estado brasileiro anteriormente na Comissão Convenção de Belém do Pará, que aconteceu aqui no Brasil, se obrigou a criar uma legislação, mas só em 2005, quando houve, 2004, quando houve a primeira Conferência Nacional das Mulheres, saíram dois primeiros pedidos daquela conferência. Primeiro, a sanção da Lei Maria da Penha. Segundo, a criação de um programa de enfrentamento à violência contra as mulheres. Isso ali em 2004, 2005, 2006, o governo federal encaminhou a lei para o Congresso, ela foi aprovada. De lá para cá, ela teve muitas ameaças. Em 2012, a PGR encaminhou para o Supremo Tribunal Federal uma AD para poder o Supremo Tribunal Federal dizer que não existia inconstitucionalidade da lei. Recentemente, Maria da Penha, através de uma plataforma de informação, que é o Brasil Paralelo, eles tentaram desqualificar novamente Maria da Penha. Então, durante esses 20 anos, a lei também foi muito atacada, além de aperfeiçoada. Primeiro ativo dessa lei, ela fez com que o sistema de justiça criasse a vara de violência doméstica. Ela fez com que ampliasse as redes de delegacias especializadas das mulheres. Ela fez com que a gente ampliasse os mecanismos de acolhimento e de apoio à mulher. Então, Casa Abrigo, Centro de Referência, Casa da Mulher Brasileira, vem tudo na esteira dessa lei. Qual o nosso maior desafio no momento? A lei saiu de entender que violência da mulher era agressão física e assassinato e passou a abordar violência moral, violência patrimonial, violência psicológica. Recentemente assimilou a violência vicária, né, a ela também, essa é um mecanismo. Ela também fez com que as medidas protetivas de urgência fossem criadas. Não existia medida protetiva que afastava o agressor do ambiente da mulher vítima de violência e, ao mesmo tempo, que fazia com que aquela mulher tivesse um tipo de acompanhamento e monitoramento da segurança pública para que não seja vítima de feminicídio. Então, todos esses mecanismos são inovações da Lei Maria da Penha, que foi considerada na ONU durante muitos anos, ela é a terceira lei com maior aperfeiçoamento. O que ainda não implantamos da lei? Não implantamos devidamente os mecanismos de prevenção. Agora, no ano de 2026, em março desse ano, o Ministério das Mulheres com o Ministério da Educação editou uma portaria para regulamentar a Lei 14.164, que leva à escola o tema do enfrentamento à violência contra as mulheres, e esta portaria encontra-se em processo de implementação no Conselho Nacional de Educação, e agora em outubro, porque é o prazo que as comissões têm, entregará o resultado de como isso será implantado do ensino fundamental, passando pelo ensino fundamental, médio, até o ensino universitário.
19: Só para a gente explicar aqui para o ouvinte, né, violência vicária que a secretária mencionou é quando o agressor usa um familiar, geralmente os filhos, para atingir a mulher, muitas vezes matando, para causar sofrimento então à mulher. Agora, secretária, para a gente encerrar e para celebrar a data, o Ministério das Mulheres está promovendo aí o Agosto Lilás, né? O que está sendo então promovido esse mês?
18: Olha, tem uma vedação aí por conta do período eleitoral, mas a violência contra a mulher é considerada uma atividade de interesse público, então além das várias ações de divulgação do 180, nós estamos realizando conjuntamente com o Conselho Nacional do Ministério Público, o CNJ e os estados brasileiros. Aí vai, hoje mesmo eu viajo para Belo Horizonte, onde junto com a Defensoria e o Ministério Público, o Ministério das Mulheres vai estar realizando um seminário. Nós temos a nossa ministra viajando o Brasil inteiro, mas nossa principal atividade para o Agosto Lilás são formações dirigidas a operadores de segurança pública e operadores de direito, para que a gente fortaleça o acesso à justiça. Então, o Ministério da Justiça, o Ministério das Mulheres tem estabelecido no Estado como um todo atividades de formação dirigida à Polícia Militar, Polícia Civil, para operacionalizar a Lei Maria da Penha, para atualizar a Lei Maria da Penha, e ao mesmo tempo nós estamos apoiando os estados a partir das organizações, as secretarias estaduais das mulheres dos estados, para que essa agenda ela não só visibilize, mas ela apoie aquilo que a gente chamava de Operação Chamar e passou a ser Operação Mulher Segura. A Operação Chamar acontecia só em agosto, tem um mutirão de mandatos de fazer efetivar e efetivar os mandados de busca, apreensão e prisão, que é aquilo que tem resultado numa diminuição do feminicídio. Nós hoje podemos celebrar porque a quantidade de registro de feminicídios ocorridos nesse primeiro semestre, em comparação ao primeiro semestre de 2025, nós conseguimos uma redução de 2,5. É uma redução ainda pequena, ainda tímida, mas isso significa que 19 mulheres deixaram de ser executadas. E a gente tem aí o desafio de avançar nos estados, na região Centro-Oeste, Sul e Sudeste. A região Norte e Nordeste baixaram vertiginosamente os indicadores de feminicídio.
20: Muito bem, nós conversamos com Estela Bezerra, secretária nacional de enfrentamento à violência contra as mulheres. Secretária, muito obrigada pela sua participação na Voz do Brasil mais uma vez.
18: Obrigada a você, Mariana, e obrigada também por tornar esse tema tão necessário e tão presente no cotidiano, na memória, na audição da população brasileira.
21: Oportunidades para mulheres que buscam qualificação.
20: Estão abertas as inscrições para 70 cursos de educação profissional e tecnológica durante o mês de agosto.
21: As capacitações são presenciais e distribuídas em 24 estados e com oferta de 8 mil vagas no total.
20: Os cursos abrangem áreas como administração, gastronomia, logística, saúde, beleza e turismo.
21: A ação prioriza mulheres acima de 16 anos em situação de vulnerabilidade social ou com baixa escolaridade.
20: Todas as informações estão disponíveis em gov.br/mec.
21: Foi registrada a queda de 37% nos alertas de desmatamento na Amazônia desde agosto do ano passado.
20: No Cerrado, o número de alertas recuou 7,8%.
21: Os dados foram divulgados hoje pelo Instituto Nacional de Pesquisas Espaciais.
22: A área sob alerta de desmatamento na Amazônia caiu cerca de 37% entre agosto de 2025 e julho de 2026. Os números divulgados nesta sexta-feira são do DETER, Sistema de Detecção de Desmatamento em Tempo Real, do Instituto Nacional de Pesquisas Espaciais, o INPE, e mostram também uma redução no Cerrado, como apresentou o coordenador do Programa de Monitoramento dos Biomas Brasileiros, Cláudio Almeida.
23: É uma queda de 7,8% com relação ao ano anterior, foram 5.119 quilômetros quadrados. O Cerrado vinha de altas sucessivas e pelo segundo ano seguido, dentro do DT, a gente mediu um valor menor, um valor de queda dentro do dado do desmatamento.
22: Por meio de imagens de satélites, os dados do DETER produzem alertas diários para orientar ações de fiscalização e controle do desmatamento. Segundo esse sistema, 5 dos 6 estados amazônicos com as maiores áreas sob alerta registraram redução, com destaque para Mato Grosso, Amazonas e Rondônia. Já no Cerrado, as quedas mais expressivas foram observadas no Piauí e Bahia. Durante a divulgação, a ministra da Ciência, Tecnologia e Inovações, Luciana Santos, falou sobre o trabalho coordenado dos órgãos da União com os estados e municípios.
24: Uma atuação convergente, né, em que aqui a gente dá os dados em tempo real e no mesmo momento entrega aqui ao IBAMA para que faça ação e controle. E sem os prefeitos, sem os estados, né, mobilizados, não era possível também garantir isso.
22: O INPE também disponibilizou nesta sexta-feira os resultados do PRODES, Projeto de Monitoramento do Desmatamento na Amazônia Legal por Satélite, para os biomas Caatinga, Mata Atlântica e Pampa. Esse sistema realiza o levantamento anual das taxas de desmatamento, os dados referentes ao período de agosto de 2024 a julho de 2025 mostram que na Caatinga houve redução de mais de 34% em relação ao período anterior na área desmatada. Já na Mata Atlântica, a área suprimida passou de 475 quilômetros quadrados para 402 quilômetros quadrados. Houve uma redução de mais de 15%. Também houve queda do desmatamento no Pampa. O bioma localizado no Rio Grande do Sul registrou um recuo de quase 42% em relação ao ciclo anterior. Reportagem Gabriela Noronha.
0: Agosto é mês de atualizar a carteira de vacinação.
1: A estratégia multivacinação conta com cerca de 20 vacinas disponíveis nas unidades de saúde para quem tem menos de 15 anos.
3: Durante todo o mês de agosto, crianças e adolescentes menores de 15 anos de idade poderão atualizar a caderneta de vacinação nas unidades básicas de saúde do país. Para a estratégia multivacinação, os estoques da rede pública serão reforçados. Como explica o ministro da Saúde, Alexandre Padilha.
4: São mais de 20 vacinas de vários tipos de doenças, tem vacinas novas que nem todos os pais já levaram suas crianças, como por exemplo a pneumovinte. E é importante os pais aproveitarem esse momento para atualizar a caderneta de vacinação das crianças.
3: Entre as doenças prevenidas pela vacinação estão tuberculose, hepatites A e B, difteria, tétano, coqueluche, poliomielite, rotavírus, pneumonias e meningites. Por conta do surgimento de um surto de sarampo em vários países da América, a vacinação contra a doença também está sendo reforçada, como destaca o ministro da Saúde, Alexandre Padilha.
4: Outros países do mundo pararam de vacinar, tiveram explosão de casos de sarampo. Os Estados Unidos estão vivendo o maior surto de sarampo dos últimos 35 anos da história deles. E esses casos vêm para o Brasil de forma importada. E se a gente não tiver com todo mundo vacinado aqui, tem risco de ter casos de sarampo, surto de sarampo.
3: A mobilização nacional segue até o dia 1º de setembro. No dia 22 de agosto, um sábado, será o dia D de vacinação, com postos de saúde abertos em todo o país. É importante que os responsáveis compareçam à UBS com um documento de identificação da criança ou adolescente e a caderneta de vacinação física ou digital, disponível no aplicativo Meu SUS Digital. Reportagem Luana Karen.
0: O Dia dos Pais já é domingo, ainda dá tempo de comprar um presente, mas fique de olho para o que deveria ser uma alegria não virar dor de cabeça.
1: Na hora de comprar, é bom ficar atento aos seus direitos, como prazos de troca e a qualidade do produto.
0: E nas compras digitais, o cuidado deve ser maior. Confira os prazos, a reputação da empresa e desconfie de ofertas com valores muito abaixo dos preços de mercado.
1: Quem detalha pra gente é Thaís Araújo.
5: A Secretaria Nacional do Consumidor, a Senacom, orienta quem vai comprar presentes a tomar alguns cuidados para evitar problemas. A recomendação é pesquisar preços, conferir as informações do produto, verificar as condições de pagamento, prazo de entrega e política de troca antes de fechar a compra. Nas compras online, o consumidor deve conferir se o site é oficial, verificar a reputação da empresa e desconfiar de ofertas com valores muito abaixo dos praticados no mercado. Também é importante evitar clicar em links recebidos por mensagens ou redes sociais sem confirmar a origem. O Código de Defesa do Consumidor garante o direito de arrependimento para compras feitas fora de lojas físicas, como pela internet, telefone ou catálogo. Nesses casos, o cliente pode desistir da compra em até 7 dias após o recebimento do produto ou assinatura do contrato, com direito à devolução dos valores pagos. Já nas lojas físicas, a troca por motivo de tamanho, cor ou preferência depende da política de cada estabelecimento. Entre as principais dicas estão pesquisar preços, conferir as condições da oferta, observar o prazo de entrega e ter atenção redobrada nas compras online. Em caso de problemas, o consumidor pode procurar os PROCONs ou registrar uma reclamação na plataforma consumidor.gov.br. Thaís de Araújo para a Voz do Brasil.
0: Os efeitos do ciclone extratropical diminuem ao longo dos próximos dias, segundo o INMET, o Instituto Nacional de Meteorologia.
1: Mas, segundo o Instituto, a circulação associada ao sistema favorece a entrada de uma massa de ar frio sobre o sul do Brasil.
0: E a partir de segunda-feira, o ar frio alcança também São Paulo e Rio de Janeiro, porém com menor intensidade.
1: A Defesa Civil Nacional oferece um serviço gratuito para envio de alertas sobre situações de emergência diretamente ao celular.
0: Para receber, moradores podem enviar um SMS com o CEP para
20: para 40199 ou mandar um WhatsApp para 61-2034-4611.
21: No caso do Defesa Civil Alerta, basta acompanhar os avisos que aparecem na tela do celular. O sistema utiliza a rede de telefonia para enviar mensagens de texto e avisos sonoros para celulares em áreas de risco elevado.
20: E essas foram as notícias do governo federal.
21: Uma realização da Secretaria de Comunicação Social da Presidência da República.
20: Com produção da empresa Brasil de Comunicação.
21: E agora com as notícias do Poder Judiciário e do Congresso Nacional. Uma boa noite e um bom fim de semana.
20: A gente volta segunda-feira. Boa noite.
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7: 20 anos da Lei Maria da Penha. Decisões do STF ampliam a proteção às mulheres.
8: TSE faz ação com urna eletrônica na capital federal.
7: Para o STJ, juiz pode definir percentual do salário mínimo como valor da pensão se alimentante ficar desempregado.
8: Boa noite, eu sou Marcela Luiz.
7: E eu sou Walter Lima.
8: Sancionada em 7 de agosto de 2006, a Lei Maria da Penha segue como um dos principais instrumentos de enfrentamento da violência de gênero.
7: Ao longo de 20 anos, decisões do Supremo Tribunal Federal ampliaram a efetividade da norma. Marta Ferreira.
9: Para marcar os 20 anos da norma, o Supremo Tribunal Federal inaugurou o painel Sete Marias, do renomado artista plástico Antônio Veronese. Carmen Lúcia, única mulher da corte, e que também completou 20 anos como ministra do STF em 2026, explica que a obra de arte passa a integrar o acervo permanente do tribunal como manifesto contra o feminicídio e a violência de gênero.
25: Este painel é exatamente a demonstração da violência que se vem praticando, a denúncia de um feminicídio que não para, embora eu já tenha conclamado mais de uma vez, parem de nos matar porque nós resolvemos que nós não vamos morrer.
9: Em fevereiro de 2012, o Supremo consolidou a constitucionalidade da norma. Em 2025, a Suprema Corte ampliou o alcance da proteção da Lei Maria da Penha às relações de casais homoafetivos do sexo masculino e aquelas que envolvam travestis e mulheres transexuais.
8: Quem passou pela rodoviária do Plano Piloto em Brasília nesta sexta-feira teve a oportunidade de conhecer melhor a urna eletrônica.
7: Os eleitores puderam tirar dúvidas e treinar para as eleições de outubro. Fábio Ruas.
26: Durante a ação, as pessoas simularam voto, aprenderam qual a ordem de votação para os cargos da eleição deste ano e ainda conheceram os recursos de acessibilidade da urna. A iniciativa faz parte da primeira semana nacional do Sistema Eletrônico de Votação e busca aproximar a justiça eleitoral da população.
8: O Superior Tribunal Militar declarou indigno para o oficialato um segundo tenente aposentado do Exército que transmitiu HIV intencionalmente para duas ex-companheiras. O militar já havia sido condenado pela Justiça Comum do Estado do Maranhão por lesão corporal gravíssima e ameaça.
7: Com isso, o STM determinou a perda do posto e da patente nos termos da Constituição e do Estatuto dos Militares.
8: Mato Grosso do Sul foi condenado por submeter trabalhadores, inclusive adolescentes, a condições análogas à escravidão.
7: A decisão é da segunda turma do TST, Samanta Flor.
27: A fiscalização encontrou trabalhadores, inclusive adolescentes, sem registro, alojados perto de agrotóxicos, consumindo água sem tratamento e transportados de forma insegura numa fazenda em Porto Murtinho, Mato Grosso do Sul. O Tribunal Regional não reconheceu o trabalho análogo à escravidão, mas a segunda turma do TST entendeu que a gravidade das violações atingiu não só os trabalhadores, mas toda a coletividade e condenou o fazendeiro a pagar R$ 100 mil por danos morais coletivos.
8: Juiz
10: juiz, ao determinar a pensão alimentícia, também pode fixar previamente um percentual do salário mínimo para ser adotado como valor da pensão no caso de perda do emprego do responsável pelo pagamento.
11: Esse posicionamento é do STJ. Fátima Uchoa.
12: A terceira turma do STJ reformou o acórdão do Tribunal de Justiça de Santa Catarina e restabeleceu a sentença que havia definido a pensão em 54% do salário mínimo para o caso de desemprego ou trabalho informal do alimentante. Segundo a relatora ministra Nancy Andrighi, a fixação de obrigação alimentar alternativa, prevendo-se antecipadamente a hipótese de desemprego do alimentante, justifica-se pela necessidade de garantir efetividade à prestação jurisdicional e proteção integral, especialmente se houver interesses de crianças e adolescentes. Além disso, evita que o beneficiário da pensão e o responsável pelo pagamento enfrentem novo processo judicial.
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10: Uma boa noite.
11: E um bom fim de semana.
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14: Eu sou Paula Groba.
15: E eu sou Ricardo Nakaoka.
14: E estes são os destaques de hoje do Jornal do Senado, que começa agora.
15: O plenário pode votar regras para indenização por dano moral.
14: Novo modelo de busca por desaparecidos avança no Senado.
15: Senadora destaca 20 anos da Lei Maria da Penha e pede mais proteção às mulheres.
14: Boa noite.
15: Boa noite.
14: Vítimas de crimes podem ter acesso mais rápido à indenização pelos danos sofridos.
15: Um projeto que está na pauta do plenário estabelece critérios mais claros para definir o valor mínimo da reparação e busca agilizar a justiça. Repórter Bruno Lourenço.
16: O plenário do Senado está pronto para votar a proposta que tenta estabelecer regras claras e objetivas na fixação de valores mínimos de indenização em favor das vítimas de crimes. A relatora, senadora Zenaide Maia, do PSD do Rio Grande do Norte, considera que o projeto traz duas inovações. Concede à própria vítima o direito de formular o pedido de indenização na ação penal, reduzindo a dependência da atuação do Ministério Público, e autoriza a fixação automática de indenização por danos morais quando o crime afetar direitos da personalidade, como a vida, a integridade física, a liberdade e a honra. Zenaide acredita que as mulheres terão agora uma ferramenta imediata em processos sobre violência doméstica.
17: A lei passará a reconhecer a irrazoabilidade da exigência de que as vítimas se submetam à nova instrução probatória com o objetivo de demonstrar os danos morais decorrentes das violências sofridas. O dano moral é uma decorrência natural em crimes dessa natureza, não sendo necessárias provas para além daquelas que serviram para a condenação do agressor.
16: Como já veio da Câmara dos Deputados, se aprovado pelos senadores, o projeto de lei segue para sanção presidencial.
14: E foi sancionada a lei que estende até 2030 o prazo para que hospitais filantrópicos e santas casas de misericórdia renegociem suas dívidas com o dinheiro do FGTS.
15: O senador Nelsinho Trade, do PSD de Mato Grosso do Sul, foi o relator da proposta e destacou o papel estratégico dessas instituições que prestam serviço ao SUS no interior do país. Repórter Raíssa Abreu.
28: Hospitais filantrópicos e santas casas de misericórdia ganharam um alívio para o acerto de suas contas. O presidente Lula acaba de sancionar a lei que estende até 2030 o prazo para que essas instituições tenham acesso ao dinheiro do FGTS para fazer empréstimo. A norma, que tem origem num projeto apresentado pelo líder do governo na Câmara, deputado Paulo Pimenta, do PT do Rio Grande do Sul, foi aprovada pelo Senado no dia 15 de julho. O senador Nelsinho Trade, do PSD de Mato Grosso

0: atendimento.
1: O senador informou que a linha de crédito usada entre 2019 e 2022 destinou cerca de 3 bilhões de reais a aproximadamente 140 entidades filantrópicas para renegociação de dívidas e reestruturação financeira. O dinheiro do FGTS é de natureza privada, ou seja, é diferente de dinheiro público.
2: A Polícia Federal concluiu a investigação que apurou responsabilidades na queda do avião da Voepes em agosto de 2024. Foram indiciadas 16 pessoas, entre funcionários e ex-funcionários da empresa.
3: No Senado, a Comissão de Infraestrutura já questionou representantes da ANAC sobre a fiscalização da companhia aérea antes e após o acidente. Repórter Alexandre Campos.
4: No Senado, a Comissão de Infraestrutura chegou a ouvir representantes da ANAC para esclarecer a suspensão pela agência dos voos da companhia aérea em março de 2025. Na ocasião, o órgão alegou que a Voepas não estaria cumprindo condições de manutenção e redução de atividades impostas após o acidente. O senador Sérgio Moro, do PL do Paraná, questionou se o cenário de omissão nas manutenções envolvendo o acidente era algo recorrente na companhia aérea, antes mesmo da queda do avião.
5: Esses elementos de degradação já não estavam anteriores dessa precariedade e porque a ANAC e a fiscalização da ANAC não detectou esses fatores anteriormente a esse acontecimento.
4: Bruno Diniz Delbel, representante da ANAC, afirmou que o cenário que motivou a suspensão das atividades da companhia surgiu somente em fevereiro de 2025, 7 meses após a queda do avião.
6: O principal ponto, né, após o acidente que levou a gente a detectar essa degradação no sistema foi que a empresa não mais estava sendo capaz de demonstrar a execução desses planos de ação corretiva, identificação dos problemas.
4: Se o Ministério Público Federal denunciar à Justiça os indiciados pela Polícia Federal, eles responderão pelos crimes de atentado contra a segurança do transporte aéreo e falsidade ideológica.
2: Uma pessoa desaparece, cada hora pode ser decisiva. Um projeto pronto para votação na Comissão de Constituição e Justiça do Senado cria 3 categorias de desaparecimento e define procedimentos específicos para cada situação.
3: A proposta visa tornar as buscas mais eficientes e aumentar as chances de localização das pessoas. Repórter Marcela Diniz.
7: De acordo com o projeto em análise no Senado, os desaparecimentos passariam a ser classificados em 3 categorias. A voluntária, quando uma pessoa maior de idade decide ir embora, a involuntária, quando alguém desaparece em episódios de acidente, desastre ou crise de saúde mental, ou ainda quando uma criança ou adolescente se perde de seus pais ou responsáveis, e a categoria de desaparecimento forçado, quando uma pessoa é sequestrada ou some em outras circunstâncias que também envolvam condutas ilícitas. A proposta, que já recebeu o aval da Comissão de Direitos Humanos, determina que o poder público defina estratégias diferentes de abordagem para cada categoria de desaparecimento. Para a relatora do projeto na CDH, senadora Damaris Alves, do Republicanos do Distrito Federal, as mudanças podem ajudar o Estado a atuar de forma mais eficaz. Ela ressalta que em 2025, o Brasil registrou um recorde de desaparecimentos. Foram 84.760 casos.
8: Uma alarmante média de 232 ocorrências por dia. Esses indicadores evidenciam a necessidade de contínuas atualizações no ordenamento legal para fazer frente ao problema.
7: O projeto está pronto para votação na Comissão de Constituição e Justiça, com relatório favorável da senadora Mara Gabrilli, do PSD de São Paulo.
2: E o dia 7 de agosto de 2006 marcou a luta contra a violência doméstica e familiar contra a mulher. Nesta data foi sancionada a Lei Maria da Penha, que completa 20 anos. A legislação criou medidas como a prisão em flagrante do agressor, as medidas protetivas de urgência e o reconhecimento da violência vicária, quando filhos ou familiares são usados para atingir a mulher.
3: A senadora Jussara Lima, do PSD do Piauí, destacou a importância da lei e defendeu o fortalecimento das políticas de proteção às mulheres e o aprimoramento da legislação.
9: Celebrar os 20 anos da Lei Maria da Penha é reconhecer uma das maiores conquistas na proteção das mulheres brasileiras. A lei fortaleceu o combate à violência doméstica, garantiu uma proteção às vítimas e reforçou a responsabilização dos agressores.
3: Com edição de Paula Groba e trabalhos técnicos de João Lira. O Jornal do Senado fica por aqui. Acompanhe agora as notícias do Tribunal de Contas da União

0: da Câmara dos Deputados. Boa noite.
1: Boa noite e um bom fim de semana.
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1: O Tribunal de Contas da União avaliou a implementação do Compromisso Nacional Criança Alfabetizada. A fiscalização analisou como o programa vem sendo executado. O percentual de crianças alfabetizadas na idade certa passou de 44% em 2023 para 66% em 2025. Apesar dos avanços, 15 estados ficaram abaixo da média nacional e 5 não atingiram as metas do programa. A auditoria também apontou problemas como falta de diretrizes para a alfabetização inclusiva, dificuldades no apoio aos municípios e falhas no acompanhamento dos resultados. O tribunal fez recomendações ao Ministério da Educação para fortalecer o programa e melhorar os resultados da alfabetização no país. Saiba mais em tcu.gov.br.
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2: Proposta cria mais exigências para a fabricação e uso de fogos de artifício.
3: Câmara obriga uso de hora-aula no cálculo da jornada de professores.
2: Avança projeto que prevê medidas para acelerar os processos de adoção.
4: Boa noite. Comissão Permanente da Câmara aprovou proposta que prevê medidas para acelerar a adoção e incentivar o convívio entre crianças e idosos. A reportagem é de Maria Neves.
5: A Comissão de Defesa dos Direitos da Pessoa Idosa aprovou o projeto do deputado Amon Mandel, do Republicanos do Amazonas, que institui medidas para acelerar os processos de adoção. A proposta também cria o programa Cuidar e Conviver, que prevê formas de integrar crianças ou adolescentes e idosos que vivem em instituições e não têm convivência direta com a família. Como forma de acelerar as adoções, o texto cria o Protocolo Nacional de Adoção Ágil. Dentre as regras previstas estão prazos máximos para cada etapa do processo de adoção, como determina o Estatuto da Criança e do Adolescente. A Justiça também deverá dar prioridade a processos que envolvam crianças de até 6 anos, grupos de irmãos e crianças com deficiência. Quanto ao programa Cuidar e Conviver, o projeto estabelece que ele será implantado de forma voluntária pelas instituições. Quando criada, a iniciativa deverá adotar ações como acompanhamento da interação entre crianças e adolescentes e idosos por profissionais capacitados e oferecer atividades educativas, culturais e recreativas aos envolvidos. Na opinião do relator do projeto na comissão, deputado Luiz Couto, do PT da Paraíba, integrar crianças, adolescentes e idosos que vivem em instituições de acolhimento pode trazer benefícios emocionais e sociais para os dois grupos.
6: Os dois grupos têm em comum a vivência de não contarem com a convivência familiar de forma provisória ou definitiva. Dessa forma, pretendo haver benefícios para ambos no intercâmbio de experiências e no apoio emocional mútuo.
5: O projeto determina ainda que os processos de adoção terão de tramitar inteiramente por meios eletrônicos, prever perícias integradas e audiências concentradas. Ministério Público, Defensoria Pública, Judiciário, Conselhos Tutelares e equipes técnicas terão de instituir formas de interação permanente nos casos de adoção. A proposta ainda inclui o acolhimento familiar como política permanente na Lei Orgânica da Assistência Social e no Estatuto da Criança e do Adolescente. O texto prevê apoio financeiro, suporte psicológico, acompanhamento por equipes multiprofissionais e capacitação capacitação obrigatória para as famílias acolhedoras. De acordo com a Momandel, o apoio financeiro busca evitar que a manutenção da criança ou do adolescente dependa apenas da renda da família acolhedora. O projeto também reforça que o acolhimento familiar não se confunde com a adoção. O projeto, que busca acelerar os processos de adoção e promover a integração entre crianças, adolescentes e idosos que vivem em instituições, ainda será analisado por 3 comissões da Câmara. Se aprovado em todas, poderá seguir para análise do Senado. Da Rádio Câmara de Brasília, Maria Neves.
0: Segurança Pública.
2: Rodrigo de Castro, do União de Minas Gerais, defende a proposta de emenda à Constituição que reduz a maioridade penal de 18 para 16 anos. Na visão do deputado, a medida é uma resposta ao aumento da violência e contribui para fortalecer a segurança pública.
4: Rodrigo de Castro afirma que adolescentes de 16 anos já têm discernimento sobre seus atos e que a legislação atual favorece o aliciamento de menores por organizações criminosas. A matéria já foi aprovada na Comissão de Constituição e Justiça e segue agora para análise de uma comissão especial.
7: Uma das distorções que nós assistimos hoje é que jovens com 16 anos de idade, que podem votar para presidente da República, que têm pleno discernimento das suas ações, são beneficiados pela questão da maioridade penal e não podem pagar, às vezes, por um homicídio, por um crime de tráfico de drogas. Através da aprovação dessa PEC, da diminuição da maioridade penal, nós estamos dando uma resposta a esses bandidos, nós estamos dando uma resposta à sociedade que ninguém está acima da lei.
0: Meio ambiente.
2: Bruno Ganem, do Podemos de São Paulo, acredita que o descontrole populacional de animais está diretamente ligado aos casos de abandono, maus tratos e violência. Para ele, a castração é a principal ferramenta para enfrentar o problema.
8: A castração, ela é fundamental para quem defende a causa animal, mas muita gente que não é da causa não sabe que o impacto, ele vai além. Se a gente não tem um programa de castração nacional muito intenso, muito compatível com o volume necessário, a gente acaba tendo essa situação, né? E ao mesmo tempo tem uma outra vertente importante do trabalho da castração, que é a qualidade de vida do animal. É comprovado que o animal castrado, ele tem uma longevidade maior, inclusive.
4: De acordo com Bruno Ganem, o controle populacional dos animais contribui para a saúde pública porque facilita o atendimento sanitário e veterinário. Segundo o deputado, a castração é um ganho simultâneo para os animais e para a sociedade.
0: Educação.
2: Os deputados aprovaram um projeto que obriga o uso de hora-aula no cálculo da jornada dos professores. Saiba mais sobre o assunto na reportagem de Paula Bittar.
9: A Comissão de Constituição e Justiça da Câmara aprovou uma proposta que estipula a hora-aula como medida para calcular o tempo de professores e outros profissionais do Magistério da Educação Básica destinado às atividades diretamente com estudantes. Pela proposta, a hora-aula será usada como referência mesmo se a duração for menor que 60 minutos. Relatora na comissão, a deputada Lídice da Mata, do PSB da Bahia, disse que o objetivo é aliviar um pouco os professores.
10: É um projeto muito importante que garante aos professores a inclusão do planejamento de atividades extras-classe na sua carga horária normal. Portanto, faz com que não haja uma sobrecarga de trabalho para os professores.
9: O autor do projeto, o deputado Tarcísio Mota, do PSOL do Rio de Janeiro, acrescentou que a ideia é cobrir uma lacuna jurídica da lei do piso salarial do Magistério Público da Educação Básica, que estabelece que 2/3 da carga horária do professor devem ser dedicados a atividades diretas com o educando e 1/3 para atividades sem interação com o educando, como preparar aulas e corrigir provas, mas sem definir como esse tempo será contabilizado. Segundo Mota, alguns governos começaram a usar a diferença de 10 minutos na hora-aula dos professores para contabilizar como tempo de planejamento.
11: Cada professor foi obrigado a pegar mais turmas sem um centavo do salário a mais. Professores já massacrados, adoecidos nas salas de aula foram obrigados a pegar mais turmas de uma hora para outra, porque contavam a chamada minutagem para o tempo de planejamento. Uma covardia, uma crueldade.
9: A proposta que estipula a hora-aula como medida para calcular o tempo de profissionais da educação básica destinado às atividades diretamente com estudantes já pode seguir para análise do Senado, a menos que haja recurso para votação antes pelo plenário da Câmara. Da Rádio Câmara, de Brasília, Paula Bittar.
4: Rafael Brito, do MDB de Alagoas, defende o cumprimento do piso salarial do magistério para todos os professores, incluindo os temporários. Ele alerta que quase metade dos estados e a maioria dos municípios brasileiros ainda não pagam o piso para a categoria.
12: Valorizar o professor é uma das políticas públicas que mais impactam a qualidade da educação. Um professor valorizado, com remuneração digna e segurança para exercer sua função, ele com certeza absoluta tem melhores condições de ensinar, de se dedicar aos alunos e de permanecer na carreira por muito tempo. Então a gente defende, né, o cumprimento do piso.
2: Rafael Brito orienta os profissionais que ainda não recebem o piso salarial a procurarem seus sindicatos ou o Ministério Público. O deputado reitera que o cumprimento da lei não é um favor à categoria, mas um direito conquistado.
0: Previdência.
4: Maria do Rosário, do PT do Rio Grande do Sul, é autora do projeto que institui pensão especial para crianças e adolescentes que perderam a mãe em decorrência de feminicídio. Ela afirma que a medida garante apoio financeiro para que os órfãos permaneçam com seus familiares em vez de serem encaminhados a abrigos.
13: Essa lei é importante porque as crianças, os órfãos de mães que foram assassinadas, em geral, o pai dessas crianças ou o padrasto que cometeu esse crime. E a criança perdeu a mãe, perdeu o pai, perdeu o padrasto. Quando a mãe não deixa nenhuma pensão porque, enfim, já vivia uma condição de hipossuficiência, de pobreza, eu sempre fiquei me perguntando e ouvindo as avós que ficam com essas crianças, eu me dei conta que a orfandade significa uma grande responsabilidade para o Estado brasileiro.
2: Maria do Rosário lembra que o feminicídio deixa impactos permanentes na vida dos filhos das vítimas e defende o fortalecimento de políticas públicas de prevenção à violência contra a mulher. Ela também pede que o Estado atue para evitar novos casos e assegurar proteção às crianças afetadas.
0: Votação.
4: O plenário da Câmara pode votar projeto que cria mais exigências para a fabricação, comercialização e uso de fogos de artifício. O repórter Antônio Vital traz mais informações sobre a proposta.
14: Ganhou o regime de urgência e está pronto para ser votado no plenário da Câmara. Projeto que regulamenta a fabricação, a importação, o armazenamento, o transporte, a comercialização e o uso de fogos de artifício. O projeto, já aprovado pelo Senado, prevê punições para quem descumprir as determinações. A queima não autorizada de fogos de artifício, por exemplo, poderá acarretar pena de detenção de 6 meses a 2 anos ou multa. A proposta já foi aprovada por 2 comissões da Câmara, com alterações em relação ao projeto original. Nas comissões de Segurança Pública e de Meio Ambiente, o texto final prevê apenas o uso profissional para os fogos que possam causar lesão grave e morte ou danos ao patrimônio e ao meio ambiente. Determina ainda que as fábricas só poderão ser instaladas na zona rural. Na Comissão de Constituição e Justiça, o relator deputado Lafayette de Andrada, do PL de Minas Gerais, incluiu limites para o barulho provocado pelas explosões. O limite máximo será de 120 decibéis nos lugares onde os eventos são autorizados. Nas áreas residenciais, o limite foi fixado em 110 decibéis e em locais considerados sensíveis, nas cidades, de 85 decibéis. O parecer, porém, não chegou a ser votado e o relator, Lafayette de Andrada, defendeu a aprovação do regime de urgência para o projeto.
15: Esse é um projeto importante que, na verdade, procura dar toda a roupagem e uma legislação para a questão de fogos de artifício, não só para a questão dos decibéis, dos barulhos, considerando os animais, considerando os autistas, considerando os locais, mas também toda a estrutura de comercialização, de armazenamento, ou seja, de segurança. É um projeto muito amplo, merece ser debatido e, portanto, peço aos senhores deputados voto favorável à sua urgência.
14: O regime de urgência foi criticado por deputados do Missão e do Novo. A deputada Adriana Ventura, do Novo de São Paulo, disse que há pontos positivos na proposta, mas criticou a criação de novas exigências para fabricantes e comerciantes de fogos.
16: A nossa grande questão, e essa é a razão pela qual a gente vai orientar ao contrário, é que amplia muito a intervenção estatal sobre uma atividade econômica que já está regulada por diversos órgãos públicos. Cria um monte de exigências de licenciamento, certificação, rotulagem, armazenamento, fiscalização. Então, a gente tem uma preocupação, a gente quer debater esse projeto, a gente se coloca à disposição para melhorar o projeto, para poder votar favoravelmente o mérito, se for o caso, mas é não.
14: Com o regime de urgência, o projeto que regulamenta a fabricação, o transporte, a comercialização e o uso de fogos de artifício pode ser votado diretamente no plenário, sem passar pela análise das comissões permanentes da Câmara. Da Rádio Câmara, de Brasília, Antônio Vital.
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0: Transportes.
18: Projeto aprovado pela Câmara reconhece a BR-319 como infraestrutura crítica para a segurança nacional. Capitão Alberto Neto, do PL do Amazonas, defende a proposta argumentando que a medida é essencial para integrar o seu estado e Roraima ao restante do país.
19: Segundo o capitão Alberto Neto, o projeto prioriza investimentos na rodovia e simplifica o processo de licenciamento ambiental. O deputado argumenta que a BR-319 vai facilitar o escoamento da produção, ampliar o acesso a serviços públicos e fortalecer a presença do Estado na região.
20: Então nós vamos destravar os licenciamentos ambientais, nós vamos trazer orçamento, mostrar a importância estratégica da BR-319 para o país. É um sonho de todo amazonense e que nós queremos pertencer verdadeiramente a esse país. Nós não queremos ficar isolado. Isso afeta diretamente a nossa economia. No momento de estiagem, por exemplo, onde os nossos rios têm dificuldade para navegação, é uma saída para o escoamento da nossa produção.
0: Consumidor.
18: Comissão aprova a proposta que busca resguardar direitos dos consumidores em relação ao uso de inteligência artificial. A repórter Silvia Munhato explica como isso pode ser feito.
21: A Comissão de Ciência, Tecnologia e Inovação da Câmara dos Deputados aprovou o projeto que estabelece diretrizes para proteger os direitos dos consumidores no uso de produtos e serviços que empreguem inteligência artificial, com foco em transparência, equidade e privacidade. As empresas ficam obrigadas a informar de forma clara e destacada quando o consumidor estiver interagindo com sistemas, respostas ou conteúdos gerados por IA. Também devem explicar de maneira acessível a função do algoritmo e seus impactos sobre a experiência do usuário. Em caso de decisão automatizada, como recusa de crédito, o consumidor terá direito de solicitar informações sobre os critérios utilizados. Além disso, poderá recorrer da decisão e pedir revisão humana. O projeto assegura ainda o direito do consumidor de pedir a exclusão de seus dados de bancos usados para treinar ou operar sistemas de IA. O texto ainda proíbe o uso de sistemas de IA que resultem em discriminação algorítmica, ou seja, tratamento desigual baseado em raça, sexo, idade, deficiência ou qualquer outro fator protegido por lei. É o que explica o relator, deputado Davi Soares, do Podemos de São Paulo.
22: É importante deixar claro que a IA, ela não nasce preconceituosa. Ela aprende a partir de informações que recebe. Se esses dados contiverem vieses ou discriminações, as respostas também poderão ser injustas ou discriminatórias. Por isso que o projeto estabelece a proibição da discriminação algorítmica e determina que as empresas adotem medidas para identificar e reduzir esses vieses.
21: O descumprimento das regras sujeitará as empresas à advertência com prazo para correção, multa de 1% a 5%. 10% do faturamento e suspensão temporária do uso de sistemas de IA. O texto também autoriza o uso de IA certificado pelo Executivo para revalidar receitas médicas de medicamentos de uso contínuo, conforme regulamentação a ser definida. A proposta, que busca proteger os consumidores em relação ao uso da inteligência artificial, será analisada pelas Comissões de Defesa do Consumidor e de Constituição e Justiça. Da Rádio Câmara de Brasília, Silvia Minhato.
0: Trabalho.
4: Glauber Braga, do PSOL do Rio de Janeiro, defende a proposta que reduz a jornada de trabalho e acaba com a escala 6x1 sem redução salarial. De acordo com o deputado, a medida garante mais dignidade e tempo de descanso para os trabalhadores.
1: O trabalhador brasileiro tem o direito de ter mais um dia à sua disposição para ter vida além do trabalho, para cuidar da sua saúde mental, para estar mais tempo com a sua família, para ampliar a sua formação sobre os mais variados temas, para fazer aquilo que ele queira fazer. Eles vão ficar mais dispostos, com uma maior capacidade de trabalhar, já que eles não estão sendo explorados à exaustão, como é o regramento que a gente tem nos dias de hoje.
18: Glauber Braga argumenta que experiências internacionais já demonstram que a produtividade das empresas não diminui com a redução da jornada. Ele cita ainda que pesquisas de opinião mostram que a grande maioria dos brasileiros apoia o fim da escala 6x1.
4: Termina agora o jornal Câmara dos Deputados, produzido pela Rádio Câmara, com trabalhos técnicos de Wellington Teles e apresentação de Val Monteiro e Luciana Vieira. Uma boa noite para você.
18: A Voz do Brasil volta na segunda-feira. Boa noite e bom fim de semana.
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1: Agora em Palmas, 8:06.
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1: Olá, boa noite, muito boa noite na paz do Senhor Jesus. Eu sou Elianai Carvalho Sá e começa agora na sua Rádio Paz mais uma edição do meu, do seu, do nosso
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1: Esse programa que é feito especialmente para você e por você, é claro, com a sua participação, que anima suas noites de segunda a sexta-feira, de 8 às 10, aqui na Paz FM. Vamos juntinho, meu povo, sextou! Sexta-feira, com a graça do nosso Senhor Salvador Jesus Cristo, alegre, contente, satisfeito, com o coração em paz, grata a Deus por mais essa oportunidade de estar aqui juntinho com você e poder encerrar essa semana com chave de ouro, é claro, com a sua participação. Então já quero liberar aqui o WhatsApp da Paz para você participar. 639-8420-6868. Manda sua mensagem de texto, peça sua canção preferida para curtir, dedicar para alguém, mandar aquele alôzão todo especial para quem você deseja. Daqui a pouquinho eu volto falando de parceria e, é claro, interagindo com você que está passando aqui no WhatsApp da Paz. Mas enquanto você chega por aqui, eu peço licença para te fazer companhia por aí, de onde você estiver. Na rua, em casa, no trânsito, na academia. Meus amigos, irmãos caminhoneiros, carreteiros, motoristas.

está em casa, na chácara, nas fazendas, nos feiás, no assentamento, na capital, no Tocantins, no Brasil, fora do Brasil, aonde quer que você esteja. Seja muito bem-vindo ao Toca Toca da Paz nessa noite de sexta-feira. Chega mais pra cá, muita canção boa por aqui, isso mesmo, muita canção linda pra tocar o seu coração. E eu tenho certeza, a nossa grade musical está linda, maravilhosa, mas pode estar faltando a sua canção preferida. Mas para fazer a abertura de hoje, chegou eles aqui, ó. Exatamente às 8h09 em Palmas, Tocantins, André e Felipe. Chorar pra quê?

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Maravilha, maravilha. De volta aqui juntinho com você pra falar de parceria, isso mesmo. 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

rapaz fazendo o seu pedido musical e mandando aquele alôzão todo especial, né? Missionária Esmeraldina, que eu tava com saudade dela, viu? É, e quem passou por aqui também foi meu amigo Tião da Caçamba. Ele mandou um áudio aqui e a gente não consegue reproduzir, mas ele... Ele pediu aqui, né, a canção com a cantora Elianai Carvalho, uma canção de minha autoria. E o Senhor nos deu essa graça, né? E nos concedeu também gravar 10 canções lindas, que eu tenho certeza que alguma delas vai tocar o seu coração. Então, eu vou colocar aqui, recomeçar, né? E quero dedicar aí para o Tião da Caçamba, para a turma que está com ele trabalhando lá na JK. Estão ligados, sintonizados. Deus abençoe. Irmão Paulo também. Paulo Sérgio lá na 407 Norte. E para todos que gostarem da canção. Que o Espírito Santo possa tocar no seu coração. Que você possa meditar na letra dessa canção. E quem passou por aqui também foi o irmão Hilário. E ele me disse, gente, que tá com 2 dias que ele pede uma canção do Silvan Santos. E ele não, eu acho que ele tá pedindo de dia, né? Porque de noite nem é tão costume assim, né? Passar Silvan Santos sempre não tem na grade. E a gente tem colocado atendendo o pedido dele. Ele pede qualquer uma, então eu coloco sempre aqui algumas bem bacanas que são muito pedidas. Né? Mas já está aqui na grade, viu, irmão Hilário? O senhor fica ligado aí, não sai de perto do rádio não, moço. Se não toca sua música, você não vê aí... Diz que eu não toquei, eu tô tocando. Missionária Esmeraldina, a paz do Senhor Jesus Cristo, cantora Elianai. Se possível, cantora Michele do Pandeiro, canta igreja, tá na grade. Já já nós vamos curtir aí esse pandeiro, que eu já até comprei, viu, Missionária Esmeraldina? Eu comprei a meia lua e comprei um pandeiro. Agora quem diz que ela aprende a tocar? Só Jesus na causa. Ela até aprende a fazer barulho nos pandeiros, mas tocar mesmo. Minha amiga Leidinha, Leidinha tá em Palmas, rapaz, tá acenando aqui, ó, tá ligada, tá sintonizada. Valeu, Leidinha, um abraço pra você, minha querida, beijo no coração. Ó, minha amiga irmã Edileuza da 1304 Sul chegou por aqui também. A paz do Senhor Jesus, cantora Elianai, peço louvor. O rosto de Cristo ofereço pra Eduarda e pra cantora, boa noite. Valeu, minha amiga, muito boa noite, na paz do Senhor Jesus também. Que Deus abençoe. 8h49, isso mesmo, 8h49, Elianai Carvalho chegando por aqui. Recomeçar, e essa vai para todos que gostarem dessa canção pedir.